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6: 9 e 12.

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6: 10 e 5.

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7: 10 e 30

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Meu Pai, agora que as vozes silenciaram e os clamores se apagaram, aqui a minha alma se eleva para Ti para dizer: creio em Ti, espero em Ti, amo-Te com todas as minhas forças. Glória a Ti, Senhor. Deposito em Tuas mãos a fadiga e a luta, as alegrias e desencantos deste dia que ficou para trás. Se os nervos me traíram, se os impulsos egoístas me dominaram, se dei lugar ao rancor ou à tristeza, perdão, Senhor. Tende piedade de mim. Se fui infiel, se pronunciei palavras vãs, se me deixei levar pela impaciência, se fui um espinho para alguém, perdão, Senhor. Nesta noite, não quero me entregar ao sono sem sentir sobre a minha alma a segurança de Tua misericórdia inteiramente gratuita, Senhor. Eu Te agradeço, meu Pai, porque foste a sombra seca que me cobriu durante todo este dia. Senhor, em redor de mim tudo já é silêncio e calma. Envia-me o anjo da paz. Relaxa os meus nervos. Sossega o meu espírito. Solta as minhas tensões. Inunda meu ser de silêncio e de serenidade. Vela por mim, Pai querido, enquanto me entrego confiante ao sono, como uma criança que dorme feliz, protegida em Teus braços. Em Teu nome, Senhor, descansarei tranquilo. Assim seja.

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2: A Bíblia nos aproxima do infinito amor de Deus. Suas histórias atravessaram séculos e continuam despertando espiritualidade e fortalecendo a nossa fé. A Sagrada Escritura é a manifestação viva e única do carinho do Criador pela humanidade, comunicando-se e espalhando-se sem jamais perder sua essência. Leia a Bíblia e compartilhe essa inspiração com seus amigos e familiares.

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1: É isso aí, 23 horas, 8 minutos, pelo horário de Brasília. Deixa eu mandar um abraço aqui para os nossos ouvintes. Clarice de São Paulo diz que vai vir na missa. Vou ver se eu vou na missa, Frei, amanhã em honra a São Pio. Vem sim, Clarice, vem assim, venha participar. Eliane Lima, Conceição do Canindé, Piauí. Juscelene de Clevelândia, no Paraná. Eliane de Ávila, de Conselheiro Lafayette. A gente reza por todas essas intenções, viu, gente? Tantas intenções que chegam. Marluza, no bairro Moca. Leia do Guarujá, Marcilene de Arco Verde. Muito obrigado de coração a todos vocês pela grande audiência. Geraldinho Pereira de Pará de Minas, a Zilda Souza de Fortaleza, Ceará. Um grande abraço para todos, viu? Muito obrigado mesmo pelo carinho de todos vocês, viu? Continue na sintonia da Rede Imaculada de Comunicação. Daqui a pouquinho a gente ainda tem no programa. Nós vamos daqui a pouco a Quaresma, mas antes eu quero lembrar que nós teremos ainda o Despertar para o Amor com o Padre Ezequiel Dalpozo. Tem ainda o Boa Noite, Meu Jesus, com o padre Alex Nogueira. Eu quero agradecer as emissoras que estão em rede conosco. A Rádio Garças FM, da cidade de General Carneiro, no Mato Grosso, pelos 87,9 FM. A Web Rádio Fé e Luz, também da cidade de Campinas, em São Paulo. E mais de 50 emissoras que retransmitem a nossa programação aí para todo o Brasil, tá bom? Muito obrigado mesmo pelo carinho de todos vocês. Bom, gente, a gente continua em oração, né? Rezando a partir de agora. Com as irmãs do Instituto Hesed, a Quaresma de São Miguel. Vamos ouvir, vamos rezar.

0: Você já entrou na igreja carregando um peso que ninguém ali sabia? Sentou no banco, fez o sinal da cruz, cantou junto com todo mundo e por dentro estava como? Partido. Uma briga em casa, um filho que parou de rezar, uma doença que ninguém ali na comunidade sabe, enfim. Você olhou para o lado, viu pessoas sorrindo e pensou, ninguém aqui sabe o que eu estou passando. Eu sou a irmã Maria Raquel do Instituto Hesed, eu lhe falo da Gruta do Monte Gargano e é daqui que eu lhe digo, alguém sabia. Alguém estava ali do seu lado naquele banco, no céu e na terra ao mesmo tempo. E hoje você vai descobrir quem. Nenhuma comunidade cristã caminha sem um anjo que a sustenta. Quer ver? Abre a sua Bíblia, no livro do Apocalipse, capítulo 1, versículo 20. Este é o mistério das sete estrelas que viste na minha mão direita e dos sete candelabros de ouro. As sete estrelas são os anjos das sete igrejas e os sete candelabros são as sete igrejas. Apocalipse se revela um pouco enigmático, mas hoje eu vou explicar isso aqui para você à luz daquilo que escreveram os padres da igreja. Preste atenção. João está exilado na ilha de Patmos, sozinho, longe das comunidades que ele mesmo ajudou a formar. E num domingo em êxtase, ele ouve atrás de si uma voz, como uma trombeta. Ao se voltar, ele vê uma visão que tira o fôlego. Cristo glorioso, no meio de sete candelabros de ouro, com sete estrelas na mão direita. O próprio Senhor explica o mistério. Os candelabros são as sete igrejas e as estrelas são os anjos dessas igrejas. Repare onde estão essas estrelas. Estão na mão direita de Cristo, porque foram considerados dignos da posição mais honrosa diante de Deus. Cada comunidade cristã tem o seu anjo e esse anjo descansa na mão de Cristo. Pense no que isso significa. A sua paróquia, por mais pequena ou esquecida que pareça, ela tem uma estrela que o próprio Cristo segura. E há um detalhe que os padres exploravam ainda mais fundo. Por que o Senhor manda escrever ao anjo da igreja de Éfeso, ao anjo da igreja de Pérgamo? Orígenes ensinava que cada igreja tem dois bispos. Um visível, que se vê com os olhos, e outro invisível. O anjo que vela por ela diante de Deus. Olha que impressionante. O anjo é, por assim dizer, o pastor celeste da sua comunidade. Ele se alegra quando ela é fiel e sofre quando ela esfria. Ele leva a Deus as orações daquela igreja e intercede por ela. Mas note uma coisa importante, que os padres faziam questão de esclarecer. Quando o Senhor repreende, perdeste a caridade que tinhas no princípio, arrepende-te, ele não está acusando o anjo, que é santo e não peca. O Senhor fala ao anjo, mas se dirige à igreja, porque o anjo e a comunidade que ele guarda estão tão unidos que falar a um é falar a outro. Olha que impressionante. O anjo carrega o nome da sua igreja como quem carrega o nome de um filho. As sete igrejas, Éfeso, Esmirna, Pérgamo, Tiatira, Sardes, Filadélfia, Laodiceia, não são apenas sete cidades antigas. André de Cesareia ensinava que o número sete significa a igreja inteira, estendida por toda a terra e por todos os tempos. Quando Cristo fala aquelas sete, fala a todas. Fala a sua comunidade hoje, inclusive. E o candelabro, diziam eles, não tem luz própria. Ele apenas sustenta a luz. Quem ilumina é Cristo. A igreja é o candelabro e a luz é o Senhor. Agora, entenda por que isto toca a sua vida. Talvez você ame a sua comunidade, sofra ao vê-la dividida tantas vezes, morna, ferida. O Apocalipse lhe diz, essa comunidade tem uma estrela na mão de Cristo, ela não está abandonada. Há um anjo que a conhece pelo nome, que carrega as suas orações, que combate por ela. E o mesmo Cristo que a adverte é o que segura. A mesma mão que repreende é a que sustenta. As advertências às sete igrejas terminam todas com a promessa ao vencedor. O Senhor corrige porque quer salvar. O propósito de hoje é reze por sua comunidade, paróquia, pelo bispo da sua diocese, reze ao anjo que vela por essa comunidade e escolha um lugar. Pode ser na sua paróquia, no seu grupo, na sua família e reze. Peça ao anjo desta igreja que a desperte onde ela esfriou, que a console onde ela sofre, que leve de volta ao primeiro amor e diga, Senhor, Tu seguras a minha comunidade, a minha paróquia como estrela na Tua mão. Envia o Seu anjo para reacender nela a Tua luz e faze de mim hoje, da minha comunidade, vencedores. Alguém que não deixa o candelabro apagar. Daqui do Monte Garganda é o Irmã Maria Raquel, onde o arcanjo apareceu. Eu peço a São Miguel que vele sobre a sua comunidade, a sua família, como uma estrela viva na mão direita de Cristo. Agora juntos, rezemos as orações próprias da quaresma de São Miguel Arcanjo.
1: Em nome do Pai, do Filho e do Espírito Santo. Amém. São Miguel Arcanjo, defendei-nos no combate. Seja o nosso refúgio contra as maldades e as ciladas do demônio. Ordene-lhe Deus, instantemente o pedimos. E vós, príncipe da milícia celeste, pela virtude divina, precipitai no inferno a Satanás e a todos os espíritos malignos que vagueiam no mundo para a perdição das almas. Ladainha de São Miguel Arcanjo. Senhor, tende piedade de nós. Jesus Cristo, tende piedade de nós. Senhor, tende piedade de nós. Jesus Cristo, ouvi-nos. Jesus Cristo, atendei-nos. Pai Celeste, que sois Deus, tende piedade de nós. Filho Redentor do mundo, que sois Deus, tende piedade de nós. Espírito Santo, que sois Deus, tende piedade de nós. Trindade Santa, que sois um único Deus, tende piedade de nós. Santa Maria, Rainha dos Anjos, rogai por nós. São Miguel, rogai por nós. São Miguel, cheio da graça de Deus, rogai por nós. São Miguel, perfeito adorador do Verbo Divino, rogai por nós. São Miguel, coroado de honra e glória, rogai por nós. São Miguel, poderosíssimo príncipe dos exércitos do Senhor, rogai por nós. São Miguel, porta-estandarte da Santíssima Trindade, rogai por nós. São Miguel, guardião do paraíso, rogai por nós. São Miguel, guia e consolador do povo israelita, rogai por nós. São Miguel, esplendor e fortaleza da Igreja militante, rogai por nós. São Miguel, honra e alegria da Igreja triunfante, rogai por nós. São Miguel, luz dos anjos, rogai por nós. São Miguel, baluarte dos cristãos, rogai por nós. São Miguel, força daqueles que combatem pelo estandarte da cruz, rogai por nós. São Miguel, luz e confiança das almas no último momento da vida, rogai por nós. São Miguel, socorro muito certo, rogai por nós. São Miguel, nosso auxílio em todas as adversidades, rogai por nós. São Miguel, arauto da sentença eterna, rogai por nós. São Miguel, consolador das almas que estão no purgatório, rogai por nós. São Miguel, a quem o Senhor incumbiu de receber as almas depois da morte, rogai por nós. São Miguel, nosso príncipe, rogai por nós. São Miguel, nosso advogado, rogai por nós. Cordeiro de Deus, que tirais o pecado do mundo, perdoai-nos, Senhor. Cordeiro de Deus, que tirais o pecado do mundo, ouvi-nos, Senhor. Cordeiro de Deus, que tirais o pecado do mundo, tende piedade de nós. Cristo, ouvi-nos. Cristo, atendei-nos. Rogai por nós, ó glorioso São Miguel, príncipe da Igreja de Jesus Cristo, para que sejamos dignos de suas promessas. Oremos. Senhor Jesus Cristo, santificai-nos por vossa bênção sempre nova e concedei-nos pela intercessão de São Miguel essa sabedoria que nos ensina a juntar as riquezas no céu e trocar os bens do tempo pela eternidade. Vós que viveis e reinais pelos séculos dos séculos. Amém. Consagração a São Miguel Arcanjo. Gloriosíssimo príncipe das hierarquias angélicas, valente arauto do Deus Altíssimo, zeloso campeão da glória do Senhor, terror dos anjos rebeldes, amor e delícia dos anjos fiéis, meu diletíssimo arcanjo São Miguel, desejando pertencer ao número de vossos devotos e servos, hoje eu me ofereço a vós, dou-me e consagro-me a vós. Coloco a minha pessoa, a minha família, os meus bens, sob a vossa potentíssima proteção. É muito pouca coisa a oferta que vos faço, sendo eu um miserável pecador, mas não duvido de que vós querereis aumentar o fervor no meu coração e proteger aquele que a vós recorre. Recordai aquele que hoje se coloca sob o vosso patrocínio e de hoje em diante protegei-me, assisti-me em todas as dificuldades da minha existência terrena, alcançai-me o perdão dos meus muitos e graves pecados, a graça de amar de todo o coração o meu Deus, o meu doce Salvador Jesus e a minha doce Mãe Maria. Impetrai-me os auxílios necessários para obter a coroa da glória. Defendei a minha alma contra todos os seus inimigos, e quando chegar a hora de deixar este mundo, vinde então, Príncipe Gloriosíssimo, assisti-me na luta final, e que o vosso gládio potente afaste para longe, para os abismos da morte e do inferno, o anjo apóstata e soberbo que derrotastes em combate no céu. Amém.
2: Nós vamos juntos hoje rezar por todos aqueles que foram alvo de injustiça. E se a justiça humana não foi reconhecida, nós invocamos agora a justiça divina para que Ele, que é o sumo juiz, por intercessão de São Miguel, venha te abençoar. Entrega o teu coração a Deus agora com confiança e deixa o Senhor agir com poder na sua vida por meio dessa bênção. Daqui, da Gruta de São Miguel, do Monte Gargano, eu invoco sobre você a bênção do Deus Todo-Poderoso, Pai, Filho e Espírito Santo. Amém.
0: Envie esta bênção para alguém que tanto necessita hoje. Faça um convite. Venha rezar junto comigo. Venha rezar junto com o Instituto Récede, a Quaresma de São Miguel 2026. Será uma alegria receber você aqui todos os dias.

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1: 23:26 pelo horário de Brasília, Rede Imaculada, o Evangelho em primeiro lugar. Gente, daqui a pouquinho ainda tem o Despertai para o Amor com nosso querido Padre Ezequiel Dalpozo e o Boa Noite, meu Jesus, com o Padre Alex Nogueira. Mas agora é a Carla Fioravante, tu a me chamar.

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0: Meu caro, minha cara ouvinte, estamos juntos mais uma vez. É uma alegria muito grande poder falar com você. Que a paz de Deus esteja presente em nossos corações e o seu amor nos motive a vivermos uma vida sempre mais intensa. Eu gostaria de falar hoje sobre a cura de uma imagem intimidadora de Deus, controladora. Muitas vezes nós temos imagens de Deus que não correspondem àquilo que Deus é. Por isso precisamos nos curar dessas imagens. Muitas pessoas trazem consigo uma imagem intimidadora de Deus. Esse é o Deus que controla minhas ações e pensamentos, e pelo qual eu me sinto constantemente observado. A reação a essa imagem consiste então em tentar eu mesmo controlar os meus atos e meus pensamentos. Não tenho medo apenas de Deus. Em última instância, tenho medo de mim mesmo, de meus instintos que me tomam, de meus pensamentos que me desnorteiam. Preciso controlar tudo. Não posso cometer erros. É que nesse caso a vida sairia do controle. Esse tema é descrito por Jesus na parábola dos talentos, que nós podemos recordar. Nessa parábola, Jesus fascina e provoca. Os dois primeiros servos, que receberam mais talentos, negociam e obtêm grande recompensa. Entretanto, o terceiro servo enterra o seu talento. Ao mesmo tempo que nós sentimos compaixão desse servo, nós sentimos raiva. Afinal, por que ele não fez o seu talento dar fruto? Esse terceiro servo revela em sua autojustificação onde está o problema. Ele comparou-se com outros e sentiu-se prejudicado. Por isso ele quer, pelo menos, preservar o pouco que tem sem perda. Ele diz ao Senhor: Senhor, eu conhecia-te que és um homem duro, que ceifas onde não semeaste e ajunta onde não espalhaste. E atemorizado, escondi na terra o teu talento. Aqui tens o que é teu. O problema do terceiro servo é o medo diante do Senhor. Ele tem a imagem de um Senhor duro que pune. Por isso enterra o seu talento para não cometer nenhum erro. Ele gostaria de ter tudo sob controle, de não abrir mão de nada, mas desse modo não ganha nada. Quem negocia com os talentos concede alguma coisa para receber mais em troca. Mas o terceiro servo guarda tudo para não perder nada. Mas exatamente por isso ele perde tudo. O Senhor trata esse servo com muito rigor. Ele faz exatamente o que o servo imaginara. Ele satisfaz a imagem que o servo tinha dele. Por isso ele pune o servo, porque o servo tinha a imagem de que o Senhor punia. Jesus quer dizer, diante dessa parábola, que quando você tem uma imagem de Deus tão carregada de medo, então a sua vida será desde já pranto e ranger de dentes. Quando você quer controlar tudo, sua vida sai do controle. Quando não quer cometer nenhum erro, você faz tudo errado. Por isso, caro ouvinte, diante desta reflexão, possamos pensar também sobre a nossa imagem de Deus. Será que é como a descrita? Se é assim, nós precisamos curá-la, porque a imagem melhor de Deus é de um Deus que ama, que nos sustenta, que nos convoca a amarmos como Ele amou. Pensemos nisso, um forte abraço. Deus te abençoe e te guarde, em nome do Pai, do Filho e do Espírito Santo. Amém.
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1: Maravilha, 23 horas 43 minutos e a gente segue com um momento de oração, de reflexão e serenidade com o nosso padre querido Alex Nogueira.
2: Boa noite, meu Jesus.

Ao final desta terça-feira, nós nos unimos em oração com você e a partir do Salmo 19, versículos 8 e 9, rezamos. Uns confiam nos carros e outros nos cavalos. Nós, porém, somos fortes no nome do Senhor. Todos eles, tombando, caíram pelo chão. Nós ficamos de pé e assim resistiremos. Confiar em Deus acima de tudo. Alguns confiam nas suas próprias forças, por isso o Salmo diz, nos carros, nos cavalos, mas nós confiamos no Senhor. Não podemos ser orgulhosos e autossuficientes de confiar apenas em nós. Podemos sim confiar em nós, mas por causa de Deus, porque nossa confiança maior está depositada nele. Assim, elevemos o coração a Deus nesta oração. Em nome do Pai, e do Filho, e do Espírito Santo. Amém. Anjo da guarda, minha doce companhia, não me desampare nem de noite nem de dia, até que me entregues nos braços da Virgem Maria. Sob a proteção de nosso anjo da guarda, ao encerrar esta terça-feira, ouçamos a palavra do Senhor. Leitura da primeira carta de São Paulo aos Coríntios, capítulo 9, versículo 1 e 2. Não sou eu livre? Não sou eu apóstolo? Não vi Jesus nosso Senhor? E não sois vós a minha obra no Senhor? Se para os outros eu não sou apóstolo, para vós certamente sou, pois sois o selo do meu apostolado no Senhor. Palavra do Senhor. Graças a Deus. São Paulo inicia o capítulo 9.

falando de sua liberdade. Liberdade esta que está em renunciar muitas realidades que ele poderia fazê-lo, mas por amor aos seus irmãos, por amor à comunidade dos coríntios. Assim como ouvimos nos programas passados que muitos da comunidade não devem comer a carne oferecida aos ídolos para não ser causa de queda aos cristãos recém-convertidos, que são chamados aqui por São Paulo ainda aqueles que são fracos na fé e que poderiam recair junto à idolatria. Por isso, São Paulo e a comunidade devem renunciar momentaneamente a isto. E a vida cristã, ela é feita de renúncias. Nós somos livres para amar. E quanto mais livres somos, mais nós decidimos, em muitas circunstâncias da vida, renunciar a algumas realidades. Depois, São Paulo, ainda nessa leitura, apresenta a sua autoridade de apóstolo, mostrando que, diante da comunidade dos coríntios, ele é o apóstolo, ele é o enviado de Jesus, e ele tem a autoridade de advertir, de dar bons conselhos, de mostrar qual é o caminho certo para a salvação. Hoje, nós continuamos a ser guiados pelos apóstolos, pelos bispos, pelo magistério da Igreja, a seguirmos sempre na fé católica, com firmeza de coração e com abertura ao Espírito Santo, para sermos conduzidos no caminho reto, rumo ao céu, que é a nossa meta. Façamos agora o nosso exame de consciência. O Senhor disse: amarás o Senhor teu Deus de todo o coração, de toda a tua alma e com toda a tua força. Amo a Deus sobre todas as coisas. Uso bem de minha liberdade para alcançar o céu?

Nesta terça-feira, unidos na esperança e inspirados na promessa de Nossa Senhora, a Santa Matilde, rezemos as três Ave-Marias pedindo a perseverança final até o último dia de nossas vidas e que Maria, nossa mãe, nos livre de cair em pecado mortal. Pelo poder que o Pai Eterno te concedeu, ó Maria, rezemos. Ave Maria, cheia de graça, o Senhor é convosco. Bendita sois vós entre as mulheres, e bendito é o fruto do vosso ventre, Jesus. Santa Maria, Mãe de Deus, rogai por nós, pecadores, agora e na hora de nossa morte. Amém. Pela sabedoria que Deus Filho te concedeu, rezemos. Ave Maria, cheia de graça, o Senhor é convosco. Bendita sois vós entre as mulheres, e bendito é o fruto do vosso ventre, Jesus. Santa Maria, Mãe de Deus, rogai por nós, pecadores, agora e na hora de nossa morte. Amém. Pelo amor que o Espírito Santo te concedeu, rezemos. Ave Maria, cheia de graça, o Senhor é convosco. Bendita sois vós entre as mulheres, e bendito é o fruto do vosso ventre, Jesus. Santa Maria, Mãe de Deus, rogai por nós, pecadores, agora e na hora de nossa morte. Amém. Por vossa conceição imaculada, ó Maria, purificai nosso corpo e santificai nossa alma. Oremos. Ó Deus, que iluminais a noite e fazeis brilhar a luz depois das trevas, concedei-nos passar esta noite livres do tentador e, ao raiar um novo dia, dar-vos graças em vossa presença. Isto vos pedimos por Cristo nosso Senhor. Amém. O Senhor esteja convosco. Ele está no meio de nós. A nossa proteção está no nome do Senhor, que fez o céu e a terra. O Senhor Jesus Cristo esteja contigo para te proteger. Esteja à tua frente para te conduzir e atrás de ti para te guardar. Olhe por ti, te conserve e te abençoe nesta noite. Amém. E a bênção de Deus Todo-Poderoso, Pai e Filho e Espírito Santo, desça sobre vós e permaneça para sempre. Amém. Com Deus me deito, com Deus me levanto, com a graça divina do Espírito Santo. Abençoada noite a você e sua família. Boa.

Boa noite, muito obrigado, Padre Alex, pela participação, obrigado a todos os nossos ouvintes que participaram com a gente, obrigado mesmo de coração. Leandro Barçan tá chegando aí para dar sequência à nossa programação, eu volto amanhã a partir das 8 da noite. Salve Maria Imaculada!

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2: Em minha angústia busco o Senhor, de noite estendo minhas mãos sem descanso, e minha alma recusa ser consolada. Lembro-me de Deus, ponho-me a meditar e desfaleço. Salmo 76.
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3: 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Muitas vezes buscamos respostas fora de nós e esquecemos que o maior sentido está em simplesmente viver. Cada pessoa é única, singular, insubstituível. E Deus te criou com um propósito cheio de amor. Cada detalhe da sua existência reflete o caminho do Criador. Celebre a vida e agradeça por esse presente incrível.
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1: 0 hora.
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0: 0:01, horário de Brasília. Paz e bem. Salve Maria Imaculada. Muito bom dia para você, meu irmão. Muito bom dia para você, minha irmã, que sintoniza a Rádio Imaculada na Grande São Paulo e em todo o Brasil através da Rede Imaculada de Comunicação. Bom dia para você que está com a gente também pela internet no nosso site miliciadaimaculada.org.br, através do aplicativo Imaculada Play, no áudio da TV Imaculada e também pela Alexa. Que Deus abençoe você e sua família, começando este novo dia com muita gratidão a Deus e muito amor, né? Muita alegria em estarmos juntos em mais um dia. Eu, Leandro Barçan, na apresentação, com muito carinho, com alegria estamos juntos, e os trabalhos técnicos de Rivaldo Chagas. Bom dia, Rivaldo! O Evangelho em primeiro lugar. Coisa linda, né? Que você tenha um dia maravilhoso na presença de Jesus e Maria. Deus te ilumine, te faça muito feliz nesse dia 23 de setembro de 2026, quarta-feira. Estamos na metade da semana. Hoje vivendo a memória de São Pio de Pietrelcina, presbítero, que nós chamamos de Santo Padre Pio, né? Carinhosamente, rogai por nós. Santo muito importante na história também da Milícia da Imaculada, na vinda do Frei Sebastião para o Brasil, com aquela história linda, né? O relato do Frei Sebastião, testemunho dele abençoando a imagem de Nossa Senhora, dizendo que visitaria muitas vezes o Frei Sebastião aqui na missão no Brasil. Maravilhoso, né? Poder hoje celebrar Santo Padre Pio de Pietrelcina. Hoje também é dia de São Lino, Papa, rogai por nós. E nesse dia 23, no calendário civil, tem várias memórias aqui, comemorações, hein? Hoje é dia dos filhos, então parabéns para vocês, para nós, né, que somos filhos, e que você que tem filhos, dê aí aquele abraço, beijo carinhoso e dê parabéns aos filhos, né? Dia dos filhos. Hoje também é dia do soldador, parabéns. Dia Nacional dos Profissionais de Nível Técnico, parabéns. É Dia Internacional das Línguas de Sinais. Hoje também é o Dia do Sorvete. Dia do Técnico Industrial, parabéns. Muitos técnicos, hein? Hoje também é o Dia do Técnico em Edificações, parabéns. Dia de Combate ao Estresse. E é Dia Internacional contra a Exploração Sexual e o Tráfico de Mulheres e Crianças. E vamos juntos com a nossa liturgia diária. Primeira leitura está em Provérbios, capítulo 30, versículo 5 ao 9. Provérbios 30, 5 ao 9. O salmo de hoje é o 118, 119. A vossa palavra é uma luz para os meus passos. Especialmente, né, nesse mês da Bíblia. Vossa palavra é uma luz para os meus passos. O Evangelho está em São Lucas, capítulo 9. Versículos 1 ao 6. Lucas 9, 1 ao 6. Enviou-os a proclamar o reino de Deus e a curar os enfermos. A mensagem central do Evangelho de hoje, desta quarta-feira. E a nossa pergunta para a sua interação aqui no programa: hoje celebramos Padre Pio, que dizia a famosa frase: reze, espere e não se preocupe. Reze, espere e não se preocupe. Em meio às ansiedades do dia a dia, como você consegue treinar o seu coração para entregar as preocupações nas mãos de Deus? Em meio às ansiedades do dia a dia, como você consegue treinar o seu coração para entregar as preocupações nas mãos de Deus? Você vive preocupado, preocupada? Ou você consegue entregar essas preocupações nas mãos de Deus, confiar no nosso Deus de amor e de misericórdia, na sua infinita providência, né, sobre a nossa vida? Momento para você fazer essa reflexão também. Confiar, como Padre Pio, Santo Padre Pio, dizia, né? Reze, espere e não se preocupe. É o que nós desejamos, não é? Viver uma vida mais tranquila, sem, não importa a idade, a fase da vida, sempre teremos situações difíceis a enfrentar, não é? Mas que não tenhamos como uma grande preocupação que tire até o sono. possamos confiar no Senhor e esperar nele. Daqui a pouquinho teremos a coroa de São Maximiliano Maria Kolbe, convidando você também a registrar suas intenções, tá? Nosso WhatsApp é o 11 98904 3747. 11 98904 3747. Queremos te ouvir aqui, a sua mensagem de voz, de texto. Fique à vontade. Daqui a pouquinho também teremos Palavras que Não Passam com o Padre Zezinho. Depois da 1 da manhã, nosso momento Você no Coração da Mãe, com o Frei Sebastião, renovando a consagração a Nossa Senhora, Padre José Allen. Muita coisa boa para você neste novo dia, nesta quarta-feira. É o programa Igreja no Rádio que está apenas começando. Fique conosco.
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Dia 23 de setembro. E vamos ao pensamento de São Maximiliano Kolbe, número 150 dos seus escritos. Realizando a vontade da Imaculada, nós realizamos, por isso mesmo, a vontade de Deus. E a nossa reflexão de hoje, a Igreja celebra a festa de São Pio de Pietrelcina, um frade capuchinho italiano, reconhecido pelos estigmas de Cristo que carregou por 50 anos. Famoso por sua intensa vida de oração, longas horas no confessionário e dons místicos, como a bilocação, ele fundou a Casa Alívio do Sofrimento, um hospital de referência para o mundo. Faleceu em 1968 e foi canonizado em 2002, chamado de o Santo dos Estigmas. Meu irmão, minha irmã, a Virgem Maria ocupou um lugar especial na vida de Padre Pio. Dela ele dizia: que Maria converta em alegria todas as dores da tua vida, que seja a razão da tua existência e te guie ao porto seguro da salvação. Também, palavras dele, modelo e inspiração nas virtudes. Também dizia: a âncora que te socorre nas dificuldades. Ele era um grande intercessor, divulgador e defensor do Santo Rosário. Padre Pio de Pietrelcina testemunhava que era em sua vida a arma de defesa e salvação, doada para lutar contra as ciladas do inimigo infernal, e pedia: ame a Virgem e reze o Rosário, que é a arma contra os males do mundo de hoje. O Rosário é a arma para estes tempos tão difíceis. Amai Nossa Senhora e fazei com que a amem. Sempre reze o Rosário e recite tantos quanto puder. Então, irmãos, consagramos-nos a Maria Santíssima, como Padre Pio, amemos intensamente a Virgem Maria com todas as forças do nosso coração, dizendo: Maria, eu te amo. Mãe, ajuda-me. Que Santo Padre Pio interceda por você na sua caminhada de fé, e é um grande exemplo para que não desistemos, né? Não podemos desistir, jamais, lutar sempre, pois temos uma Mãe Celestial, uma Mãe poderosa que intercede por nós, e esses grandes irmãos que são nossos auxiliadores também. Santo Padre Pio, rogai por nós. Rezemos por você e sua família e pela Igreja no mundo inteiro, pela paz. Ave Maria, cheia de graça, o Senhor é convosco. Bendita sois vós entre as mulheres e bendito é o fruto do vosso ventre, Jesus. Santa Maria, Mãe de Deus, rogai por nós, pecadores, agora e na hora de nossa morte. Amém. Vamos ouvir Padre Zezinho, História de Maria. Bom dia.

0: Agora 0:17. Que Deus abençoe seu dia. Obrigado pela sua companhia, sua audiência tão querida. Um abraço aqui para os nossos irmãos e irmãs que já estão escrevendo, mandando áudio. Um abraço para Ninou de Osasco, São Paulo. Bom dia, Ninou. Bom dia também a Suzete Monte em Fortaleza. Bom dia, Zilda Souza, também de Fortaleza. O Henrique Ponciano também está com a gente de Fortaleza, hein? Marcos de Oliveira César, de São Paulo. Também a Soledade de Atalaia, Alagoas. Eleni Mota, em Fortaleza. Andréia, na Alemanha. Bom dia, bom dia. Muito obrigado pela sua companhia. Vamos juntos até às 4 da manhã. E hoje vamos mais um dia da Quaresma de São Miguel, a partir das 4 horas, com o Instituto Hesed de Fortaleza. Reta final, né, da Quaresma. E na próxima terça-feira já vamos celebrar os santos arcanjos, São Miguel, São Gabriel e São Rafael. Rogai por nós. E agora temos a catequese do Padre Zezinho, tão querida e tão importante para todos nós, aqui na madrugada. Recebemos então Palavras que Não Passam.
1: Irmão e irmã, façamos catequese. Tente pensar comigo. Alguém nos quis aqui e nos deu a chance de sermos felizes, estarmos satisfeitos ou insatisfeitos já é outra questão. O autor de tudo nos deu capacidade de conviver, além de viver. Deu a capacidade de pensar, de amar, de realizar nossos sonhos. 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

0: dia! Bom dia!
1: Bom dia!
0: Zero hora 23 minutos. Bom dia, obrigado pela sua companhia, pelas emissoras que formam a Rede Imaculada de Comunicação. É sempre um motivo de muita alegria para nós estarmos juntos pelas ondas do rádio e também da internet. Um abraço carinhoso para você que ouve a Rádio Imaculada 1490 na Grande São Paulo, para o Brasil. Um abraço também aos nossos irmãos e irmãs que estão com a gente pela Rádio Pajeú FM de Afogados da Ingazeira, Pernambuco. A Rádio Santa Cruz de Pará de Minas, Minas Gerais. Rádio Dom Bosco FM de Fortaleza, Ceará. Obrigado também em São Raimundo Nonato, no Piauí, a Rádio Cultura FM, a Rádio Web Rádio Magnífica de Biritinga, na Bahia, também a Web Rádio Dom Orione, de Fortaleza, Ceará. Vou lembrar aqui a perguntinha para você participar também com a gente hoje. A igreja celebra Santo Padre Pio de Pietrelcina, que dizia a famosa frase: reze, espere e não se preocupe. Em meio às ansiedades do dia a dia, como você consegue treinar o seu coração para entregar as preocupações nas mãos de Deus? Fique à vontade, o WhatsApp é o 11 98904 3747, 11 98904 3747. Participe. Vamos dedicar para você essa próxima canção. Mandamos mais abraços aqui para... obrigado a Deise Mafra de Jarinu, no interior de São Paulo. Bom dia, obrigado Deise pela mensagem. Também a Yolanda da Silva de Maceió, Alagoas. Obrigado. A Maria Eliette de Guajará, Amazonas, que hoje está rezando em especial pelo seu filho, que está fazendo aniversário de 19 anos. Que Deus o abençoe, seja muito feliz. Felicidades para ele, muita saúde e realizações, tá bom? E ainda dedicamos para Simone de São Paulo e para Rosângela de Mauá, São Paulo. Obrigado também ao Alexandre e a Cláudia de Rebouças, Paraná. Vamos ouvir Padre Duda cantando Sete Rosários. Zero hora 25 minutos. Bom dia.

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2: 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Obrigado aí pela participação na nossa obra. 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
2: Rezemos juntos a coroa em oração, a coroa de São Maximiliano Maria Kolbe, com você e por você, meu irmão, minha irmã, percorrendo um lindo caminho deste grande santo, fundador da Milícia da Imaculada. Iniciando com um pensamento retirado dos seus escritos. O pensamento de hoje está no 164, número nos escritos. Você pode acessar também no nosso site esses pensamentos, tá? Tocando lá em Consagração a Nossa Senhora, miliciadaimaculada.org.br, tá bom? Toque lá em Espiritualidade, Consagração a Nossa Senhora. Todos os dias tem os pensamentos, o pensamento do dia e a reflexão com a oração também da consagração. E ele diz: consagremo-nos totalmente à Imaculada, para que ela queira servir-se de nós como instrumentos para salvar e santificar as almas. Conquistemos os corações para ela, porque onde ela entra, penetra a graça divina, e a esta seguirão a salvação e a santificação. Lindo demais, né? Que possamos ser esses instrumentos nas mãos da Mãe Imaculada, levando o seu Filho Jesus a tantos corações. Então iniciemos, em nome do Pai, do Filho e do Espírito Santo. Amém. Lembrai-vos, ó Puríssima Virgem Maria, que jamais se ouviu dizer que algum daqueles que têm recorrido à vossa proteção, implorado o vosso auxílio e reclamado vosso socorro, fosse por vós desamparado. Animado com igual confiança a vós, Virgem das Virgens, como a mãe recorro, a vós me aproximo, e gemendo sob o peso dos meus pecados, me prostro aos vossos pés. Não desprezeis as minhas súplicas, ó Mãe do Filho de Deus, mas antes as atendei e ouvi propícia. Amém. Vamos começar rezando por você que nos ouve, sempre com muito carinho, pelas emissoras que compõem a Rede Imaculada de Comunicação, pela Rádio Imaculada, você que está aí com a gente, fazendo companhia, recebendo, né, essa programação com tanto carinho, acolhendo a nossa programação. Muito obrigado pela sua audiência, pela sua companhia em mais uma madrugada, viu? E vamos rezar, colocar em oração todos vocês, irmãos e irmãs, rezando por você que nos ouve, pela sua família, pela sua intenção particular. Rezo aqui pela Milena Rosângela, de São Paulo, capital. Bom dia, nossas orações por você, Milena, e também celebrando São Padre Pio de Pietrelcina. Vamos rezar juntos, pedindo a sua intercessão também, né? Ele que dizia: reze, respire e não se preocupe. Obrigado, Milena. Também nós rezamos pela Helena de Santos, São Paulo. Nesta primeira invocação também, né, sendo solidários às famílias dos das pessoas, né, que perderam a vida naquele acidente em Santa Catarina. O cantor Rick, da dupla Renner, que ia completar 60 anos, agora em dezembro. E mais 4 pessoas. Vamos rezar, pedindo consolo para essas famílias, essas 5 pessoas. Vamos pedir força, né, e fé, confiança. Famílias cristãs, né, que têm muita fé. Ele mesmo compôs tantas e tantas canções, na maioria românticas, mas muitas com um teor de fé, né, de confiança em Deus, de amor a Deus. Então vamos agradecer a Deus pelo trabalho realizado pelo cantor Rick. E estou achando aqui, procurando o nome dele certinho, né, para a gente falar o nome. Geraldo Antônio de Carvalho, conhecido como Rick, né, que nasceu em Tocantins em 5 de dezembro de 1966. E logo cedo se mudou com a família para Brasília, com 6 anos. E ali começou a cantar em bares aos 9 anos, hein? Bem cedo começou a cantar com a irmã. E foi aí uma longa caminhada de muitos sucessos. Então vamos rezar pedindo descanso eterno do Rick, juntamente com os tripulantes, né? O empresário Bruno Avelar, que recentemente tinha se casado, pelo videomaker o Paulo Soares, o piloto Antônio de Araújo e o copiloto Leopoldo Teixeira. Peçamos então que Deus abençoe essas famílias enlutadas. São Maximiliano Maria Kolbe, rogai por nós. Ó Maria concebida sem pecado, rogai por nós que recorremos a vós, e por todos quantos não recorrem a vós, especialmente pelos inimigos da Santa Igreja, e por todos quantos são a vós recomendados. Vamos rezar também, colocando em oração todos os enfermos, pedindo a saúde do corpo, da alma e da mente, né? Rezamos pelos profissionais da saúde, pelos cuidadores, pelos que trabalham em hospitais, fazendo seu plantão. Rezemos pelos socorristas, pessoal do SAMU, todos que trabalham pelo bem-estar do próximo, né? Vamos rezar então, pedindo a intercessão de São Pio, de Pietrelcina, Santo Padre Pio, neste dia seu, né, tão especial. Pedimos a sua intercessão também na nossa oração de hoje. E rezamos com as intenções de nosso ouvinte Breno Neri, de Belém do Pará. Breno diz aqui: amanhã, aniversário da minha esposa Gabriela Silva, que está completando 33 anos de idade, que Nossa Senhora a Imaculada abençoe ela todos os dias de sua vida. Ela que é gestante, né? Então, um grande abraço, nossas orações, Breno, para sua esposa Gabriela. Também pelo Milton Gomes, da Praia Grande, litoral de São Paulo. Ele reza pela alma das avós Nicolina Ferreira e Maria Camila de Jesus, e também pela paz na sua família. São Maximiliano Maria Kolbe, rogai por nós. Ó Maria concebida sem pecado, rogai por nós que recorremos a vós, e por todos quantos não recorrem a vós, especialmente pelos inimigos da Santa Igreja, e por todos quantos são a vós recomendados. Rezemos pela paz mundial também, pelo fim dos conflitos, das guerras, as pessoas refugiadas, cristãos perseguidos, quantas pessoas sofrem por conta desta guerra terrível, tantos países em guerra.

0: perdeu um ente querido, né? Que Deus dê força geral da esposa do Rick, a esposa de todos, e os filhos, que Nossa Senhora abençoe. E eu nunca pensei que uma música que o Rick fez, homenagem a João Paulo, hoje, parecesse tanto para ele, né? Que eu tenho certeza que ele está com Deus. Então eu quero oferecer essa coroinha de São Maximiliano para a alma deles também. São Maximiliano coube, rogai por nós. Ó Maria concebida sem pecado, rogai por nós que recorremos a vós e a todos aqueles que não recorrem a vós, especialmente pelos inimigos da Santa Igreja e por todos quantos são a vós recomendados. Fica com Deus, meu amigo.
1: Amém. Maria Roberta, Deus abençoe, viu, você e toda a família, todos os carmelitas, viu, nossas orações, que Deus conforte, né, todos os fãs também, muitos fãs, pessoas que admiravam muito o trabalho do Rick, né. Vamos rezar também aqui com, rezando pela união e a santificação de todas as famílias, pelas crianças, pelos jovens, pelos casais, pelos estudantes, rezemos pelos idosos, pelos que estão esperando uma aposentadoria, estão enfrentando momentos difíceis na saúde. Coloquemos tudo isso no coração de Deus, sob a intercessão de São Maximiliano Kolbe e de Nossa Senhora. Vamos rezar também com intenção de nosso ouvinte Deise Mafra, de Jarinu, São Paulo. Bom dia, Leandro. Peço pela saúde da minha mãe, Célia, que está com depressão, e pela família do cantor Rick, que Deus conforte os corações deles, e pela saúde da minha tia Miris, e pela minha saúde, pela saúde da minha prima Fernanda. Deus abençoe, Deise. Obrigado pela mensagem, por rezar conosco. Vamos ouvir mais um áudio agradecendo o Vivinho, de Jacaré dos Homens, Alagoas. Bom dia, Vivinho.
2: Bom dia. Eu peço oração para o mundo inteiro, pelas almas do purgatório, e pela saúde do meu amigo J. Abdon, minha esposa Graça, meu amigo Tony Mateópolis, e Luciano Santana do Panema, Mal de Maravilha, Cristiano, seu Cigenuaro, o Vânio Ferreira, Rosângela, Leonardo Severino, Adailson, Marida Ribeira, Maria Rodrigues e Josué, Adailson, Heloísa de Milso, Sr. Josias, também vai para Tereza e Helena, Fátima do Caetu, a Pretinha, Aurita de Montrópolis e todos vocês aí, Imaculada, Vivinho, Jacarezão, Alagoas, abraço.
1: Amém, Deus abençoe, meu irmão. São Maximiliano Maria Kolbe, rogai por nós. Ó Maria concebida sem pecado, rogai por nós que recorremos a vós e por todos quantos não recorrem a vós, especialmente pelos inimigos da Santa Igreja e por todos quantos são a vós recomendados. Rezemos também pelos nossos milites colaboradores da Milícia da Imaculada. Muito obrigado ao Fernando José Gonçalves Júnior, de Conselheiro Lafayette, Minas Gerais, que reativou seu cadastro, e da sua mãe, Maria Helena Zebral, também de Conselheiro Lafayette, reativou o cadastro. Muito obrigado, então, a mamãe e o papai, e a mamãe e o filho, né? A Maria Helena Zebral e o seu filho, Fernando José Gonçalves Júnior, Conselheiro Lafayette, Minas Gerais. Todos os milites colaboradores, representantes, voluntários e funcionários, suas famílias, suas intenções particulares. Rezemos com fé. Também colocando em oração aqui a Maria Guerra de São Paulo, Vila Prudente. Bom dia.
3: Bom dia, Leandro. Você falou que hoje é dia dos filhos. Eu rezo pelos meus filhos, Luiz, Marcelo, Márcia, Cristina e Ana Maria. E por todos os filhos, que Deus abençoe. Peço também por esses que perderam a vida no desastre do helicóptero, que Deus deu conforto para as famílias. Peço também pela

0: paz do mundo. Peço também por todos os meus vizinhos, por todos vocês da Milícia da Imaculada. São Maximiliano Maria Kolbe, rogai por nós. Ó Maria, concebida sem pecado, rogai por nós que recorremos a vós e por todos quantos não recorrem a vós, especialmente pelos inimigos da Santa Igreja e por todos quantos são a vós recomendados. Salve Maria Imaculada.
1: Salve Maria Imaculada, um ótimo dia. Maria Guerra, muita saúde, muita paz, obrigado por rezar conosco. Também nós vamos rezar pelo Diego de Pará de Minas, em Minas Gerais. Pelas intenções da Leia do Guarujá, no litoral de São Paulo. Bom dia, Leia, rezamos por você, viu? Coloque em oração então toda a sua família e pedindo a intercessão de Santo Padre Pio, rogai por nós. Também vamos rezar pelo Alexandre e a Cláudia, de Rebouças, no Paraná. E vamos ouvir também a intenção da nossa ouvinte Yolanda da Silva, de Maceió. Bom dia.
2: Bom dia, meus irmãos. Com a paz de Jesus, amor de Maria. Benção, papai, benção, mamãe. Só gratidão. Bom dia. Com a paz de Jesus, amor de Maria. Agora eu vou me deitar com Deus, a Virgem Maria. Amanhã, outro dia, já pertence a Deus. Daqui a pouco. E com Deus, a Virgem Maria, meus irmãos, que é Yolanda Silva de Maceió, Lagoa, Vergel. Só gratidão, meu papai. Amém. Reza pela minha família, pelos meus filhos, pelo meu casamento, pelos meus netos, pela minha nora, que está com ela nesse instante, que meu filho não está com ela, mas ela vai ser minha nora. Ela mostrou a barriguinha dela, a coisa mais linda, já está grandinha. Ela tirou ultrassom, não deu para ver, mas o médico disse que, que acho que é um menino. Né, pelos meus netos, pela família do meu marido, pelo filho chamado Pedro, para vocês da Médica, para o Palão Católico, para aqui, todo mundo inteiro, para os ministros da Eucaristia, os ministros colaborados para o mundo inteiro, para o Beto e aqui, para vocês todos da Melissa aí, viu? Amém, para o meu filho, amém.
1: Amém, Deus abençoe Yolanda, toda a sua família, viu? Também pela Maria Eliette de Guajará, Amazonas, hoje rezando pelo seu filho, o Elias Rosa de Araújo, que está celebrando seus 19 anos. Que ele seja muito feliz e você também tenha muitas alegrias através do seu filho, viu? A realização nossa, né, é dos filhos. Eles se realizam, são felizes, têm saúde, prosperam e nós celebramos, né? Nós, realmente a nossa alegria são nossos filhos bem e com saúde. São Maximiliano Maria Kolbe, rogai por nós. Ó Maria concebida sem pecado, rogai por nós que recorremos a vós e por todos quantos não recorrem a vós, especialmente pelos inimigos da Santa Igreja e por todos quantos são a vós recomendados. Pelos nossos irmãos em situação de rua, desempregados, né, os marginalizados, dependentes químicos, todos que estão nos abrigos, nas ruas. Rezamos também com as intenções de Joselene de Clevelândia, no Paraná, as intenções da Eliane de Conceição do Canindé, no Piauí, pela Clarice de São Paulo, capital, pela Caroline de Belém do Pará, Caroline Moraes. Também pedimos por Maria do Carmo, de São José dos Campos, São Paulo. E as intenções também de Eleni Mota, de Fortaleza, no Ceará. Bom dia.
3: Bom dia, Leandro. Minhas intenções é pela minha família, dois filhos, minha nora, meu genro, meu esposo, e para mim e para vocês aí da Milícia Imaculada. Peço também oração para minha irmã Edna, né, e para todos os ouvintes da Milícia da Imaculada. São Maximiliano Maria Kolbe, rogai por nós que recorremos a vós. Ó Maria concebida sem pecado, rogai por nós que recorremos a vós. E por todos quantos não recorrem a vós, especialmente pelo inimigo da Santa Igreja e por todos quantos são a vós recomendado. Amém. Paz e bem. Salve Maria Imaculada. Eleni Mota de Fortaleza.
1: Amém. Eleni, Deus abençoe, muito obrigado pela participação, por rezar conosco, tá? Vamos rezar também pelo Papa Leão XIV, por toda a igreja no Brasil e no mundo, pelos bispos, padres, religiosos e religiosas, leigos e leigas, consagrados, consagradas, pelos diáconos, pelos ministros extraordinários, pelos coroinhas, né, acólitos, pelos cerimoniários, por todos que ajudam no altar. Rezamos também pelo Daniel Rodrigues, de Divinópolis, Minas Gerais, esposa da Dilva, sua filha Júlia, pela sua mãe, pelas almas da sua família e proteção, pela alma do seu genro Lucas Teles, pela Jussiara de Jequié, Bahia, juntos em oração, pela conversão dos pecadores, ela coloca, pelas almas, pelo clero, pelas famílias enlutadas, pelo meu esposo Luiz, que está com insônia, pelos meus filhos Jorge, André e Rafael, que a Virgem Imaculada interceda e proteja eles. Vamos ouvir a intenção da Maria Lúcia de São Vicente, São Paulo. Bom dia.
4: Bom dia a todos os ouvintes da Rádio Imaculada. Rezo por todos os padres, locutores, todos os meus familiares. São Maximiliano Maria Kolbe, rogai por nós. Ô Maria concebida sem pecado, rogai por nós que recorremos a vós e por todos quantos não recorrem a vós, especialmente pelos inimigos da Santa Igreja e por todos quantos são a vós recomendados. Salve Maria Imaculada.
1: Salve Maria Imaculada, muito obrigado, Maria Lúcia. Vamos rezar pelos projetos da Milícia da Imaculada, por este mês da Bíblia, né? Mais um mês bonito, temático da nossa igreja. E rezemos por toda a nossa obra de evangelização, todas as necessidades da obra, com 52% das doações deste mês. Vamos rezar pedindo a divina providência sobre a nossa obra, para que ela consiga honrar com todas as suas obrigações deste mês, para que as revistas sejam publicadas, né, levadas até, cheguem bem na casa dos Milites, a carta do Frei Sebastião. Muito obrigado você, Milite, por ajudar a evangelizar, viu? Com a intercessão de São Padre Pio de Pietrelcina, de São Maximiliano, então, pela nossa obra. Vamos rezar também pela Rosângela Fernandes, de Mauá, São Paulo. Também reza com a gente a Suzete Monte, em Fortaleza, no Ceará. Também vamos pedir pelo Gilberto Pereira de Maceió, Alagoas. E as intenções da Andréia na Alemanha e ainda da Soledade de Atalaia, Alagoas, pela sua saúde, recuperação da sua saúde. São Maximiliano Maria Kolbe, rogai por nós. Ó Maria concebida sem pecado, rogai por nós que recorremos a vós e por todos quantos não recorrem a vós, especialmente pelos inimigos da Santa Igreja e por todos quantos são a vós recomendados. Rezemos pelos trabalhadores, por todos que estão agora no trabalho, na estrada, né, motoristas, caminhoneiros, porteiros, vigilantes, né, todos que estão agora fazendo seu plantão também. Rezemos pelos desempregados, por aqueles que estão endividados, preocupados, né, com a situação financeira, pelos profissionais liberais, comerciantes, micro e pequenos empresários. Rezemos por todos que empregam, mais e mais empregos para a população, né? Melhores condições de trabalho também. Vamos rezar pela Fátima de Rio Largo, em Alagoas, o Marcos de Oliveira César, de São Paulo, que diz aqui: bom dia, Leandro e Rivaldo. Hoje minhas intenções são pelas pessoas que sofrem de depressão e ansiedade, desesperança e insônia, que continuem seus caminhos com fé em Deus e não deixem de acompanhar a Rádio Imaculada e os ensinamentos do Frei Sebastião. Isso me ajudou muito e ainda me ajuda. Então rezemos com você, Marcos de Oliveira César, e por todos esses irmãos que sofrem. São Maximiliano Maria Kolbe, rogai por nós. Ó Maria concebida sem pecado, rogai por nós que recorremos a vós e por todos quantos não recorrem a vós, especialmente pelos inimigos da Santa Igreja e por todos quantos são a vós recomendados. Rezemos pela nossa conversão pessoal e a conversão de todos os pecadores. Vamos rezar pelo Joaquim. Obrigado, Joaquim, lá no bairro Industrial, em Contagem, Minas Gerais. Para o seu irmão Geraldo, ficou, bateu a cabeça e está com muita tontura. Está no CTI. Então rezamos por ele, pelo Geraldo, pela sua esposa Lourdes, está passando muito mal. Orações para que ela melhore e para todos da família. Deus abençoe, Joaquim, obrigado. Rezemos aí pelo irmão Geraldo e todos que estão no leito de hospital. Pelo Ninou de Osasco, São Paulo, que reza mandando um abraço para todos nós, obrigado. Rezando pela sua família e todos os amigos e amigas, né? São Maximiliano Maria Kolbe, rogai por nós. Ó Maria, concebida sem pecado, rogai por nós que recorremos a vós e por todos quantos não recorrem a vós, especialmente pelos inimigos da Santa Igreja e por todos quantos são a vós recomendados. Vamos rezar também pelas vocações sacerdotais, religiosas e leigas, pelas intenções da Valmira Santos, de Luziânia, Goiás, o Jader Paulo, taxista de Belém do Pará. Bom dia, meu irmão, rezamos por você, por todos os taxistas, por toda a família. Também pela Dina de Mauá, São Paulo. E ainda Eliane de Ávila, de Conselheiro Lafayette, Minas Gerais. E ainda vamos ouvir aqui o Adeildo Brás, de Major Isidoro, Alagoas. Bom dia.
5: Bom dia, Leandro. Salve Maria Imaculada. São Maximiano Maria Kolbe, rogai por nós. O Maria concebida sem pecado, rogai por nós que recorremos a vós, e por todos quantos não recorrem a vós, especialmente pelos inimigos da Santa Igreja, e por todos quantos são a vós recomendados. Amém. Adeus do Braz, Major Isidoro.
1: Amém. Muito obrigado. Deus abençoe, Adeildo. Também vamos rezar pelas almas dos milites e ouvintes, todas as famílias que sofrem, né? Pelo descanso eterno desses irmãos que faleceram e pelas almas do purgatório. Vamos rezar também com as intenções da Júlia de Santos, litoral de São Paulo, pela sua saúde, especialmente, né, a sua proteção, e do seu filho Marcos. Que Deus abençoe muito todas as suas intenções, Júlia. Bom dia e bom descanso, viu? Para um ótimo dia de trabalho. São Maximiliano Maria Kolbe, rogai por nós. Ó Maria, concebida sem pecado, rogai por nós que recorremos a vós, e por todos quantos não recorrem a vós, especialmente pelos inimigos da Santa Igreja, e por todos quantos são a vós recomendados. E nessa última invocação, vamos agradecer todas as bênçãos, graças, tudo que temos e somos, pelo dom da vida, né? Pelo ar que respiramos, pela natureza, por todas as coisas maravilhosas que podemos presenciar neste mundo, né? Todas as alegrias e também as tristezas, as dificuldades que nos fazem melhores, né? Que nos fazem mais humildes e que nos ajudam a crescer mais como pessoas. Vamos ouvir a intenção da Vanessa Camargo, de São Paulo, capital. Bom dia, Vanessa.
6: Boa noite, Leandro. Eu coloco a minha intenção nesta noite pela minha cura e libertação dessa infecção hospitalar que eu peguei durante a minha cirurgia. São Maximiliano Maria Kolbe, rogai por nós. Ó Maria concebida sem pecado, rogai por nós que recorremos a vós e por todos quantos não recorrem a vós, especialmente pelos inimigos da Santa Igreja e por todos quantos são a vós recomendados. Salve Maria Imaculada.
1: Salve Maria Imaculada, que Jesus abençoe, viu, a sua saúde. Vamos ao telefone. Alô, bom dia.
7: Com quem eu falo, meu amigo?
1: Leandro Barçan, bom dia, quem fala?
7: Leandro Barçan, eu sou da cidade de Sarutaiá.
1: Sarutaiá, qual que é seu nome?
7: José Carlos Borges Caetano. Eu sou milite aí há, acho que há uns 30 anos já, meu amor, meu amigo.
1: Que legal.
7: Eu acompanho, esse mês eu não fiz a contribuição ainda, certo?
1: Certo. tudo bem.
7: Eu tô muito ruim de saúde, meu amigo. Eu caí de costas em cima da calçada, tô todo quebrado, não posso se movimentar direito, certo? E eu tô muito triste, meu Deus, com isso aí.
1: Sim, imagino. É, José Carlos, e vamos rezar pela sua saúde, pela sua recuperação. Você conseguiu o atendimento médico?
7: Ah, sim, senhor. Eu já estou fazendo tratamento, sou ortopedista, né?
1: Sim. Fazendo fisioterapia também, né?
7: Mais ou menos, mas com muito cuidado, essas coisas todas, certo?
1: Sim.
7: Então eu moro sozinho aqui na cidade, não tenho que trabalhar. Estou sofrendo muito, viu? Eu queria ir, o meu filho mora aí em São Paulo. O dia que eu for em São Paulo, eu vou ver se consigo chegar até São Bernardo para conhecer o senhor aí, viu?
1: Ah, será uma alegria tê-lo aqui com a gente, viu? Venha sim. Estimamos melhoras para o senhor. José Carlos, que você fique ótimo, tá? E conte aqui com a nossa oração. Deus abençoe muito.
7: Eu quero que o senhor reze por mim, que eu estou muito triste aqui, viu, meu amigo? Eu estou sofrendo muito, sozinho.
1: Sim.
7: Mas eu quero visitar, conhecer você, o senhor, não sei como é que eu tenho que falar.
1: Ah, imagina, mas pode chamar de você.
7: Pode chamar de você, né?
1: Sim.
7: Eu sou desde 1996 ou 98.
1: Nossa, bem no comecinho da obra, né? E você
7: eu
1: ouve...
7: Eu falei uma época que o banco aqui fechou e não tinha lotérica, eu tive um intervalo grande sem depositar, viu, meu amigo? Porque a cidade era estrada de terra, para ir na cidade mais próxima era 34 quilômetros, né?
1: É. E
7: agora, pelo menos agora apareceu aqui na minha cidade uma casa lotérica, que eu já posso fazer esse trabalho de novo, né?
1: Graças a Deus, ajuda muito, né?
7: Graças a Deus.
1: O senhor está próximo de Fartura, né? O senhor ouve a Rádio Nova Voz?
7: Isso, bem perto de Fartura, justamente. É uns 20 quilômetros, 30 quilômetros, mais ou menos, né?
1: E
7: eu ouço vocês pela rádio, pela
1: Nova Voz?
7: Repetidora de Fartura, é Nova Voz.
1: Nova Voz FM.
7: Da meia-noite às 5 da manhã, só depois que acaba a transmissão da gente aqui, certo?
1: Sim.
7: Porque só vou ter medo dela. E a gente, o senhor desculpa, eu estou falando gaguejando tudo, porque eu tô muito ruim, viu, meu amigo?
1: Ai, imagino. Bom, José Carlos, vamos pedir então pela sua saúde, a intercessão de Nossa Senhora e de São Maximiliano Kolbe, o senhor amirite há tantos anos, que o senhor tenha uma ótima recuperação, e não desanima não, tenha força, coragem, que tudo vai se acertar, viu? Vamos pedir a intercessão de São Pio também, de Pietrelcina hoje, que ele interceda pela sua cura, tá bom? Reza comigo, São Maximiliano Maria Kolbe.
7: Rogai por nós.
1: Ó Maria concebida sem pecado.
7: Rogai por nós que recorremos a vós, e por todo quanto não recorre a vós, especialmente pelos inimigos da Santa Igreja, e por todo quanto somos recomendados.
1: Amém. Um abraço, José Carlos. Busque aí a paróquia mais próxima, né? Para fazer uma visita para o senhor, peço ao padre para ir aí abençoá-lo, tá? E a pastoral possa ir até a sua casa. Vamos rezar por você. Um abraço, salve Maria Imaculada. E assim terminamos, né, a nossa coroa de oração. Tá vendo que bênção a ligação do senhor José Carlos em Sarutaiá, no interior de São Paulo, ali perto de Fartura, quase já na divisa, né, de São Paulo com Paraná, naquela linda represa de Chavantes. Então, nossa oração a todos aí da região. Vamos agora receber a oração e a bênção do Frei Sebastião Benito Coalho.
8: Ó Deus, que deste à Igreja e ao mundo São Maximiliano Maria Kolbe, sacerdote mártir, ardente de amor pela Virgem Imaculada e inteiramente dedicado à missão apostólica e ao heróico serviço ao próximo, pela sua intercessão, concedei-nos sem reservas para o bem da humanidade imitar na vida e na morte o Cristo, teu Filho. Amém. San Maximiliano Maria Kolbe, incansável apóstolo da Imaculada, mártir da caridade, patrono dos nossos difíceis tempos, rogai por nós. Pela intercessão da Virgem Imaculada, nossa Mãe, pela intercessão de São Maximiliano Maria Kolbe, abençoe-vos, ó Deus Todo-Poderoso, ó Pai, ó Filho e ó Espírito Santo.

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4: Salve Maria Imaculada. Vamos olhar para esse anjo arcanjo, que significa um anjo especial. O nome dele significa realmente que ninguém pode se colocar contra Deus. E Miguel Arcanjo é o símbolo desse Deus que derrota o inimigo de cada um de nós. Esse inimigo que procura destruir a vida dentro de nós. Nós chamamos com muitos nomes, mas o identificamos como inimigo de Deus, como inimigo da fé, inimigo de cada um de nós. E Miguel Arcanjo foi escolhido como aquele que através de uma energia divina teria força para expulsar bem longe esse inimigo. É proclamado como protetor de todos nós, São Miguel Arcanjo. Eu olho para a imagem dele, com a espada, pelas asas, pelos pés, esmagando a cabeça do inimigo. Sinto nele uma força grande que hoje quero implorar para mim, para você, para todos nós. Pedimos a proteção dele. Para você, milite, continua. E lembre-se, peço a proteção de São Padre Pio, que ele te proteja, te ampare sempre. Obrigado. Salve Maria Imaculada.
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1:13, horário de Brasília. Programa Igreja no Rádio, o Evangelho sempre em primeiro lugar. Um dia abençoado para você que está conosco. Que Deus abençoe o seu dia. E vamos juntos, né, colocar em oração todos que estão, tantas famílias, né, que estão agora vivendo a despedida de pessoas queridas neste mais um acidente trágico. A música brasileira mais uma vez sofre mais uma perda irreparável, né? Uma pessoa tão querida, o cantor Rick, da dupla com o Renner. Pedimos que Deus conforte também o Renner, né, e todas as famílias envolvidas nesse acidente lá em Santa Catarina. Serra, né, muita chuva, muita tempestade por lá, e mais um trágico acidente. Vamos pedir que Deus conforte esses corações. E lembrando aqui uma palavra do cantor Renner, né, que seguiu uma carreira solo gospel. Ele disse: se eu tivesse que ficar em dupla, ficaria com o Renner. Cada um vai seguir o seu caminho, nada impede que nos juntemos novamente, façamos uma turnê, estamos só dando um tempo, como não teve brigas, tem chance de retorno. Isso foi em 2010, e aí lançou o trabalho solo, né? Trabalhos muito fortes, né? De uma música mais voltada para Deus, para também evangelizar, né, para tocar os corações, ajudar as pessoas também. Além da canção, das canções animadas, né, sertanejas, mas também se dedicou à música que levava um alento às pessoas, né, um conforto, levava força para a superação. E a dupla voltou em 2018 e na retomada teve o CD Seguir em Frente. O álbum reuniu composições do Rick, incluindo Eu Mereço, Filha, Esse Amor é Você, Nos Bares da Cidade e Como Assim. São músicas lindas. Em 2020, durante o período de isolamento social provocado pela pandemia, Rick e Renner fizeram apresentações ao vivo pela internet e marcou muito. Eles estavam em lives em prol do estado do Maranhão, que arrecadou dinheiro e cestas básicas por meio de doações, e juntas as transmissões ultrapassaram 4 milhões de acessos. E a dupla também lançou outras músicas, Estou Aqui em 2024, Porque o Bruto Chora em 2025, O Caçador em 2026. E a dupla estava aí rodando o Brasil, uma turnê comemorativa em nome da música. Então rezemos por essas pessoas que estavam juntos com o Rick, né? O Bruno Avelar, que fazia pouco tempo, dias, né, de casado, pela sua esposa e pela família. Também o Paulo Soares, o videomaker, o piloto Antônio de Araújo e o copiloto Leopoldo Teixeira. E essa região de Urubici, em Santa Catarina, onde aconteceu esse trágico acidente. E ele estava indo para lá, para a região de São Joaquim, se reunir com o prefeito em uma vinícola na cidade, na Serra de Santa Catarina. Então vamos pedir para que Deus conforte os corações, né, dos fãs, dos amigos, dos músicos e das famílias envolvidas. Muitos ouvintes aqui pedem sempre, né? A gente toca sempre Nossa Senhora Aparecida, e essa música que a gente vai tocar agora, em homenagem ao Rick, agradecendo a tudo que ele fez pela música católica, pela música sertaneja, né? E também adentrando também as rádios católicas com as canções tão lindas. Recentemente também uma canção com o padre Fábio de Melo e muitas outras canções que o Rick gravou. Um grande dom, né, de compor lindas canções. Então, homenagem a ele, vamos ouvir Ao Lado de Deus, com Rick Renner.

0: 1h23, bom dia para você, já estamos na estação da primavera, que coisa boa, começou às 9 da noite ontem, então queremos que você tenha uma estação da primavera muito especial, muito abençoada, com muitas flores, que possamos ser flores também nesse mundo, não é? Levar esperança, amor, levar paz, né? Conforto, ajuda, uma palavra, sorrisos, possamos ter tempos bons aí pela frente, até dezembro, com a graça de Deus. Vamos aí celebrando esse nosso tempo bom de primavera até 21 de dezembro, hein? Onde chega o verão. Então queremos aqui a sua participação também no programa Igreja no Rádio, nosso momento Você no Coração da Mãe. Participe com a gente, tá bom? O nosso WhatsApp está aí à disposição para você rezar, mandar sua mensagem, dar o seu bom dia. Nosso 11 98904 3747. 1h24, bom dia.
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Momento bom, né, de rezarmos, de sentirmos a presença de Nossa Senhora em nossos corações, esta querida mãe que intercede por cada um dos seus filhos. Participe conosco, nosso WhatsApp, manda o seu áudio, escreva. Queremos partilhar nesse momento com você, receber aqui o seu oi, o seu bom dia, a sua manifestação também, o seu testemunho, o momento que você pode testemunhar, falar de você, do seu coração. Nós temos uma pergunta também do programa todos os dias, né? E a pergunta de hoje, nós vivemos hoje a memória de São Padre Pio de Pietrelcina, que dizia a famosa frase: reze, espere e não se preocupe. Em meio às ansiedades do dia a dia, como você treina o seu coração para entregar as preocupações nas mãos de Deus? Você entrega as preocupações nas mãos de Deus? Ou você acaba sofrendo muito? Esquece, né? Esquece, às vezes a gente esquece diante da nossa luta interior, das noites escuras da vida, da alma. A gente acaba esquecendo. Temos esse Deus maravilhoso que cuida de cada um de nós. Se a gente parar para pensar, né? As estações, a natureza, tudo tem o seu tempo. Tudo, né? Ela é toda conectada, né? As flores, o vento, a chuva, o sol, a luz do sol viaja tantos milhões de quilômetros até chegar até nós. E a gente está aqui, né, recebendo toda essa graça da vida. Possamos também agradecer diante das adversidades, das dificuldades. Faz parte, né, desse ciclo da vida. Queremos agradecer aqui também nossa amiga Milena de São Paulo. Obrigado, Milena, que respondeu a pergunta dizendo: Leandro, nas orações, pedindo muita proteção. É assim que ela faz a sua entrega, né, das preocupações nas mãos de Deus. Obrigado, Milena, pela sua resposta aqui pra gente. E ela disse, né, que tristeza a partida do Rick e toda a comunidade, né, dos músicos no Brasil inteiro choca-se, né, com essa partida tão brusca. Ia fazer 60 anos, muito novo, mas fica aí o legado dele, né, com essas lindas canções e muita esperança para as pessoas também, né, levou através da música. Então, mostrando que uma pessoa de bem, ela consegue, não importa o estilo musical, que é bem disputado, bem difícil, né, de emplacar aí canções, fazer sucesso em meio a sucesso, a dificuldades, ela também consegue transmitir muitas coisas boas para as pessoas, levar Deus também através dos seus versos, das suas canções, das suas composições. É muito bonito, um exemplo, né, para a gente também no dia a dia. A gente vai superando as dificuldades, aprendendo com as quedas e também nos levantando. Quero agradecer aqui também a participação da nossa irmã Andréia, na Alemanha, também está aí com a gente, dizendo: gratidão por mais este dia. Eu tenho mais que agradecer do que pedir, porque nosso Pai Celestial já nos dá tanto, que o seu amor e a sua misericórdia por nós. Então vamos agradecer. Tristeza não, boas lembranças. É isso mesmo, tristeza não, né? Saudade sim, tristeza não. Então rezemos por essas intenções que trazemos ao coração. E colocando aqui também em oração o Marcelo, da cidade de Manduri, no interior de São Paulo. Bom dia para você, Marcelo. Dê um bom dia aqui para a gente, escreva aí as suas intenções, tá bom? Também o João César, de Fartura, no interior de São Paulo. A gente acabou de falar com José Carlos, né, lá pertinho em Sarutaiá. Então um grande abraço mais uma vez para o José Carlos, na sua luta aí pela recuperação da saúde. Vamos rezar por ele também nesta Ave Maria. E pela Carol de Ananindeua, no Pará. Reza pedindo que Deus conforte os familiares. Ave Maria, cheia de graça, o Senhor é convosco. Bendita sois vós entre as mulheres, e bendito é o fruto do vosso ventre, Jesus. Santa Maria, Mãe de Deus, rogai por nós, pecadores,
agora e na hora de nossa morte. Amém. Vamos ouvir Padre Jonas Habib, Mãe de Todos os Homens.

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0: Deus abençoe seu dia, muito obrigado. Você que está na audiência da Rede Imaculada de Comunicação, saudando também os nossos irmãos que estão ouvindo em Cascavel, Paraná, pela Rádio Colmeia FM. Um abraço também aos nossos irmãos da Rádio Queluz FM de Conselheiro Lafaiete, Minas Gerais, Rádio Boa Nova FM na Praia Grande, litoral de São Paulo, Rebouças, Paraná, pela Rádio Alvorada Rebouças, também a Rádio Nazaré FM de Belém do Pará, Web Rádio Nordeste SAT de Fortaleza e a Rádio Esperança em Novo Horizonte, no interior de São Paulo. Deus abençoe muito. Vamos juntos aqui, nosso momento Você no Coração da Mãe. Agora recebe o Caminhando com Maria, a mensagem do Padre José Allen.
1: A paz esteja com você. Mais uma vez estamos aqui nesse encontro com Maria, lembrando que cada cena do Evangelho que fala de Maria, das suas atitudes, das suas palavras, são para nós etapas do nosso seguimento de Maria ao encontro de Jesus. Desde o momento da Anunciação até quando ela esteve presente ao pé da cruz e depois ver seu filho ressuscitado e receber junto com os apóstolos no cenáculo Espírito Santo, nós temos uma trajetória de vida a ser vivida. Pensemos nisso. A nossa vida é um aprendizado permanente. Nada da vida se perde se nós temos fé, se nós amamos a Deus. Portanto, quando olhamos para Maria, nós devemos ver, aqui está o nosso modelo. Ela é nossa mãe, vamos deixar que ela nos eduque. Vamos aprender com ela como seguir Jesus. Ela, mesmo sendo mãe de Jesus, se fez discípula dele. Isso para nós tem um significado fundamental, porque Jesus veio revelar, viver aqui na Terra como um ser humano, a verdadeira presença de Deus. E Maria foi descobrindo cada vez mais através das atitudes de Jesus e ficava encantada com tudo que diziam a respeito dele. Pensemos também, cada um de nós, nesses tempos que nós vivemos, é preciso que a gente tenha firmeza na nossa fé. Que a gente aprenda, como Maria, a seguir a Deus mesmo no meio das dores, sofrimentos, dificuldades, desafios. E permanecermos fiéis, sabendo que o Espírito Santo habita em nós, como habita em Maria, habita em todos os batizados. Mas é preciso deixar que Ele haja em nós, como agiu em Maria de uma maneira extraordinária, a ponto de fazer o próprio Deus assumir a natureza humana no seu ventre. Que a presença de Maria seja sempre firme na nossa vida. Lembremos sempre dela, porque ela sempre nos conduzirá a Jesus, nosso Deus, Senhor e Salvador.

0: 1:43 no horário de Brasília. Vamos continuar juntos. Daqui a pouco, no finalzinho desta hora, Frei Sebastião Benito Coelho nos traz a sua linda reflexão de hoje no seu canal no YouTube, Renovando a Consagração a Nossa Senhora. Agradeço Carol de Ananindeua, no Pará, que disse aqui sobre a pergunta de hoje. Ela reza pedindo paciência diante dessas situações, né, das preocupações da vida, entregando a Deus, pedindo paciência. Muito obrigado pela sua participação com a gente. Carol, um lindo dia para você, todos aí de Ananindeua. Também a Eleni Mota de Fortaleza disse: Leandro, quando eu não posso resolver minhas preocupações, eu entrego nas mãos de Deus. Deixo que Ele resolva, da fé e esperança. É importante, muito importante ter essa confiança, que ela seja inabalável, a nossa confiança no Senhor, que quer o nosso bem, né? Quer o nosso progresso nessa caminhada bonita aqui na Terra, em busca sempre da santidade, né? Em busca da salvação. E Ele nunca nos desampara, Ele está sempre ao nosso lado e no nosso coração. Agradeço a Maria Roberta de São Paulo, que mandou aqui a imagem de Padre Pio, dizendo: não permita que nenhuma tristeza habite em sua alma, pois a tristeza impede o Espírito Santo de agir livremente em nós. É verdade, quando a gente está triste, muito triste, a gente se fecha, né? Se fecha naquele problema em si, ou em alguma situação, a gente não deixa que o Espírito Santo aja em nós. E Ele quer nos libertar, nos amparar, nos elevar, né? Mostrar que temos um Deus maior que qualquer coisa. Deus é maior que tudo isso. Possamos então confiar. E mais um dia, confiar no Senhor, na sua providência, no seu amor. E vamos também colocar em oração as intenções da nossa ouvinte Vanessa, que está internada ainda, né? Vanessa, no bairro da Moca, São Paulo, pela sua recuperação total. Vanessa Camargo, força aí para você. Jesus, o médico dos médicos, toque com a sua mão poderosa sobre a sua saúde, sobre a sua vida, tá bom? E toda a equipe médica também que está cuidando de você. Por todos que estão agora pedindo saúde, a intercessão de Nossa Senhora da Saúde. Ave Maria, cheia de graça, o Senhor é convosco. Bendita sois vós entre as mulheres, e bendito é o fruto do vosso ventre, Jesus. Santa Maria, Mãe de Deus, rogai por nós, pecadores, agora e na hora de nossa morte. Amém.
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0: Vamos ouvir mais uma linda canção, Rick Renner. Deus, 1:46.

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3: Agora faltando 10 para as 2, horário de Brasília. Daqui a pouquinho, consagração a Nossa Senhora com o Frei Sebastião Benito Coalho. Obrigado pela sua participação com a gente. Agradecemos também a todos os milites colaboradores, a Maria Helena Zebral, de Conselheiro Lafayette, Minas Gerais, e o seu filho Fernando José Gonçalves Júnior, que reativaram o cadastro como milites. A gente agradece demais, lembrando que estamos sorteando uma Bíblia por dia aqui na programação, agradecendo aos milites pela fidelidade. 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Obrigado também ao Marcos de Oliveira César, em São Paulo, que disse aqui: bom dia, amigos, Deus os abençoe sempre. Sobre o Rick, ele era devoto de Nossa Senhora Aparecida. Isso nos conforta, e principalmente a família dele, pois é no colo dela que ele repousa agora e será levado ao seu filho, Nosso Senhor Jesus Cristo. Deus abençoe a todos neste momento tão difícil. Amém. Um abraço aí para você, Marcos. Obrigado. Então, rezamos por você também, sua família, e por todos que estão agora rezando com a gente. Ave Maria, cheia de graça, o Senhor é convosco. Bendita sois vós entre as mulheres, e bendito é o fruto do vosso ventre, Jesus. Santa Maria, Mãe de Deus, rogai por nós, pecadores, agora e na hora de nossa morte. Amém. Imaculado Coração de Maria, sede a nossa salvação. Vamos ouvir Vida Reluz, ó Senhora, ó Rainha.

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6: Salve Maria Imaculada. Hoje celebramos São Pio di Pietrelcina. Conheci este santo que, antes de chegar para o Brasil, quis receber a bênção dele. Eu tive uma experiência muito bonita. Me autorizou de celebrar a missa com os paramentos dele. Na hora dele voltar para o convento, percorrendo um corredor bem estreito, com dois sacerdotes de Roma, que não deixava ele falar com ninguém, passou na minha frente, parou na minha frente, virou, olhou nos meus olhos, levantou a mão direita e a colocou na minha cabeça e me abençoou. Mais tarde, consegui de estar sozinho com ele no seu quarto, carregando a estátua de Nossa Senhora, que eu mesmo mandei fazer. Ele se encantou com essa imagem, a beijou os pés, a beijou o manto. Eu disse, beija o rosto. Com as lágrimas nos olhos, ele disse, não sou digno. Mas todos aqueles que olhar para esse rosto será abençoado. Depois olhou para mim e me disse, reza sempre bem a Santa Missa. Lembra-te, a rainha das virtudes é o amor, a caridade. Me disse também de nunca pedir a Deus que me livre do sofrimento, porque está escrito em São Paulo, completo na minha carne o que falta à paixão de Cristo. Olhou profundo nos meus olhos e disse, você vai para o Brasil. Vai construir uma obra grande de Nossa Senhora. Me abençoou e vim com esta bênção para o Brasil. Digo isso para vocês porque a obra, Maria Imaculada, foi profetizada por ele. Eu sinto que ele está comigo, está conosco para que possamos evangelizar com Maria Santíssima. Ele amava demais a mãe. Quando ele beijava a imagem, tinha um olhar de filho e as lágrimas nos seus olhos. E posso dizer para vocês, não sei se é fantasia ou não, aquela imagem se transfigurou, como se Nossa Senhora quisesse dar a todos nós que estamos aí naquele momento uma luz para iluminar a nossa vida. Agora ele está no céu, ele é santo e continua pedindo a sua proteção sobre a Maria Imaculada e sobre vocês milites que praticamente são a Maria Imaculada. E vamos para o amor dele, renovando ela a nossa consagração.
7: Virgem Imaculada, minha Mãe Maria, eu renovo hoje e sempre a consagração de todo meu ser, para que disponhais de mim para o bem de todos. Somente peço que eu possa, minha Rainha e Mãe da Igreja, cooperar fielmente com a vossa missão de construir o reino do vosso Filho Jesus no mundo. Para isso vos ofereço minhas orações, sacrifícios e ações. Ó Maria, concebida sem pecado, rogai por nós que recorremos a vós. E por todos quantos não recorrem a vós, especialmente pelos inimigos da Santa Igreja, e por todos quantos são a vós recomendados, pela intercessão da Virgem Imaculada, Nossa Mãe, de São Maximiliano Kolbe, abençoe-vos, ó Deus Todo-Poderoso, Pai, Filho, Espírito Santo. Salve Maria Imaculada.
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1: O Senhor está comigo, nada temo. Que mal poderá alguém me fazer? O Senhor está comigo, prestando-me auxílio. Melhor é refugiar-se no Senhor. Salmo 117.
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8: Você sabe por que é essencial ler a Palavra de Deus? Porque nela encontramos respostas para as grandes questões da vida, o caminho para a verdadeira felicidade e luz diante da maldade no mundo. A Bíblia revela o amor e o plano de salvação de Deus para nós. É fonte de vida, estrada segura para o bem e para a paz. Quem a lê e guarda no coração, caminha com paz, sabedoria e vida em abundância.
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1: Duas horas e cinco minutos no horário de Brasília. Louvado seja Deus, que bom ter a sua audiência, a sua companhia no programa Igreja no Rádio. Um abraço aos nossos ouvintes da Rádio Imaculada FM de Atibaia, São Paulo. Obrigado também você que está com a gente pela Rádio Copas Verdes FM de Prudentópolis, Paraná. Rádio Nova Voz FM de Fartura, no interior de São Paulo. A Rádio Educadora FM de Jacarezinho, Paraná. Também lá no Paraná, em Londrina, Rádio Alvorada FM. Obrigado aos ouvintes também da Web Rádio Sua Melodia de Santa Rita, na Paraíba. E ainda a Web Rádio O Precursor de São Carlos, no interior de São Paulo. Vamos juntos nessa hora, hein, com participações, entrevista. Teremos a meditação do Evangelho de hoje com o Frei Luiz Favaron, o Padre Ezequiel Dalpozo, com mais um Despertai para o Amor. Vamos ouvir mais lindas canções e você fica com a gente nesta hora, agora, com os melhores momentos da programação, trazendo uma linda entrevista para você. Nosso programa pela manhã, né, nós tivemos a participação da autora Melissa Alachev, sobre o livro Conte com a Bíblia. É uma obra pensada para aproximar os leitores dos valores e ensinamentos bíblicos de forma leve, acessível e profunda. Ela foi entrevistada no programa Família Consagrada por Robson Cardoso.
2: Essa ideia, vamos começar falando desse livro, como surgiu essa ideia também de unir, aí Melissa, o aprendizado, pelo que eu estou vendo aqui, ó, pela capa do livro Conte com a Bíblia, olha lá, temos vários números aí, né, 1, 2, 3, 4, e assim vai, né, então temos muitas coisas aí, como que foi essa ideia de unir o aprendizado dos números a histórias da Bíblia em um livro voltado para as crianças, Melissa?
3: Ah, essa ideia na verdade não foi minha, foi das editoras, da editora Vida, a Dani e a Vitória, e elas me convidaram para fazer esse projeto. E sim, quando elas falaram dessa ideia, eu gostei muito. Falei, ah, tô dentro. Que números e Bíblia combinam muito, né? Porque Deus é o criador de todas as coisas. Então, se a gente quer conhecer a criação, né, e a matemática faz parte disso também. Teve até alguém que falou que a matemática é a linguagem com a qual Deus escreveu o universo. A gente precisa conhecer Deus. Conhecendo Deus, o Criador de todas as coisas, a gente vai conhecer melhor as coisas, né?
2: Com certeza, com certeza. Pois é, eu vejo essa questão de números, porque tem muita coisa de números na Bíblia, né? A gente vai, tem muitas coisas que falam números, 40 dias no deserto e assim por diante. Então, tem várias coisas. E os números, para a questão da criança, eu vejo que teve muito resultado, porque lá em casa, lá, nós colocamos sempre um vídeo ou algumas coisas com números, com música e tudo mais. E é muito fácil para o aprendizado. E para as crianças, quando elas aprendem, elas gostam, vendo um livro que é colorido, um livro cheio de números, ela vai aprendendo, vai pegando, vai. Isso com incentivo também dos pais e da família, tem tudo isso aí, né? Às vezes está lá guardado e fica, né? Mas não. Mas agora o livro, Melissa, fala pra gente, o livro é destinado especialmente a crianças, correto? Em fase de alfabetização, porque esse período é tão importante também para a formação da fé e dos valores cristãos.
3: Porque é durante esse período da primeira infância que as crianças estão absorvendo tudo como se fosse uma esponjinha.
2: Sim.
3: Então, é nesse período também que se dá a formação da identidade e também da cosmovisão da criança.
2: Sim.
3: Então, é nesse período que ela vai armazenar toda a informação que depois ela vai precisar, quando ela começar a se questionar. Quem sou eu? Por que estou aqui? Para onde vim? Vou? É que ela vai ter resposta para essas perguntas. E essas respostas estão sendo armazenadas durante esse momento. Né? A questão da identidade, da cosmovisão, como ela vê o mundo. É nesse momento da primeira infância e na segunda infância que é consolidada.
2: Olha aí, tá vendo só, gente? É muito importante, né? Ou seja, a base, eu já falo que a base realmente tem a cultura familiar, então toda a base, né, vem da família, né? E conte com a Bíblia, esse livro, né? E conte com a Bíblia. Cada número está ligado a uma passagem bíblica. Como foi também o processo? Fala pra gente como foi o processo aí de escolher essas histórias.
3: Eu tinha dois critérios para escolher as histórias. O primeiro era um critério pedagógico, porque a proposta era ensinar os números. Então, eu escolhi histórias que apresentavam os números concretos. Então, por exemplo, a história do Davi, 5 pedras, que a criança pode contar,
2: né? É verdade,
3: né? 1, 2, 3, 4, 5, ela pode tocar as pedras. Essa materialidade e ser concreto é muito importante na hora de aprender matemática, porque a criança ainda não se dá muito bem com o conceito abstrato. Então, eu procurei histórias nas quais o número era apresentado de maneira concreta. Então, 5 pães, 2 peixes ou 6 filhos. E outra coisa também foram histórias que mostravam quem Deus era. Quem Deus é, o caráter dele, né? Que a criança pudesse ver de forma clara quem Deus é.
2: Sim.
3: Então, esses foram os dois critérios que me ajudaram a escolher as histórias.
2: Ah, com certeza. Não, Eu pensando assim, se eu fosse um exemplo, um escritor assim, igual você, Melissa, eu penso, porque se eu achasse, se eu tivesse que fazer, criar alguma coisa do zero, já seria um pouco mais difícil, mas aí claro que você tem o seu talento e tudo mais, mas se você vê a palavra de Deus, a Bíblia, que já tem muita coisa, você fala assim, nossa, dá para tirar muita coisa boa daqui de dentro, né, com os números. Eu fico pensando nisso na hora de escrever assim, aí começo a já me empolgar, já querer, aí eu anoto uma coisa aqui, uma nota ali, peraí, não vou confundir, vou anotar aqui, vou anotar lá, acredito que com você foi um monte de papelzinho na parede, um monte de coisa anotando. Ó, mas você acredita, Melissa, que ensinar conceitos do dia a dia por meio das escrituras ajuda a criança a criar a relação mais natural com a fé?
3: Sim, porque ao introduzir Deus, Jesus, as verdades da Bíblia no aprendizado, ela vai ver que Deus não é só uma coisa que a gente faz no dia da missa ou no dia da reunião com a igreja, que Deus é um amigo que está presente a cada momento da nossa vida, na hora de estudar matemática, na hora que a gente está fazendo a prova e tem um problema lá com a continha, que a gente pode chamar porque ele está perto. Então, sim, eu acho que ajuda muito a trazer Deus para o dia a dia, porque é onde ele quer estar. Né? Ele não quer estar só limitado a uma parte das nossas vidas, ele quer ser a nossa vida.
2: Sim,
3: né? E
2: certeza.
3: A Bíblia nos ensina isso, que é para ensinar, falar sobre ele. Quando a gente estiver sentado no café da manhã, sentado na hora das refeições, quando estiver indo para a escola, quando estiver passeando
2: isso,
3: no parque, vê uma coisa bonita e fala, nossa, como Deus é incrível, olha o que ele fez. E relacionar a ciência com o autor de todas as coisas, né? A criação. Sim. Porque é dele, né? É. A Bíblia fala que tudo foi feito por ele e para ele e através dele. Então é justo, né? A coisa mais justa que tem a se fazer é incluir o autor de todas as coisas em todas as coisas.
2: Em toda... Gostei, hein? Em todas as coisas. Então não pode deixar de fora, com certeza. Olha, gente, estamos aqui batendo papo com a Melissa, que ela é escritora, né? Escritora, e tem aqui esse livro lindo, que é Conte com a Bíblia. Né? Daqui a pouco ela também vai passar o contato, vai passar as informações aqui, de como entrar em contato com ela também. Né? Ela se chama Melissa Alachev. Falei certo? Alachev, é isso mesmo?
3: Sim, tá certinho. Melissa Alachev.
2: Daqui a pouco ela vai passar as redes sociais, as informações para que você entre em contato também e conheça um pouco mais sobre esse livro e onde você pode adquirir. Livro Conte com a Bíblia. O livro, ele utiliza também rimas. Ah, rimas. Bom, muito bom, muito bom. Rimas para apresentar aí os conteúdos. Como esse recurso contribui para o aprendizado e a memorização das crianças, Melissa? Fala pra gente.
3: O cérebro gosta de rimas, assim como gosta de história e de música.
2: Uhum.
3: Já viu como é muito mais fácil decorar uma coisa?
2: Sim.
3: Ou informações, se elas vêm num pacotinho, embrulhadas numa história ou numa música, né? E as rimas têm esse poder também. Então, eu vou dar um exemplo aqui de uma comparação que talvez ajude a deixar mais claro.
2: Tá.
3: Pensa que você tem um armário e que no armário você tem um saco de feijão, um saco de arroz e um saco de milho de pipoca.
2: Okay.
3: Aí você vai, na hora que você quer pegar essas coisas para fazer a comida lá do dia, você pega o saco de feijão, depois pega o saco de arroz e você vai gastando tempo para pegar cada coisa.
2: Certo.
3: Se você colocar tudo isso dentro de um Tupperware, você vai pegar tudo de uma vez, não é?
2: Sim, com certeza.
3: E é mais fácil, você ganhou tempo.
2: Exato.
3: A rima faz isso. Ah. Ela pega um monte de informações e coloca tudo dentro de um pacotinho só. E daí, quando o cérebro quer acessar essas informações, ele lembra da rima e já pega tudo junto.
2: Olha.
3: Né? Não fica nada de fora, não gasta tanto tempo.
2: Uhum.
3: Ele deixa tudo mais fácil de lembrar. O cérebro gosta de música, gosta de rima e gosta de histórias.
2: Com certeza.
3: Porque eles ajudam na memorização e a acessar, né? A resgatar toda a informação de um jeito muito mais fácil. O cérebro gosta de economia, de facilidade. E outra coisa também que as rimas proporcionam, que o cérebro também gosta, é a parte do sentimento. Que
2: Sim.
3: o cérebro, ele vai se lembrar de coisas que têm a ver com o sentimento, que marcaram.
2: Uhum.
3: Então, quando o sentimento é ruim, a gente chama isso de trauma.
2: É.
3: E lembra a vida inteira, não lembra?
2: É verdade.
3: Até teve gente com trauma com matemática, que o sentimento associado à matemática foi ruim. A prova difícil, equação, professora que não era muito simpática e tudo mais. Mas quando o sentimento envolvido no aprendizado é bom, o cérebro também lembra, né? Isso que a gente chama de boa memória. Ah, que boas memórias, né? Que eu guardei da minha infância. E aí a rima, ela serve para isso também, que ela é divertida. Então a criança tá lá falando, parece um joguinho para a língua, uma brincadeira para o cérebro, e a criança guarda aquilo. Então o cérebro vai guardar aquilo como uma boa memória para o resto da vida.
2: Sim, agora falando sobre conte com a Bíblia, por isso conte, tem os números aqui na capa do livro, né? Tem os números, seria conte de contar, alguma coisa assim especificamente? Eu estou curioso para saber também, porque como que foi a ideia, você que teve essa ideia também do livro, da capa do livro?
3: Sim, a ideia foram das editoras, né? Que elas falaram, a gente quer um livro que chama Conte com a Bíblia.
2: Uhum.
3: E aí eu tentei procurar as histórias que, como eu já disse no comecinho, que ajudassem a criança a contar, mas que também refletissem o caráter de Deus, para que a criança pudesse aprender quem Deus é.
2: Sim.
3: E soubesse que pode contar com Ele. Né? Contar para ajudar, para estar do lado, para estar todos os dias. Então tem esse duplo significado de a contar os números e a contar com Deus, depender e confiar em Deus.
2: Olha aí, tá vendo? Pois é, isso, contar e a contar com Deus. Além de aprender os números, quais os outros ensinamentos as crianças podem aí absorver durante a leitura? Melissa, fala para gente.
3: Muitos outros ensinamentos, principalmente, como eu disse, a respeito do caráter de Deus.
2: Uhum.
3: Que Deus, ele se importa com a gente, que Deus não é um Deus distante, que Deus conhece os nossos sentimentos, conhece os nossos pensamentos, que Deus conhece os nossos medos. Então, em vez da gente correr para outras coisas, a gente corre em primeiro lugar para Deus, né?
2: Sim.
3: Porque Deus gosta quando a gente busca Ele. E quer que a gente busque, porque ele é um pai. E que pai não quer que o filho o busque quando está em problema, não é? Você disse que tem uma filha de 7 anos.
2: Isso.
3: Você não gosta quando ela está com problema e ela corre para você e fala, papai, me ajuda. Papai, olha, estou com dificuldade nisso. Né? Você fica com muito prazer que ela dependa de você e Deus. É assim também. A Bíblia fala que o prazer dele está quando a gente reconhece ele como pai e que corre para ele, que depende dele.
2: Sim, é verdade. Eu tenho uma filha de 7 anos, a Estela Maria, e o filhinho Felipe de Maria, que tem 1 ano e 11 meses. Mês que vem completará 2. Então, acontece isso. Realmente, acontece, né? Precisou, a gente está ali. E uma coisa que eu sempre falo e faço é... Chamou, eu já estou pronto. Eu vou lá, porque se você fica esperando, ele fica papai, papai, papai, papai. Eu gosto de estar, chamou, eu já apareço. Para ele ter aquela confiança, aquilo, olha, eu chamo papai, papai já vem. Né? Então, eu acho isso legal, isso positivo. Porque mostra ali a confiança, mostra que ele pode confiar, mostra que ele sempre, quando chamar, vai estar pronto ali, vai estar sempre pertinho. Né? Agora,
3: Sim.
2: se estiver longe, espera aí, já estou indo, estou fazendo isso, eu já estou errado. Mas sempre quando chama, eu acho que é legal isso daí, essa questão de estar já apto para responder ele, já porque isso já, né, eles são muito ativos, muitas crianças hoje, todas as crianças, né, são muito ativas, então quer resposta rápida, quer resposta, então a gente vai devagarzinho, vai fazendo a nossa parte, né. E um dos diferenciais desta obra são as ilustrações feitas manualmente, né, com colagens. E de onde veio essa inspiração, Melissa? Fala pra gente.
3: Eu comecei a fazer colagem quando, ao invés de jogar fora, sim, as embalagens de alguns alimentos, como aveia, caixa de chá, eu pintei e usei para decorar alguns presentes de Natal.
2: Uhum.
3: E eu achei esse processo de pintar o papel, de dar vida nova para ele, tão significativo,
2: uhum,
3: né, que eu não parei de fazer a colagem. Aí fui começando a ilustrar os livros com essa técnica. E o Conte com a Bíblia quis fazer com a colagem também, porque as crianças veem que o livro foi feito com colagem, com embalagens de papel, coisas que muitas vezes as crianças têm em casa, né? Todo mundo tem caixa de papel que não vai usar mais.
2: Sim.
3: E fiz as texturas com buchinha, com escova de dente velha, com pente. Então, queria que as crianças soubessem que elas podem usar o que elas têm em casa para fazer arte também, né, para fazer suas próprias criações.
2: Claro, claro, com certeza. E eu acho que é uma das coisas mais legais que tem. Tem muitos brinquedos aí, várias formas, muito legal, muito legal. Mas eu vejo com as minhas crianças que papel, minha filha recorta e faz colagem, pega durex, coloca em cima, fica brilhante, faz bonitinho, aquela coisa, com papel, caixa de papelão, garrafa pet, ou seja, tantas coisas, ela se diverte mais, e o meu filho também, do que às vezes um brinquedo que às vezes está ali, usou um pouquinho, quebrou. Então isso tudo eu também acho que é válido.
3: Sim.
2: Com certeza, né? Obrigado, Melissa. Muito bom o bate-papo de hoje, falando sobre Conte com a Bíblia, né? Números e muito mais.
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1: O Senhor lembra de nós, Ele nos abençoará. Abençoará os que temem o Senhor, tanto os pequenos como os grandes. Salmo 113.
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6: Agora 12h30 no horário de Brasília. Um abraço para você que está ouvindo a Rádio Imaculada FM de Maceió, Alagoas. Também você que está em Quixadá, no Ceará, através da Rádio Cultura FM. Rádio Nova Veredas FM de Bom Despacho, Minas Gerais. Em Bonito, Mato Grosso do Sul, a Rádio A Voz do Rincão FM. Rádio Clube FM de Pirajuí, no interior de São Paulo. Em Araraquara, interior de São Paulo, temos a Web Rádio Católica. E em Londrina, Paraná, a Web Rádio Jesus Pão da Vida. E agora temos a meditação do Evangelho de hoje com o Frei Luiz Favaron.
7: Evangelho de Jesus Cristo narrado por Lucas, capítulo 9, versículos 1 a 6. Jesus convocou os 12 e lhes deu poder e autoridade sobre todos os demônios e para curar doenças. E os enviou para anunciar o reino de Deus e para curar. Disse-lhes, não leve nada pelo caminho, nem bastão, nem sacola, nem pão, nem dinheiro, nem tenha duas túnicas. Quando entrarem numa casa, fiquem aí até partirem do lugar. Quanto àqueles que não os acolherem, batam a poeira dos pés ao sair de tal cidade, como testemunho contra eles. E os 12 saíram e percorreram os vilarejos, anunciando a boa notícia e realizando curas por toda parte. Esta é a palavra do Evangelho de Lucas. Minha saudação e meu abraço para todos vocês, meus irmãos e irmãs queridas, que estão participando hoje do nosso encontro com o Evangelho de Jesus. Ele que não guardou para si os dons que tinha. Como bom pedagogo, partilhou-o com seus companheiros. E ao enviá-los em missão, aconselhou que na militância tivessem atitudes despojadas, sem demonstrar interesse por bens e dinheiro. Deveriam depender da hospitalidade local para suprir suas necessidades.

0: cidades, e não ficar mudando de casa em casa em busca de melhores acomodações. Quantos portadores de propostas libertadoras hoje em dia dão testemunho de despojamento, a exemplo de Gandhi, Luther King e José Mujica, ex-presidente do Uruguai? Fidel Castro dizia que um revolucionário pode perder tudo, o emprego, ao ser despedido por causa de suas ideias, a família, ao se sentir obrigado a entrar na clandestinidade por estar sob perseguição, a liberdade, ao ser preso, a vida, ao ser assassinado. Só não pode perder a moral. Quando perde a moral por ser corrupto, traidor ou oportunista, é toda a causa que ele representa que se desmoraliza aos olhos alheios. Uma preocupação importante de Jesus ao enviar os apóstolos em missão foi que o foco da pregação estivesse, de fato, centrado no reino e no querer do Pai. Era dever deles apresentar o projeto do reino com o máximo de objetividade, de modo a evitar qualquer decisão equivocada. Ou seja, o indivíduo dizer sim pensando numa coisa, quando na verdade a proposta era muito diferente. O envio dos apóstolos na mais total pobreza e despojamento tem a ver com essa questão. Na eventualidade de se apresentarem carregados de bens e dinheiro, poderosos e autossuficientes, com toda certeza chamaria a atenção para si e induziria os ouvintes ao erro. A palavra de Deus, com as exigências do reino, pouca ou nenhuma incidência teria na vida dos ouvintes. Antes, veriam a adesão ao reino como chance de enriquecimento, de trampolim para serem reconhecidos. Qualquer possibilidade de influência do reino em suas vidas ficaria inviabilizada. Porém, quando o apóstolo se apresenta na pobreza, será praticamente nula a hipótese de alguém aderir ao reino de Deus com a pretensão de enriquecimento. Antes, perceberá que o reino apela para o absoluto de Deus, nega toda forma de idolatria e permite ao discípulo ser livre para amar e servir os irmãos. E esta é a nossa reflexão de hoje do Evangelho de Lucas.
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0: Ouvimos Danilo Lopes, Eucaristia, o Pão da Vida, linda canção, um ótimo dia para você, obrigado pela companhia no programa Igreja no Rádio e também saudando os nossos ouvintes de Rebouças, Paraná, pela Rádio Alvorada Rebouças, Rádio Educadora de Venceslau Brás, no Paraná. Obrigado também você que ouve a Diva FM em Divinópolis, Minas Gerais, a Rádio Cultura FM de Ituverava, no interior de São Paulo, Brumado, Bahia, temos a Web Rádio Criativa, a Rádio Capital de Cianorte, no Paraná. Bom dia também para Brasília, Distrito Federal, conosco pela Rádio Nova Aliança FM. E agora temos a linda mensagem e também a linda canção do Padre Ezequiel Dalpozo.
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Olá, meu amigo, olá, minha amiga ouvinte. É uma alegria falar com você mais uma vez. Eu desejo paz e luz para a tua vida. Eu gostaria de falar sobre a alegria. O Papa Francisco escreveu um documento com o título A Alegria do Evangelho. É importante pensar na alegria. O grande risco do mundo atual, com as ofertas de consumo que ele tem, é a tristeza individualista que brota do coração comodista e mesquinho, da busca desordenada de prazeres superficiais e da consciência isolada. Isso diz o Papa. Quando a nossa vida, a vida interior, se fecha nos próprios interesses, deixa de haver espaço para os outros. Já não se ouve e não se vê a necessidade dos outros, não se ouve a voz de Deus, não se goza da doce alegria do amor e nem se manifesta entusiasmo na vida e alegria em fazer o bem e semear paz. Esse risco de ficar triste atinge a todas as pessoas, também aquelas que acreditam. Muitos caem nesse risco, transformam-se em pessoas queixosas, amargas, tristes e sem vida. Esta não é a escolha de uma vida digna e plena, nem a vontade de Deus para cada um de nós. Deus não quer que nós estejamos assim tristes. Não é essa a vida de quem acredita em Deus. Por isso, todos nós somos convidados a nos renovar na busca de Deus, na busca do amor e também fazendo um encontro pessoal com Jesus Cristo. Isso motiva o Papa. Não há motivo para alguém poder pensar que esse convite não lhe diz respeito, já que da alegria trazida pelo Senhor, ninguém é excluído. Jesus Cristo quer que todos nós sejamos felizes. Por isso nós não perdemos nada em abrirmos o coração para Ele. Sobremaneira neste tempo que antecede o Natal, que nós possamos nos renovar na alegria, no entusiasmo, na busca do bem e da verdade. Sejamos pessoas iluminadas.

0: Deus te abençoe. Em nome do Pai, do Filho e do Espírito Santo. Amém.
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0: Em minha angústia busco o Senhor, de noite estendo minhas mãos sem descanso, e minha alma recusa ser consolada. Lembro-me de Deus, ponho-me a meditar e desfaleço. Salmo 76.
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2: Em algum momento, talvez você já tenha se perguntado qual é o verdadeiro sentido da vida. Muitas vezes buscamos respostas fora de nós e esquecemos que o maior sentido está em simplesmente viver. Cada pessoa é única, singular, insubstituível. E Deus te criou com um propósito cheio de amor. Cada detalhe da sua existência reflete o caminho do Criador. Celebre a vida e agradeça por esse presente incrível.
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5: Bom dia! Bom dia!
6: Bom dia!
7: E vamos ouvir Padre Marcelo Rossi, participação de Rick Renner, Luz Divina.
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9: Luz que me ilumina o caminho e que me ajuda a seguir.
10: Ei, você lá de cima,

0: Renner, claridade.
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0: Força aí, Renner. 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
0: Juntos.

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2: Olha a hora.
3: 3 horas em ponto.
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Louvado seja nosso Senhor Jesus Cristo, para sempre seja louvado. Muito bom dia para você que sintoniza a Rádio Imaculada na Grande São Paulo e em todo o Brasil pela Rede Imaculada de Comunicação. Bom dia também para você que está com a gente pelo aplicativo Imaculada Play e pelo áudio e da TV Imaculada, pela Alexa e também no site miliciadaimaculada.org.br. Vamos rezar juntos o Terço da Divina Misericórdia. Rezemos juntos por você e com você, meu irmão, minha irmã. Participe conosco ligando 0 operadora 11 4397 6520. 4397 6520. Rezemos com confiança, pedindo a misericórdia divina sobre cada um dos nossos milites, colaboradores da Milícia da Imaculada, nossos representantes, voluntários, funcionários e suas famílias, pelas intenções que trazemos nos nossos corações, por todos os nossos irmãos enfermos, pelos desempregados, pelos agonizantes desta hora e deste dia. Rezemos também pelas almas dos nossos milites e ouvintes, que já foram ao encontro do Pai. Rezemos pelas almas do purgatório. Colocamos também em oração as vítimas do acidente trágico em Santa Catarina, que vieram a falecer o cantor Rick Solo, também o empresário Bruno Avelar, o videomaker Paulo Soares, o piloto Antônio Roberto Nóbrega de Araújo e o copiloto Leopoldo Barros Teixeira. Nossos sentimentos às famílias, nossas orações e também por toda a equipe, né, de resgate dos corpos, todos que estão trabalhando lá, uma serra, mata muito fechada, área de Santa Bárbara, onde caiu o helicóptero, muitos morros, né, mata fechada, caminho de acesso muito difícil. Então rezemos que Deus conforte todas essas famílias e todos também os fãs, os amigos, os músicos, todos que acompanharam, né, toda a caminhada na música do cantor Rick, da dupla Rick Renner. Coloquemos em oração todos os pedidos chegando para a gente pelo WhatsApp 11 98904 3747. Participe também enviando o seu áudio, média de um minutinho, por gentileza, sempre abaixe o volume do seu rádio para a gente ouvir bem a sua voz. 11 98904 3747. E participação ao vivo, né, ligando 4397 6520. Você que está fora de São Paulo, 0 operadora 11 4397 6520. Rezando e meditando sobre a paixão de Jesus e o abandono que ele sofreu na sua agonia. Eu, Leandro Barsan, aqui na apresentação, com Rivaldo Chagas nos trabalhos técnicos. Mais uma vez, bom dia, Rivaldo. Rezemos juntos, em nome do Pai, do Filho e do Espírito Santo. Amém. Pai nosso, que estais no céu, santificado seja o vosso nome. Venha a nós o vosso reino, seja feita a vossa vontade, assim na terra como no céu. O pão nosso de cada dia nos dai hoje. Perdoai-nos as nossas ofensas, assim como nós perdoamos a quem nos tem ofendido. E não nos deixeis cair em tentação, mas livrai-nos do mal. Amém. Peçamos a intercessão de Nossa Senhora, Mãe da Divina Misericórdia. Ave Maria, cheia de graça, o Senhor é convosco. Bendita sois vós entre as mulheres, e bendito é o fruto do vosso ventre, Jesus. Santa Maria, Mãe de Deus, rogai por nós, pecadores, agora e na hora de nossa morte. Amém. E professemos nossa fé, dizendo: creio em Deus Pai Todo-Poderoso, Criador do céu e da terra, e em Jesus Cristo, seu único Filho, nosso Senhor, que foi concebido pelo poder do Espírito Santo, nasceu da Virgem Maria, padeceu sob Pôncio Pilatos, foi crucificado, morto e sepultado, desceu à mansão dos mortos, ressuscitou ao terceiro dia, subiu aos céus, está sentado à direita de Deus Pai Todo-Poderoso, donde há de vir a julgar os vivos e os mortos. Creio no Espírito Santo, na Santa Igreja Católica, na comunhão dos santos, na remissão dos pecados, na ressurreição da carne, na vida eterna. Amém.

0: Em oração por você, meu irmão, por você, minha irmã, que sintoniza a Rede Imaculada. Obrigado a Maria Gorete de Fortaleza. Rezamos também pela Rosângela dos Santos, de Marechal Deodoro, Alagoas, especialmente pela saúde da sua filha, que está gestante, uma gestação de risco. Rezamos por ela, mandou foto, está no hospital. Que Deus proteja, ilumine, proteja a sua filha e o bebê, tá bom? Também a Maria Roberta, de São Paulo, capital. Intenções do Marcos de Oliveira César, de São Paulo, capital. Rezamos pelo João César de Fartura, no interior de São Paulo, pela Eleni Mota de Fortaleza, pela Carol de Ananindeua, também pedimos por Marcelo de Manduri, interior de São Paulo, Gilson José em São Paulo, Júlia da Baixada Santista, pela Vanessa Camargo da Moca, São Paulo, que está internada, rezando com a gente do hospital, que Deus abençoe e cure você, sua saúde. A Valmira Santos de Luziânia, Goiás, a Dina de Mauá, São Paulo, a Eliane de Ávila de Conselheiro Lafaiete, o Adeildo Braz de Major Isidoro, Alagoas, pelo Joaquim de Contagem, Minas Gerais, também pelo Daniel Rodrigues de Divinópolis, Minas Gerais. Vamos ouvir também a intenção do Isaías Marques de Diadema, São Paulo. Bom dia.
1: Bom dia a todos da Ministra da Imaculada. Saúde e paz. Louvado seja nosso Senhor Jesus Cristo. Para sempre seja louvado. Rezemos para sermos a semente que caiu em terra boa. Rezemos para sermos linha de frente na divulgação do Evangelho. Rezemos para que os políticos sejam justos a quem necessita de cuidados e atenção. Rezemos para amarmos a Deus mais do que o dinheiro e a riqueza, por toda a família, por todos os doentes, pela família do Rick, que morreu num acidente de helicóptero. Salve Maria Imaculada, Isaías de Diadema, ABC. Jesus, eu confio em vós. Paróquia Nossa Senhora. Paróquia Bom Jesus do Piraporinha. Amém.
0: Amém, Isaías. Deus abençoe você e sua família. Obrigado. Também vamos ouvir a Maria Pereira, de Campo Grande. Bom dia.
2: Bom dia, Leandro. Bom dia, Ivaldo. Bom dia a todos que estão rezando essa hora. Vamos rezar por toda a nossa família, por o acidente que teve do Rene. Vamos pedir a Deus a proteção por todos nós, meu Deus, que livre nós todos de todos os males. Quem está rezando, pedindo a Deus a proteção por todos aqueles que precisam de oração. Vamos rezar, meu filho, hoje e sempre.
0: Amém, isso mesmo. Rezemos com confiança, que Deus abençoe. E hoje, né, especialmente pedindo a intercessão de São Padre Pio de Pietrelcina, rogai por nós. Vamos ao telefone. Alô, bom dia.
3: Alô, bom dia, Leandro. Salve Maria Imaculada.
0: Salve Maria Imaculada. Quem fala?
3: A Eva Sueli de Pacaembu.
0: Seja bem-vinda, Eva Sueli. Tudo bom? Vamos ouvir suas intenções.
3: Para você e toda a sua família, para toda a família do Rivaldo, do Robinho, do Gil, para todos que trabalham aí na Emelice, para o meu grande amigo Nino, para minha grande amiga Nice, para a Fátima, para a Paula, para toda a família, né, do acidente do avião, que Deus conforte os corações das famílias nesse momento tão difícil. Para todos que estão conosco nesse momento de oração, para todos que fazem o tratamento oncológico, para toda a minha família e para mim. Salve Maria Imaculada.
0: Salve Maria Imaculada. Então rezemos com confiança por você, toda a família, cada um dos ouvintes. Pedimos a misericórdia divina, meditando sobre a oração e agonia de nosso Senhor Jesus Cristo no Horto das Oliveiras. Eterno Pai, eu vos ofereço corpo e sangue, alma e divindade de vosso diletíssimo Filho, nosso Senhor Jesus Cristo, em expiação dos nossos pecados e os do mundo inteiro, pela sua dolorosa paixão.
3: Tende misericórdia de nós e do mundo inteiro.
0: Pela sua dolorosa paixão.
3: Tende misericórdia de nós e do mundo inteiro.
0: Pela sua dolorosa paixão.
3: Tende misericórdia de nós e do mundo inteiro.
0: Pela sua dolorosa paixão.
3: tende misericórdia de nós e do mundo inteiro.
0: Pela sua dolorosa paixão.
3: Tende misericórdia de nós e do mundo inteiro.
0: Pela sua dolorosa paixão.
3: Tende misericórdia de nós e do mundo inteiro.
0: Pela sua dolorosa paixão.
3: Tende misericórdia de nós e do mundo inteiro.
0: Pela sua dolorosa paixão.
3: Tende misericórdia de nós e do mundo inteiro.
0: Pela sua dolorosa paixão.
3: Tende misericórdia de nós e do mundo inteiro.
0: Pela sua dolorosa paixão.
3: Tende misericórdia de nós e do mundo inteiro.
0: Ó sangue e água, que jorrastes do coração de Jesus, como fonte de misericórdia para nós, eu confio em vós. Muito obrigado, Eva Sueli. Um ótimo dia, muita saúde e que Jesus misericordioso, por intercessão de Nossa Senhora e de São Maximiliano Kolbe, abençoe a você e toda a sua família.

0: Reze conosco também ligando 0 operadora 11-4397-6520. Participe. Vamos rezar também pelas irmãs do Instituto Hesed de Fortaleza. Daqui a pouquinho, às 4 da manhã, mais um dia da quaresma de São Miguel. Que Deus abençoe todos que estão envolvidos, rezando todos os dias com a gente o Santo Rosário da Madrugada. Vamos rezar também pelo Geraldo Joaquim dos Santos, de Barbalha, no Ceará. Pela Maria Zélia Vieira dos Santos, de Aparecida de Goiânia, Goiás. De São Paulo, capital, Ezequiel, a Hilda Bago, a Maria Faustino, Maristela Faustino também, Nice, Lenita, e pela Sueli Vilela Patani. Nossas orações, obrigado, viu? Vamos rezar também com as intenções de Oscar e Zenilda de Cafelândia, no Paraná. Nossas orações pela família Bussolaro Santim, Prestes Correia dos Santos. Rezamos também pela Maria Lúcia de São Vicente, litoral de São Paulo, pela Andréia de Düsseldorf, na Alemanha. Rezamos ainda pela nossa ouvinte Gorete de Campina Grande, na Paraíba, por toda a sua família, por todos que rezam conosco, pelos falecidos. Também rezando por Fernando Lacerda, de Fortaleza, no Ceará, toda a sua família, especialmente, né, buscando a intercessão hoje de Santo Padre Pio de Pietrelcina. Coloque em oração também o Papa, toda a Igreja, bispos, por Dom Gregório Paixão, pela santificação e aumento do clero, vocações sacerdotais, religiosas, missionárias e leigas, pela comunidade católica Shalom e seus fundadores, né, Moisés e Amir, e todos os jovens, crianças, pelos doentes, pela conversão. Que Deus abençoe, viu? Pelo triunfo do Imaculado Coração de Maria também. Nossas orações ainda pela Lorena Pastore de Vacaria, no Rio Grande do Sul, e saúde e sua família. Também rezamos por Lúcia Macedo, de Fortaleza, Ceará, pela saúde, pela família, pela dona Eronice de Carvalho e a família da Isabelle, que foi vítima de feminicídio em Fortaleza, dia 22, tinha 22 anos. Nossas orações pelo descanso eterno da Isabelle, por todas as vítimas de feminicídio. Vamos rezar também pelas intenções da Cícera Ramos, de Santana do Ipanema, Alagoas. Bom dia,
1: Cícera. Bom dia, Leandro. Estou em oração, rezando por essas almas que partiram deste mundo, esse trágico acidente que levou a vida do cantor Rick. Que Jesus Cristo atenha eles lá na vida eterna e dê o conforto a todos da família, porque não é fácil, não, Leandro.
0: Sim.
1: A situação dessa. Peço também oração por alma do meu esposo, da minha mãe, meus irmãos e irmãs falecidas, e de todos que já partiram deste mundo para o outro. Salve Maria Imaculada, Cícera Ramos, Santana do Ipanema, Alagoas.
0: Amém, Cícera, Deus abençoe, obrigado. E também vamos ouvir a Dani Saraiva, de Fortaleza, bom dia.
2: Santo dia, salve Maria Imaculada. Na intenção do texto de hoje, peço a intercessão de São Pio de Pietrelcina. Como São Francisco, ele recebeu a chaga de Jesus. E que possamos um dia de hoje pedir uma gota desse sangue redentor a Cristo para nos curar, nos libertar, para nos salvar. Que Jesus nos cure, nos salve, nos liberte, nos converta. E que Nossa Senhora, nossa Virgem Imaculada, nos conduza cada vez mais para esse caminho redentor de salvação. E que possamos sempre mergulhar nesse mar de misericórdia. Peço orações pelo Santo Papa, pela Igreja, pela conversão, pela nossa conversão. E desejo a todos um santo dia na paz, na misericórdia de Deus. Dani, Fortaleza, Ceará, salve Maria Imaculada.
0: Salve Maria Imaculada, nossas orações. E vamos ao telefone. Alô, bom dia.
3: Bom dia.
0: Bom dia, quem fala?
3: Joel.
0: João?
3: Joel.
0: Joel. Seja bem-vindo, Joel. De qual cidade?
3: De Águas Belas.
0: Águas Belas, Pernambuco?
3: Pernambuco,
0: Que Beleza, seja muito bem-vindo. Vamos ouvir suas intenções, Joel.
3: Eu peço para minha família, a minha saúde, que eu estou com um problema na perna, que eu não estou podendo andar. E agradeço a Mãe Imaculada que ela ore por mim, pela minha família todinha. E para vocês também da rádio aí.
0: Amém. Muito obrigado, João. Você ouve a nossa programação pelo aplicativo?
3: É por ligação.
0: Mas você ouve a rádio pelo aplicativo ou por alguma rádio aí?
3: Estou aqui pela rádio Nossa Senhora da Conceição.
0: Ótimo, obrigado, e vamos rezar pela sua saúde, pela sua família, por cada um dos nossos ouvintes. Pedimos a misericórdia divina, meditando sobre a flagelação de nosso Senhor Jesus Cristo. Eterno Pai, eu vos ofereço o corpo e sangue, alma e divindade de vosso diletíssimo Filho, nosso Senhor Jesus Cristo, em expiação dos nossos pecados e os do mundo inteiro, pela sua dolorosa paixão. Tende misericórdia de nós e do mundo inteiro, pela sua dolorosa paixão. Pela sua dolorosa paixão.
3: Tende piedade de nós e do mundo inteiro.
0: Pela sua dolorosa paixão.
3: Tende piedade de nós e do mundo inteiro.
0: Tende misericórdia de nós e do mundo inteiro. Pela sua dolorosa paixão.
3: Tende piedade de nós e do mundo inteiro.
0: Tende misericórdia de nós e do mundo inteiro. Pela sua dolorosa paixão.
3: Tende misericórdia de nós e do mundo inteiro.
0: Pela sua dolorosa paixão.
3: Tende misericórdia de nós e do mundo inteiro.
0: Pela sua dolorosa paixão.
3: Tende misericórdia de nós e do mundo inteiro.
0: Pela sua dolorosa paixão.
3: Tende misericórdia de nós e do mundo inteiro.
0: Pela sua dolorosa paixão.
3: Tende misericórdia de nós e do mundo inteiro.
0: Pela sua dolorosa paixão.
3: Tende misericórdia de nós e do mundo inteiro.
0: Ó sangue e água, que jorrastes do coração de Jesus como fonte de misericórdia para nós, eu confio em vós. Obrigado, Joel. Um ótimo dia, e que Jesus misericordioso, por intercessão de Nossa Senhora e de São Maximiliano Kolbe, abençoe a você e toda a sua família.

0: Ligue para nós, participe, 0 operadora 11 4397 6520. Queremos receber você no telefone, rezar junto com a sua intenção, tá bom? Vamos também apresentar aqui as intenções da Maria Jandira de Macedo, de Santo André, São Paulo. Também rezamos com o Edinaldo Lins, de Belém do Pará. Nossas orações por você e sua família. Obrigado, meu irmão. Também rezamos pelo Ico de Calcaia, no Ceará. A Joselice em Jequié, na Bahia, e família. Também rezamos pelo Elcio Neves, de São Bernardo do Campo, São Paulo. Especialmente, né, por saúde, pelo seu trabalho e proteção para toda a família. O Paulo César de Itabira, Pernambuco, também rezando com a gente. E as intenções de Milena Rosângela, de São Paulo, capital. E obrigado também a participação da Ana Cristina, de São Bernardo do Campo, São Paulo. Bom dia, nossas orações. Vamos também rezar com a Maximília, de Vacaria, Rio Grande do Sul. Bom dia.
1: Bom dia, meus amigos. Salve Maria Imaculada. Vamos rezar, agradecer nossa saúde, a saúde do corpo, da alma, da mente, saúde dos meus olhos, saúde do meu netinho José Pedro, a fala e a audição dele, saúde do meu marido, José Clodomiro, todos aqui de casa, todos vocês, todos aqueles que estão sempre rezando conosco, seu Alfério, César Teles, Ana Maria, Sebastião de Florianópolis, Dona Julieta e Maria das Graças aí de São Paulo, todos, todos, todos. Intenção particular e almas dos falecidos. Maximília Vacaria, Rio Grande do Sul. Salve Maria Imaculada.
0: Amém. Salve Maria Imaculada, muito obrigado. Também ouvimos, vamos ouvir a Maria da Silva. Bom dia.
2: Bom dia, Leandro. Bom dia, Rivaldo. Paz e bem. Salve Maria Imaculada. Eu e Jesus Soares estamos em oração com vocês. Rezo pela minha saúde, pela saúde dele. Rezo pela alma de Dona Maria Salete. Rezo pela saúde do seu Alfredo, você e da sua família. E rezo por seu Jesus Alvarenga, pela Maria Antônia e sua filha Renata, Milena Rosângela, Dina de Mauá, a Olivanda, Maria Evangelista de Pontal, seu Eliseu, seu Geraldo Pires, e rezo também pelo Papa Leão XIV, rezo pelas tragédias que vivem acontecendo, rezo pela família do Rick, que Deus conforte o coração de cada um que está passando nesse mundo, todo mundo sofrendo por isso. Que Deus abençoe a todos. Paz e bem. Salve Maria Imaculada.
0: Amém. Salve Maria Imaculada. Obrigado. E vamos ao telefone. Alô, bom dia.
3: Bom dia, Leandro.
0: Bom dia. Quem fala?
3: Dina de Mauá.
0: Seja bem-vinda, Dina. Salve Maria Imaculada.
3: Salve Maria Imaculada, Leandro.
0: Quais são suas intenções hoje, Dina?
3: Eu quero rezar, Leandro, né, por essas coisas que estão acontecendo, que a gente não consegue uma explicação, né, essas mortes, né, essas chuvas, né, que está chovendo muito, tá muito lugar, mas Deus sabe de todas as coisas. Colocar nas mãos de Jesus e Nossa Senhora, a Maria da Silva e José Soares, a Maria Antônia e a sua filha Renata, Maria Cleusa, seu Ofélio, pela alma da Maria Salete, Zé Ambrósio, César Teles, Lorival Mota, ex-filho Beto Silveira, pela Legião de Maria, Rainha dos Anjos, pela o Padre Eliano, por todos que passam por tratamento do câncer, pelos meus filhos, pelos meus vizinhos, por você, Leandro, pelo Rivaldo, por todos da milícia. Amém.
0: Amém. Então rezemos com confiança por suas intenções, Dina, por toda a família, por cada um dos nossos ouvintes. Vamos pedir a misericórdia divina, meditando sobre a coroação de espinhos de nosso Senhor Jesus Cristo. Eterno Pai, eu vos ofereço o corpo e sangue, alma e divindade de vosso diletíssimo Filho, nosso Senhor Jesus Cristo, em expiação dos nossos pecados e os do mundo inteiro, pela sua dolorosa paixão.
3: Tende misericórdia de nós e do mundo inteiro.
0: Pela sua dolorosa paixão.
3: Tende misericórdia de nós e do mundo inteiro.
0: Pela sua dolorosa paixão.
3: tem de misericórdia de nós e do mundo inteiro.
0: Pela sua dolorosa paixão,
3: tem de misericórdia de nós e do mundo inteiro.
0: Pela sua dolorosa paixão,
3: tem de misericórdia de nós e do mundo inteiro.
0: Pela sua dolorosa paixão,
3: tem de misericórdia de nós e do mundo inteiro.
0: Pela sua dolorosa paixão,
3: tem de misericórdia de nós e do mundo inteiro.
0: Pela sua dolorosa paixão,
3: tem de misericórdia de nós e do mundo inteiro.
0: Pela sua dolorosa paixão,
3: tem de misericórdia de nós e do mundo inteiro.
0: Pela sua dolorosa paixão,
3: tem de misericórdia de nós e do mundo inteiro.
0: Ó sangue e água, que jorrastes do coração de Jesus como fonte de misericórdia para nós, eu confio em vós. Muito obrigado pela participação, Dina. Um ótimo dia e que Jesus misericordioso, por intercessão de Nossa Senhora e de São Maximiliano Kolbe, abençoe a você e toda a sua família.

0: Reze conosco, ligando no 0 operadora 11-4397-6520. Coloquemos oração, né? Todas as famílias, pedindo também pelo Papa Leão XIV, por toda a igreja, pelo Frei Sebastião Benito Coalho, todos os nossos frades menores conventuais. Vamos rezar também pelo Jair Vieira Fernandes de Cristiano Ottoni, em Minas Gerais, toda a família. Também rezamos pelo Francisco Xavier de Calcaia, no Ceará. E reza pela conversão dos pecadores, pela sua família, pela paz mundial. Também vamos rezar com intenções de Suzete Monte de Fortaleza, Ceará, a Luciene Santiago também de Fortaleza, saúde pela sua família. Também está rezando com a gente a Liliane Lobato de Ananindeua, no Pará. Rezamos também pelo Adalmir de Divinópolis, em Minas Gerais, pela Julieta de São Paulo, capital, Ana Cristina de São Bernardo, Camilo Moraes de Pindoretama, no Ceará. Vamos rezar também pela Luzileide de Fortaleza, Ceará, que não consegue dormir. Rezamos por você, pela sua saúde, por Odir Santana de Santo André, São Paulo, e família, pelo Rubens Gomes de Melo, Aline Santana, Roberto Mesas Latorres, Herta. Também rezamos por Ana Araújo de Giraldo Ponciano, Alagoas, pela Lucidalva Monteiro de Belém do Pará, Helena dos Santos de Pará de Minas, em Minas Gerais. Que Deus abençoe, viu, todas as intenções. E vamos rezar também com a Iraci do Guarujá, litoral de São Paulo, que passou por cirurgia. Bom dia, Iraci.
1: Bom dia, Leandro. Bom dia para todos. Fiz a cirurgia hoje. Estou aqui todo monitorado. Toda hora eles vêm fazer alguma coisa. Essa oração por todos os filhos, por toda a família. É muita gente sofrendo. Ele só sabe quando vê. Só Deus da misericórdia. Estou aqui no assento intensivo. Obrigado por tudo. Reze por mim. Deus abençoe você e sua família.
0: Amém, Iraci. Que Deus abençoe, que você tenha uma pronta recuperação dessa cirurgia, com a graça de Deus, né? Vamos agradecer que deu tudo certo. E vamos ao telefone. Alô, bom dia. Alô, bom dia. Alô, bom dia.
2: Bom dia, Leandro, seu Veneraldo. Bom dia, seu Veneraldo, Fortaleza.
0: Seja bem-vindo, Veneraldo. Vamos ouvir as suas intenções, meu irmão.
2: Da Maria Imaculada.
0: Salve Maria Imaculada.
2: Quero pedir oração por mim, pela minha saúde, por essas duas frontes que eu sinto. E também quero necessitar para o meu benefício logo. Também quero pedir oração na vida da minha filha Alessandra, que nossa patrulha da saúde dela, por todos os meus filhos, por minha esposa, pelos meus netos, pela minha mãe, que tem 84 anos, quero pedir oração por ela, o nome dela é Maria Carlos Souza, tanto que vai na barriga, não para minha cirurgia de vida e idade, quero pedir oração por ela, quero pedir oração também pelo meu irmão Wagner, por toda a minha família, por todos os ouvintes, por você, Leandro, toda a sua família, que nós temos de abençoar por Deus, Senhora, sabe, Maria Imaculada, vamos rezar.
0: Amém, muito obrigado, rezemos juntos, então, por todas essas intenções, por cada um dos nossos ouvintes, pedimos a misericórdia divina, meditando agora sobre Jesus carregando a cruz para o Calvário. Eterno Pai, eu vos ofereço corpo e sangue, alma e divindade de vosso diletíssimo Filho, nosso Senhor Jesus Cristo, em expiação dos nossos pecados e os do mundo inteiro, pela sua dolorosa paixão.
2: Tenha misericórdia de nós e do mundo inteiro.
0: Pela sua dolorosa paixão.
2: Tenha misericórdia de nós e do mundo inteiro.
0: Pela sua dolorosa paixão.
2: Tenha misericórdia de nós e do mundo inteiro.
0: Pela sua dolorosa paixão.
2: Tenha misericórdia de nós e do mundo inteiro.
0: Pela sua dolorosa paixão.
2: Tenha misericórdia de nós e do mundo inteiro.
0: Pela sua dolorosa paixão.
2: Tenha misericórdia de nós e do mundo inteiro.
0: Pela sua dolorosa paixão.
2: Tende misericórdia de nós e do mundo inteiro.
0: Pela sua dolorosa paixão.
2: Tende misericórdia de nós e do mundo inteiro.
0: Pela sua dolorosa paixão.
2: Tende misericórdia de nós e do mundo inteiro.
0: Pela sua dolorosa paixão.
2: Tende misericórdia de nós e do mundo inteiro.
0: Ó sangue e água, que jorrastes do coração de Jesus, como fonte de misericórdia para nós, eu confio em vós. Obrigado, Veneraldo. Um ótimo dia. E que Jesus misericordioso, por intercessão de Nossa Senhora e de São Maximiliano Kolbe, abençoe a você e toda a sua família.

0: Rezemos. Ligue para a gente, 0 operadora 11 4397 6520. Vamos ouvir a intenção da Andréia da Alemanha. Bom dia.
1: Bom dia, Léo. Bom dia, Ivaldo. Bom dia, povo de Deus, irmãos e irmãs que rezamos sempre juntos, mas eu estou passando por aqui também para deixar meus sentimentos para cada uma dessas famílias, porque não é fácil, né? A gente sempre passa por isso e a gente vai passar por isso, porque nós não sabemos, né? Tem gente que diz assim, ah, deixa para fazer amanhã, faça hoje, faça agora o que tem de fazer, porque a gente não sabe, não é? Pois é, mas que Deus acolha a alma de cada um deles e vamos rezar pela alma deles e por todos que foram essa semana, este dia, pelos agonizantes, pelas almas do purgatório. Pois é, aí tá, e vamos rezar para que Deus dê o conforto, e Nossa Senhora da Consolação venha consolar cada uma família desses músicos, né? Principalmente do Rick, dos outros lá, né? É, eles já estão nos braços do Pai, não é? Um abraço, Leandro, Léo, um abraço, Rivaldo, e um abraço, meus irmãos e irmãs que rezamos sempre juntos, uns pelos outros. Andréia, da Alemanha.
0: Amém, Andréia, Deus abençoe, amém. Vamos ouvir também o Jesus Augusto em Goiânia.
2: Bom dia, Leandro. Bom dia, Brasil. Tanta gente sofrendo, tanta gente penando na vida, né? Só Deus mesmo que cura o coração da gente, viu? Rezar pela minha esposa, pela minha outra filha, Daiane, que agora está melhor, pelo meu filho Wagner, pelo meu casalzinho de neto, por César Tele, Sr. Ofélio, Andréia da Alemanha, essas pessoas que estão ligando, que estão internadas, Maria Roberta, que sempre liga para mim, me dando conforto, por todas as pessoas, essa senhora que mandou oração aí pela alma da minha filha Maria, esqueci o nome, que Deus abençoe a todos, viu? Que, o Leandro, como está maravilhosa essa quaresma, graças a Deus, estou acompanhando todo dia, e salve Maria Imaculada, todos que estão rezando nesse horário, se eu não dou conta de falar o nome de todos, porque o prazo é pouco, salve Maria Imaculada.
0: Salve Maria Imaculada, obrigado, né? O tempo é muito curto, são muitas mensagens. Então, pelo Antônio Marcos em Pará de Minas, pelo Jarbas de São Paulo, pela Jaqueline de Campina Grande, pelo Zenildo da Molim de Cascavel, pelo Ninou de Osasco, o João de Mirassol, Beto e Jussara de Divinópolis, o Jaime dos Santos de Cornélio Procópio, o Kleber de Fortaleza, Jane de Santana do Ipanema, Ricardo Mendonça de Eusébio, no Ceará, obrigado pela doação espontânea, a Rosângela de Marechal Deodoro, e Rosângela de Mauá, São Paulo, e Jussiara de Jequié, Bahia, por todos que mandaram áudios, não deu tempo, e vamos ao telefone, não temos ligação, então rezemos por todos que estão nos ouvindo, por todos que não conseguiram participar, pedimos a misericórdia divina, meditando sobre a morte de nosso Senhor Jesus Cristo. Eterno Pai, eu vos ofereço corpo e sangue, alma e divindade de vosso diletíssimo Filho, nosso Senhor Jesus Cristo, em expiação dos nossos pecados e os do mundo inteiro. Pela sua dolorosa paixão, tende misericórdia de nós e do mundo inteiro. Pela sua dolorosa paixão, tende misericórdia de nós e do mundo inteiro. Pela sua dolorosa paixão, tende misericórdia de nós e do mundo inteiro. Pela sua dolorosa paixão, tende misericórdia de nós e do mundo inteiro. Pela sua dolorosa paixão, tende misericórdia de nós e do mundo inteiro. Pela sua dolorosa paixão, tende misericórdia de nós e do mundo inteiro. Pela sua dolorosa paixão, tende misericórdia de nós e do mundo inteiro. Pela sua dolorosa paixão, tende misericórdia de nós e do mundo inteiro. Pela sua dolorosa paixão, tende misericórdia de nós e do mundo inteiro. Pela sua dolorosa paixão, tende misericórdia de nós e do mundo inteiro. Ó sangue e água, que jorrastes do coração de Jesus como fonte de misericórdia para nós, eu confio em vós. Rezemos juntos. Deus Santo, Deus Forte, Deus Imortal, tende piedade de nós e do mundo inteiro. Deus Santo, Deus Forte, Deus Imortal, tende piedade de nós e do mundo inteiro. Deus Santo, Deus Forte, Deus Imortal, tende piedade de nós e do mundo inteiro. Louvemos a misericórdia divina. Misericórdia divina, que brota do seio do Pai, eu confio em vós. Misericórdia divina, atributo máximo de Deus, eu confio em vós. Misericórdia divina, mistério inefável, eu confio em vós. Misericórdia divina, fonte que brota do mistério da Santíssima Trindade, eu confio em vós. Misericórdia divina, que nenhuma mente, nem humana, nem angélica pode perscrutar, eu confio em vós. Misericórdia divina, da qual provém toda vida e felicidade, eu confio em vós. Misericórdia divina, mais sublime do que os céus, eu confio em vós. Misericórdia divina, fonte de milagres e prodígios, eu confio em vós. Misericórdia divina, que envolve o universo todo, eu confio em vós. Misericórdia divina, que desce ao mundo na pessoa do Verbo encarnado, eu confio em vós. Misericórdia divina, que brotou da chaga aberta do coração de Jesus, eu confio em vós. Misericórdia divina, encerrada no coração de Jesus para nós e, sobretudo, para os pecadores, eu confio em vós. Misericórdia divina, imperscrutável na instituição da Eucaristia, eu confio em vós. Misericórdia divina, na instituição da Santa Igreja, eu confio em vós. Misericórdia divina, no sacramento do Santo Batismo, eu confio em vós. Misericórdia divina, na nossa justificação por Jesus Cristo, eu confio em vós. Misericórdia divina, que nos acompanha por toda a vida, eu confio em vós. Misericórdia divina, que nos envolve de modo particular na hora da morte, eu confio em vós. Misericórdia divina, que nos concede a vida imortal, eu confio em vós. Misericórdia divina, que nos acompanha em todos os momentos da vida, eu confio em vós. Misericórdia divina, que nos defende do fogo do inferno, eu confio em vós. Misericórdia divina, na conversão dos pecadores endurecidos, eu confio em vós. Misericórdia divina, enlevo para os anjos, inefável para os santos, eu confio em vós. Misericórdia divina, insondável em todos os mistérios divinos, eu confio em vós. Misericórdia divina, que nos eleva de toda a miséria, eu confio em vós. Misericórdia divina, fonte de nossa felicidade e alegria, eu confio em vós. Misericórdia divina, que do nada nos chama para a existência, eu confio em vós. Misericórdia divina, que abrange todas as obras das suas mãos, eu confio em vós. Misericórdia divina, que coroa tudo o que existe e que existirá, eu confio em vós. Misericórdia divina, na qual todos somos imersos, eu confio em vós. Misericórdia divina, doce consolo para os corações atormentados, eu confio em vós. Misericórdia divina, única esperança dos desesperados, eu confio em vós. Misericórdia divina, repouso dos corações, paz em meio ao terror, eu confio em vós. Misericórdia divina, delícia e êxtase dos santos, eu confio em vós. Misericórdia divina, que desperta a confiança onde não há esperança, eu confio em vós. Encerrando agora este momento de oração, vamos suplicar para todos a misericórdia de Deus, que é infinitamente amoroso para com todos os seus filhos e filhas. Oremos. Ó Deus eterno, em quem a misericórdia é insondável e o tesouro da compaixão é inesgotável, olhai propício para nós e multiplicai em nós a vossa misericórdia, para que não desesperemos nos momentos difíceis, nem esmoreçamos, mas nos submetamos com grande confiança à vossa santa vontade, que é amor e a própria misericórdia. Amém. Louvado seja nosso Senhor Jesus Cristo, para sempre seja louvado. Salve Maria Imaculada!

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1: Olá, você ligado aqui na Rede Imaculada de Comunicação. Eu sou Angélica Lima, chego com mais um Conexão CNBB. E nós seguimos aqui em parceria com o Regional Sul 2, no Paraná, que preparou uma série de entrevistas com base na cartilha de orientação política voltada à formação cidadã para as eleições gerais deste ano, que traz como tema a política melhor e a cultura do encontro, inspirado no legado do Papa Francisco e em sua compreensão da política como instrumento de promoção do bem comum e da dignidade humana. Hoje, Jorge Teles e Karina de Carvalho Nadal, jornalistas da Diocese de Guarapuava e do Regional Sul 2 da CNBB, respectivamente, recebem Dom Reginaldo Andrieta, bispo de Jales, em São Paulo, e a conversa é sobre a doutrina social da Igreja e seus princípios. Acompanhe.
2: Dom Reginaldo, se costuma dizer, né, que a Rerum Novarum, publicada pelo Papa Leão XIII em 1891, marca o início da doutrina social da Igreja. No podcast anterior, Dom Jeremias até trouxe assim, elementos que nos dizem que a doutrina tem até fundamentos bíblicos, né? Mas oficialmente é esse documento que marca, segundo o que ele nos explicou. O senhor poderia nos dizer assim, o que estava acontecendo no mundo naquele momento que levou a Igreja a publicar esse documento? E por que os seus ensinamentos continuam ainda tão atuais, né, sendo revisitados e aprofundados por papas como Pio XI na 40º ano e São João Paulo II nas 100º anos, décadas depois?
3: É importante ressaltar que desde algumas décadas, antes da encíclica Rerum Novarum, de 1891, algumas encíclicas já haviam demonstrado as preocupações sociais da Igreja. O próprio Papa Leão XIII, na introdução da Rerum Novarum, ou seja, Coisas Novas, refere-se às encíclicas precedentes sobre soberania política, liberdade humana e constituição cristã dos Estados, publicadas respectivamente nos anos de 1831, 1885 e 1888. Mas, enquanto anteriormente a questão social aparecia de forma secundária, por meio da encíclica Rerum Novarum, o Papa faz da condição dos operários o tema central de sua carta. Com essa encíclica, pela primeira vez, um documento do Magistério Católico dedicou-se integralmente à chamada questão social, abordando a condição dos operários. Por que a Igreja passou a se preocupar com a questão social sob a ótica da condição dos trabalhadores e trabalhadoras? Bem, no final do século XIX, o capitalismo avançou rapidamente, sobretudo pelo desenvolvimento industrial, que expandiu a classe operária em condições extremas de exploração e miséria. Para se ter uma ideia, a jornada diária de trabalho de homens, mulheres e até mesmo adolescentes e crianças chegava a 16 horas. Não havia leis que os protegiam. Por meio da Rerum Novarum, o Papa propôs que os trabalhadores e trabalhadoras

0: fossem tratados com mais dignidade e o que os empresários então deveriam, por sua parte, fazer é que fossem mais justos. Ele acenou, portanto, para o necessário equilíbrio entre o trabalho e o capital e acenou, inclusive, para a função social da propriedade, dando sinais do que mais tarde ficou convencionado na doutrina social da Igreja como prioridade do bem comum sobre o bem particular. Essas e muitíssimas outras questões sociais passaram a ser permanentemente tratadas pela Igreja, culminando em admiráveis posicionamentos dos papas subsequentes e de conferências episcopais constituídas a partir da metade do século XX sobre problemas sociais específicos de cada país e continente. Então, a Igreja no Brasil, em particular, também tem uma história muito densa de posicionamentos e atuação em questões sociais. Portanto, aquelas questões iniciais, elas foram sendo aprofundadas e novas questões foram aparecendo, sendo tratadas por muitas instâncias oficiais da Igreja.
1: Muito bem. Segundo consta na cartilha de orientação política deste ano, de 2026, a doutrina social da Igreja não apresenta soluções técnicas para os problemas sociais, mas sim princípios éticos. Qual é a diferença entre oferecer princípios e defender programas ou ideologias políticas, Dom Reginaldo?
0: De fato, não compete à Igreja apresentar soluções técnicas para os problemas da sociedade, tampouco defender programas ou ideologias políticas. Bem, a Igreja, no entanto, apresenta princípios éticos que inspiram soluções técnicas e programas políticos, evidentemente limitados aos contextos históricos que mudam permanentemente. As ideologias políticas, por sua vez, podem ser gestadas a partir desses princípios, no entanto, incorporam certas inflexibilidades, ou seja, tendem a um certo absolutismo, né? O que contradiz as próprias orientações da Igreja, né? Absoluto é somente Deus, né? Bem, os princípios éticos apresentados pela Igreja são valores fundamentais que orientam os seres humanos, seus comportamentos, o modo de se relacionarem entre si e com o meio ambiente, o modo, enfim, de se organizarem e coexistirem social, econômica e culturalmente. São princípios que ajudam a discernir o certo e o errado, o bem e o mal, o justo e o injusto. Eles motivam e orientam escolhas, evidentemente, em prol do bem comum e do que chamamos hoje a casa comum. Os programas políticos, por sua vez, são propostas de organização econômica, social e cultural para o conjunto da sociedade, de fato necessários, devendo ser gestados pelos cristãos leigos e leigas autonomamente, sem direcionamentos da Igreja. Enquanto tais programas possam ser diversificados e circunscritos ao tempo, os princípios que os inspiram são mais permanentes, sujeitos também a atualizações. Devemos, portanto, entender que a doutrina social da Igreja se atualiza permanentemente, como toda a Igreja, que faz o seu aggiornamento, não é? A sua atualização permanente.
2: A dignidade da pessoa humana é o primeiro e maior princípio da doutrina social da Igreja. Dom Reginaldo, como esse princípio ele pode orientar, né, as decisões de governantes, legisladores e também o voto consciente dos cidadãos?
0: A pessoa humana, independentemente de sua etnia, situação econômica, social, cultural, moral, afetiva, sexual e religiosa, é a razão de ser de todas as instituições sociais, políticas, econômicas, culturais e religiosas. Deste modo, uma sociedade só pode ser justa se respeitar a dignidade da pessoa humana e de cada pessoa humana em particular. De igual maneira, a dignidade da pessoa humana só pode ser alcançada por meio de uma sociedade justa. A Igreja entende que os governantes e legisladores devem se orientar por esse princípio fundamental da doutrina social da Igreja, por ser também um princípio ético de caráter universal. Por isso, pesa sobre os governantes e legisladores a responsabilidade de definir e implementar políticas públicas que assegurem condições dignas de vida a todas as pessoas, indiscriminadamente, desde a sua concepção até a sua morte natural. Com esse pressuposto, a Igreja entende, por exemplo, que as vidas dos bebês na condição intrauterina devem ser protegidas, sobretudo por serem totalmente dependentes e indefesos. Assim também, ou seja, tanto quanto nascituro, todas as pessoas em todas as fases de sua existência devem ser protegidas e cuidadas conforme suas necessidades. Suas necessidades fundamentais devem ser entendidas e definidas como direitos a serem assegurados pela sociedade em condições e graus distintos de responsabilidade. Em primeiro lugar, pela família, tratando-se sobretudo de crianças, adolescentes, pessoas enfermas, com deficiência física e mental e idosas. O Estado, corresponsavelmente, deve prover-lhes recursos educacionais e sociais. E essa corresponsabilidade do Estado, portanto, dos gestores públicos, se estende aos jovens e adultos. Evidentemente, a todos e todas, devendo-lhes oferecer condições para estudo profissionalizante, capacitação profissional, estudo avançado, residência, atenção à saúde, segurança, transporte público, lazer, enfim, estende também a gestão e supervisão, de atividades econômicas e culturais, evidentemente, não é? Por isso, a Igreja considera sumamente importante o Estado exercer seu papel gestor em todas as áreas da sociedade, salvaguardando as liberdades individuais, como liberdade de expressão, associação e expressão filosófica e religiosa, que contribuam para a convivência humana saudável, harmoniosa e pacífica. Esses são princípios fundamentais e ainda gerais que devem nos orientar em toda a campanha eleitoral, em todo o processo de participação na vida social.

3:57, horário de Brasília. Muito bom dia, obrigado pela sua audiência no programa Igreja no Rádio. E depois dessa entrevista, vamos juntos preparando o nosso coração para mais um dia da Quaresma de São Miguel. Esse dia 23, celebrando São Pio de Pietrelcina, vamos pedir a sua intercessão com o Instituto Hesed nesta manhã, com o Santo Rosário da Madrugada. É o 34º dia da Quaresma de São Miguel. Vamos rezar por mais algumas intenções, pelo Antônio Marcos de Pará de Minas, em Minas Gerais, também pelo Edgar Dantas de Marituba, no Pará, as intenções da Ângela e Márcio Arronque de São Bernardo. Pedimos também pela Rosana e o José Luiz de Mauá, São Paulo, pelas intenções do Cristiano de Santana do Ipanema, Alagoas, por Maria Araújo de Acará, no Pará. Também rezamos pela Jaqueline Eulálio de Campina Grande, na Paraíba. As intenções do Zenildo Damolim de Cascavel, Paraná, Jesus Augusto de Goiânia, Goiás, o Jarbas Alves de São Paulo, capital, pelo Ninou de Osasco, pelo João de Mirassol, pelo Beto Machado de Divinópolis e Jussara. Também rezamos pelo Jaime dos Santos de Cornélio Procópio, no Paraná. Intenções também do Kleber de Fortaleza, no Ceará. Pela Jane de Santana do Ipanema, Alagoas. Também vamos rezar pelo Ricardo Mendonça, da cidade de Eusébio, no Ceará. Mandou aqui seu comprovante de doação, obrigado. A Rosângela de Marechal Deodoro, Alagoas, e sua filha gestante. Pela Rosângela Fernandes de Mauá. Pela Jussiara de Jequié, Bahia. Zilda Souza de Fortaleza. Maria Guerra de São Paulo. Leia do Guarujá, litoral de São Paulo. Também pedimos por Suzete Monte em Fortaleza. Pelo Alexandre Cláudia de Rebouças, no Paraná. Pela Yolanda da Silva de Maceió, Alagoas. O Diego de Pará de Minas, Minas Gerais. O Vivinho de Jacaré dos Homens, Alagoas. Pela Deise Mafra de Jarinu, interior de São Paulo. Também pedimos pela Maria Eliette de Guajará, Amazonas. E pelo seu filho, que está fazendo aniversário, Elias Rosa de Araújo, 19 anos. Parabéns. Também rezamos pelo Pedro Chaves, em Concórdia do Pará. Pelo Breno Neri de Belém do Pará e sua esposa, a Gabriela, que vai fazer aniversário amanhã. Também rezamos pelo Milton Gomes de Praia Grande, a Helena de Santos, o Henrique Ponciano em Fortaleza, também o Jader Paulo, taxista de Belém do Pará, pela Andréia na Alemanha, pela Soledade de Jequié, de Atalaia, Alagoas, a Patrícia Fernandes em Campina Grande, Marluza de São Paulo. Também pedimos por Cristiano de Santo André, Danilo de São Paulo, e por todos que nos acompanham. Vamos então a mais um dia da Quaresma de São Miguel, e eu, Leandro Barçan, fico por aqui, de volta à meia-noite. Bom descanso, Rivaldo, paz e bem, e salve Maria Imaculada!

0: uma só coisa é necessária, estar perto de Jesus. E nós temos gratidão ao Padre Tiago também, ele que de maneira tão generosa nos cedeu, não é, essa relíquia do Padre Pio, a luva usada pelo Padre Pio em algum momento e que nos acompanhou ao longo dessa quaresma, não é, de São Miguel, sob o olhar de São Padre Pio. Lembrando que no próximo dia 17 de outubro, nós vamos estar em São Giovanni Rotondo. Padre Emanuel Maria, não é, se comprometeu de voltar a São Giovanni Rotondo para ali celebrar a Santa Missa no santuário do Padre Pio em São Giovanni Rotondo pelas intenções deste exército de São Miguel. Então está aí o QR Code, você que ainda não enviou a sua intenção, não deixe de enviar. Nós vamos levar a nossa bagagem, nós vamos levar a sua intenção, já são milhares e milhares e milhares de intenção. Então nós vamos estar lá e viveremos nesta Santa Missa ali diante do corpo do Padre Pio no seu santuário. Claro, a intenção das intenções será uma grande ação de graças. Eu ainda tenho um sonho, se a gente conseguisse até transmitir essa missa aqui, mas ainda é só um sonho. Na Europa as coisas são diferentes, então não sei se isso será possível. Mas a missa já está marcada, inclusive convido você que é exército de São Miguel aí na Itália. Vai acontecer, né, na igreja, a nova, né, no santuário, no dia 17 de outubro, às 8:30 da manhã, horário da Itália. Né? Então, você que nos acompanha, que deseja estar conosco nessa grande ação de graças por essa quaresma de São Miguel, onde também estaremos levando as milhares e milhares de intenções deste exército, será uma alegria encontrá-los. Né? Estaremos acompanhando, estamos indo a convite também da obra de Maria, acompanhando um grupo de peregrinos até o santuário do Padre Pio. Então, está aí o QR Code para que você envie a sua intenção ou as suas intenções. E quando você abrir a página, você pode, inclusive, compartilhar esse link nos grupos do WhatsApp e dizer, olha, como marco, né, no final desta quaresma, o Instituto Hesed estará levando as nossas intenções ao Padre Pio. Então, entre, coloque as suas necessidades. Tenho certeza que muitas graças virão. Meus queridos, nós colocamos aqui também a festa de São Miguel Arcanjo, que daremos início depois de amanhã, meu Deus. Faltam apenas 2 dias. Na verdade, para nós já começou, né? Toda essa semana de montagem, de muito trabalho. Os irmãos e irmãs já estão, centro de eventos, mosteiro, centro de eventos. Os peregrinos já estão chegando. Nosso mosteiro já está mais belo e mais florido com a presença de tantas caravanas nesta semana. Eu quero entregar aqui esses 3 dias. Um dia não seria o bastante. Então, sexta, sábado e domingo, dias 25, 26 e 27, no Centro de Eventos do Estado do Ceará, ingressos esgotados, mas você pode acompanhar diretamente da sua casa. Esperamos que nesses 3 dias de encontro tenhamos aí um público de mais de 50 mil pessoas passando por ali ao longo desses 3 dias, né? Então, quero entregar também cada um que acompanhará da sua casa, dos mais diversos lugares. E vamos então iniciar essa oração. Nós rezamos pelo Papa Leão, pela igreja, pelos sacerdotes, nossos bispos. Pedimos abundância de vocações sacerdotais. Também pedimos pela vida religiosa, todos os consagrados, as famílias, enfermos, em sufrágio das almas do purgatório, pela conversão dos que não creem, pela conversão dos pecadores, pela efusão dos dons do Espírito Santo, pelo triunfo do Imaculado Coração de Maria, pela paz no mundo. Coloco aqui pelo acidente acontecido com o helicóptero, né, que todo o Brasil tomou conhecimento, uma figura pública, né, o Rick, e aqueles que estavam com ele no helicóptero encontrado ontem. Todos vieram a óbito. Nós pedimos em sufrágio de suas almas, pelo conforto, consolo também dos seus familiares. Quero colocar também aqui a região sul, que enfrenta grandes tempestades. De maneira especial, recebi o pedido de oração ontem da diocese de Apucarana, pela cidade de Apucarana, que sofreu bastante com as chuvas, e tantos outros lugares também, que os anjos sejam enviados para ordenar todas as coisas. Vamos então iniciar com muita fé este Santo Rosário. Pelo sinal da Santa Cruz, livrai-nos Deus, nosso Senhor, dos nossos inimigos, em nome do Pai, e do Filho, e do Espírito Santo.
1: Amém.
0: Vinde, Espírito Santo, vinde por meio da poderosa intercessão do Imaculado Coração de Maria, vossa amadíssima esposa. Creio em Deus Pai Todo-Poderoso, Criador do céu e da terra, e em Jesus Cristo, seu único Filho, nosso Senhor, que foi concebido pelo poder do Espírito Santo, nasceu da Virgem Maria, padeceu sob Pôncio Pilatos, foi crucificado, morto e sepultado, desceu à mansão dos mortos, ressuscitou ao terceiro dia, subiu aos céus, está sentado à direita de Deus Pai Todo-Poderoso, onde há de vir a julgar os vivos e os mortos. Creio no Espírito Santo, na Santa Igreja Católica, na comunhão dos santos, na remissão dos pecados, na ressurreição da carne,
1: na vida eterna. Amém.
0: Pai nosso que estais nos céus, santificado seja o vosso nome. Venha a nós o vosso reino, seja feita a vossa vontade, assim na terra como no céu.
1: O pão nosso de cada dia nos dai hoje, perdoai-nos as nossas ofensas, assim como nós perdoamos a quem nos tem ofendido. E não nos deixeis cair em tentação, mas livrai-nos do mal. Amém.
0: Deus o salve, Virgem, filha de Deus Pai, Ave Maria, cheia de graça, o Senhor é convosco. Bendita sois vós entre as mulheres, e bendito é o fruto do vosso ventre, Jesus.
1: Santa Maria, Mãe de Deus, rogai por nós, pecadores, agora e na hora de nossa morte. Amém.
0: Deus o salve, Virgem, Mãe de Deus, Filho, Ave Maria, cheia de graça, o Senhor é convosco. Bendita sois vós entre as mulheres, e bendito é o fruto do vosso ventre, Jesus.
1: Santa Maria, Mãe de Deus, rogai por nós, pecadores, agora e na hora de nossa morte. Amém.
0: Deus o salve, Virgem, Esposa do Espírito Santo. Ave Maria, cheia de graça, o Senhor é convosco. Bendita sois vós entre as mulheres, e bendito é o fruto do vosso ventre, Jesus.
1: Santa Maria, Mãe de Deus, rogai por nós, pecadores, agora e na hora de nossa morte. Amém.
0: Deus o salve, Virgem, templo e sacrário da Santíssima Trindade. Glória ao Pai, ao Filho e ao Espírito Santo,
1: como era no princípio, agora e sempre, por todos os séculos dos séculos. Amém.
0: Ó Maria concebida sem pecado,
1: rogai por nós que recorremos a vós.
0: Ó Virgem dolorosíssima,
1: as vossas lágrimas derrubaram o império infernal.
0: E se hoje é um dia de graça, eu convido você a espalhar esta graça, contemplando o anúncio do anjo, sim, da Santíssima Virgem, o Verbo Divino que se fez carne. Nesse dia 23 de setembro, pega este link que está aí e anuncia. Você que nos acompanha através das redes sociais do Instituto Hesed, das TVs, das rádios, conecta o seu aparelho no canal do Instituto Hesed no YouTube, deixa a sua TV ligada, seu rádio, mas liga também o seu aparelho celular. É a única maneira que você tem para dizer: estou aqui, faço parte deste movimento, deste exército que reza na madrugada e evangeliza. Envia nos grupos do WhatsApp, envia no privado, coloca nas suas redes sociais, nos seus status. Enquanto você espalha a graça de Deus, nós intercedemos com muita confiança, rezando.
1: Pai nosso que estais no céu, santificado seja o vosso nome. Venha a nós o vosso reino, seja feita a vossa vontade, assim na terra como no céu.
0: O pão nosso de cada dia nos dai hoje, perdoai-nos as nossas ofensas, assim como nós perdoamos a quem nos tem ofendido. E não nos deixeis cair em tentação, mas livrai-nos do mal. Amém.
1: Ave Maria, cheia de graça, o Senhor é convosco. Bendita sois vós entre as mulheres, bendito é o fruto do vosso ventre, Jesus.
0: Santa Maria, Mãe de Deus, rogai por nós, pecadores, agora e na hora de nossa morte. Amém.
1: Ave Maria, cheia de graça, o Senhor é convosco. Bendita sois vós entre as mulheres, bendito é o fruto do vosso ventre, Jesus.
0: Santa Maria, Mãe de Deus, rogai por nós, pecadores, agora e na hora de nossa morte. Amém.
1: Ave Maria, cheia de graça, o Senhor é convosco. Bendita sois vós entre as mulheres, bendito é o fruto do vosso ventre, Jesus.
0: Santa Maria, Mãe de Deus, rogai por nós, pecadores, agora e na hora de nossa morte. Amém.
1: Ave Maria, cheia de graça, o Senhor é convosco. Bendita sois vós entre as mulheres, bendito é o fruto do vosso ventre, Jesus.
0: Santa Maria, Mãe de Deus, rogai por nós, pecadores, agora e na hora de nossa morte. Amém.
1: Ave Maria, cheia de graça, o Senhor é convosco. Bendita sois vós entre as mulheres, bendito é o fruto do vosso ventre, Jesus.
0: Santa Maria, Mãe de Deus, rogai por nós, pecadores, agora e na hora de nossa morte. Amém.
1: Ave Maria, cheia de graça, o Senhor é convosco. Bendita sois vós entre as mulheres, bendito é o fruto do vosso ventre, Jesus.
0: Santa Maria, Mãe de Deus, rogai por nós, pecadores, agora e na hora de nossa morte. Amém.
1: Ave Maria, cheia de graça, o Senhor é convosco. Bendita sois vós entre as mulheres, bendito é o fruto do vosso ventre, Jesus.
0: Santa Maria, Mãe de Deus, rogai por nós, pecadores, agora e na hora de nossa morte. Amém.
1: Ave Maria, cheia de graça, o Senhor é convosco. Bendita sois vós entre as mulheres, bendito é o fruto do vosso ventre, Jesus.
0: Santa Maria, Mãe de Deus, rogai por nós, pecadores, agora e na hora de nossa morte. Amém.
1: Ave Maria, cheia de graça, o Senhor é convosco. Bendita sois vós entre as mulheres, bendito é o fruto do vosso ventre, Jesus.
0: Santa Maria, Mãe de Deus, rogai por nós, pecadores, agora e na hora de nossa morte. Amém.
1: Ave Maria, cheia de graça, o Senhor é convosco. Bendita sois vós entre as mulheres, bendito é o fruto do vosso ventre, Jesus.
0: Santa Maria, Mãe de Deus, rogai por nós, pecadores, agora e na hora de nossa morte. Amém.
1: Glória ao Pai, ao Filho e ao Espírito Santo.
0: Como era no princípio, agora e sempre, por todos os séculos dos séculos. Amém.
1: Ó meu Jesus, perdoai-nos e livrai-nos do fogo do inferno. Levai as almas todas para o céu e socorrei principalmente as que mais precisarem da vossa misericórdia.
0: Segundo o mistério, contemplamos com alegria a visita de Nossa Senhora, a sua prima Santa Isabel, a santificação de João Batista, a de Tiago.
2: Nesse momento, irmãs, todo o povo de Deus, eu gostaria, me vem muito ao coração o desejo de vocês pedirem para Nossa Senhora visitar a casa de vocês nesse momento. Fazer uma experiência sobrenatural, que a Virgem Santíssima, do mesmo jeito que visitou sua prima Isabel, possa agora entrar na sua casa, visitar, que você possa sentir a presença de Nossa Senhora. Ela que leva sempre o amor de Nosso Senhor. Eu peço que você agora faça essa experiência de sentir Nossa Senhora te tocando, Nossa Senhora se aproximando de você, Nossa Senhora se preocupando com você, intercedendo por todas as suas necessidades. E aqui falamos também no dia de hoje tão especial de São Padre Pio, que também nos visita, que intercede por cada um de nós. E partilhava com a irmã agora há pouco sobre a experiência que todos nós, padres e aqueles que também fazem experiência nessa missão tão bonita dos exorcismos, a experiência com o Padre Pio, homem da intercessão por todos os sacerdotes que lutam contra o inimigo de Deus. Vejam, queridos, gostaria de partilhar com vocês da presença de Nossa Senhora e da presença de São Padre Pio também nesses atendimentos de libertação. E isso é claro para todos os padres exorcistas, porque todos eles falam, escrevem isso em livros, relatam. Quando nós estamos diante de um caso muito grave, a gente sabe que esse caso extraordinário de exorcismo é basicamente difícil de ser visto, são casos raros, mas quando nos acontece, que chega até nós, nós percebemos a presença clara da Virgem Maria e de São Padre Pio nesses atendimentos. E um dos relatos, por exemplo, é que quando nós estamos, por exemplo, atendendo, nós vemos o próprio inimigo dizendo Padre, eu não faço algo contra ti, contra você, por causa dela, por causa dele. E muitas das vezes, irmã, é citado apontando, dizendo: a tua sorte é que ela está do teu lado, Padre. A tua sorte é que ele está do teu lado. E depois, ao longo dos atendimentos, a gente vai tendo plena certeza de que o inimigo de Deus estava com medo e sinalizando, era Nossa Senhora e também São Padre Pio. Nesse momento, nesse segundo mistério, eu queria entregar a sua vida e pedir que São Padre Pio interceda por você e por todas as batalhas da tua vida. O inimigo de Deus não vencerá, nunca, nunca. Pai nosso que estás no céu, santificado seja o vosso nome. Venha a nós o vosso reino, seja feita a vossa vontade, assim na terra como no céu.
0: O pão nosso de cada dia nos dai hoje, perdoai-nos as nossas ofensas, assim como nós perdoamos a quem nos tem ofendido, e não nos deixeis cair em tentação, mas livrai-nos do mal. Amém.
2: Ave Maria, cheia de graça, o Senhor é convosco, bendita sois vós entre as mulheres. Bendito é o fruto do vosso ventre, Jesus.
0: Santa Maria, Mãe de Deus, rogai por nós, pecadores, agora e na hora de nossa morte. Amém.
2: Ave Maria, cheia de graça, o Senhor é convosco. Bendita sois vós entre as mulheres. Bendito é o fruto do vosso ventre, Jesus.
0: Santa Maria, Mãe de Deus, rogai por nós, pecadores, agora e na hora de nossa morte. Amém.
2: Ave Maria, cheia de graça, o Senhor é convosco. Bendita sois vós entre as mulheres. Bendito é o fruto do vosso ventre, Jesus.
0: Santa Maria, Mãe de Deus, rogai por nós, pecadores, agora e na hora de nossa morte. Amém.
2: Ave Maria, cheia de graça, o Senhor é convosco. Bendita sois vós entre as mulheres. Bendito é o fruto do vosso ventre, Jesus.
0: Santa Maria, Mãe de Deus, rogai por nós, pecadores, agora e na hora de nossa morte. Amém.
2: Ave Maria, cheia de graça, o Senhor é convosco. Bendita sois vós entre as mulheres. Bendito é o fruto do vosso ventre, Jesus.
0: Santa Maria, Mãe de Deus, rogai por nós, pecadores, agora e na hora de nossa morte. Amém.
2: Ave Maria, cheia de graça, o Senhor é convosco. Bendita sois vós entre as mulheres. Bendito é o fruto do vosso ventre, Jesus.
0: Santa Maria, Mãe de Deus, rogai por nós, pecadores, agora e na hora de nossa morte. Amém.
2: Ave Maria, cheia de graça, o Senhor é convosco. Bendita sois vós entre as mulheres. Bendito é o fruto do vosso ventre, Jesus.
0: Santa Maria, Mãe de Deus, rogai por nós, pecadores, agora e na hora de nossa morte. Amém.
2: Ave Maria, cheia de graça, o Senhor é convosco. Bendita sois vós entre as mulheres. Bendito é o fruto do vosso ventre, Jesus.
0: Santa Maria, Mãe de Deus, rogai por nós, pecadores, agora e na hora de nossa morte. Amém.
2: Ave Maria, cheia de graça, o Senhor é convosco. Bendita sois vós entre as mulheres. Bendito é o fruto do vosso ventre, Jesus.
0: Santa Maria, Mãe de Deus, rogai por nós, pecadores, agora e na hora de nossa morte. Amém.
2: Ave Maria, cheia de graça, o Senhor é convosco. Bendita sois vós entre as mulheres. Bendito é o fruto do vosso ventre, Jesus.
0: Santa Maria, Mãe de Deus, rogai por nós, pecadores, agora e na hora de nossa morte. Amém.
2: Glória ao Pai, e ao Filho, e ao Espírito Santo.
0: Como era no princípio, agora e sempre, por todos os séculos dos séculos. Amém.
2: Ó meu Jesus, perdoai-nos, livrai-nos do fogo do inferno,
0: levai as almas todas para o céu, e socorrei principalmente as que mais precisarem da vossa misericórdia. Neste terceiro mistério, contemplamos com alegria o nascimento do menino Jesus, naquela pobre gruta em Belém. Pai nosso que estais nos céus, santificado seja o vosso nome. Venha a nós o vosso reino, seja feita a vossa vontade, assim na terra como no céu.
2: O pão nosso de cada dia nos dai hoje, perdoai-nos as nossas ofensas, assim como nós perdoamos a quem nos tem ofendido. E não nos deixeis cair em tentação, mas livrai-nos do mal. Amém.
0: Ave Maria, cheia de graça, o Senhor é convosco. Bendita sois vós entre as mulheres, e bendito é o fruto do vosso ventre, Jesus.
2: Santa Maria, Mãe de Deus, rogai por nós, pecadores, agora e na hora de nossa morte. Amém.
0: Ave Maria, cheia de graça, o Senhor é convosco. Bendita sois vós entre as mulheres, e bendito é o fruto do vosso ventre, Jesus.
2: Santa Maria, Mãe de Deus, rogai por nós, pecadores, agora e na hora de nossa morte. Amém.
0: Ave Maria, cheia de graça, o Senhor é convosco. Bendita sois vós entre as mulheres, e bendito é o fruto do vosso ventre, Jesus.
2: Santa Maria, Mãe de Deus, rogai por nós, pecadores, agora e na hora de nossa morte. Amém.
0: Ave Maria, cheia de graça, o Senhor é convosco. Bendita sois vós entre as mulheres, e bendito é o fruto do vosso ventre, Jesus.
2: Santa Maria, Mãe de Deus, rogai por nós, pecadores, agora e na hora de nossa morte. Amém.
0: Ave Maria, cheia de graça, o Senhor é convosco. Bendita sois vós entre as mulheres, e bendito é o fruto do vosso ventre, Jesus.
2: Santa Maria, Mãe de Deus, rogai por nós, pecadores, agora e na hora de nossa morte. Amém.
0: Ave Maria, cheia de graça, o Senhor é convosco. Bendita sois vós entre as mulheres, e bendito é o fruto do vosso ventre, Jesus.
2: Santa Maria, Mãe de Deus, rogai por nós, pecadores, agora e na hora de nossa morte. Amém.
0: Ave Maria, cheia de graça, o Senhor é convosco. Bendita sois vós entre as mulheres, e bendito é o fruto do vosso ventre, Jesus.
2: Santa Maria, Mãe de Deus, rogai por nós, pecadores, agora e na hora de nossa morte. Amém.
0: Ave Maria, cheia de graça, o Senhor é convosco. Bendita sois vós entre as mulheres, e bendito é o fruto do vosso ventre, Jesus.
2: Santa Maria, Mãe de Deus, rogai por nós, pecadores, agora e na hora de nossa morte. Amém.
0: Ave Maria, cheia de graça, o Senhor é convosco. Bendita sois vós entre as mulheres, e bendito é o fruto do vosso ventre, Jesus.
2: Santa Maria, Mãe de Deus, rogai por nós, pecadores, agora e na hora de nossa morte. Amém.
0: Ave Maria, cheia de graça, o Senhor é convosco. Bendita sois vós entre as mulheres, e bendito é o fruto do vosso ventre, Jesus.
2: Santa Maria, Mãe de Deus, rogai por nós, pecadores, agora e na hora de nossa morte. Amém.
0: Glória ao Pai, ao Filho e ao Espírito Santo.
2: Como era no princípio, agora e sempre,
0: e por todos os séculos dos séculos. Amém. Ó meu Jesus, perdoai-nos, livrai-nos do fogo do inferno, levai as almas todas para o céu, e socorrei principalmente as que mais precisarem da vossa misericórdia. Quarto mistério, nós contemplamos a apresentação do menino Jesus no templo e o rito de purificação da Santíssima Virgem Maria.
2: Pai nosso que estás no céu, santificado seja o vosso nome. Venha a nós o vosso reino, seja feita a vossa vontade, assim na terra como no céu.
0: O pão nosso de cada dia nos dai hoje, perdoai-nos as nossas ofensas, assim como nós perdoamos a quem nos tem ofendido. E não nos deixeis cair em tentação, mas livrai-nos do mal. Amém.
2: Ave Maria, cheia de graça, o Senhor é convosco. Bendita sois vós entre as mulheres. Bendito é o fruto do vosso ventre, Jesus.
0: Santa Maria, Mãe de Deus, rogai por nós, pecadores, agora e na hora de nossa morte. Amém.
2: Ave Maria, cheia de graça, o Senhor é convosco. Bendita sois vós entre as mulheres, bendito é o fruto do vosso ventre, Jesus.
0: Santa Maria, Mãe de Deus, rogai por nós, pecadores, agora e na hora de nossa morte. Amém.
2: Ave Maria, cheia de graça, o Senhor é convosco. Bendita sois vós entre as mulheres, bendito é o fruto do vosso ventre, Jesus.
0: Santa Maria, Mãe de Deus, rogai por nós, pecadores, agora e na hora de nossa morte. Amém.
2: Ave Maria, cheia de graça, o Senhor é convosco. Bendita sois vós entre as mulheres. Bendito é o fruto do vosso ventre, Jesus.
0: Santa Maria, Mãe de Deus, rogai por nós, pecadores, agora e na hora de nossa morte. Amém.
2: Ave Maria, cheia de graça, o Senhor é convosco. Bendita sois vós entre as mulheres. Bendito é o fruto do vosso ventre, Jesus.
0: Santa Maria, Mãe de Deus, rogai por nós, pecadores, agora e na hora de nossa morte. Amém.
2: Ave Maria, cheia de graça, o Senhor é convosco. Bendita sois vós entre as mulheres, bendito é o fruto do vosso ventre, Jesus.
0: Santa Maria, Mãe de Deus, rogai por nós, pecadores, agora e na hora de nossa morte. Amém.
2: Ave Maria, cheia de graça, o Senhor é convosco. Bendita sois vós entre as mulheres, bendito é o fruto do vosso ventre, Jesus.
0: Santa Maria, Mãe de Deus, rogai por nós, pecadores, agora e na hora de nossa morte. Amém.
2: Ave Maria, cheia de graça, o Senhor é convosco. Bendita sois vós entre as mulheres, bendito é o fruto do vosso ventre, Jesus.
0: Santa Maria, Mãe de Deus, rogai por nós, pecadores, agora e na hora de nossa morte. Amém.
2: Ave Maria, cheia de graça, o Senhor é convosco. Bendita sois vós entre as mulheres. Bendito é o fruto do vosso ventre, Jesus.
0: Santa Maria, Mãe de Deus, rogai por nós, pecadores, agora e na hora de nossa morte. Amém.
2: Ave Maria, cheia de graça, o Senhor é convosco. Bendita sois vós entre as mulheres. Bendito é o fruto do vosso ventre, Jesus.
0: Santa Maria, Mãe de Deus, rogai por nós, pecadores, agora e na hora de nossa morte. Amém.
2: Glória ao Pai, e ao Filho, e ao Espírito Santo.
0: Como era no princípio, agora e sempre, por todos os séculos, amém.
2: Ó meu Jesus,
0: perdoai-nos, livrai-nos do fogo do inferno, levai as almas todas para o céu, e socorrei principalmente as que mais precisarem da vossa misericórdia. Quinto mistério, nós contemplamos a perda e o reencontro do menino Jesus no templo em meio aos doutores da lei. Quero de joelhos ver meus filhos de pé.
1: Deus me sustenta e aumenta a minha fé.
0: Nós chegamos ali naqueles últimos dias da vida do Padre Pio. Era o ano de 1968. O Padre Pio aqui já conta 81 anos de idade. Já é um senhor, uma idade avançada. E no dia 20 de setembro, contava-se então 50 anos desde que o Padre Pio recebeu os estigmas de maneira visível no seu corpo, como Jesus lhe havia dito. Aquelas feridas então cicatrizaram completamente e fecharam pela primeira vez 50 anos depois. No dia 22 de setembro, há uma missa solene em São Giovanni, ação de graças pelos grupos de oração do Padre Pio. Naquela missa já o Padre Pio passa muito mal, ele quase cai. Na verdade, não caiu porque seguraram o Padre Pio. Ele estava pálido, desfalecendo. E aquela foi a última missa que ele celebrou, no dia 22 de setembro. E na madrugada do dia 23, um dia como este, que na madrugada também nós estamos aqui reunidos, o Padre Pio passa muito mal, começa a agonizar naquela madrugada. E algumas coisas marcam bastante aquele momento derradeiro. O momento em que ele se recupera. Ele vai até a janela de São Giovanni, onde tantas vezes ali acenou para as multidões. E fixando um ponto ao longe, ele pronuncia as palavras que foram ouvidas pelo padre que o acompanhava naquele momento. Ele diz: seja feita a tua vontade. E depois o Padre Pio se recolhe mais uma vez e começa a dizer os nomes de Jesus e Maria. Jesus e Maria. Jesus e Maria. E é assim que ele fará o seu trânsito, é assim que ele dará o seu último suspiro, com os nomes de Jesus e Maria nos lábios, no seu coração. 81 anos de luta, de perseguição, de dor, mas sobretudo de muito amor. Esse mistério suplica esta graça de um coração profundamente marcado pelo amor de Deus. Aquelas chagas que o Padre Pio carregava de maneira visível, mas que todo cristão batizado é chamado a carregar invisivelmente no seu corpo, trazer as marcas da paixão de Cristo, trazer as marcas do amor de Deus. Reza com confiança esse mistério. Seja feita a tua vontade. Jesus e Maria. O Senhor já me traz ao coração que hoje Ele derrama uma graça especial de consolação. Que possamos sair deste rosário muito consolados pela graça de Deus. Rezemos.
1: Pai nosso que estais no céu, santificado seja o vosso nome. Venha a nós o vosso reino. Seja feita a vossa vontade, assim na terra como no céu.
0: O pão nosso de cada dia nos dai hoje, perdoai-nos as nossas ofensas, assim como nós perdoamos a quem nos tem ofendido, E não nos deixeis cair em tentação, mas livrai-nos do mal. Amém.
1: Ave Maria, cheia de graça, o Senhor é convosco. Bendita sois vós entre as mulheres, bendito é o fruto do vosso ventre, Jesus.
0: Santa Maria, Mãe de Deus, rogai por nós, pecadores, agora e na hora de nossa morte. Amém.
1: Ave Maria, cheia de graça, o Senhor é convosco. Bendita sois vós entre as mulheres, bendito é o fruto do vosso ventre, Jesus.
0: Santa Maria, Mãe de Deus, rogai por nós, pecadores, agora e na hora de nossa morte. Amém.
1: Ave Maria, cheia de graça, o Senhor é convosco. Bendita sois vós entre as mulheres, bendito é o fruto do vosso ventre, Jesus.
0: Santa Maria, Mãe de Deus, rogai por nós, pecadores, agora e na hora de nossa morte. Amém.
1: Ave Maria, cheia de graça, o Senhor é convosco. Bendita sois vós entre as mulheres, bendito é o fruto do vosso ventre, Jesus.
0: Santa Maria, Mãe de Deus, rogai por nós, pecadores, agora e na hora de nossa morte. Amém.
1: Ave Maria, cheia de graça, o Senhor é convosco. Bendita sois vós entre as mulheres, bendito é o fruto do vosso ventre, Jesus.
0: Santa Maria, Mãe de Deus, rogai por nós, pecadores, agora e na hora de nossa morte. Amém.
1: Ave Maria, cheia de graça, o Senhor é convosco. Bendita sois vós entre as mulheres, bendito é o fruto do vosso ventre, Jesus.
0: Santa Maria, Mãe de Deus, rogai por nós, pecadores, agora e na hora de nossa morte. Amém.
1: Ave Maria, cheia de graça, o Senhor é convosco. Bendita sois vós entre as mulheres, bendito é o fruto do vosso ventre, Jesus.
0: Santa Maria, Mãe de Deus, rogai por nós, pecadores, agora e na hora de nossa morte. Amém.
1: Ave Maria, cheia de graça, o Senhor é convosco. Bendita sois vós entre as mulheres, bendito é o fruto do vosso ventre, Jesus.
0: Santa Maria, Mãe de Deus, rogai por nós, pecadores, agora e na hora de nossa morte. Amém.
1: Ave Maria, cheia de graça, o Senhor é convosco. Bendita sois vós entre as mulheres, bendito é o fruto do vosso ventre, Jesus.
0: Santa Maria, Mãe de Deus, rogai por nós, pecadores, agora e na hora de nossa morte. Amém.
1: Ave Maria, cheia de graça, o Senhor é convosco. Bendita sois vós entre as mulheres, bendito é o fruto do vosso ventre, Jesus.
0: Santa Maria, Mãe de Deus, rogai por nós, pecadores, agora e na hora de nossa morte. Amém.
1: Glória ao Pai, ao Filho e ao Espírito Santo,
0: como era no princípio, agora e sempre, por todos os séculos dos séculos. Amém. Ó meu Jesus,
1: perdoai-nos e livrai-nos do fogo do inferno. Levai as almas todas para o céu e socorrei principalmente as que mais precisarem da vossa misericórdia.
0: Ó Maria concebida sem pecado,
1: rogai por nós que recorremos a vós.
0: Ó Virgem dolorosíssima,
1: as vossas lágrimas derrubaram o império infernal.
0: E contemplando o batismo de Jesus, vamos fazer da oração do Padre Pio ainda mais uma vez a nossa oração nesta quaresma, dizendo: fica, Senhor, comigo, fica meu grande amigo. Vamos cantar assim mais uma vez, com todo o nosso coração. Olha para Jesus e reza com esta canção.

0: Vai repetindo isso pro Senhor. Fica, Senhor, comigo. 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

0: Que seja essa herança do Padre Pio deixada para cada um de nós. Que seja essa herança deixada por este grande santo. Esse desejo de união, esse desejo de comunhão com Deus. E já escreve aí no chat, coloca o que ao longo desses 34 capítulos, aquilo que mais marcou a tua história com o Padre Pio nesta quaresma de São Miguel. O que é que ficou mais forte, o que é que ficou impresso no teu coração dessa experiência com o Padre Pio, dessa caminhada com o Padre Pio. Enquanto você registra, enquanto você faz memória, nós rezamos com muita fé, iniciando os mistérios luminosos. Pai nosso que estais nos céus, santificado seja o vosso nome. Venha a nós o vosso reino, seja feita a vossa vontade, assim na terra como no céu.
1: Pão nosso de cada dia nos dai hoje, perdoai-nos as nossas ofensas, assim como nós perdoamos a quem nos tem ofendido. E não nos deixeis cair em tentação, mas livrai-nos do mal. Amém.
0: Ave Maria, cheia de graça, o Senhor é convosco. Bendita sois vós entre as mulheres. Bendito é o fruto do vosso ventre, Jesus.
1: Santa Maria, Mãe de Deus, rogai por nós, pecadores, agora e na hora de nossa morte. Amém.
0: Ave Maria, cheia de graça, o Senhor é convosco. Bendita sois vós entre as mulheres. Bendito é o fruto do vosso ventre, Jesus.
1: Santa Maria, Mãe de Deus, rogai por nós, pecadores, agora e na hora de nossa morte. Amém.
0: Ave Maria, cheia de graça, o Senhor é convosco, bendita sois vós entre as mulheres, e bendito é o fruto do vosso ventre, Jesus.
1: Santa Maria, Mãe de Deus, rogai por nós, pecadores, agora e na hora de nossa morte. Amém.
0: Ave Maria, cheia de graça, o Senhor é convosco, bendita sois vós entre as mulheres, e bendito é o fruto do vosso ventre, Jesus.
1: Santa Maria, Mãe de Deus, rogai por nós, pecadores, agora e na hora de nossa morte. Amém.
0: Ave Maria, cheia de graça, o Senhor é convosco, bendita sois vós entre as mulheres, e bendito é o fruto do vosso ventre, Jesus.
1: Santa Maria, Mãe de Deus, rogai por nós, pecadores, agora e na hora de nossa morte. Amém.
0: Ave Maria, cheia de graça, o Senhor é convosco. Bendita sois vós entre as mulheres, e bendito é o fruto do vosso ventre, Jesus.
1: Santa Maria, Mãe de Deus, rogai por nós, pecadores, agora e na hora de nossa morte. Amém.
0: Ave Maria, cheia de graça, o Senhor é convosco. Bendita sois vós entre as mulheres, e bendito é o fruto do vosso ventre, Jesus.
1: Santa Maria, Mãe de Deus, rogai por nós, pecadores, agora e na hora de nossa morte. Amém.
0: Ave Maria, cheia de graça, o Senhor é convosco. Bendita sois vós entre as mulheres, e bendito é o fruto do vosso ventre, Jesus.
1: Santa Maria, Mãe de Deus, rogai por nós, pecadores, agora e na hora de nossa morte. Amém.
0: Ave Maria, cheia de graça, o Senhor é convosco. Bendita sois vós entre as mulheres, e bendito é o fruto do vosso ventre, Jesus.
1: Santa Maria, Mãe de Deus, rogai por nós, pecadores, agora e na hora de nossa morte. Amém.
0: Ave Maria, cheia de graça, o Senhor é convosco. Bendita sois vós entre as mulheres, e bendito é o fruto do vosso ventre, Jesus.
1: Santa Maria, Mãe de Deus, rogai por nós, pecadores, agora e na hora de nossa morte. Amém.
0: Glória ao Pai, ao Filho e ao Espírito Santo,
1: como era no princípio, agora e sempre, por todos os séculos dos séculos. Amém.
0: Ó meu Jesus,
1: perdoai-nos,
0: livrai-nos do fogo do inferno, levai as almas todas para o céu, e socorrei principalmente as que mais precisarem da vossa misericórdia. Segundo o mistério, nós contemplamos o milagre acontecido nas bodas em Caná por intercessão de Nossa Senhora.
1: Aqui no Instituto, irmã, a gente sabe o quanto vocês prezam, né, sobre a temática da relíquia, né, das relíquias. E depois que a gente vai tendo experiências espirituais, a gente vai percebendo da importância de fato das relíquias na Santa Igreja, na vida dos fiéis. E quando falo de relíquia, nós temos vários estágios, e tanto chegando à relíquia de primeiro grau, talvez um pedaço do osso daquele santo, ou então o sangue, enfim. E uma das relíquias que carrego comigo é de São Padre Pio, por exemplo, também aquela relíquia com uma atadura com o sangue, também a luva de Padre Pio. E quantos casos, irmã, olha, se eu pudesse ficaria aqui até, né, não temos esse horário, mas a eficácia da relíquia de São Padre Pio nos exorcismos, nos atendimentos de libertação, é algo assim incrível. E muitas das vezes nós padres usamos, né, na hora dos atendimentos, a relíquia, seja guardada no bolso de uma forma mais escondida, até mesmo para poder preservar, né, a relíquia. E muitas das vezes, ao adentrar aquela sala e nos atendimentos, antes mesmo de qualquer coisa, de falar uma primeira palavra, quantas vezes o inimigo de Deus já dizia: tira isso de perto de mim, tira isso do bolso, né? Tira isso do bolso. Ou, por exemplo, se tiver pendurado no pescoço aqui por dentro, vocês imaginam aqui, vocês estão vendo a batina, tem uma blusa, outra blusa aqui por baixo, é impossível, né, de se notar que tenha algo. E o inimigo dizendo: tira isso de perto de mim. Veja, aqui mais uma vez, vendo a presença de São Padre Pio, né, nos atendimentos de libertação, eu queria pedir a você, meu irmão, minha irmã que está em casa, que você invoque de fato com muita fé a intercessão de São Padre Pio na sua vida, nas batalhas da vida, nas lutas que você tem enfrentado. Ah, a gente sabe que não é fácil o dia a dia, né? Você tem que encarar ainda hoje, esse dia, essa quarta-feira, já pensando na quinta-feira e tanta coisa surgindo no teu coração. Peça São Padre Pio nas batalhas da sua vida que ele intervenha, que ele interceda por sua causa. Que o inimigo seja acorrentado e expulso da nossa vida por intercessão de São Padre Pio. Pai nosso que estás no céu, santificado seja o vosso nome. Venha a nós o vosso reino, seja feita a vossa vontade, assim na terra como no céu.
0: O pão nosso de cada dia nos dai hoje, perdoai-nos as nossas ofensas, assim como nós perdoamos a quem nos tem ofendido. E não nos deixeis cair em tentação, mas livrai-nos do mal. Amém.
1: Ave Maria, cheia de graça, o Senhor é convosco. Bendita sois vós entre as mulheres, bendito é o fruto do vosso ventre, Jesus.
0: Santa Maria, Mãe de Deus, rogai por nós, pecadores, agora e na hora de nossa morte. Amém.
1: Ave Maria, cheia de graça, o Senhor é convosco. Bendita sois vós entre as mulheres, bendito é o fruto do vosso ventre, Jesus.
0: Santa Maria, Mãe de Deus, rogai por nós, pecadores, agora e na hora de nossa morte. Amém.
1: Ave Maria, cheia de graça, o Senhor é convosco. Bendita sois vós entre as mulheres. Bendito é o fruto do vosso ventre, Jesus.
0: Santa Maria, Mãe de Deus, rogai por nós, pecadores, agora e na hora de nossa morte. Amém.
1: Ave Maria, cheia de graça, o Senhor é convosco. Bendita sois vós entre as mulheres. Bendito é o fruto do vosso ventre, Jesus.
0: Santa Maria, Mãe de Deus, rogai por nós, pecadores, agora e na hora de nossa morte. Amém.
1: Ave Maria, cheia de graça, o Senhor é convosco. Bendita sois vós entre as mulheres. Bendito é o fruto do vosso ventre, Jesus.
0: Santa Maria, Mãe de Deus, rogai por nós, pecadores, agora e na hora de nossa morte. Amém.
1: Ave Maria, cheia de graça, o Senhor é convosco. Bendita sois vós entre as mulheres. Bendito é o fruto do vosso ventre, Jesus.
0: Santa Maria, Mãe de Deus, rogai por nós, pecadores, agora e na hora de nossa morte. Amém.
1: Ave Maria, cheia de graça, o Senhor é convosco. Bendita sois vós entre as mulheres. Bendito é o fruto do vosso ventre, Jesus.
0: Santa Maria, Mãe de Deus, rogai por nós, pecadores, agora e na hora de nossa morte. Amém.
1: Ave Maria, cheia de graça, o Senhor é convosco. Bendita sois vós entre as mulheres. Bendito é o fruto do vosso ventre, Jesus.
0: Santa Maria, Mãe de Deus, rogai por nós, pecadores,

0: chamado a conversão. Padre Tiago falava das relíquias, e é isso que a igreja ensina, não é? Não é as relíquias nós não usamos como uma superstição, não, mas a fé da igreja nos ensina que de algum modo é a presença deste santo, é a sua assistência, e nós somos beneficiados na nossa vida espiritual, na vida de oração, nas nossas batalhas espirituais. Eu me recordei que quando nós vamos a San Giovanni, os frades nos entregam ali algumas relíquias de terceiro grau, né, do Padre Pio, ali no santuário. Eles concedem àqueles devotos que pedem, e me veio ao coração, quando estivermos lá, vou pedir algumas dessas relíquias de terceiro grau que eles costumam conceder, e vamos enviar para alguns de vocês. É claro que nós não vamos conseguir enviar para todos, obviamente, mas o Padre Pio vai escolher, e é como um pai e uma mãe, escolhe de acordo com a necessidade. Ele sabe, ele vai saber aqueles que ele precisa chegar dessa maneira, os seus muitos combates espirituais que você trava. E como é que a gente vai fazer isso? Através das pessoas que enviou as intenções. A irmã vai colocar aí o QR Code mais uma vez. Através das pessoas que estão enviando as intenções, nós vamos, e aí que o Espírito Santo que vai conduzir, dependendo também da quantas relíquias nós tivermos, nós vamos, é o Espírito Santo que vai escolher alguns de vocês e vamos enviar. Por isso que é importante você preencher os dados direitinho, para a gente enviar essas relíquias de terceiro grau do Padre Pio para sua casa. Imagina, não é? Chegar na sua casa, você receber. Então me veio ao coração, enquanto o Padre Tiago partilhava essa eficácia que ele experimenta com as relíquias, não é, do Padre Pio nos exorcismos, me veio isso ao coração. Fica como um presente do Padre Pio, né? Não fica triste se não chegar na sua casa, mas como eu falei, o céu sabe. Então, certamente essas pessoas que receberão estarão travando batalhas maiores neste tempo. Mas todos nós estamos experimentando a intercessão, essa amizade, essa presença do Padre Pio em nossas vidas. Isso eu tenho certeza. Pai nosso que estais nos céus, santificado seja o vosso nome, venha a nós o vosso reino, seja feita a vossa vontade, assim na terra como no céu.
1: O pão nosso de cada dia nos dai hoje, perdoai-nos as nossas ofensas, assim como nós perdoamos a quem nos tem ofendido, e não nos deixeis cair em tentação, mas livrai-nos do mal. Amém.
0: Ave Maria, cheia de graça, o Senhor é convosco. Bendita sois vós entre as mulheres. Bendito é o fruto do vosso ventre, Jesus.
1: Santa Maria, Mãe de Deus, rogai por nós, pecadores, agora e na hora de nossa morte. Amém.
0: Ave Maria, cheia de graça, o Senhor é convosco. Bendita sois vós entre as mulheres. Bendito é o fruto do vosso ventre, Jesus.
1: Santa Maria, Mãe de Deus, rogai por nós, pecadores, agora e na hora de nossa morte. Amém.
0: Ave Maria, cheia de graça, o Senhor é convosco, bendita sois vós entre as mulheres, e bendito é o fruto do vosso ventre, Jesus.
1: Santa Maria, Mãe de Deus, rogai por nós, pecadores, agora e na hora de nossa morte. Amém.
0: Ave Maria, cheia de graça, o Senhor é convosco, bendita sois vós entre as mulheres, e bendito é o fruto do vosso ventre, Jesus.
1: Santa Maria, Mãe de Deus, rogai por nós, pecadores, agora e na hora de nossa morte. Amém.
0: Ave Maria, cheia de graça, o Senhor é convosco, bendita sois vós entre as mulheres, e bendito é o fruto do vosso ventre, Jesus.
1: Santa Maria, Mãe de Deus, rogai por nós, pecadores, agora e na hora de nossa morte. Amém.
0: Ave Maria, cheia de graça, o Senhor é convosco, bendita sois vós entre as mulheres, e bendito é o fruto do vosso ventre, Jesus.
1: Santa Maria, Mãe de Deus, rogai por nós, pecadores, agora e na hora de nossa morte. Amém.
0: Ave Maria, cheia de graça, o Senhor é convosco, bendita sois vós entre as mulheres, e bendito é o fruto do vosso ventre, Jesus.
1: Santa Maria, Mãe de Deus, rogai por nós, pecadores, agora e na hora de nossa morte. Amém.
0: Ave Maria, cheia de graça, o Senhor é convosco, bendita sois vós entre as mulheres, e bendito é o fruto do vosso ventre, Jesus.
1: Santa Maria, Mãe de Deus, rogai por nós, pecadores, agora e na hora de nossa morte. Amém.
0: Ave Maria, cheia de graça, o Senhor é convosco, bendita sois vós entre as mulheres, e bendito é o fruto do vosso ventre, Jesus.
1: Santa Maria, Mãe de Deus, rogai por nós, pecadores, agora e na hora de nossa morte. Amém.
0: Ave Maria, cheia de graça, o Senhor é convosco, bendita sois vós entre as mulheres, e bendito é o fruto do vosso ventre, Jesus.
1: Santa Maria, Mãe de Deus, rogai

0: por nós, pecadores, agora e na hora de nossa morte. Amém.
1: Glória ao Pai, ao Filho e ao Espírito Santo.
0: Como era no princípio, agora e sempre, por todos os séculos dos séculos. Amém.
1: Ó meu Jesus, perdoai-nos, livrai-nos do fogo do inferno. Levai as almas todas para o céu e socorrei principalmente as que mais precisarem
0: da vossa misericórdia.
1: Neste quarto mistério, nós contemplamos a transfiguração de nosso Senhor Jesus Cristo no Monte Tabor. Rezemos com muita confiança.
2: Irmã, só antes me vinha muito ao coração a senhora falando da relíquia. Queria partilhar então, entregar. Bom, tem que chegar aqui, né, do Rio para cá, né? Eu vou lá buscar no Rio de Janeiro, mas queria deixar de presente para, eu não sei como poderia chegar na casa de uma dessas tantas pessoas, mas uma cruz que uso nos meus atendimentos de exorcismo, e queria presentear, né, o instituto, e que pudesse, de acordo com a moção, né, do Espírito Santo, pudesse chegar na casa de alguma pessoa que estivesse muito necessitada. Não é uma relíquia, mas uma cruz que uso nos atendimentos, tá bom? E aí eu vou fazer o possível para chegar aqui nas mãos das senhoras.
1: Parece que hoje é um dia de muitos presentes, né? Hoje o Padre Pio está distribuindo, mas alguns desses presentes podem chegar de maneira visível, né? A cruz, a relíquia de terceiro grau lá na frente, mas isso para nos falar na fé, que hoje é um dia de muitos presentes, que a gente recebe e enxerga na fé. Não deixa de hoje pedir esse presente, né? Do coração de Deus por intercessão do Padre Pio. Hoje é o dia dele, minha gente, um dia de muita alegria, hoje é dia de festa no céu e é festa para nós aqui também. Eu já pedi para a irmã trazer a relíquia de primeiro grau que nós temos ali do Padre Pio. Eu peço que no próximo mistério, o Padre Tiago Bartoli, como sacerdote e exorcista, possa, erguendo essa relíquia, erguer um clamor. Não é todos nós aqui. Eu estava vendo ainda há pouco aquilo que você foi escrevendo aí, colocando, o que eu aprendi com o Padre Pio. Eu fiquei tão feliz com aquilo que vocês estão testemunhando. Eu aprendi o amor à igreja, a obediência, a humildade, o amor a Deus, o sofrimento. Eu aprendi que nós não devemos recusar a cruz. Que bonito ver o quanto o Padre Pio foi um mestre, não é? Um professor e um pai espiritual para cada um de nós. Olha, a Ana, por exemplo, a Ana Márcia, ela dá um testemunho belíssimo aqui a respeito do tratamento, um câncer, mas eu vou trazer sobretudo o parágrafo final. Ela diz assim: continuo caminhando com as cruzes próprias da vida, mas com uma certeza maior: não estou só, o céu caminha comigo. Acho que isso resume essa nossa caminhada até aqui. Agradeço ao Instituto Hesed por todos os dias nos conduzir para mais perto de Jesus, na alegria e na tristeza, na saúde e na doença, e por nos ensinar, como tantas vezes diz a irmã Maria Raquel, a fazer amizade com os santos. É isso, o céu caminha conosco. E aqueles que estão conosco são muito mais numerosos e muito mais fortes do que aqueles que estão contra nós. Reza com confiança, abrindo o coração para esse clamor que vamos erguer daqui a pouquinho.
2: Pai nosso que estás no céu, santificado seja o vosso nome, venha a nós o vosso reino, seja feita a vossa vontade, assim na terra como no céu.
1: O pão nosso de cada dia nos dai hoje, perdoai-nos as nossas ofensas, assim como nós perdoamos a quem nos tem ofendido, e não nos deixeis cair em tentação, mas livrai-nos do mal. Amém.
2: Ave Maria, cheia de graça, o Senhor é convosco, bendita sois vós entre as mulheres, bendito é o fruto do vosso ventre, Jesus.
1: Santa Maria, Mãe de Deus, rogai por nós, pecadores, agora e na hora de nossa morte. Amém.
2: Ave Maria, cheia de graça, o Senhor é convosco, bendita sois vós entre as mulheres, bendito é o fruto do vosso ventre, Jesus.
1: Santa Maria, Mãe de Deus, rogai por nós, pecadores, agora e na hora de nossa morte.
0: nossa morte. Amém.
2: Ave Maria, cheia de graça, o Senhor é convosco. Bendita sois vós entre as mulheres. Bendito é o fruto do vosso ventre, Jesus.
0: Santa Maria, Mãe de Deus, rogai por nós, pecadores, agora e na hora de nossa morte. Amém.
2: Ave Maria, cheia de graça, o Senhor é convosco. Bendita sois vós entre as mulheres. Bendito é o fruto do vosso ventre, Jesus.
0: Santa Maria, Mãe de Deus, rogai por nós, pecadores, agora e na hora de nossa morte. Amém.
2: Ave Maria, cheia de graça, o Senhor é convosco. Bendita sois vós entre as mulheres. Bendito é o fruto do vosso ventre, Jesus.
0: Santa Maria, Mãe de Deus, rogai por nós, pecadores, agora e na hora de nossa morte. Amém.
2: Ave Maria, cheia de graça, o Senhor é convosco. Bendita sois vós entre as mulheres. Bendito é o fruto do vosso ventre, Jesus.
0: Santa Maria, Mãe de Deus, rogai por nós, pecadores, agora e na hora de nossa morte. Amém.
2: Ave Maria, cheia de graça, o Senhor é convosco. Bendita sois vós entre as mulheres. Bendito é o fruto do vosso ventre, Jesus.
0: Santa Maria, Mãe de Deus, rogai por nós, pecadores, agora e na hora de nossa morte. Amém.
2: Ave Maria, cheia de graça, o Senhor é convosco. Bendita sois vós entre as mulheres. Bendito é o fruto do vosso ventre, Jesus.
0: Santa Maria, Mãe de Deus, rogai por nós, pecadores, agora e na hora de nossa morte. Amém.
2: Ave Maria, cheia de graça, o Senhor é convosco. Bendita sois vós entre as mulheres. Bendito é o fruto do vosso ventre, Jesus.
0: Santa Maria, Mãe de Deus, rogai por nós, pecadores, agora e na hora de nossa morte. Amém.
2: Ave Maria, cheia de graça, o Senhor é convosco. Bendita sois vós entre as mulheres. Bendito é o fruto do vosso ventre, Jesus.
0: Santa Maria, Mãe de Deus, rogai por nós, pecadores, agora e na hora de nossa morte. Amém.
2: Glória ao Pai, e ao Filho, e ao Espírito Santo.
1: Como era no princípio, agora e sempre, por todos os séculos dos séculos. Amém.
2: Ó meu Jesus,
1: perdoai-nos, livrai-nos do fogo do inferno, levai as almas todas para o céu, e socorrei principalmente as que mais precisarem da vossa misericórdia. Quinto mistério, contemplando esse que é o grande dom do coração de Jesus, né? A Eucaristia, a sua presença viva e real no Santíssimo Sacramento. Abra o seu coração, convido o Padre Tiago com esta relíquia de primeiro grau, gota do sangue do Padre Pio, possa erguer conosco este clamor, rezar com você, rezar sobre você nesta madrugada.
2: Você que nesse momento, com muito carinho, talvez também com muito cansaço, esteja aqui nessa oração, já pensando em tantas coisas que você precisa resolver no dia de hoje, ao longo dessa semana. Coisas que você até mesmo considera como impossíveis. Bom, só Deus sabe como anda o nosso coração, os nossos pensamentos, né? Às vezes tão acelerados, tão preocupados. Nesse momento eu quero pedir, em nome de Jesus, por intercessão de São Padre Pio, com essa relíquia que se encontra aqui em minhas mãos. Peço por você nesse momento, por tudo aquilo que está no seu coração, por todas as intenções que você traz nesse rosário, por tudo aquilo que você considera como impossível de acontecer, muito difícil, mas para Deus nada é impossível, por intercessão de Padre Pio. Tudo aquilo que você traz no seu coração e que você não conta para ninguém, só conta para Deus. Você não pode nem partilhar às vezes com as pessoas da sua casa, e você no silêncio do teu coração tem acompanhado esse rosário junto com o Instituto Hesed, junto com o Padre Pio, e tem falado: ah, meu Jesus, meu São Padre Pio, me ajuda nessa intenção que está no meu coração. Você também que está com grande dificuldade de se concentrar na oração, me vem isso muito forte, irmã, no coração. Muitas pessoas aqui com dificuldade de concentração, e não é a questão do horário, por ser na madrugada, mas é sim também uma tentação diabólica, uma artimanha do inimigo para fazer com que você não consiga rezar direito. E repito, não é o cansaço por conta do horário, mas você percebe que isso tem acontecido muito com você. Uma perturbação na cabeça, uma ansiedade que vem do nada, atropelos assim de pensamentos, pensamentos em cima de pensamentos ruins, coisas que vão surgindo na nossa cabeça e que a gente não consegue lidar, pensamentos obsessivos, irritabilidade, falta de paciência, vontade de desistir, um desânimo, um peso que surge do nada, uma coisa, começa a oração e começa a vir aquele peso, aquela angústia, aquela vontade, às vezes até de desligar a televisão, o celular e nem acompanhar a oração. Às vezes não consegue nem ouvir a voz do padre ou a voz das irmãs, tudo te irrita. Agora, por intercessão de Padre Pio, que você nesse momento alcance uma profunda libertação, não pelos teus méritos, mas pelos méritos de nosso Senhor Jesus Cristo, por intercessão de São Padre Pio. Que aconteça agora uma profunda libertação na tua cabeça, no teu coração, que saia esse peso das tuas costas, saia esse peso da tua nuca, esse peso da tua cabeça, esses pensamentos ruins, essa irritabilidade, caia agora por terra. Que seja uma profunda libertação. São Padre Pio, visite agora essa pessoa. Vá tocando profundamente nela. Sim, intercedendo. Afastando toda a artimanha de Satanás e dos seus anjos. Que caia por terra agora toda a ação diabólica. Em nome de Jesus Cristo, por intercessão de Padre Pio. Que tudo aquilo que seja confusão, artimanha demoníaca para te perturbar, perturbar a tua casa, que caia por terra agora. É uma ordem. Em nome de Jesus, por intercessão da Virgem Santíssima, de São José, que é terror dos demônios, e São Padre Pio, que é artimanha de Satanás, caia por terra acorrentada. E deixe sua vida em paz. Em nome do Pai, e do Filho, e do Espírito Santo.
1: Amém.
2: Nesse momento, nesse quinto mistério, entregue a sua vida a Jesus Cristo e também a São Padre Pio. Entregue. Entregue, confie. Confie, a palavra é essa, confie. Pai nosso que estás no céu, santificado seja o vosso nome. Venha a nós o vosso reino, seja feita a vossa vontade, assim na terra como no céu.
1: O pão nosso de cada dia nos dai hoje, perdoai-nos as nossas ofensas, assim como nós perdoamos a quem nos tem ofendido. E não nos deixeis cair em tentação, mas livrai-nos do mal. Amém.
2: Ave Maria, cheia de graça, o Senhor é convosco. Bendita sois vós entre as mulheres. Bendito é o fruto do vosso ventre, Jesus.
1: Santa Maria, Mãe de Deus, rogai por nós, pecadores, agora e na hora de nossa morte. Amém.
2: Ave Maria, cheia de graça, o Senhor é convosco. Bendita sois vós entre as mulheres. Bendito é o fruto do vosso ventre, Jesus.
1: Santa Maria, Mãe de Deus, rogai por nós, pecadores, agora e na hora de nossa morte. Amém.
2: Ave Maria, cheia de graça, o Senhor é convosco. Bendita sois vós entre as mulheres. Bendito é o fruto do vosso ventre, Jesus.
1: Santa Maria, Mãe de Deus, rogai por nós, pecadores, agora e na hora de nossa morte. Amém.
2: Ave Maria, cheia de graça, o Senhor é convosco. Bendita sois vós entre as mulheres. Bendito é o fruto do vosso ventre, Jesus.
1: Santa Maria, Mãe de Deus, rogai por nós, pecadores, agora e na hora de nossa morte. Amém.
2: Ave Maria, cheia de graça, o Senhor é convosco. Bendita sois vós entre as mulheres. Bendito é o fruto do vosso ventre, Jesus.
1: Santa Maria, Mãe de Deus, rogai por nós, pecadores, agora e na hora de nossa morte. Amém.
2: Me vem muito forte, irmãs, no coração, uma grande confusão agora dentro de uma casa, uma briga muito grande. E Nosso Senhor me mostra e diz: cesse isso agora. Pare agora com essa confusão. Isso não vai acabar bem. Cessa agora. É uma ordem de nosso Senhor Jesus para você. Se coloquem de joelhos. Peçam perdão ao nosso Senhor. E nesse momento, essa casa, essa grande confusão, nosso Senhor deseja visitá-los. E colocando as mãos chagadas sobre vocês, que estavam discutindo uma grande confusão, cessa agora. E que seja uma profunda libertação acontecendo nessa família. Uma profunda libertação. Ave Maria, cheia de graça, o Senhor é convosco. Bendita sois vós entre as mulheres. Bendito é o fruto do vosso ventre, Jesus.
1: Santa Maria, Mãe de Deus, rogai por nós, pecadores, agora e na hora de nossa morte. Amém.
2: Ave Maria, cheia de graça, o Senhor é convosco. Bendita sois vós entre as mulheres. Bendito é o fruto do vosso ventre, Jesus.
0: Santa Maria, Mãe de Deus, rogai por nós, pecadores, agora e na hora de nossa morte. Amém.
2: Ave Maria, cheia de graça, o Senhor é convosco. Bendita sois vós entre as mulheres. Bendito é o fruto do vosso ventre, Jesus.
0: Santa Maria, Mãe de Deus, rogai por nós, pecadores, agora e na hora de nossa morte. Amém.
2: Ave Maria, cheia de graça, o Senhor é convosco. Bendita sois vós entre as mulheres. Bendito é o fruto do vosso ventre, Jesus.
0: Santa Maria, Mãe de Deus, rogai por nós, pecadores, agora e na hora de nossa morte. Amém.
2: Ave Maria, cheia de graça, o Senhor é convosco. Bendita sois vós entre as mulheres. Bendito é o fruto do vosso ventre, Jesus.
0: Santa Maria, Mãe de Deus, rogai por nós, pecadores, agora e na hora de nossa morte. Amém.
2: Glória ao Pai, e ao Filho e ao Espírito Santo.
0: Como era no princípio, agora e sempre, por todos os séculos dos séculos. Amém.
2: Ó meu Jesus,
0: perdoai-nos, livrai-nos do fogo do inferno, levai as almas todas para o céu. E socorrei principalmente as que mais precisarem da vossa misericórdia.
1: Ó Maria concebida sem pecado,
0: rogai por nós que recorremos a vós.
1: Ó Virgem dolorosíssima,
0: as vossas lágrimas derrubaram o império infernal.
1: E vamos iniciar os mistérios dolorosos. Me chama a atenção o testemunho da Tânia. Ela diz: vivi num relacionamento 24 anos com muita confusão, com muita violência. E no meu coração eu carregava ódio, revolta e sede de vingança. Mesmo sendo católica, conhecendo a palavra de Deus, procurando viver a fé, mas o meu coração estava preso a tudo aquilo que eu havia vivido. Olha o que ela está dizendo. Até que eu comecei a quaresma de São Miguel. E firmei o propósito de acordar todos os dias às 3:30 da madrugada para rezar. Montei meu altar, fiz meus pedidos, entreguei minhas intenções, mas em nenhum momento eu pedi que Deus transformasse o meu coração. Cheio de ódio, de raiva e de sede de vingança. Isso acontece com muita gente que está dentro da igreja, que procura viver a fé. E ela diz assim: e comecei a rezar os rosários na madrugada. E comecei a ouvir a vida do Padre Pio, o Evangelho vivo. Tudo o que ele sofreu, todas as injustiças. E algo começou a mudar dentro de mim. Eu comecei, meus irmãos, a sentir uma vontade imensa de perdoar. É como se Deus fosse limpando o meu coração. Aquele ódio que me fez adoecer durante anos, aquela raiva e aquela sede de vingança foram perdendo força rosário a rosário. Trabalho como faxineira, meu dia é muito cansativo. Mas eu procurei dormir mais cedo todos os dias e às 3:30 eu estava aqui. Eu estou aqui na presença. E sabe o que aconteceu? Hoje eu rezo todos os dias pelo meu esposo. E antes eu que desejava o mal, hoje eu consigo desejar o bem para ele. Esse é o meu milagre. Foi um milagre alcançado nessa quaresma de São Miguel. Não foi exatamente o que eu pedi, mas foi exatamente o que eu mais precisava. Hoje eu sei de verdade, com a minha vida, que o perdão liberta. Vocês não fazem ideia da graça imensa que eu recebi. Eu experimentei isso na minha vida. O perdão é libertador. Hoje eu caminho sem aquele peso, sem aquela carga terrível. Hoje eu consigo sorrir outra vez para a vida e despertar e acolher cada dia como um dom. Começa esses mistérios dolorosos entregando este coração. A gente entrega tanta coisa. Lembra agora de entregar este coração. Esse coração que precisa ser purificado, que precisa ser limpo. Obrigada, Tânia, minha querida, pelo seu testemunho. Não era a graça que eu estava pedindo, mas era a graça que eu mais precisava. Transformar o meu coração. contemplando a agonia de Jesus e o anjo que vem para fortalecer o Senhor. Seja o anjo na vida de alguém agora, compartilhe, evangelize. Pai nosso que estais nos céus, santificado seja o vosso nome, venha a nós o vosso reino, seja feita a vossa vontade, assim na terra como no céu.
2: O pão nosso de cada dia nos dai hoje, perdoai-nos as nossas ofensas, assim como nós perdoamos a quem nos tem ofendido. E não nos deixeis cair em tentação, mas livrai-nos do mal. Amém.
1: Ave Maria, cheia de graça, o Senhor é convosco. Bendita sois vós entre as mulheres. E bendito é o fruto do vosso ventre, Jesus.
2: Santa Maria, Mãe de Deus, rogai por nós, pecadores, agora e na hora de nossa morte. Amém.
1: Ave Maria, cheia de graça, o Senhor é convosco. Bendita sois vós entre as mulheres. E bendito é o fruto do vosso ventre, Jesus.
2: Santa Maria, Mãe de Deus, rogai por nós, pecadores, agora e na hora de nossa morte. Amém.
1: Ave Maria, cheia de graça, o Senhor é convosco. Bendita sois vós entre as mulheres. E bendito é o fruto do vosso ventre, Jesus.
2: Santa Maria, Mãe de Deus, rogai por nós, pecadores, agora e na hora de nossa morte. Amém.
1: Ave Maria, cheia de graça, o Senhor é convosco. Bendita sois vós entre as mulheres. E bendito é o fruto do vosso ventre, Jesus.
2: Santa Maria, Mãe de Deus, rogai por nós, pecadores, agora e na hora de nossa morte. Amém.
1: Ave Maria, cheia de graça, o Senhor é convosco. Bendita sois vós entre as mulheres. E bendito é o fruto do vosso ventre, Jesus.
2: Santa Maria, Mãe de Deus, rogai por nós, pecadores, agora e na hora de nossa morte. Amém.
1: Ave Maria, cheia de graça, o Senhor é convosco. Bendita sois vós entre as mulheres. E bendito é o fruto do vosso ventre, Jesus.
2: Santa Maria, Mãe de Deus, rogai por nós, pecadores, agora e na hora de nossa morte. Amém.
1: Ave Maria, cheia de graça, o Senhor é convosco. Bendita sois vós entre as mulheres. Bendito é o fruto do vosso ventre, Jesus.
2: Santa Maria, Mãe de Deus, rogai por nós, pecadores, agora e na hora de nossa morte. Amém.
1: Ave Maria, cheia de graça, o Senhor é convosco. Bendita sois vós entre as mulheres. Bendito é o fruto do vosso ventre, Jesus.
2: Santa Maria, Mãe de Deus, rogai por nós, pecadores, agora e na hora de nossa morte. Amém.
1: Ave Maria, cheia de graça, o Senhor é convosco. Bendita sois vós entre as mulheres. Bendito é o fruto do vosso ventre, Jesus.
2: Santa Maria, Mãe de Deus, rogai por nós, pecadores, agora e na hora de nossa morte. Amém.
1: Ave Maria, cheia de graça, o Senhor é convosco. Bendita sois vós entre as mulheres. E bendito é o fruto do vosso ventre, Jesus.
2: Santa Maria, Mãe de Deus, rogai por nós, pecadores, agora e na hora de nossa morte. Amém.
1: Glória ao Pai, ao Filho e ao Espírito Santo.
3: Como era no princípio, agora e sempre, e por todos os séculos dos séculos. Amém.
1: Ó meu Jesus,
3: perdoai-nos, livrai-nos do fogo do inferno, levai as almas todas para o céu e socorrei principalmente as que mais precisarem da vossa misericórdia.
1: Segundo o mistério, nós contemplamos a flagelação de nosso Senhor Jesus Cristo atado à coluna.
2: Irmãs, que testemunho, hein? Forte. Muito me tocou. E sem nós combinarmos, eu tinha separado algo para falar bem rapidinho e que tem muito a ver com esse testemunho da Tânia, é isso, né? Que testemunho forte. E o que eu tinha preparado para falar tem muito a ver com esse testemunho, porque fala sobre o perdão. Eu atendi uma pessoa e que ela teve muita dificuldade espiritual ao longo da vida. Eu já contei esse relato. E em um determinado momento, quando a atendia, o inimigo de Deus, ele dizia que havia entrado na vida daquela pessoa pelo coração. E aí eu ficava pensativo. Bom, entrou pelo coração, o que significa isso? E aí eu percebi então, ao longo, sabendo da história daquela pessoa e depois ela partilhando comigo, o quanto ela precisava de cura e de libertação, porque ela não perdoava uma pessoa especificamente da família. E o inimigo de Deus usou essa porta, essa brecha, para poder atrapalhar a vida espiritual, completamente a vida espiritual daquela pessoa e consequentemente também dos familiares. Isso quer dizer que, de fato, como dizia a irmã agora há pouco nesse testemunho lindo, o perdão, ele liberta. Eu quero convidar você, meu irmão, minha irmã agora, você que está com esse coração sobrecarregado, pesado, só de lembrar dessa pessoa, você às vezes até torce o nariz, não é? Só de lembrar do nome. quanta coisa surge aí no teu coração de quinquilharia, tantas coisas a gente carrega e que a gente precisa colocar para fora, porque a caminhada espiritual, sim, requer um passo na fé, um despojamento, uma entrega, e você precisa liberar esse coração, você precisa dar espaço para que o Espírito Santo possa agir cada vez mais. Nesse momento, nesse mistério, eu quero convidar você a entregar o seu coração, como a Tânia entregou, como ela alcançou esse milagre, essa libertação, essa cura para ela, que você também possa alcançar. Talvez, quem sabe, entregando agora essa pessoa que você tem tanta dificuldade de falar sobre ela, de lembrar dela, ou chega a ser difícil até citar o nome dela, né, para Jesus. Mas tenta. Fala assim: Jesus, eu entrego agora essa pessoa. Eu não sou melhor do que ela, mas ela me fez tão mal. E é difícil só de lembrar, mas eu te entrego, eu te entrego. Eu não quero ficar mais com isso no meu coração. Veja, o ato de entregar, gente, é confiar essa pessoa às mãos de Jesus e deixar Jesus agir. Quanto mais você ficar guardando isso no teu coração, mais contaminação espiritual para você. Portanto, eu te peço, entregue, entregue, entregue nas mãos do Senhor. Libere esse perdão. Você vai ver como é que você vai ter mais saúde física, espiritual, emocional. Libertação. São Padre Pio, ajude essa pessoa, interceda por ela. Pai nosso que estás no céu, santificado seja o vosso nome. Venha a nós o vosso reino, seja feita a vossa vontade, assim na terra como no céu.
3: O pão nosso de cada dia nos dai hoje, perdoai-nos as nossas ofensas, assim como nós perdoamos a quem nos tem ofendido. E não nos deixeis cair em tentação, mas livrai-nos do mal. Amém.
2: Ave Maria, cheia de graça, o Senhor é convosco. Bendita sois vós entre as mulheres. Bendito é o fruto do vosso ventre, Jesus.
3: Santa Maria, Mãe de Deus, rogai por nós, pecadores, agora e na hora de nossa morte. Amém.
2: Ave Maria, cheia de graça, o Senhor é convosco. Bendita sois vós entre as mulheres. Bendito é o fruto do vosso ventre, Jesus.
3: Santa Maria, Mãe de Deus, rogai por nós, pecadores, agora e na hora de nossa morte. Amém.
2: Ave Maria, cheia de graça, o Senhor é convosco. Bendita sois vós entre as mulheres. Bendito é o fruto do vosso ventre, Jesus.
3: Santa Maria, Mãe de Deus, rogai por nós, pecadores, agora e na hora de nossa morte. Amém.
2: Ave Maria, cheia de graça, o Senhor é convosco. Bendita sois vós entre as mulheres. Bendito é o fruto do vosso ventre, Jesus.
3: Santa Maria, Mãe de Deus, rogai por nós, pecadores, agora e na hora de nossa morte. Amém.
2: Ave Maria, cheia de graça, o Senhor é convosco. Bendita sois vós entre as mulheres. Bendito é o fruto do vosso ventre, Jesus.
3: Santa Maria, Mãe de Deus, rogai por nós, pecadores, agora e na hora de nossa morte. Amém.
2: Ave Maria, cheia de graça, o Senhor é convosco. Bendita sois vós entre as mulheres. Bendito é o fruto do vosso ventre, Jesus.
3: Santa Maria, Mãe de Deus, rogai por nós, pecadores, agora e na hora de nossa morte. Amém.
2: Ave Maria, cheia de graça, o Senhor é convosco. Bendita sois vós entre as mulheres. Bendito é o fruto do vosso ventre, Jesus.
3: Santa Maria, Mãe de Deus, rogai por nós, pecadores, agora e na hora de nossa morte. Amém.
2: Ave Maria, cheia de graça, o Senhor é convosco. Bendita sois vós entre as mulheres. Bendito é o fruto do vosso ventre, Jesus.
3: Santa Maria, Mãe de Deus, rogai por nós, pecadores, agora e na hora de nossa morte. Amém.
2: Ave Maria, cheia de graça, o Senhor é convosco. Bendita sois vós entre as mulheres. Bendito é o fruto do vosso ventre, Jesus.
3: Santa Maria, Mãe de Deus, rogai por nós, pecadores, agora e na hora de nossa morte. Amém.
2: Ave Maria, cheia de graça, o Senhor é convosco. Bendita sois vós entre as mulheres. Bendito é o fruto do vosso ventre, Jesus.
3: Santa Maria, Mãe de Deus, rogai por nós, pecadores, agora e na hora de nossa morte. Amém.
2: Glória ao Pai, ao Filho e ao Espírito Santo.
3: Como era no princípio, agora e sempre, e por todos os séculos dos séculos. Amém.
2: Ó meu Jesus,
3: perdoai-nos, livrai-nos do fogo do inferno, levai as almas todas para o céu, e socorrei principalmente as que mais precisarem da vossa misericórdia. Neste terceiro mistério, nós contemplamos a coroação de espinhos de nosso Senhor Jesus Cristo. Rezemos.
0: Pai nosso que estais no céu, santificado seja o vosso nome. Venha a nós o vosso reino, seja feita a vossa vontade, assim na terra como no céu.
1: O pão nosso de cada dia nos dai hoje, perdoai-nos as nossas ofensas, assim como nós perdoamos a quem nos tem ofendido. E não nos deixeis cair em tentação, mas livrai-nos do mal. Amém.
0: Ave Maria, cheia de graça, o Senhor é convosco. Bendita sois vós entre as mulheres, bendito é o fruto do vosso ventre, Jesus.
1: Santa Maria, Mãe de Deus, rogai por nós, pecadores, agora e na hora de nossa morte. Amém.
0: Ave Maria, cheia de graça, o Senhor é convosco. Bendita sois vós entre as mulheres, bendito é o fruto do vosso ventre, Jesus.
1: Santa Maria, Mãe de Deus, rogai por nós, pecadores, agora e na hora de nossa morte. Amém.
0: Ave Maria, cheia de graça, o Senhor é convosco. Bendita sois vós entre as mulheres, bendito é o fruto do vosso ventre, Jesus.
1: Santa Maria, Mãe de Deus, rogai por nós, pecadores, agora e na hora de nossa morte. Amém.
0: Ave Maria, cheia de graça, o Senhor é convosco. Bendita sois vós entre as mulheres, bendito é o fruto do vosso ventre, Jesus.
1: Santa Maria, Mãe de Deus, rogai por nós, pecadores, agora e na hora de nossa morte. Amém.
0: Ave Maria, cheia de graça, o Senhor é convosco. Bendita sois vós entre as mulheres, bendito é o fruto do vosso ventre, Jesus.
1: Santa Maria, Mãe de Deus, rogai por nós, pecadores, agora e na hora de nossa morte. Amém.
0: Ave Maria, cheia de graça, o Senhor é convosco. Bendita sois vós entre as mulheres, bendito é o fruto do vosso ventre, Jesus.
1: Santa Maria, Mãe de Deus, rogai por nós, pecadores, agora e na hora de nossa morte. Amém.
0: Ave Maria, cheia de graça, o Senhor é convosco. Bendita sois vós entre as mulheres, bendito é o fruto do vosso ventre, Jesus.
1: Santa Maria, Mãe de Deus, rogai por nós, pecadores, agora e na hora de nossa morte. Amém.
0: Ave Maria, cheia de graça, o Senhor é convosco. Bendita sois vós entre as mulheres, bendito é o fruto do vosso ventre, Jesus.
1: Santa Maria, Mãe de Deus, rogai por nós, pecadores, agora e na hora de nossa morte. Amém.
0: Ave Maria, cheia de graça, o Senhor é convosco. Bendita sois vós entre as mulheres, bendito é o fruto do vosso ventre, Jesus.
1: Santa Maria, Mãe de Deus, rogai por nós, pecadores, agora e na hora de nossa morte. Amém.
0: Ave Maria, cheia de graça, o Senhor é convosco. Bendita sois vós entre as mulheres, bendito é o fruto do vosso ventre, Jesus.
1: Santa Maria, Mãe de Deus, rogai por nós, pecadores, agora e na hora de nossa morte. Amém.
0: Glória ao Pai, ao Filho e ao Espírito Santo.
1: Como era no princípio, agora e sempre, por todos os séculos dos séculos. Amém. Ó meu Jesus,
0: perdoai-nos e livrai-nos do fogo do inferno. Levai as almas todas para o céu e socorrei principalmente as que mais precisarem da vossa misericórdia.
1: Quarto mistério, nós contemplamos o Senhor carregando a pesadíssima cruz às costas no caminho do Calvário.
2: Irmã, nesse quarto mistério, me lembro Padre Pio falando que o mundo pode viver, poderia viver sem o sol, sem a luz do sol, mas não poderia viver sem a Santa Missa. Que bom que nós temos a Eucaristia. Vocês aqui que estão acompanhando agora, Nosso Senhor bem à nossa frente. Eu queria pedir, irmã, se fosse possível, que o máximo, né, das intenções de todo o povo agora que está necessitado chegasse até nós para colocarmos na Santa Missa de uma maneira muito espiritual, porque me vinha ao coração, irmã, que nessa Santa Missa de hoje, em honra a São Padre Pio, muitas libertações iriam acontecer. Muitas. E eu vou ter a graça de poder presidir para vocês essa Santa Missa. Eu estou muito feliz, não é? E é a minha realização celebrar a Santa Missa, ainda mais aqui com vocês, irmãs. Então eu queria muito que essas intenções, de maneira bem espiritual, através das mídias, né, do Instituto, pudesse chegar e a gente rezar, né, nessa Santa Missa por todos, todos aqueles que estão necessitados. Eu vou rezar muito por vocês na Santa Missa, não é? Já tem chegado aqui nas minhas mídias sociais também, através da minha equipe, muitas intenções já para a libertação de vocês que estão aí agora assistindo. Então também vou rezar por todas essas intenções que têm me chegado na Santa Missa de hoje. Pai nosso que estás no céu, santificado seja o vosso nome. Venha a nós o vosso reino, seja feita a vossa vontade, assim na terra como no céu.
3: O pão nosso de cada dia nos dai hoje, perdoai-nos as nossas ofensas, assim como nós perdoamos a quem nos tem ofendido. E não nos deixeis cair em tentação, mas livrai-nos do mal. Amém.
2: Ave Maria, cheia de graça, o Senhor é convosco. Bendita sois vós entre as mulheres. Bendito é o fruto do vosso ventre, Jesus.
3: Santa Maria, Mãe de Deus, rogai por nós, pecadores, agora e na hora de nossa morte. Amém.
2: Ave Maria, cheia de graça, o Senhor é convosco. Bendita sois vós entre as mulheres. Bendito é o fruto do vosso ventre, Jesus.
3: Santa Maria, Mãe de Deus, rogai por nós, pecadores, agora e na hora de nossa morte. Amém.
2: Ave Maria, cheia de graça, o Senhor é convosco. Bendita sois vós entre as mulheres. Bendito é o fruto do vosso ventre, Jesus.
3: Santa Maria, Mãe de Deus, rogai por nós, pecadores, agora e na hora de nossa morte. Amém.
2: Ave Maria, cheia de graça, o Senhor é convosco. Bendita sois vós entre as mulheres. Bendito é o fruto do vosso ventre, Jesus.
3: Santa Maria, Mãe de Deus, rogai por nós, pecadores, agora e na hora de nossa morte. Amém.
2: Ave Maria, cheia de graça, o Senhor é convosco. Bendita sois vós entre as mulheres. Bendito é o fruto do vosso ventre, Jesus.
3: Santa Maria, Mãe de Deus, rogai por nós, pecadores, agora e na hora de nossa morte. Amém.
2: Ave Maria, cheia de graça, o Senhor é convosco. Bendita sois vós entre as mulheres. Bendito é o fruto do vosso ventre, Jesus.
3: Santa Maria, Mãe de Deus, rogai por nós, pecadores, agora e na hora de nossa morte. Amém.
2: Ave Maria, cheia de graça, o Senhor é convosco. Bendita sois vós entre as mulheres. Bendito é o fruto do vosso ventre, Jesus.
3: Santa Maria, Mãe de Deus, rogai por nós, pecadores, agora e na hora de nossa morte. Amém.
2: Ave Maria, cheia de graça, o Senhor é convosco. Bendita sois vós entre as mulheres. Bendito é o fruto do vosso ventre, Jesus.
3: Santa Maria, Mãe de Deus, rogai por nós, pecadores, agora e na hora de nossa morte. Amém.
2: Ave Maria, cheia de graça, o Senhor é convosco. Bendita sois vós entre as mulheres. Bendito é o fruto do vosso ventre, Jesus.
3: Santa Maria, Mãe de Deus, rogai por nós, pecadores, agora e na hora de nossa morte. Amém.
2: Ave Maria, cheia de graça, o Senhor é convosco. Bendita sois vós entre as mulheres. Bendito é o fruto do vosso ventre, Jesus.
3: Santa Maria, Mãe de Deus, rogai por nós, pecadores, agora e na hora de nossa morte. Amém.
2: Glória ao Pai, ao Filho e ao Espírito Santo.
3: Como era no princípio, agora e sempre, por todos os séculos dos séculos. Amém.
2: Ó meu Jesus,
0: perdoai-nos e livrai-nos do fogo do inferno. Levai as almas todas para o céu e socorrei principalmente as que mais precisarem da vossa misericórdia.
1: Ó Maria concebida sem pecado,
0: rogai por nós que recorremos a vós.
1: Ó Virgem dolorosíssima,
0: as vossas lágrimas derrubaram o império infernal.
1: E nesse quinto mistério nós contemplamos a crucificação e morte de nosso Senhor Jesus Cristo. Rezamos por todos os fiéis defuntos e agonizantes deste dia e entrega o controle da sua vida ao Senhor. O Padre Fábio Galdino, quando esteve conosco, sacerdote e também exorcista, e nos cinco passos de libertação, tinha um daqueles passos que ele disse: deixa o Senhor assumir o governo da tua vida. Nós não somos capazes de controlar nada. Na verdade, a única coisa que o Senhor espera que nós controlemos, entre aspas, são as nossas reações. Então você não dá conta nem de controlar a sua reação aos acontecimentos, mas você quer controlar os acontecimentos. Está errado. Ancorado na graça de Deus, com a graça de Deus, tenta controlar pelo menos a reação. Porque Deus nos deu essa, Deus nos deu a inteligência. Deus nos concede a sua graça, nós não precisamos estar como animais seguindo instintos, impulsos. Nós não controlamos, meus queridos, os acontecimentos, as circunstâncias. Mas nós podemos, pelo menos, sermos responsáveis pelas reações que nós temos diante desses acontecimentos. Foi isso que o Padre Pio fez. A sua reação foi sempre uma resposta de amor e de santidade. Por uma razão muito simples, porque o Padre Pio sabia o nada que ele era e quem Deus era. Deus é tudo. E ele recorria continuamente ao Senhor. rosário da madrugada é começar a reconhecer isso. De tal maneira a dizer: Jesus e Maria, passem à frente dos acontecimentos e batalhas do meu dia, porque não sou o Senhor, né? Tu és o Senhor. 99% das pessoas adoecem por causa disso aqui, porque querem assumir um controle de algo que não tem e nunca terão. O que a gente pede ao Senhor, entenda, é a graça de não atrapalhar os planos dele. Isso é o que a gente consegue fazer com muito esforço. Não atrapalhe os planos de Deus. Essa é a minha oração. Eu peço ao Senhor: não deixa que eu, pobre, miserável e débil, meu Senhor, atrapalhe os teus planos. E deixar Deus assumir o controle e o governo. E dizer: tu és o Senhor. A palavra é tua. A palavra primeira e final é tua. A ordem vem de ti. Ao Senhor cabe mandar, a mim cabe obedecer. Essa disfunção de, embora a boca proclamar que Jesus é o Senhor, mas estar sentado no trono, aqui está a grande tragédia da vida. Deus não vai desistir de nós, de nos santificar. São Paulo vai dizer: não aconteça a mim, depois de ter pregado, que eu mesmo me perca. É verdadeiramente acolher Jesus como Senhor. Hoje no Evangelho ele vai dizer: onde está a tua segurança? Em quem você coloca a confiança? Os talentos, nos dons? No nome, no sobrenome? Nas pessoas? Ele vai dizer: não. É para levar nada no caminho, porque a tua confiança precisa ser depositada unicamente em mim. O segredo que faz São Paulo dizer: sei que não serei decepcionado, é porque a confiança está no Senhor e somente no Senhor. E foi isso que o Padre Pio aprendeu e testemunhou: a confiança no Senhor. Sai, não vai tentar assumir um controle de algo que você não tem e nunca terá. Porque quanto mais você luta dessa maneira, mais você atrapalha o plano do Senhor. Entrega as rédeas dessa vida ao único capaz de me conduzir ao termo, que é o Senhor. A vida do Padre Pio tinha tudo então para que nós contássemos uma vida desgraçada, mas porque entregue ao Senhor, ele se apresenta como um verdadeiro luzeiro. É uma luz que ilumina os nossos dias até hoje, porque resplandece Cristo. Querer o Senhor e a sua santa vontade é o que nós contemplamos nesse mistério ao ver o Filho de Deus crucificado. Salvar o mundo de outra maneira, mais legal, é preciso obedecer à vontade de Deus. É preciso fazer a vontade do Pai. Foram uma das últimas palavras do Padre Pio. É o que nós contemplamos nesse mistério: seja feita a tua vontade. Então diz assim para o Senhor: Senhor, ajuda-me a vencer os meus caprichos. Ensina-me a fazer e a viver da tua vontade, porque na tua vontade está a felicidade. Reza esse mistério com confiança. Senta na escola da cruz e aprende do Divino Salvador as lições salutares. Só assim nós entraremos naquele mistério glorioso. Pai nosso que estais nos céus, santificado seja o vosso nome. Venha a nós o vosso reino, seja feita a vossa vontade, assim na terra como no céu.
0: O pão nosso de cada dia nos dai hoje, perdoai-nos as nossas ofensas, assim como nós perdoamos a quem nos tem ofendido. E não nos deixeis cair em tentação, mas livrai-nos do mal. Amém.
1: Ave Maria, cheia de graça, o Senhor é convosco. Bendita sois vós entre as mulheres. Bendito é o fruto do vosso ventre, Jesus.
0: Santa Maria, Mãe de Deus, rogai por nós, pecadores, agora e na hora de nossa morte. Amém.
1: Ave Maria, cheia de graça, o Senhor é convosco. Bendita sois vós entre as mulheres. Bendito é o fruto do vosso ventre, Jesus.
0: Santa Maria, Mãe de Deus, rogai por nós, pecadores, agora e na hora de nossa morte. Amém.
1: Ave Maria, cheia de graça, o Senhor é convosco. Bendita sois vós entre as mulheres. Bendito é o fruto do vosso ventre, Jesus.
0: Santa Maria, Mãe de Deus, rogai por nós, pecadores, agora e na hora de nossa morte. Amém.
1: Ave Maria, cheia de graça, o Senhor é convosco. Bendita sois vós entre as mulheres. E bendito é o fruto do vosso ventre, Jesus.
0: Santa Maria, Mãe de Deus, rogai por nós, pecadores, agora e na hora de nossa morte. Amém.
1: Ave Maria, cheia de graça, o Senhor é convosco. Bendita sois vós entre as mulheres. E bendito é o fruto do vosso ventre, Jesus.
0: Santa Maria, Mãe de Deus, rogai por nós, pecadores, agora e na hora de nossa morte. Amém.
1: Ave Maria, cheia de graça, o Senhor é convosco. Bendita sois vós entre as mulheres. E bendito é o fruto do vosso ventre, Jesus.
0: Santa Maria, Mãe de Deus, rogai por nós, pecadores, agora e na hora de nossa morte. Amém.
1: Ave Maria, cheia de graça, o Senhor é convosco. Bendita sois vós entre as mulheres. E bendito é o fruto do vosso ventre, Jesus.
0: Santa Maria, Mãe de Deus, rogai por nós, pecadores, agora e na hora de nossa morte. Amém.
1: Ave Maria, cheia de graça, o Senhor é convosco. Bendita sois vós entre as mulheres. E bendito é o fruto do vosso ventre, Jesus.
0: Santa Maria, Mãe de Deus, rogai por nós, pecadores, agora e na hora de nossa morte. Amém.
1: Ave Maria, cheia de graça, o Senhor é convosco. Bendita sois vós entre as mulheres. E bendito é o fruto do vosso ventre, Jesus.
0: Santa Maria, Mãe de Deus, rogai por nós, pecadores, agora e na hora de nossa morte. Amém.
1: Ave Maria, cheia de graça, o Senhor é convosco. Bendita sois vós entre as mulheres. E bendito é o fruto do vosso ventre, Jesus.
0: Santa Maria, Mãe de Deus, rogai por nós, pecadores, agora e na hora de nossa morte. Amém.
1: Glória ao Pai, ao Filho e ao Espírito Santo.
0: Como era no princípio, agora e sempre, por todos os séculos dos séculos. Amém.
1: Ó meu Jesus, perdoai-nos, livrai-nos do fogo do inferno, levai as almas todas para o céu e socorrei principalmente as que mais precisarem
0: da vossa misericórdia.
1: Ó Maria concebida sem pecado,
0: rogai por nós que recorremos a vós.
1: Ó Virgem dolorosíssima,
0: as vossas lágrimas derrubaram o império infernal.
1: Iniciemos os mistérios gloriosos. Contemplamos a ressurreição do Senhor. Ontem o céu nos visitou com o testemunho do Jefferson. Eu falava para o padre Tiago, este menino que, espancado em casa pelo pai, foi morar na rua. E depois foi abandonado pela mãe. E ficou 20 anos em situação de rua até chegar na Cracolândia. Impressionante como esse menino conta a sua história com um sorriso no rosto. Não porque a dor e as violências que eles sofreram foram boas, não. Mas porque ao contar a sua história, ele está contando a história do amor de Deus. E ele vai dizendo, Deus estava ali desde o primeiro momento, com um sorriso no rosto. A santidade está aqui em aprender a fazer limonada desses limões. Não permita que ninguém que está ao teu lado te roube céu, não. São Paulo vai dizer, o que importa é prosseguir decididamente. É isso que importa. E ele vai dizer, você ainda não resistiu até o sangue. Cadê? Não estou vendo sangue ainda aí, não. Resisti. No final poder dizer com o Padre Pio, combati o bom combate, guardei a fé, terminei a minha carreira. E recebeu o prêmio. Vida eterna. Contemplando esta ressurreição, reza com confiança, dizendo:
0: Pai nosso que estás no céu, santificado seja o vosso nome. Venha a nós o vosso reino, seja feita a vossa vontade, assim na terra como no céu.
1: O pão nosso de cada dia nos dai hoje, perdoai-nos as nossas ofensas, assim como nós perdoamos a quem nos tem ofendido. E não nos deixeis cair em tentação, mas livrai-nos do mal. Amém.
0: Ave Maria, cheia de graça, o Senhor é convosco. Bendita sois vós entre as mulheres, e bendito é o fruto do vosso ventre, Jesus.
1: Santa Maria, Mãe de Deus, rogai por nós, pecadores, agora e na hora de nossa morte.
4: morte. Amém.
0: Ave Maria, cheia de graça, o Senhor é convosco. Bendita sois vós entre as mulheres. Bendito é o fruto do vosso ventre, Jesus.
4: Santa Maria, Mãe de Deus, rogai por nós, pecadores, agora e na hora de nossa morte. Amém.
0: Ave Maria, cheia de graça, o Senhor é convosco. Bendita sois vós entre as mulheres. Bendito é o fruto do vosso ventre, Jesus.
4: Santa Maria, Mãe de Deus, rogai por nós, pecadores, agora e na hora de nossa morte. Amém.
0: Ave Maria, cheia de graça, o Senhor é convosco. Bendita sois vós entre as mulheres. Bendito é o fruto do vosso ventre, Jesus.
4: Santa Maria, Mãe de Deus, rogai por nós, pecadores, agora e na hora de nossa morte. Amém.
0: Ave Maria, cheia de graça, o Senhor é convosco. Bendita sois vós entre as mulheres. Bendito é o fruto do vosso ventre, Jesus.
4: Santa Maria, Mãe de Deus, rogai por nós, pecadores, agora e na hora de nossa morte. Amém.
0: Ave Maria, cheia de graça, o Senhor é convosco. Bendita sois vós entre as mulheres. Bendito é o fruto do vosso ventre, Jesus.
4: Santa Maria, Mãe de Deus, rogai por nós, pecadores, agora e na hora de nossa morte. Amém.
0: Ave Maria, cheia de graça, o Senhor é convosco. Bendita sois vós entre as mulheres, bendito é o fruto do vosso ventre, Jesus.
4: Santa Maria, Mãe de Deus, rogai por nós, pecadores, agora e na hora de nossa morte. Amém.
0: Ave Maria, cheia de graça, o Senhor é convosco. Bendita sois vós entre as mulheres, bendito é o fruto do vosso ventre, Jesus.
4: Santa Maria, Mãe de Deus, rogai por nós, pecadores, agora e na hora de nossa morte. Amém.
0: Ave Maria, cheia de graça, o Senhor é convosco. Bendita sois vós entre as mulheres, bendito é o fruto do vosso ventre, Jesus.
4: Santa Maria, Mãe de Deus, rogai por nós, pecadores, agora e na hora de nossa morte. Amém.
0: Ave Maria, cheia de graça, o Senhor é convosco. Bendita sois vós entre as mulheres. Bendito é o fruto do vosso ventre, Jesus.
4: Santa Maria, Mãe de Deus, rogai por nós, pecadores, agora e na hora de nossa morte. Amém.
0: Glória ao Pai, ao Filho e ao Espírito Santo.
4: Como era no princípio, agora e sempre, por todos os séculos dos séculos. Amém.
0: Ó meu Jesus, perdoai-nos e livrai-nos do fogo do inferno,
4: levai as almas todas para o céu e socorrei principalmente as que mais precisarem
0: da vossa misericórdia.
4: Segundo o mistério, contemplamos a ascensão de nosso Senhor ao céu.
2: Diante de tudo aquilo que a irmã já vem apresentando, tantas preocupações, não é? Tanta coisa que a gente traz para esse rosário, eu queria sugerir a cada um de vocês a meditarem um pouquinho naquela frase tão famosa de São Padre Pio, que diz: reza, espera, espera e não te preocupes. A preocupação é inútil. Deus é misericordioso e ouvirá a tua oração. Reza, espera e não te preocupes. Portanto, nesse momento, eu te convido a entregar de verdade as suas intenções, tudo entregue. Envie para cada um de nós aqui as intenções de vocês. A gente aqui quer rezar por vocês, junto com vocês, com vocês. Entregar tudo isso hoje na Santa Missa, em honra a São Padre Pio. Entregue as suas intenções. Me vinha muito forte no coração de uma pessoa especificamente, que ela estava pensando em desistir. E era algo muito forte, sabe, irmãs? Algo muito forte, pensando mesmo em desistir pela demanda de problemas que vem surgindo na vida dessa pessoa, em especial essa semana, né, desses dias que passaram, aconteceu uma coisa muito complicada que ela não sabe como contornar na casa dela. E a primeira palavra que surgiu no coração dela é o desejo de desistir de tudo. Ela vem falando isso esses dias: ah, Jesus, eu quero desistir de tudo. E você entrou aqui movida, é claro, pela ação do Espírito, para ouvir isso no final desse terço, desse rosário, que você precisa só entregar e confiar. Eu vou repetir a frase de Padre Pio: reza, espera e não te preocupes. A preocupação é inútil, Deus é misericordioso e ouvirá a tua oração. Pai nosso que estás no céu, santificado seja o vosso nome. Venha a nós o vosso reino, seja feita a vossa vontade, assim na terra como no céu.
4: Pão nosso de cada dia nos dai hoje, perdoai-nos as nossas ofensas, assim como nós perdoamos a quem nos tem ofendido.
5: e não nos deixeis cair em tentação, mas livrai-nos do mal. Amém.
2: Ave Maria, cheia de graça, o Senhor é convosco. Bendita sois vós entre as mulheres. Bendito é o fruto do vosso ventre, Jesus.
5: Santa Maria, Mãe de Deus, rogai por nós, pecadores, agora e na hora de nossa morte. Amém.
2: Ave Maria, cheia de graça, o Senhor é convosco. Bendita sois vós entre as mulheres. Bendito é o fruto do vosso ventre, Jesus.
5: Santa Maria, Mãe de Deus, rogai por nós, pecadores, agora e na hora de nossa morte. Amém.
2: Ave Maria, cheia de graça, o Senhor é convosco. Bendita sois vós entre as mulheres. Bendito é o fruto do vosso ventre, Jesus.
5: Santa Maria, Mãe de Deus, rogai por nós, pecadores, agora e na hora de nossa morte. Amém.
2: Ave Maria, cheia de graça, o Senhor é convosco. Bendita sois vós entre as mulheres. Bendito é o fruto do vosso ventre, Jesus.
5: Santa Maria, Mãe de Deus, rogai por nós, pecadores, agora e na hora de nossa morte. Amém.
2: Ave Maria, cheia de graça, o Senhor é convosco. Bendita sois vós entre as mulheres. Bendito é o fruto do vosso ventre, Jesus.
5: Santa

0: sois vós entre as mulheres, bendito é o fruto do vosso ventre, Jesus.
1: Santa Maria, Mãe de Deus, rogai por nós, pecadores, agora e na hora de nossa morte. Amém.
0: Ave Maria, cheia de graça, o Senhor é convosco. Bendita sois vós entre as mulheres, bendito é o fruto do vosso ventre, Jesus.
1: Santa Maria, Mãe de Deus, rogai por nós, pecadores, agora e na hora de nossa morte. Amém.
0: Ave Maria, cheia de graça, o Senhor é convosco. Bendita sois vós entre as mulheres, bendito é o fruto do vosso ventre, Jesus.
1: Santa Maria, Mãe de Deus, rogai por nós, pecadores, agora e na hora de nossa morte. Amém.
0: Glória ao Pai, e ao Filho e ao Espírito Santo.
1: Como era no princípio, agora e sempre, por todos os séculos dos séculos. Amém.
0: Ó meu Jesus,
1: perdoai-nos, livrai-nos do fogo do inferno, levai as almas todas para o céu, e socorrei principalmente as que mais precisarem da vossa misericórdia. Neste terceiro mistério, nós contemplamos a vinda do Espírito Santo sobre os apóstolos. Nós vamos fazer a oração ao Padre Pio hoje, último dia, nesta novena, de uma maneira diferente. Eu quero convidar você a cantar. Louvai, cantai, glorificai a Deus, porque Ele é bom. Eu quero convidar você a dizer que Deus é bom todo o tempo. O padre falava de desistir. Eu me lembrava de um padre que certa vez contou a história de uma filha que chegou para ele e disse: padre, estou pensando em desistir. E ele disse: desista, minha filha. Desista do teu egoísmo. Desista do teu individualismo. Desista dos teus caprichos. Desista da tua vontade própria. Só não desista da vontade de Deus, do plano de Deus para a tua vida. Às vezes a gente precisa desistir de algumas coisas, de tudo aquilo que está contrário à vontade de Deus. Mas a gente não pode desistir, jamais, daquilo que é plano de Deus para as nossas vidas. E eu convido você a prorromper nesse louvor. Horário avançado, mas levanta na sua casa. Convido você a entoar esse louvor a Deus com essa canção da nossa Madre Kelly, que inclusive na festa de São Miguel nós vamos ter o show de 35 anos do ministério da nossa Madre Kelly. São muitos anos de evangelização através da música. E eu quero convidar você ao louvor também nessa hora. Louvai, cantai, glorificai a Deus. Sabe por quê? Porque Ele é bom. Eu convido você a dizer na sua casa: Deus é bom todo o tempo. Convido você a dizer indo para o trabalho agora: Deus é bom todo o tempo. Todo o tempo Deus é bom. Convido você agora neste hospital, neste leito, talvez em maiores dores que você está passando, dizer com a tua alma: Deus é bom e para sempre será bom. Faz isso agora, deixa esse louvor realizar esta obra de libertação. Deixa esse louvor vencer o espírito de murmuração. Deixa este louvor fazer brotar no teu coração essa gratidão a Deus por esse dia que desponta, por este rosário que

Senhor e deixa esse canto hoje acompanhar o teu coração. Nas tuas dores de cabeça, nas tuas contrariedades, no meio do mau humor daqueles que são à tua volta.

0: pureza do coração. Deus é bom. Deus é bom todo o tempo. Escuta, Ele nunca perdeu o controle da história. São milhares de anos de história. Deus nunca perdeu o controle e não perdeu o controle agora. Fica calmo e tranquilo e continua avançando como o Padre Pio, o homem de Deus, a mulher de Deus, continua avançando. Sabe por quê? Porque a obra é de Deus. Graças a Deus, ela não é minha nem sua, porque a obra é de Deus. Reza com confiança, dizendo: neste nono dia da novena, e aqueles que estão também na novena de São Miguel, Pai nosso que estais nos céus, santificado seja o vosso nome, venha a nós o vosso reino, seja feita a vossa vontade, assim na terra como no céu.
1: O pão nosso de cada dia nos dai hoje, perdoai-nos as nossas ofensas, assim como nós perdoamos a quem nos tem ofendido. E não nos deixeis cair em tentação, mas livrai-nos do mal. Amém.
0: Ave Maria, cheia de graça, o Senhor é convosco. Bendita sois vós entre as mulheres. Bendito é o fruto do vosso ventre, Jesus.
1: Santa Maria, Mãe de Deus, rogai por nós, pecadores, agora e na hora de nossa morte. Amém.
0: Ave Maria, cheia de graça, o Senhor é convosco. Bendita sois vós entre as mulheres. Bendito é o fruto do vosso ventre, Jesus.
1: Santa Maria, Mãe de Deus, rogai por nós, pecadores, agora e na hora de nossa morte. Amém.
0: Ave Maria, cheia de graça, o Senhor é convosco. Bendita sois vós entre as mulheres. Bendito é o fruto do vosso ventre, Jesus.
1: Santa Maria, Mãe de Deus, rogai por nós, pecadores, agora e na hora de nossa morte.
0: Ave Maria, cheia de graça, o Senhor é convosco. Bendita sois vós entre as mulheres. Bendito é o fruto do vosso ventre, Jesus.
1: Santa Maria, Mãe de Deus, rogai por nós, pecadores, agora e na hora de nossa morte. Amém.
0: Ave Maria, cheia de graça, o Senhor é convosco. Bendita sois vós entre as mulheres, e bendito é o fruto do vosso ventre, Jesus.
1: Santa Maria, Mãe de Deus, rogai por nós, pecadores, agora e na hora de nossa morte. Amém.
0: Ave Maria, cheia de graça, o Senhor é convosco. Bendita sois vós entre as mulheres, e bendito é o fruto do vosso ventre, Jesus.
1: Santa Maria, Mãe de Deus, rogai por nós, pecadores, agora e na hora de nossa morte. Amém.
0: Ave Maria, cheia de graça, o Senhor é convosco. Bendita sois vós entre as mulheres, e bendito é o fruto do vosso ventre, Jesus.
1: Santa Maria, Mãe de Deus, rogai por nós, pecadores, agora e na hora de nossa morte. Amém.
0: Ave Maria, cheia de graça, o Senhor é convosco. Bendita sois vós entre as mulheres, e bendito é o fruto do vosso ventre, Jesus.
1: Santa Maria, Mãe de Deus, rogai por nós, pecadores, agora e na hora de nossa morte. Amém.
0: Ave Maria, cheia de graça, o Senhor é convosco. Bendita sois vós entre as mulheres, e bendito é o fruto do vosso ventre, Jesus.
1: Santa Maria, Mãe de Deus, rogai por nós, pecadores, agora e na hora de nossa morte. Amém.
0: Ave Maria, cheia de graça, o Senhor é convosco. Bendita sois vós entre as mulheres, e bendito é o fruto do vosso ventre, Jesus.
1: Santa Maria, Mãe de Deus, rogai por nós, pecadores, agora e na hora de nossa morte. Amém.
0: Glória ao Pai, ao Filho e ao Espírito Santo,
1: como era no princípio, agora e sempre, por todos os séculos dos séculos. Amém.
0: Quarto mistério, contemplamos a ascensão, a assunção de Nossa Senhora ao céu.
2: Pai nosso que estás no céu, santificado seja o vosso nome, venha a nós o vosso reino, seja feita a vossa vontade, assim na terra como no céu.
0: O pão nosso de cada dia nos dai hoje, perdoai-nos as nossas ofensas, assim como nós perdoamos a quem nos tem ofendido. E não nos deixeis cair em tentação, mas livrai-nos do mal. Amém.
2: Ave Maria, cheia de graça, o Senhor é convosco. Bendita sois vós entre as mulheres, bendito é o fruto do vosso ventre, Jesus.
0: Santa Maria, Mãe de Deus, rogai por nós, pecadores, agora e na hora de nossa morte. Amém.
2: Ave Maria, cheia de graça, o Senhor é convosco. Bendita sois vós entre as mulheres, bendito é o fruto do vosso ventre, Jesus.
0: Santa Maria, Mãe de Deus, rogai por nós, pecadores, agora e na hora de nossa morte. Amém.
2: Ave Maria, cheia de graça, o Senhor é convosco. Bendita sois vós entre as mulheres, bendito é o fruto do vosso ventre, Jesus.
0: Santa Maria, Mãe de Deus, rogai por nós, pecadores, agora e na hora de nossa morte. Amém.
2: Ave Maria, cheia de graça, o Senhor é convosco. Bendita sois vós entre as mulheres, bendito é o fruto do vosso ventre, Jesus.
0: Santa Maria, Mãe de Deus, rogai por nós, pecadores, agora e na hora de nossa morte. Amém.
2: Ave Maria, cheia de graça, o Senhor é convosco. Bendita sois vós entre as mulheres, bendito é o fruto do vosso ventre, Jesus.
0: Santa Maria, Mãe de Deus, rogai por nós, pecadores, agora e na hora de nossa morte. Amém.
2: Ave Maria, cheia de graça, o Senhor é convosco. Bendita sois vós entre as mulheres, bendito é o fruto do vosso ventre, Jesus.
0: Santa Maria, Mãe de Deus, rogai por nós, pecadores, agora e na hora de nossa morte. Amém.
2: Ave Maria, cheia de graça, o Senhor é convosco. Bendita sois vós entre as mulheres, bendito é o fruto do vosso ventre, Jesus.
0: Santa Maria, Mãe de Deus, rogai por nós, pecadores, agora e na hora de nossa morte. Amém.
2: Ave Maria, cheia de graça, o Senhor é convosco. Bendita sois vós entre as mulheres, bendito é o fruto do vosso ventre, Jesus.
0: Santa Maria, Mãe de Deus, rogai por nós, pecadores, agora e na hora de nossa morte. Amém.
2: Ave Maria, cheia de graça, o Senhor é convosco. Bendita sois vós entre as mulheres, bendito é o fruto do vosso ventre, Jesus.
0: Santa Maria, Mãe de Deus, rogai por nós, pecadores, agora e na hora de nossa morte. Amém.
2: Ave Maria, cheia de graça, o Senhor é convosco. Bendita sois vós entre as mulheres, bendito é o fruto do vosso ventre, Jesus.
0: Santa Maria, Mãe de Deus, rogai por nós, pecadores, agora e na hora de nossa morte. Amém.
2: Glória ao Pai, ao Filho e ao Espírito Santo.
0: Como era no princípio, agora e sempre,
1: por todos os séculos dos séculos. Amém.
0: Quinto mistério, contemplamos a coroação de Nossa Senhora como Rainha do céu e da terra. Rezemos.
1: Pai nosso que estás no céu, santificado seja o vosso nome. Venha a nós o vosso reino, seja feita a vossa vontade, assim na terra como no céu.
0: Pão nosso de cada dia nos dai hoje, perdoai-nos as nossas ofensas, assim como nós perdoamos a quem nos tem ofendido. E não nos deixeis cair em tentação, mas livrai-nos do mal. Amém.
1: Ave Maria, cheia de graça, o Senhor é convosco. Bendita sois vós entre as mulheres, bendito é o fruto do vosso ventre, Jesus.
0: Santa Maria, Mãe de Deus, rogai por nós, pecadores, agora e na hora de nossa morte. Amém.
1: Ave Maria, cheia de graça, o Senhor é convosco. Bendita sois vós entre as mulheres, bendito é o fruto do vosso ventre, Jesus.
0: Santa Maria, Mãe de Deus, rogai por nós, pecadores, agora e na hora de nossa morte. Amém.
1: Ave Maria, cheia de graça, o Senhor é convosco. Bendita sois vós entre as mulheres, bendito é o fruto do vosso ventre, Jesus.
0: Santa Maria, Mãe de Deus, rogai por nós, pecadores, agora e na hora de nossa morte. Amém.
1: Ave Maria, cheia de graça, o Senhor é convosco. Bendita sois vós entre as mulheres, bendito é o fruto do vosso ventre, Jesus.
0: Santa Maria, Mãe de Deus, rogai por nós, pecadores, agora e na hora de nossa morte. Amém.
1: Ave Maria, cheia de graça, o Senhor é convosco. Bendita sois vós entre as mulheres, bendito é o fruto do vosso ventre, Jesus.
0: Santa Maria, Mãe de Deus, rogai por nós, pecadores, agora e na hora de nossa morte. Amém.
1: Ave Maria, cheia de graça, o Senhor é convosco. Bendita sois vós entre as mulheres, bendito é o fruto do vosso ventre, Jesus.
0: Santa Maria, Mãe de Deus, rogai por nós, pecadores, agora e na hora de nossa morte. Amém.
1: Ave Maria, cheia de graça, o Senhor é convosco. Bendita sois vós entre as mulheres, bendito é o fruto do vosso ventre, Jesus.
0: Santa Maria, Mãe de Deus, rogai por nós, pecadores, agora e na hora de nossa morte. Amém.
1: Ave Maria, cheia de graça, o Senhor é convosco. Bendita sois vós entre as mulheres, bendito é o fruto do vosso ventre, Jesus.
0: Santa Maria, Mãe de Deus, rogai por nós, pecadores, agora e na hora de nossa morte. Amém.
1: Ave Maria, cheia de graça, o Senhor é convosco, bendita sois vós entre as mulheres, bendito é o fruto do vosso ventre, Jesus.
0: Santa Maria, Mãe de Deus, rogai por nós, pecadores, agora e na hora de nossa morte. Amém.
1: Ave Maria, cheia de graça, o Senhor é convosco, bendita sois vós entre as mulheres, bendito é o fruto do vosso ventre, Jesus.
0: Santa Maria, Mãe de Deus, rogai por nós, pecadores, agora e na hora de nossa morte. Amém.
1: Glória ao Pai, ao Filho e ao Espírito Santo.
0: Como era no princípio, agora e sempre, por todos os séculos dos séculos. Amém. Vamos rezar esta Salve Rainha. Tinha algumas pessoas dizendo, esqueceu a novena, irmã? Deixa eu explicar para você. A novena é 9 dias você invocar aquele santo ou fazer uma oração em honra àquele santo. A nossa oração é o rosário. 89 FM.
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0: Senhor, no silêncio deste dia que amanhece, venho pedir-te a paz, a sabedoria e a força. Quero hoje, Pai, olhar o mundo com os olhos cheios de amor. Quero ser paciente, compreensivo, manso e prudente. Quero ver além das aparências teus filhos assim como tu mesmo os vê. E deste modo não vê senão o bem em cada um deles. Cerra os meus ouvidos a toda calúnia. Guarda a minha língua de toda maldade, que só de bênção se enche a minha alma. Que eu seja tão bom e tão alegre, que todos aqueles que de mim se aproximem sintam a tua presença. Reveste-me de tua beleza, Senhor, e que no decurso deste dia eu te revele a todos.
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1: Olá, muito bom dia para você, muito bom dia, bom dia, bom dia, bom dia, bom dia. Obrigado pela companhia, obrigado por estar por aqui com o Cláudio Francis, mais um programa aqui entrando no ar, tá bom, pessoal? Super quarta-feira boa, 23 do mês 8, ano 2026. Um abração forte para você, obrigado pela companhia, obrigado pelo alto astral, obrigado por estar com o Cláudio Francis, manhãzinha gostosa. Estamos conversando por aqui no rádio, às 6 horas e 4 minutos da manhã sertaneja, a explosão maior do rádio, tá bom, pessoal? Grande abraço para você que já está ligado, tá curtindo o programa desde amanhãzinha, né? Oh, meu Deus do céu, obrigado pela audiência, obrigado pela companhia, vamos que vamos, gente. Hoje já é quarta-feira abençoada, né? Mais um dia pra gente seguir em frente, pra gente conquistar os nossos objetivos, pra gente ter mais fé em Deus, o nosso Pai Celestial, e pra gente buscar coisas boas em nossas vidas, tá bom? 6:05 vai começar amanhã sertaneja, ao som do Almir Sater, tocando em frente pelo 3735212400. Você manda o seu alô, manda o seu recado através do nosso WhatsApp. Mande aí a sua mensagem.

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0: Tá aí uma pequena homenagem ao cantor Rick, que faleceu ontem em um trágico acidente de helicóptero, nas regiões ali de Santa Catarina, né? É uma singela e pequena homenagem a esse grande ídolo, a esse grande cantor da música sertaneja, uma perda irreversível para a música sertaneja, né? O Rick, com um carisma muito grande, que conquistou o seu legado aí, né? Muitos e muitos e muitos anos de carreira, né? Rick Renner, sem direção, Rick Renner, chamei seu nome. 6h21 agora, bom dia pra você ligado, bom dia pra você curtindo o nosso programa. Tá em casa, tá no sítio, tá na fazenda, tá no seu trabalho, onde quer que seja ouvindo. Obrigado pela companhia. Preto, lá do açougue, tá ligado comigo. Gordo, Dona Maria Xavier, muito obrigado pela companhia. O Lúcio, São Cristóvão, tá ligado com a gente. Alô, Sargento Mozair, esposa Gisele, ouvindo o programa. O Jardim do Couto, o popular Bigodão, tá ouvindo a gente também, muito obrigado pela companhia, obrigado por estar curtindo esse grande programa de rádio. Vamos seguindo por aqui até às 7 horas da manhã, tocando o melhor de tudo. Vem, canta com a gente, Mirosmar.
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É a nossa programação, a melhor do seu rádio. Bom dia pra você ligar, ouvir o programa Manhã Sertaneja, Cláudio Francis e você por aqui até às 7 horas da manhã, na Manhã Sertaneja, no oferecimento do Sicoobi Crédito Bom, mais que uma escolha financeira, produtos Rocinha, o sucesso da sua cozinha. Vamos seguindo por aqui, 6:30, gente, 6:30 é o intervalo comercial mais rápido, viu? Daqui a pouquinho nós voltaremos com mais músicas aqui na Melhor. Lembrando que às 7 horas nós teremos aí pra você a propaganda eleitoral gratuita, depois tem pra você o Jornal da Itatiaia na primeira edição, tem o Padre Antônio Otaviano também hoje às 8 da manhã, o Alegria e Companhia às 9 horas, tá bom, meu povo? 6:31 agora, bom dia!

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22: 6:35.

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3: Voltamos por aqui na Melhor do Seu Rádio. Ótimo dia para você, muito obrigado pela companhia. 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Vamos que vamos, seguindo por aqui até às 7 da manhã, tocando o melhor de tudo, Ataíde Alexandre, hoje eu sei.

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1: É a nossa programação, a melhor do seu rádio, Guilherme Santiago, Jean Giovanni, Bruno Marrone, Ataíde Alexandre. 3 minutos faltando para 7 da manhã, vem aí o horário eleitoral gratuito, depois tem o programa da Itatiaia, Jornal da Itatiaia. Primeira edição, 8 da manhã, a gente se encontra por aqui com o padre Antônio Taviano, 9 horas, Cláudio Francis de volta no Alegria e Companhia.

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2: 7:26, Jornal da Itatiaia, quarta-feira, 23 de setembro de 2026. Apresentação, Aline Neves e Eustáquio Ramos. Muito bom dia para você que está com a gente. Estamos ao vivo também no YouTube, no site, no aplicativo da Itatiaia, na Alexa, na TV a cabo e no canal 957 da Parabólica Digital. A partir de agora, toda a rede Itasat reunida para trazer os principais destaques de Minas, do Brasil e do mundo. 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
4: Acidente entre carro e moto causa mais de 10 quilômetros de congestionamento na BR-040 para quem segue no sentido Belo Horizonte, nas proximidades do posto Bonanza em Contagem, na região metropolitana. Já tem reflexos desde a passagem pelo trevo de Ribeirão das Neves, também na Grande BH. Neste momento, os veículos estão no acostamento. A Polícia Rodoviária Federal está no local e também a Via Cristais. Direto da Central de Trânsito Itatiaia MIV, repórter Isabela Gouveia.
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6: O primeiro dia da primavera é marcado por áreas de instabilidade em todo o estado. A porção centro-sul de Minas deve registrar os maiores acumulados de chuva. Chuva que também está prevista para aparecer de forma isolada em todas as outras regiões mineiras. O clima ameno diminui a sensação de calor, principalmente no período da tarde. Quarta-feira com mínima de 10 e máxima de 37 graus. Repórter João Felipe Loli.
2: 7:28. A Polícia Civil e o CENIPA, que é o Centro de Investigação e Prevenção de Acidentes Aeronáuticos, que é ligado à aeronáutica, investigam as causas da queda do helicóptero que matou o cantor Rick, da dupla sertaneja Rick Renner, e outras quatro pessoas em Santa Catarina, inclusive o empresário mineiro Bruno Avelar. O repórter Yuri Cavalieri chega com os detalhes da investigação. Bom dia, Yuri.
7: Bom dia, Eustáquio, Aline, aqui nos acompanha. Sim. Exatamente, serão essas duas frentes de investigação, uma com a Polícia Civil e outra com o Centro de Investigação e Prevenção de Acidentes Aeronáuticos, o CENIPA, que inclusive já está realizando a chamada ação inicial da ocorrência. Segundo a FAB, a Força Aérea Brasileira, no momento estão sendo realizadas a coleta e confirmação de dados, a verificação dos danos causados à aeronave ou pela aeronave, além do levantamento de outras informações relevantes. Segundo o órgão, a investigação será concluída no menor prazo possível, considerando a complexidade da ocorrência e a necessidade de identificação dos possíveis fatores contribuintes. O tenente Hugo Manfrim, que é comandante do Batalhão de Operações Aéreas do Corpo de Bombeiros de Santa Catarina, informou que o helicóptero que transportava o cantor Rick e outras quatro pessoas foi encontrado totalmente destruído. Segundo ele, os destroços foram localizados em uma área de mata fechada de difícil acesso, o que, claro, dificultou muito o trabalho trabalho das equipes. O helicóptero era um Bell 430, não emitiu qualquer alerta que indicasse uma possível ocorrência durante o voo. E por se tratar de um modelo moderno, havia a expectativa de que os ocupantes pudessem ter realizado um pouso forçado, segundo os bombeiros catarinenses. Além do cantor Rick, morreram no acidente o empresário Bruno Avelar, o videomaker Paulo Soares, o piloto Antônio Roberto Nóbrega de Araújo e o copiloto Leopoldo Barros Teixeira. Eustáquio Ramos e Aline Neves.
3: 7:30, campanha de Flávio Bolsonaro do PL pede ao Tribunal Superior Eleitoral que proíba o presidente Lula do PT de utilizar na campanha eleitoral imagens ou trechos do discurso feito na Assembleia Geral da ONU.
2: No pedido, a campanha do candidato do PL ao Planalto cita uma decisão do TSE nas eleições de 2022. Na época, a corte impediu que Jair Bolsonaro, então candidato à reeleição, utilizasse na propaganda eleitoral imagens do discurso na Assembleia Geral da ONU.
3: No documento, os advogados acusam Lula de ter desvirtuado o pronunciamento como chefe de Estado, transformando a oportunidade em, abre aspas, palanque político para promoção pessoal e finalidade eleitoreira, fecha aspas. A equipe jurídica de Flávio argumenta que o petista abordou temas como fim da escala 6x1, as bets, o PIX, a soberania nacional, as terras raras e o risco de interferência estrangeira nas eleições brasileiras para se promover na campanha eleitoral.
1: Agora, a análise do âncora da CNN Brasil, William Bach.
8: Na feroz luta dentro do STF, pela primeira vez, o ministro Alexandre de Moraes foi acusado formalmente de abuso de autoridade e foi solicitada contra ele uma investigação. A acusação e o pedido de investigação partiram do ministro André Mendonça, que, por sua vez, tinha sido acusado por Alexandre de Moraes de abuso de autoridade. A disputa é crucial para o futuro da corte e, em boa medida, para o país também, pois o eixo principal da acusação feita por Mendonça Moraes é o famigerado, nas palavras de Mendonça, inquérito das fake news, que foi durante 7 anos o instrumento de poder de Moraes para fora do STF. E como se viu na presente confrontação, tentou transformar esse instrumento em arma, também contra um de seus colegas. O que está em questão não é apenas quem é, como se diz, o dono da narrativa. No momento, o Moraes e o grupo que o protege se empenha em melar as provas e o conjunto de indícios que, extraídos pela Polícia Federal, do celular de Daniel Vorcaro, esse conjunto sugere uma relação de alta promiscuidade entre o vigarista e o ministro. Desmoralizar quem relatou a investigação era uma parte da estratégia de defesa. A outra é saber quem controla melhor qual pedaço da Polícia Federal. O STF tem agora várias decisões a serem tomadas, nenhuma delas é fácil. Investigar ou não Moraes pelas ligações com o Master. Investigar ou não Mendonça, acusado no inquérito das fake news por Moraes. E agora, investigar Moraes por abuso de autoridade. E tudo isso vai depender das eleições.
9: Da CNN em São Paulo, William Vac.
2: 7:33, no próximo bloco do Jornal da Itatiaia, você acompanha. Preso namorado de jovem que morreu após queda em Fortaleza. Ele é acusado de induzir suicídio.
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3: 7h36, a coalizão de 15 países do continente americano, liderada pelos Estados Unidos, chamada de Escudo das Américas, anuncia uma série de sanções contra organizações classificadas como narcoterroristas. Ao vivo, o repórter Pedro Nascimento tem as informações. Pedro, entre os grupos afetados pela medida estão o PCC e o Comando Vermelho. Bom dia.
16: Sim, bom dia para você, Aline, bom dia, Eustáquio, bom dia também para todo mundo que acompanha a Itatiaia. São 24 alvos citados, né? Entre eles, você tem o primeiro comando da capital, o PCC, e o Comando Vermelho, que são duas das principais organizações criminosas brasileiras. O governo dos Estados Unidos, Aline, ele conseguiu o apoio desses países latino-americanos para ampliar o combate às organizações criminosas, que são os membros do chamado Escudo das Américas, que assinaram ontem um acordo que classifica essas facções narcotraficantes como ameaças compartilhadas e prevê também sanções contra esses grupos. O documento, ele prevê medidas como, por exemplo, congelamento de ativos, restrições de vistos, né, de entrada dessas pessoas ligadas a essas facções e também a responsabilização criminal de pessoas que oferecerem algum material ou apoio logístico a essas facções. A proposta, ela deve utilizar um mecanismo de reciprocidade da Organização dos Estados Americanos, a OEA. A iniciativa, ela reúne Estados Unidos, você também tem governos alinhados, né, ao presidente dos Estados Unidos, Donald Trump, como, por exemplo, a Argentina, Bolívia, Paraguai e também o Peru. Esse acordo, ele foi anunciado no mesmo dia que Trump discursou na Assembleia Geral da ONU e nessa oportunidade, o presidente norte-americano comparou os cartéis de droga do Estado Islâmico, os cartéis de droga aqui da América Latina ao Estado Islâmico, que é aquela organização terrorista, enfim, e disse que essas organizações devem ser combatidas com o poder das Forças Armadas Americanas, e essa classificação das facções brasileiras como terroristas, né, vale lembrar que ela é contestada pelo governo brasileiro, que acredita que atos de terrorismo tenham motivação específica, né, e não necessariamente esse mesmo enquadramento das facções. Durante esse discurso na ONU, né, pouco antes de Trump, o presidente Lula chegou a defender a soberania dos países e afirmou que o Brasil não cabe no quintal de ninguém, mas os Estados Unidos, portanto, apoiando essa medida. De Brasília, Pedro Nascimento.
2: 7h38, está à disposição da Justiça do Ceará o bacharel em Direito João Munhoz Neto, namorado da estudante Isabela Cara Cristi, que morreu em circunstâncias suspeitas no dia 13.
3: João era procurado para prestar esclarecimento sobre o episódio. Câmeras de segurança do condomínio mostram Isabela entrando no apartamento onde morava com o namorado e a mãe dele.
2: Ele foi preso com base no artigo 122 do Código Penal, por supostamente ter induzido ou instigado a jovem a suicidar, praticar automutilação ou fornecer material para que a vítima provoque ferimento contra si.
3: O namorado e a mãe dele não estavam no prédio no momento do ocorrido.
2: 7h39. Candidato ao governo de Minas, Cleitinho Azevedo, reforça apoio a candidato ao Senado do partido de um de seus adversários.
17: Em evento de campanha em Paracatu, no noroeste de Minas Gerais, o senador e candidato ao governo do estado, Cleitinho Azevedo, do Republicanos, voltou a pedir votos para Domingo Sávio, do PL, para o Senado. No palanque, Cleitinho citou o número de urna do candidato e declarou que quem vota nele também vota em Domingo Sávio. Ao longo da campanha, Cleitinho já declarou apoio a pelo menos 4 candidatos ao Senado. Oficialmente, o partido do senador não apoia nenhum nome para as 2 vagas em disputa. Cleitinho lidera as pesquisas de intenção de voto e disputará o pleito por uma coligação entre Republicanos e Podemos, legendas que não lançaram postulantes ao Senado. Já Domingo Sávio, apesar de ter dividido o palanque com Cleitinho, apoia oficialmente Flávio Roscoe, do PL, para o governo de Minas. Repórter Bernardo Estilac.
3: 7h40. Grandes potências do mundo estão de olho nas reservas de minerais críticos, que são fundamentais para os avanços tecnológicos e para a geração de energia dos países.
2: Na reportagem do Elos Itatiaia de hoje, vamos entender por que este minério está inserido na geopolítica mundial e como o Brasil está situado.
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19: O mundo atravessa uma corrida tecnológica e energética, levando em consideração que os supercomputadores, data centers e inteligência artificial não param de crescer. E enquanto isso, o mercado exige economias cada vez menos poluentes e a dependência por petróleo e gás, que vivem de instabilidades, também está menos interessante. Para a tecnologia, são necessários ímãs, baterias, cabos e chips. Na transição energética, fabricação de carros elétricos, placas solares e energia eólica. E para tudo isso, minerais críticos e terras raras são utilizados. Minerais também fundamentais para forças militares, para a construção de caças, mísseis e radares, além de muitas outras coisas. Por isso, eles são peças-chave na geopolítica mundial, incluindo principalmente países como os Estados Unidos, União Europeia e, claro, a China. Neste xadrez geopolítico, toda decisão deve ser estratégica. Barrar o acesso aos minerais críticos a um país ou dar preferência a outro agora se tornou munição política e econômica. O Brasil busca neutralidade. O presidente do Instituto Brasileiro de Mineração, Pablo Cesário, diz que nosso país é capaz de ser neutro e conversar com todas as nações.
20: Então, acho que o Brasil aqui tem uma oportunidade única. Nenhum outro país tem essas 3 características, que é: somos competitivos, entendemos a necessidade de desenvolvimento e somos capazes de conversar com todos os lados desse grande tabuleiro de xadrez que está sendo jogado.
19: Inclusive, como o Brasil só está atrás da China, pois temos a segunda maior reserva de minerais críticos no mundo, nosso país pode transformar isso em uma grande oportunidade. O coordenador do Instituto de Terras Raras da Federação das Indústrias de Minas Gerais, André Pimenta, diz que o Brasil pode se colocar como país alternativo para as grandes potências.
21: Basicamente, as tecnologias de transição energética, inclusive as de ímãs de neodímio e ferrobora, elas estão concentradas em um único país, né, oriental. E o Brasil, por algumas questões geológicas, né, o Brasil hoje ele tem um volume de terras raras já identificados bastante significativo, ele começa a tornar-se um player alternativo para os países ocidentais. Então hoje, boa parte das empresas, elas têm interesse em trazer esses desafios para cá, para que a gente consiga comprovar se existe viabilidade ou não, como a gente já falou, e aí atrair investimentos.
19: O relator da nova lei destes minerais na Câmara dos Deputados, o deputado federal Arnaldo Jardim, do Cidadania, explica que o país que tem terras raras tem mais poder.
22: Passam, então, terras raras e minerais a serem um fator até de disputa internacional. Quem detém esses minerais tem muito mais poder. Poder para ter indução à industrialização, para ter mais vitalidade econômica, portanto, mais peso na política mundial. Então, ter um marco regulatório sobre isso vai permitir ao Brasil fazer um bom uso dos minerais críticos e estratégicos.
19: Na próxima reportagem, os minerais críticos na baixa emissão de carbono, transição energética e soberania nacional. Repórter Edson Costa.
3: 7h44, a seguir aqui no Jornal da Itatiaia, Trump se reúne pela primeira vez com a presidente interina da Venezuela após captura de Maduro.
2: Ataque a tiros deixa vários mortos na África do Sul.
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1: Donald Trump se encontra com a presidente interina da Venezuela, Delcy Rodríguez, pela primeira vez desde que forças americanas capturaram o ditador Nicolás Maduro em uma operação realizada em janeiro. A reunião, realizada durante uma recepção oferecida por Trump na Assembleia Geral da ONU, aconteceu durante a primeira viagem de Delcy Rodríguez aos Estados Unidos desde que assumiu o cargo. Ela deve discursar na Assembleia Geral hoje.
2: Ontem, no discurso de Trump, ele classificou Maduro como um ditador fora da lei e afirmou que centenas de presos políticos foram libertados desde a captura dele.
1: 12 para as 8.
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1: A gente chega com tudo e a Nath Fiuza começando a falar, Nath, sobre seleção brasileira. O Ancelotti já tá com todos os jogadores e na preparação para o amistoso de sexta-feira. Bom dia para você.
3: É isso, viu, Eustáquio? Bom dia para você, a quem nos acompanha aqui no Jornal da Itatiaia. Sexta-feira teremos Austrália e Brasil, o primeiro amistoso desse novo ciclo visando a Copa do Mundo de 2030. Jogo na sexta, repito, às 7 da manhã. O técnico Carlo Ancelotti com todos os atletas à disposição e ele tá bastante confiante na montagem desse time para trilhar esses próximos 4 anos, eliminatórias, Copa América e depois, claro, o próximo Mundial. Não é isso, Wellington Campos?
4: Natália Fiuza, o técnico Carlo Ancelotti está muito confiante nesse novo ciclo da seleção brasileira pela qualidade dos atletas e alguns jovens já com boa rodagem no exterior. Um deles tem 19 anos, atacante Estevão, que espera ficar fora das lesões que o acompanharam na última temporada no Chelsea. 5 lesões, 129 dias no departamento médico e ficou fora de 24 partidas da equipe inglesa. Natália Fiuza.
3: Tá certo, obrigada, Wellington Campos. Uma nova safra, atletas estreantes, jovens com o técnico Carlo Ancelotti, entre eles o goleiro Otávio do Cruzeiro, que vive a expectativa de ter uma oportunidade nesses próximos jogos. Serão 2 amistosos contra a Austrália e também um amistoso contra a Índia. Ainda sobre seleção brasileira, o técnico Arthur Elias, da seleção brasileira feminina, divulgou a lista de jogadores convocadas para os próximos amistosos. Serão 2 jogos contra a Argentina, o primeiro no dia 10 em Porto Alegre, o segundo no dia 13 em Recife. Lembrando, seleção brasileira que se prepara, né, para a Copa do Mundo, que será disputada aqui no Brasil em 2027. Entre as convocadas está a atacante do Cruzeiro, Marília. Vamos também atualizar as informações de Atlético e Cruzeiro. A gente começa pelo time alvinegro. O último dia aí de descanso para os jogadores do Atlético. Já atividades retornam na cidade do Galo e o time se preparando para o mês de setembro, também de outubro, mata-mata de Copa do Brasil em novembro, enfim, uma sequência muito pesada pela frente para o Galo. Não é isso, Paulo Azeredo?
5: É isso, Nath. Bom dia para você que está ligado com a gente aqui no Jornal da Itatiaia. O Atlético tem hoje, sim, seu último dia de descanso para posteriormente, na quinta-feira à tarde, retomar atividades na cidade do Galo. Alguns jogadores ainda estão lesionados, casos aí de Everson, Juan Tressou, de Vitor Hugo, Scarpa, Renier e Thiago Borbas. O Atlético tenta recuperar estes atletas para o jogo contra o Bragantino e, se não for possível, já para a sequência contra o Atlético Paranaense, jogo válido também pelo Campeonato Brasileiro. E os meses de setembro e outubro serão decisivos para o Atlético, com sequência de jogos bem pesados, difíceis, mas que podem levar ao Galo, Nath, a mais uma final de Copa do Brasil e de Copa Sul-Americana nesta temporada. Tá certo, Nath?
3: Tá certo, Paulinho. Obrigada pelas informações. No Cruzeiro, resoluções nos bastidores. Entre essas resoluções, a sequência de Gabigol na equipe celeste, ele que está emprestado ao Santos, pode retornar ao Cruzeiro para a próxima temporada. Não é isso, Pancieri? Bom dia.
6: Bom dia para você, Nath, para quem acompanha o Jornal da Itatiaia.

0: Tiaia, o atacante Gabigol pertence ao Cruzeiro até dezembro de 2028. Está emprestado ao Santos num contrato que termina no fim da temporada. E o Santos já demonstrou que deseja contar com o Gabigol por mais tempo. O presidente Marcelo Teixeira até falou da eleição que vai acontecer no Peixe. E o planejamento é ter o Gabigol, mas para isso vai precisar sentar com o presidente do Cruzeiro, Pedro Lourenço, e definir o formato dessa negociação. Emprestar mais uma vez e pagando salário, esquece. O Cruzeiro não faz isso novamente. Em relação a Paulinho, ex-jogador do Corinthians, da seleção brasileira, do Barcelona, hoje diretor do Mirassol, o Cruzeiro quer contratar para que ele seja uma espécie de coordenador técnico do Clube Celeste, levar as demandas do elenco, da comissão técnica e ter essa função na diretoria do time Celeste. Nath.
1: Tá certo, Emerson Pancieri, obrigada. As informações do esporte com o Nath Fiuza. Volto com você, Aline Neves, bom dia.
2: Bom dia para você também, Nath. Agora 7h52, a seguir, nova pesquisa aponta empate técnico entre Lula e Flávio Bolsonaro no segundo turno.
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6: É apenas 0,3 ponto percentual. Os candidatos aparecem tecnicamente empatados, segundo a margem de erro de 1 ponto percentual.
7: Na simulação entre Lula e Ronaldo Caiado, do PSD, o petista aparece com 46,6%, enquanto o ex-governador de Goiás tem 44%. Já contra o ex-governador de Minas Gerais, Romeu Zema, do Novo, Lula tem vantagem com 47,6%. Zema fica com 42,2% das intenções de voto.
6: Contra o coordenador do MBL, Renan Santos, do Missão, o presidente aparece com 46,5%. Renan marca 31,2%. Já contra o escritor Augusto Cury, do Avante, Lula tem 46,2%, enquanto Cury aparece com 39,4% das intenções de voto.
7: A pesquisa Atlas Intel entrevistou 5.005 eleitores entre a última quinta-feira e ontem por meios digitais. A margem de erro do levantamento é de 1 ponto percentual para mais ou para menos, com um nível de confiança de 95%.
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7: Há 10 dias do primeiro turno das eleições, qual a sua análise para a corrida ao Senado Federal, segundo a mais recente pesquisa Real Time Big Data? Berta, bom dia.
8: Bom dia, Aline. Bom dia, Eustáquio. Bom dia, amigos da Itatiaia. A ex-prefeita de Contagem, Marília Campos, segue na liderança numérica da disputa ao Senado Federal com 18% das preferências em primeiro e em segundo voto. Marília está em situação de empate técnico com o deputado federal Domingos Sávio e o senador Carlos Viana, cada um com 16% média do primeiro e do segundo voto. O deputado federal Aécio Neves tem 13% das intenções de voto numericamente à frente do quinto colocado, o ex-secretário de Estado de Governo Marcelo Aro, com 12%. Dupla na mesma chapa de Marília Campos, a ex-deputada federal Áurea Carolina tem 7% das intenções de voto. Marco Antônio Supermendo, Novo, candidatura independente coligada à chapa majoritária do governador Matheus Simões, está com 4% das preferências. Arcanjo Pimenta, do MDB, e Carlinho Moura, do Avante, tem 1% cada. Há outras 9 candidaturas ao Senado Federal que não pontuam. Algumas lideranças estão trabalhando com dobradinhas, como é o caso do deputado federal Nicolas Ferreira, que anunciou apoio a Domingos Sávio e a Marco Antônio Superman. Domingos Sávio tem o apoio da família Bolsonaro. Marília Campos é o nome do presidente Lula, que também pediu votos em sua mais recente visita a Montes Claros para Áurea Carolina, a dupla da chapa. Já a dobradinha Marília Campos e Aécio Neves, apelidada de Maré, surge entre prefeitos e lideranças de vários partidos. O segundo voto é muito importante para definir as duas candidaturas vencedoras em 4 de outubro. E à medida em que o dia da votação se aproxima, cada candidatura foca mais na sua campanha e menos na disputa presidencial e ao governo. Ninguém briga com o eleitor que fez escolhas híbridas. Até agora, os repasses do fundo eleitoral feito pelas direções partidárias constituem a principal fonte de receita declarada das candidaturas. Marília Campos e Domingos Sávio receberam do PT e do PL recursos próximos a 5,5 milhões. Carlos Viana teve repasses de 2 milhões da direção do PSD. Aécio Debs recebeu transferência de 3,4 milhões do PSDB e Marcelo Aro, 4 milhões de seu partido, o PP. Berta Macaron para o Jornal da Itatiaia.
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6: 8 horas em ponto em Belo Horizonte. Hoje é quarta-feira, 23 de setembro de 2026. 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
9: 8 horas.

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7: Informa a hora certa.
8: 8:06.
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2: Bom dia, meu ouvinte. Estou mais uma vez junto de você e com muito prazer. Eu gosto de você. Mesmo meus olhos não vendo você neste momento, mas minha imaginação imagina, né, ou personaliza você aqui neste momento em que estou falando. É para o seu ouvido e quero ser agradável no sentido de entrar em sintonia para fazermos um espécie até de ping-pong ou uma peteca, um para lá e para cá, para termos a alegria de partilhar o que está em mim e também o que está em você, que da minha parte eu fico imaginando como você é, como você acolhe as coisas. E assim eu tenho como dizer algo mais apropriado até, ou adequado a um diálogo. Enfim, a intenção é essa. Ninguém fala ao vento. Ao vento. Ah, pronto. Não. Todo mundo que fala alguma coisa é porque quer comunicar alguma coisa a alguém. O programa Fé e Esperança é isso. Com toda a sua limitação, sua singeleza, mas quer levar algo a você. Aí vai, primeiramente, o meu abraço, este sentar-me com você à mesa, para ir na calma de uma prosa e de um cafezinho e de outras coisas agradáveis, nós podemos refletir, partilhar nossa vida um com o outro. É para isto. E agora, como característico próprio do programa Fé e Esperança, o assunto em comum para nós dois é a pessoa de Jesus Cristo. Não sei, pode não ser para você, mas de qualquer modo, eu quero partilhar com você o que esse mestre da humanidade, esse Deus que se encarnou na pessoa de Jesus de Nazaré, o que ele vem nos dizer. E se você ainda não o conhece, você vai se encantar, porque Jesus é do seu jeito, enquanto humano. Ele é do seu jeito. E ele tem uma proposta, aí vem o que de algum modo eu pretendo fazer aqui no microfone da Rádio Nova Veredas, apresentar algo para aí despertar um no outro o interesse de ir em frente. Meu ouvinte, é tudo isso, é toda esta motivação que me traz aqui todos os dias para o nosso encontro. Dado o meu abraço, já estamos conversados e agora vamos ao assunto do dia.

O assunto do dia. Você já reparou, ouvinte, que a humanidade toda está sempre buscando caminhos? Sempre. Em toda a parte do mundo você vai lá, não tem ninguém parado. Todo mundo está buscando caminhos. Muitos já estão no caminho, é claro, mas querem um caminho cada vez mais garantidor de uma meta que a criatura humana está buscando. Em toda a parte. Não nos espantemos quando de vez em quando surge até para você alguma questão que abrange não só a sua vida, mas toda a realidade social, de cidade, de povo, de país, que é de cada um de nós. Todos nós temos uma responsabilidade com todo mundo. Esta ideia é repetitiva na minha boca, aqui no nosso programa, mas é porque realmente não tem como não assumirmos a vida como membro ativo da comunidade, da sociedade. Não tem como não. Até aqueles que se excluem ou que se afastam de qualquer convivência, eles também com essa atitude estão mostrando o contrário até da atitude de afastamento. Muitos se afastam mostrando contrariedade com o que está aí. E isso revela que a pessoa então tem um projeto, tem um desejo a implantar e gostaria de ter muita gente com ele, né, nessa empreitada. Assim, pois, nós estamos num momento para o nosso país de muita importância, que é a escolha dos dirigentes maiores do país: governador, presidente da República e os legisladores do Estado e da federação toda. É um momento importantíssimo, porque esse pessoal é que vai marcar o rumo e concretizar as políticas para o bem de todo mundo. São essas pessoas. Um senhor me perguntava, hoje ainda foi, fui celebrar a missa hoje cedo, e um senhor me se aproximou, padre, se a gente não votar, está errado? Olha a pergunta. É sinal de que ele, né, por ele, não votaria. Quer dizer, ele está se sentindo descartado no todo, né? Não só no ato político, mas no ato até de cidadão. Porque pela eleição nós vamos, como disse, escolher aqueles que vão nos governar por um período aí de 4 anos, pelo menos. Só que o Brasil não começa em cada eleição. O Brasil vem de longe. Já temos 500 anos de existência como, pela primeira vez, europeus conquistando os mares e as terras pelo caminho, chegaram ao Brasil. Então o Brasil não começa a partir de cada eleição. Muita gente fica pensando assim, até na proposta de governar de muitos candidatos, eles falam, comigo vai ser assim, vou fazer isto, a dívida tal, com 90 dias vai estar acabada, e umas bobagens. Mas o pessoal já pode ficar no, às vezes entra no oba-oba, já ganhou, populismo bruto e falta de responsabilidade. Quem fala que vai resolver tudo, não vai resolver tudo, vai resolver, mas é com os outros também. E aí há toda uma demora, um impedimento, uma motivação que tem que ser feita, uma paciência, porque as coisas não vêm assim, a menos que seja através de um golpe, né? Implantar um outro regime, tira o poder de todo mundo e agora vai recompor outros quadros. Isso não é um modo bom nunca, mas voltemos aqui um pouquinho. Aquele senhor me perguntou e eu falei para ele, espera aí. Ele perguntou se precisava votar. Até falou se não era pecado não votar. Ele já tem uma certa idade, mais de 60 por aí, acho que tem.
Eu falei, olha, é bom votar, porque você está ajudando a escolher a pessoa parecida com você. Você não tem assim tal pensamento, tal desejo, você não quer a justiça, não quer o respeito a todo mundo, a felicidade. Então, seu voto ajuda nisto, desde que você escolha alguém parecido com você. Aí a pessoa fica meio apertadinha, né? E então, o critério para escolher o bom dirigente para o Brasil, para o Estado, o que for, o critério sou eu. Ah, é mesmo. E aí responsabiliza a pessoa. E não, mas eu não ligo para essas coisas, então. A pessoa que diz assim está fazendo uma confissão, que eu sou um cidadão imprestável. Imprestável. Só se preocupa com as suas coisinhas ou coisonas, né? Mas não quer se apresentar para resolver os problemas, aperfeiçoá-los, as causas, aperfeiçoar as causas com os outros. A diferença é esta, com os outros. Sozinho, a gente faz muita coisa. E às vezes, num certo momento, até com muita eficácia. Mas vai indo. Que a gente nem aguenta fazer sozinho. Por mais bela que seja a causa, por mais que esteja dando certo, ninguém age ou existe sozinho. E aí vem o ato político. Necessário, saudável, de tempos em tempos, confirmar se aquele governante continua ou se queremos outro. Se o deputado continua ou queremos outros. Isto é saudável e purifica o corpo social político de uma comunidade, de um país. Quando vamos acreditando, como dizem, nos novos, não novo em termos de idade, mas novo em termos de pessoa que se apresenta para ajudar a encaminhar os problemas, de tão consciente, lúcido. Lúcida que a pessoa é, ela se apresenta para entrar em campo. Eu quero então, eu vou entrar. E aí estão jovens, as mulheres, gente estudada, gente que às vezes não estudou quase nada, mas que tem liderança, tem juízo na cabeça, se apresenta e ganham. Mas também vêm os espertalhões, movidos a dinheiro, a privilégios. E vem com um discurso encantador e muitos caem nele. Então, quando tem o viés religioso na eleição, aí é um Deus nos acuda. É um Deus nos acuda. Porque religião não é partidária. Ou é? Ou é? Diante de tantas denominações, alguns líderes desses grupos, como que formam um curral eleitoral evangélico. O gado ali é tudinho dele. Ele manda votar em fulano e fulano. E há toda uma estratégia para isto, para até dar um ar de legitimidade e não de charlatanismo ou enganação mesmo. Enfim, meu ouvinte, nós daqui uns dias vamos votar. Dia 4, né? 4, 5 de outubro, domingo. É dia 4 de outubro, domingo é esse domingo e no outro. E aí vem aquela pergunta: você já está tranquilo quanto em quem, a quem você vai escolher? Já olhou e tudo? Tomara que você encontre vários candidatos bons. Aí você vai ficar mais apertado. E dentre os bons, parecidos com você, qual que é mesmo merecedor do seu voto. Porque a gente só dá um voto para cada coisa, né? A gente queria dar dois, três. Porque a gente conhece muita gente boa, mas tem que escolher só um. Então aí a hora é grave. Quem, na minha avaliação, é o melhor representante meu para fazer o bem para o nós, que é a comunidade toda. A responsabilidade cai, pois, bem em cada um de nós. É preciso votar? É.
mesmo quando a lei permite, porque em alguns países o voto não é obrigatório. Eu sou favorável a este procedimento. Não preciso obrigar, porque realmente os que têm mais assim interesse com a vida política são poucos. São poucos. Mas não sei por que botaram obrigatório. É um modo de manipular voto? Manipular? Porque nos países onde não é obrigado, de vez em quando a maioria vota. Por causa do momento político. Todo mundo está aqui, todo mundo comenta para cá, então, mesmo não sendo obrigatório, 80% ou até mais vai votar. Porque já tem uma consciência, né? E está vendo a coisa ali acontecendo e o progresso que deve haver naquele país para uma coisa e outra. Ou tirar um ditador, um enganador que às vezes está no poder, ganhou pelo voto e está lá. Então, mesmo onde o voto não é obrigatório, o povo vota. 70% ou até mais. Eu penso que no Brasil, um dia, deveriam deixar livre, aí e até melhorar a qualidade política. A qualidade política. Porque tem gente que vota, não está nem aí. Não, vou lá votar. Ah, eu gostei do rosto desse candidato. Ah, essa candidata aqui é elegante, tem um sorriso bonito, vou votar nela. Ela é da minha terra, é não sei da onde, né? Pronto. Mas esse critério, politicamente falando, não é bom. Não é porque é da minha terra. Não é porque é da minha religião. Não é porque é do curral eleitoral que muitos líderes aí, né, fazem de seus fiéis. Ou dos seus seguidores, não é nem fiel, não. A palavra fiel é mais santa. Seguidor, não é? Sua trupe, seu grupo, não é? Mas, enfim, meu ouvinte, não omita. Eu já tenho 87 anos, não é? Nunca deixei de votar. Desde os 60, eu já estava dispensado como obrigatório e, portanto, haveria alguma complicação para minha vida civil se precisasse do comprovando o meu voto eu não tivesse. Mas voto sempre. Tem perna para andar, a cabeça ainda dá conta de pensar e escolher. Eu penso que todo mundo, alegremente, vou lá votar assim, ué. Escolha. Se você não conhece bem o candidato, pergunte a alguém que você vê que é uma pessoa de sua credibilidade. Pronto, vamos escolher. E, além de tudo, e termino, o Brasil está no momento que não é da agora só, já uns 8 anos ou mais, em que a escolha do presidente da República ficou na base ou lá ou cá. Só dois candidatos viáveis. Pelejam para ter um terceiro viável. Ainda não surgiu. Talvez vá surgindo. Então, quando são só dois, pronto. Aí é briga direta. Pelo atraso, tanto dos políticos como dos eleitores. É briga. O meu lado é o bom, o outro não presta. O meu lado é Brasil, o outro é anti-Brasil. Aí não dá. É muita ignorância. Porque o Brasil não começa a partir de cada eleição. O Brasil aí está. Com suas grandezas, suas leis, seus procedimentos políticos muito bons em muitos aspectos. Não me canso de citar a questão do SUS, a questão polêmica, mas é só a gente tirar a razão da polêmica, a questão da Bolsa Família. É só tirar a questão Bolsa Família. Que muitos dizem que é para criar malandro, gente que nem trabalha mais, a gente precisa de gente para trabalhar e não acha. Não, acha. Só que os outros funcionários daqui e dali, eles são cheios de Bolsa Família. Os tais de penduricalhos. Sabia que entre os juízes, pode ser que, né,
falha um pouquinho aqui, mas tem um auxílio, um Bolsa Família, no caso, para comprar livro, auxílio para viajar, auxílio para plano médico, auxílio para estudar os filhos, auxílio para tudo. Auxílio. E o que é isto? É o Bolsa Família dos grandes. E eles querem abrir mão disso? Pelo contrário, ficam caladinhos e quando alguém dá um grito, logo eles dão um jeito de se acomodar, que nem num terremoto, né? Prejudica alguma coisinha, mas logo, logo se recompõe numa situação de privilégios. É bom termos esse critério, não para ficar implicando ou revidando, mas para analisarmos com sabedoria, com clarividência, a importância de auxiliar os que não têm como se arrancar do atoleiro ou da prisão em que estão. E com esse tal auxílio Bolsa Família, como na pandemia, criaram um auxílio emergencial. É, porque o pessoal não podia trabalhar. Então, como é muita gente, deram lá na época, acho que R$ 400. Para empregado que não podia trabalhar, porque a pandemia mandou ficar em casa. Certos serviços, né? E tudo. Pronto. Meu ouvinte, pense você também, proponha procedimentos e torne isto concreto, escolhendo candidatos parecidos com você.

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O Evangelho de Nosso Senhor Jesus Cristo. Evangelista São Lucas, capítulo 9, do versículo 1 ao 6. Naquele tempo, Jesus convocou os 12 e deu-lhes poder e autoridade sobre todos os demônios, e deu-lhes poder para curar doenças, e enviou-os a proclamar o reino de Deus e a curar os enfermos. E disse-lhes: não leveis nada para o caminho, nem cajado, nem sacola, nem pão, nem dinheiro, nem mesmo duas túnicas. Em qualquer casa onde entrades, ficai aí, e daí é que partireis de novo. Todos aqueles que não vos acolherem, ao saídes daquela cidade, sacudi a poeira de vossos pés como protesto contra eles. Os discípulos partiram e percorriam os povoados, anunciando a boa nova e fazendo curas em todos os lugares. Até aqui o Evangelho de Jesus. Ouvinte da palavra de Deus. Sempre uso essa expressão, ouvinte da palavra de Deus. Eu proferi a palavra, lendo aqui na Bíblia, mas é palavra de Deus. Palavra de Deus, palavra é o resultado do som na cabeça, na inteligência nossa. É o som. É só som, mas que tem um significado. Por exemplo, você vê alguém lá da Tanzânia conversando, alguém do Japão, alguém do Canadá, alguém da Noruega conversando, você não entende. Não entende. É som. É um som que não entra no seu ouvido e não está acostumado. Como é que um menininho aprende as palavras? É o som. Todo mundo conversando com ele o tempo todo, para lá, para cá, para lá. Quando é fé, ele acumulou vários sons e o significado que foi aprendendo e começa a falar. Então, a palavra de Deus é, todo mundo capta o som da palavra. Pode ser em qualquer língua, claro. Mas o som. E se capta o som para o seu dialeto, expressado em seu dialeto, a pessoa começa a se modificar. Porque a palavra, o som, tem eficácia. Ele, como comparava o profeta Isaías, se não me engano, é como a chuva que não volta para o céu, senão depois de ter fecundado a terra. Quer dizer, a água não evapora, senão depois que caiu sobre a terra, para fertilizar. Aí ela pode até evaporar. É um processo até. Então, a palavra de Deus que nos é dirigida hoje é Jesus tornando os apóstolos continuadores da sua obra. Então, os apóstolos são enviados por Jesus em direção ao povo. Ao povo. O que é isto? Para ganhar voto? É populismo? É demagogia? É fazer média? Não. Porque o povo é o conjunto das pessoas, não é? É o conjunto de um país, de uma cidade, a gente chama povo. Povo brasileiro, né? Etc. Então, Jesus os envia ao povo, quer dizer, a todo mundo. Todo mundo. Isso aí já nos alegra muito, porque nós somos esse todo mundo que um dia ouvimos, de nossos pais que seja, ouvimos a palavra de Deus, que nos formou, nos transformou nisso de bom que hoje cada um de nós certamente é. Porque ouviu, e como temos ouvido e inteligência para compreender, o som nos
enriqueceu e até nos modificou. Jesus, então, manda os seus para toda parte. Toda parte. Jesus nasceu em Belém de Judá, foi até os pastores acampados para lhes dizer, o anjo de Deus, né? Eu vos anuncio uma grande alegria para todo o povo. Nasceu hoje um Salvador. É isto que Jesus também está dizendo aos apóstolos. Olha, eu os escolhi. Agora vocês levem. Anunciem o meu nome. Falem da minha proposta de vida para todo mundo. Eu conto com vocês. Quero contar com vocês. Não que eu não seja suficiente, mas eu quero também contar com vocês. Para o Evangelho ter o tempero do coração amoroso, do coração solidário com todo mundo. Quero contar com vocês. Aí vem os apóstolos, os discípulos de Jesus, cada um com seu jeito. E o jeito que vai agradar e conectar-se com a outra pessoa. Então, o Evangelho está levando em conta todas as pessoas. Ora, meu ouvinte, e a boa notícia que os apóstolos levam ao povo é o do próprio anúncio de Jesus, o Filho de Deus, que desceu do céu, veio do Pai e armou sua tenda, sua residência, sua moradia no meio de nós. E para um povo que esperava há muitos séculos, há muito tempo, esperava pacientemente pela vinda do Messias, do ungido de Deus, não podia haver notícia melhor. Então, é urgente continuar do modo alegre, lúcido, persistente, anunciando, obedecendo a ordem de Jesus, que foi, inclusive, renovada como última palavra dele na terra, naquele dia lá no monte, lá na Galileia, quando Jesus proclama: ide por todo mundo. Anunciai a boa nova, batizai e ensinai tudo o que eu lhes ensinei. Veja o quanto nós somos necessários. Vou usar essa palavra um pouco entre aspas. Somos necessários para a salvação do mundo. Porque Deus se serve sempre de mediadores. Sempre. Deus que criou tudo por iniciativa própria, mesmo assim, ele deu a todas as espécies a capacidade de se reproduzir. A significar, eu crio do nada, mas eu quero que também vocês sejam criadores. Criem para ter a alegria que eu sinto de que tudo é bom ao criar tudo que está criado. A expressão lá no Gênesis é muito feliz. A cada ato de Deus criando, o autor dizia, e Deus viu que tudo era bom. Então, hoje, nós somos os bons de Deus a criar as coisas, a criar e nunca parar. E criando as coisas, nós nos sentimos como Deus criador. E Deus quer isso. Quer isso. Mas a trinca, o desvio acontecido, faz com que muitos concluam: não preciso de Deus. Agora é comigo. Quem mandou me criar? Com liberdade, vontade própria, livre-arbítrio, inteligência, razão. Quem mandou me criar assim? Agora eu vou descartá-lo. Bom, aí entra uma convulsão no ser humano. Porque o ser humano está inquieto, querendo ser o criador de tudo e o dono de tudo, mas está inquieto. E a quietude só virá quando
repousar em Deus. Repousar em Deus não é depois da morte. É acolher a iniciativa amorosa de Deus agora. Aí é repouso. Repouso regenera. Dá novo vigor. É em Deus que nós temos o vigor necessário para fazer a terra ser o paraíso e para, depois desta vida, estarmos no banquete eterno. Meu ouvinte, você busca a Deus? Está buscando? Você já o encontrou de algum modo? Porque ele já o encontrou. São Paulo expressou isso falando: Jesus me alcançou. Eu estava correndo, mas ele me alcançou. Agora, brincando um pouquinho, né? Ele podia ter exclamado: e agora estou perdido. Brincando, né? Que eu estou com a palavra. Porque São Paulo, sendo capturado por Jesus, ele fala: o meu viver é Cristo. O resto para mim é secundário. Esse secundário, São Paulo até diz que é lixo. Ninguém guarda lixo, né? Quer que leve embora. São Paulo falou: para mim é só Jesus mesmo. Mas, espera aí, Jesus o põe na terra, né? Claro, ninguém é para se ausentar e querer viver aí no bam-bam-bam do à toa, pensando que está abafando, né? Não. A vida nossa tem que ir para o Calvário. Diariamente, entrega. Aí, o bom fruto aparece. Meu ouvinte, Jesus manda os apóstolos anunciar a boa nova sem parafernália, sem coiseira, sem duas mudas de roupa, sem dinheiro, sem cajado, que é aquele pau, né, aquela bengala grande que passa até o nosso tamanho, que é um apoio e é uma serventia para muitas coisas. Era costume andar com o cajado. Enfim, Jesus nos envia. Você, ouvinte, se sente enviado para onde? Qual povoado, entre aspas, está precisando de você? Em qual povoado você quer ir esses dias, levando a boa nova?

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2: Nossas comunicações, avisos. Hoje, Santa Missa na comunidade de Santa Rita. Santa Rita é ali na Praça São José, aquele, as ruas que descem, né, para um lado e para o outro, ali é um

bonito, né? Santa Rita, muito querida, belo testemunho de mulher, mãe, viúva e religiosa, consagrada a Deus. Hoje, pois, a missa lá é numa das casas. O pessoal já fica sabendo mesmo. E será às 19 horas. Também estamos celebrando uma novena em honra de Santa Teresinha, do Menino Jesus, e ela na capela da Casa das Irmãs de Santa Teresinha, que lá residem, no bairro Ana Rosa. Muita gente tem ido, é uma novena alegre, cheia de flores, cheia de muita singeleza, como crianças, igual Santa Teresinha. Ela queria se relacionar com Jesus como uma criança, comandada pelos adultos. Ela queria, até falou uma ocasião, numa imagem bem feminina, e que mostra essa alma dela, que ela queria ser tratada por Jesus como uma boneca, no braço de uma criança. Ela fica com a boneca e tudo, para lá, para cá, carrega, maior que cansa, joga a boneca para lá. Ela falou, não, Jesus, ele pode me tratar como ele achar melhor. Quero ser uma boneca nas mãos dele. Inclusive na hora do abandono, lá num canto da sala ou do quarto. A novena terá o seu ápice, seu ponto final, no dia 1º de outubro, que é o dia de Santa Teresinha. Meu ouvinte, nós vamos lembrando um grande sorteio que a paróquia está promovendo entre o povo e um modo de angariar algum recurso financeiro para as obras sempre grandes, constantes, que toda a igreja tem, até pelo simples patrimônio que ela administra, a manutenção do patrimônio. É muita coisa. No ano passado, a chuva de gelo, de pedra, danificou duas igrejas nossas. A do São Benedito, furou o telhado todo, e também o Sagrado Coração de Jesus, que é laje, quebrou as telhas e o mofo veio empretejando parede. E quem sabe, todo mundo entende. Então, o sorteio vai ser no dia 17 de outubro, lá no pátio da Igreja de São Geraldo, no bairro Esplanada, e os prêmios serão na base mesmo de colocar a mão dentro da cesta, onde estarão todos os bilhetes vendidos, e alguém tira aleatoriamente, e prêmios. Ontem o padre Luiz Paulo, nosso pároco, me falava que tem uns 30 prêmios. Alguns de mais valor, sim. Outros, coisa mais singela. Mas tudo vale mais do que 10 reais, que é o preço do bilhete para participar e para ajudar, é claro. Nossa Romaria. Estou repetindo porque até o final do mês agora eu tenho que ter uma garantia para um terceiro ônibus. Dois já estão prontos. Dois. Um terceiro já previsto, reservado, mas que só vamos bater o martelo se surgirem umas 25 pessoas. Aí podemos, sem aperto, contratar o ônibus e também pagar a hospedagem, não é? O custo desta romaria é R$1.000, mas podem parcelar, podem, enfim, venham ao escritório paroquial para receber outras orientações. Final de programa, fiquem com Deus, amanhã novamente. 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E a música final é aquela famosa do Roberto Carlos, A Montanha. Você se lembra? Aquela, eu vou subir, eu vou seguir, uma luz lá no alto, eu vou subir a montanha. E vai por aí. Poesia bonita, pura, melodia 10, e todo mundo até canta. Se não sabe a letra, mas sabe cantarolar. Cante. Aliás, seria bom todo mundo cantar mais, sabe? Em casa, na rua, pode cantar. Não é cantar, mas vai na sintonia da melódica,

e na letra, que muitos até sabem de cor. Fiquem com Deus. Amanhã espero por você. Até lá, se Deus quiser.

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13: 9:01. 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
5: Vamos lá, muito bom dia para você, muito bom dia. Estou chegando por aqui no meio do seu, do nosso rádio, para a gente poder fazer um excelente programa de rádio. A partir de agora, juntos, fortes, unidos, somos muito mais e o programa está apenas começando aqui no seu rádio, viu? O Alegria e Companhia, maior audiência popular do rádio, começa a partir de agora e você é o meu convidado para essa grande festa. Vem comigo porque eu tô aqui, tô numa boa, tô ligado em você. Mais um programa para a gente ser feliz, dia 23 do mês 9, ano 2026. Um forte abraço para você, obrigado pela companhia, obrigado sempre pelo seu alto astral. Vamos juntos e fortes, hein? Juntos e fortes, até às 11 da manhã, tocando sempre o melhor de tudo, meu povo. Vamos lá! Amado Batista e Gustavo Lima, Alucinação!

0: Fred e Gustavo Lima, meu amigo, tudo bem?
1: Obrigado, amor.
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Na melhor, sempre do seu rádio, tá aí por aí, Cristiano e Rafael, coração bloqueado, Cleiton e Camargo, vai ser melhor assim, Cristiano e Ralf, César Menotti, Fabiano, Bruna Viola e Amado Batista e Gustavo Lima, 9h26 agora, o programa segue no oferecimento da Drogaria Santa Maria, é uma drogaria da nossa família, para sua família, vem pra Drogaria Santa Maria, posto Primavera, o super posto do 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Alô, Márcio. Alô, Adilson, muito obrigado pela audiência, pela companhia. Vamos ao break, intervalo comercial, muito rápido. Daqui a pouquinho eu volto com as músicas, gente. Daqui a pouquinho tem mais músicas.

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20: Estamos de volta, estamos aqui no meu, no seu, no nosso rádio. Bom dia para você, muito obrigado pela companhia, que Deus abençoe, viu, pessoal. 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Hora certa, 9h39. Bom dia, gente. Bom dia. Vamos seguindo por aqui no rádio, tocando o melhor de tudo. Carreira e Capataz, coração apaixonado.

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1: A sua melhor companhia, 8 faltando para as 10. Bom dia.

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3: 10:01.
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7: Hora certinha por aqui no meu, no seu, no nosso rádio. 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É Vitor, Vitor, Leonardo, ouvindo o programa. Obrigado pela companhia. 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Eita, pessoal maravilhoso, hein? Muito obrigado pela audiência, pela companhia. 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Alô, Tiagão e toda a rapaziada por aí ouvindo a gente. 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Alô, Chacal, bom dia, obrigado pela audiência. 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Alô, Cássio, alô, G, bom dia, obrigado pela audiência, obrigado pela companhia. Bruno Marrone, Coração de Pedra.

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0: Tá aí a dupla Dom e Juan, como anjo de Poli Bolino, ainda Bruno e Marrone, às 10 horas e 22 minutos. Você está no Alegria e Companhia, Rick Renner.
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0: falar.
1: Essa é a nossa programação, Rick Renner, a força da canção e dança comigo. A gente segue prestando aí as nossas homenagens ao cantor Rick, que faleceu ontem vítima de acidente aéreo, né? Uma tristeza para a música sertaneja, vivendo luto ontem, hoje, né? Para sempre, né, pessoal? É, lembro muito bem que assisti um show do Rick Renner, né, na cidade de Araújos, né, onde o show foi realmente excelente, né, um cantor de uma voz realmente muito linda, muito emocionante, né, de uma voz realmente que vai ficar marcada aí, né, para sempre na música sertaneja, a voz do Rick, né, isso, pessoal, quem assistiu o show deles sabe que o Rick é de uma voz potente, de uma comunicação muito fácil, muito expressiva, não é isso, pessoal? Que Deus o tenha, que Deus conforte o coração de cada um dos seus familiares, onde quer que eles estejam ouvindo o nosso programa. Que Deus abençoe vocês, tá bom, pessoal? Os nossos sinceros pêsames pela morte do cantor Rick, da dupla Rick Renner. 10 horas e 31 minutos, vamos ao intervalo comercial. Daqui a pouquinho eu volto na sequência com a última sequência aqui do programa de hoje.

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1: Voltamos por aqui no rádio, hora certa pra você, 18, faltando agora pras 11 horas da manhã, a música não para, vamos que vamos, seguindo por aqui, alô Juarez, do Mercadinho do Povão, Aureliane Lilia, todo o pessoal por aí, bom dia, obrigado pela companhia, aniversário ontem do Gabriel, parabéns Gabriel, Bibiel.

0: Essa é a nossa programação, melhor do seu rádio, sempre, todo dia, toda hora. Bom dia pra você ligado, ouvindo o meu programa em casa, no sítio, na fazenda, no seu carro, no seu trabalho. Tá aí Maiara e Maraísa, Cristiano Araújo e Luan Santana, aos 8, faltando para as 11 da manhã. Tá na hora de conversar com ele, o repórter super fantástico de Belo Horizonte, direto da Assembleia Legislativa. Alô Itamar Mairink, bom dia!
1: Muito bom dia para você também, meu caro Cláudio Francis. Obrigado. Bom dia para todos na sintonia da Nova Veredas FM, todos aí de bom despacho e região, ligados na programação, curtindo a ótima programação da Nova Veredas FM. Chegando com o nosso destaque desta quarta-feira aqui do Legislativo Estadual, direto de Belo Horizonte, capital mineira, com manhã de quarta-feira de céu nublado, chuva leve em alguns pontos da cidade nesse momento. Nós tivemos chuva, pancada de chuva ontem à noite, choveu durante a madrugada também. Amanhã, as primeiras horas foi de céu nublado, mas já temos chuva já há algum tempo, chuva leve em alguns pontos da capital nessa manhã de quarta-feira. 24 graus a temperatura no momento, máxima deve cair nos 26, 27 graus, umidade relativa do ar 63% agora. Cláudio Francis e ouvintes, em ano de eleições, né, os candidatos e quem vota também, né, ficam de olho aí na divulgação de pesquisa. Essa sondagem durante a corrida pelos votos é um importante instrumento da democracia para que os cidadãos possam se informar. E você, sabe como são feitas as pesquisas eleitorais? Quem nos traz detalhes sobre o assunto? É a Ana Paula Ciribelli.
2: O método é científico, estatística pura, segundo os especialistas. Primeiro são sorteados os municípios e escolhidas as pessoas com os perfis definidos, que vão representar o universo dos eleitores. Na escolha são levadas em conta características como região, sexo, idade, escolaridade e renda. Essa é a chamada amostra. E para quem vive se perguntando por que nunca participou de pesquisas políticas, o CEO do Instituto Quest, Felipe Nunes, garante que ganhar na loteria é mais fácil do que ser escolhido para responder o questionário. Ele explica que são mais de 200 milhões de pessoas no país, sendo que escolhidas somente 2 mil para representar a população. E como são feitas as entrevistas? Felipe Nunes esclarece que cada empresa usa uma metodologia diferente. Podem ser entrevistas pelo telefone, pela internet, outras vão a campo abordar as pessoas em casa ou nas ruas. E os brasileiros gostam de responder aos questionários? Felipe Nunes conta quais são as maiores dificuldades.
3: Nos condomínios de alto padrão e alto luxo, é muito mais difícil você falar hoje com um eleitor que tem renda alta no Brasil. E é por isso que esse ano a gente está

0: lançando um tracking de pesquisa, que é aquela pesquisa feita todo dia, híbrida. A gente vai fazer entrevistas com a classe C, D e E de maneira presencial e vai fazer entrevistas com a classe A e B de maneira digital.
1: E quem paga por todo esse trabalho são os veículos de imprensa, os partidos políticos ou campanhas ou os próprios institutos. Para garantir a transparência, as pesquisas têm que ser registradas no Tribunal Superior Eleitoral. E quando o resultado das pesquisas e das eleições são diferentes, os institutos são criticados. Mas Felipe Nunes deixa claro, a pesquisa não faz previsão de quem vai ganhar as eleições. Segundo ele, o levantamento mostra o clima da corrida eleitoral, registrando a temperatura da disputa naquele determinado momento. Por isso, o cenário eleitoral pode variar a cada pesquisa e o resultado ser diferente.
0: Nosso trabalho não é dizer assim, ó, vai ser daquele jeito. A gente só mede o que ele acha que vai fazer. Olha a diferença, a gente mede intenção de voto, a gente não mede voto. Eu tenho intenção de emagrecer, mas entre ter intenção de emagrecer e emagrecer, existe um pedaço grande, pode ser que eu não faça exercício, que eu coma demais.
2: É isso aí, lembrando que não é possível se oferecer para ser entrevistado nas pesquisas, não. A escolha tem que ser aleatória para garantir a representatividade da amostra. Boa quarta-feira para você, meu caro Cláudio Francis e todos que estão na sintonia da Nova Veredas FM. Um abraço e até amanhã com outras informações da Assembleia Legislativa de Minas Gerais em Belo Horizonte, Itamar Mairink.
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5: Tô indo embora, valeu pessoal, grande abraço a todos vocês, até amanhã se Deus quiser, tchau, tchau, valeu, daqui a pouquinho tem a propaganda eleitoral gratuita, depois nós teremos aí o programa Rádio Esportes com muito mais pra você, viu, fique ligado.

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11: 11:05. 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

0: Olá, bom dia pra você, torcedora, torcedor, ligados na Itatiaia, são 11 horas com mais 32 minutos. Estamos chegando com o Rádio Esportes desta quarta-feira, 23 de setembro de 2026, com a produção de Daniele Rodrigues, a coordenação de Alexandre Simões, também na produção Rafael Cruz, a direção de esportes de Michel Ângelo. A apresentação nesta quarta é comigo, Thiago Reis. E vamos aos destaques do programa de hoje. Tá chegando a hora, vem aí a primeira aparição da nova seleção brasileira. O destaque do Brasil com Wellington Campos.
1: Seleção brasileira está completa na Austrália e Bruno Guimarães fala sobre o pênalti perdido contra a Noruega.
0: Ah, Bruno Guimarães, eu não esqueci daquele lance não, Bruno Guimarães, já já as explicações, interessante a fala do Bruno Guimarães, você confere já já no Rádio Esportes. No futebol europeu, a briga boa pela bola de ouro, disputas também com seleções envolvidas. Quem acompanha tudo, tudo na Europa é o correspondente internacional Renato Paim.
2: Mbappé e Yamal esquentam disputa pela bola de ouro com declarações a um mês da cerimônia.
0: A super data FIFA é motivo de movimentação nos bastidores dos clubes pelo Brasil, começando pelo Cruzeiro, Rubens Júnior.
3: Que já tem a sua reformulação para a próxima temporada e caminha de forma positiva. Conversa com possível novo dirigente.
0: Galo, voltando às atividades amanhã, o destaque do Atlético, o Galão da Massa, Cláudio Rezende.
4: Galo aguarda logísticas das seleções para ter reforços do time, jogo dia 8 no Brasileirão.
0: Ainda na Série A do Brasil, Internacional, Colorado Gaúcho, pressionado na zona do rebaixamento, busca treinador na Série B do Brasil. Falando em Série B, o destaque do América, o Coelhão com Fabrício Calazans.
5: Coelho terá desafio extra segunda-feira contra o Juventude. Vazar, a melhor defesa da Série B.
0: Rádio Esportes tem análise e opinião com Ale Oliveira e claro que a sua participação também é muito importante. Então bora lá, cola comigo no YouTube, no Itatiaia Esporte, você interage, sua crítica, elogio, sugestão, a sua opinião é muito importante. No YouTube você ainda concorre a prêmios, então cola comigo no digital da Itatiaia, você não perde nenhum detalhe. Ao meio-dia teremos a pausa do programa para o horário eleitoral gratuito. Mas no YouTube, no aplicativo e no site da Itatiaia, nós continuamos com muita informação, opinião e, claro, registrando também a sua participação. Cola comigo no Itatiaia Esporte. Vamos juntos nesta quarta-feira, aqui na rádio mais ouvida do Brasil.

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0: 11:40, é o Rádio Esportes, ainda mais ouvida do Brasil, pra você que se liga na Itatiaia, pra você que acompanha o Rádio Esportes, tem prêmios, hein? Pra você que tá no YouTube, olha, a Itatiaia não para no YouTube, lembrando que ao meio-dia tem horário eleitoral gratuito no YouTube, a gente segue, não tem interrupção, e no YouTube você ainda concorre a prêmios. Cola comigo no Itatiaia Esporte, respondendo a pergunta de hoje, que é a seguinte: Brasil e Austrália, hein? É o amistoso da sexta-feira, 7:00 da manhã, primeira aparição da seleção brasileira pós-Copa do Mundo. Brasil e Austrália se enfrentaram uma única vez em Copas do Mundo. Em qual Copa o Brasil pegou a Austrália? Em qual Mundial? Em que ano foi? Brasil e Austrália, na única vez que as duas equipes jogaram em uma Copa do Mundo. Em que ano foi, hein? Fase de grupos. Em que Copa do Mundo? Em qual Copa Brasil e Austrália jogaram pela única vez? Brasil e Austrália tem amistoso sexta-feira. 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E você também responde no WhatsApp 996519657. Aí, gente, é mensagem de texto, nome completo e a resposta de hoje: Brasil e Austrália na Copa do Mundo. Em qual Mundial, em que ano foi o único jogo entre Brasil e Austrália em uma Copa do Mundo? Segue a sua folga, segue o período de descanso, mas a diretoria trabalhando e tem reforço chegando pra diretoria. É isso, Rubens Júnior, bom dia.
1: Bom dia pra você, Thiago. Pra quem nos acompanha aqui no Rádio Esportes da Itatiaia, confirmando 11:41. Alô, nação azul, sobe o som. Cruzeiro se movimenta nos bastidores na reformulação do elenco para a próxima temporada e também reforço pro, né, o Cruzeiro, que tem ali no seu corpo de direção o Pedro Lourenço, que é um homem forte do futebol também, o próprio Pedro Júnior, o Joaquim Pinto, que coordena o scout, o Spindel, aquele cara do dia a dia. E em 2024 teve a saída do Edu Dracena, que chegou para ser um coordenador técnico. Essa vaga que ainda depois não foi preenchida, Cruzeiro vê a necessidade, principalmente pelo sucesso e os frutos que estão sendo colhidos pelo Paulinho, aquele ex-volante da seleção do Brasil, passagem também pelo Corinthians, né, com muito destaque. E o Cruzeiro vai conversando sem muita pressa, apresentando o projeto e tentando de alguma forma organizar a casa para que tudo possa acontecer da melhor forma, por tudo que o Paulinho vem fazendo à frente da equipe do Mirassol. E sem, né, tanto recurso como tem o Cruzeiro, Paulinho vai, com a diretoria tendo esse projeto apresentado, o martelo não está batido ainda, mas pelas informações que apuramos, o Cruzeiro vê com bons olhos a chegada do Paulinho. E o Paulinho também vê com bons olhos a oportunidade de um grande projeto como é o do Cruzeiro. Lembrando o Corinthians, que já também sondou o Paulinho para assumir um cargo, mas o Paulinho quer uma vida um pouco mais organizada. Então o Cruzeiro pode ser um destino, mas nada ainda concreto, Thiago. Apenas uma boa possibilidade para o Cruzeiro reforçar o seu extracampo também, e que vai para a próxima temporada já tendo algumas mudanças que a Itatiaia já vem atualizando, Thiago.
0: Boa, Rubens Júnior, o Ale Oliveira, o Paulinho, né, que tem uma carreira enquanto jogador, né, daquelas de videogame. Paulinho chegou em um determinado momento da carreira a ser o jogador mais bem pago do mundo, passando Cristiano Ronaldo, Messi. Quando ele sai do Barcelona, volta ao futebol chinês, campeão pelo Corinthians, sujeito de seleção brasileira muito educado, alto nível, se preparou para o cargo. Agora, ele é executivo, ele é chefão lá no Mirassol e viria para o Cruzeiro para esse cargo de gerência, para ser esse interlocutor entre o time. Apaziguar, por exemplo, uma treta daquela Matheus Pereira e Caio Jorge, você tem um cara igual o Paulinho no vestiário, pode ajudar, né, Ale? Bom dia.
2: Muito bom dia, viu, Tiagão, os companheiros e todo mundo que nos consagra na rádio mais ouvida do Brasil. É fundamental, né? Que é um cara que já viveu muita coisa, né? É, passou boa parte da sua vida profissional como atleta no vestiário, depois deu sequência a isso, estudou para exercer o cargo que ele exerce hoje, e aí tem aquele jogo de cintura, aquela malandragem no bom sentido do boleiro, e eu acho que ele pode trazer um pouco mais de tranquilidade, de paz, é, para esse elenco, né? E principalmente, viu, um pouco mais de humildade, né? Que eu acho que é o fundamental, é você pensar muito mais no coletivo do que no individual, que é o que falta para alguns jogadores do Cruzeiro.
0: É, já já o Rubens Júnior volta com novas atualizações a respeito desta negociação e também sobre o retorno dos jogadores do Cruzeiro. A volta aos trabalhos ainda vai levar um tempinho. A turma ganhou uma semana de desconto. Já já o Cláudio Rezende para falar também do Galo, o Hulk, hein? O Hulk vai falar na Itatiaia. Hulk hoje jogando no Fluminense. Hulk tá voltando para Belo Horizonte. Você vai entender o motivo já já. 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Cláudio Rezende, jogadores do Galo voltando a Belo Horizonte, a folga vai terminar. E o Hulk também tá vindo pra BH. O que o super-herói, agora tricolor carioca, tá vindo fazer em Belo Horizonte, hein, Cláudio? Bom dia.
3: Um abraço, Thiago. Bom dia a você, bom dia a todos. No domingo, o Hulk vai promover aqui em Belo Horizonte uma corrida de rua, né? A Hulk Run. É, na Pampulha, o Hulk vai ter essa oportunidade aí de voltar a Belo Horizonte, e ele disse que vai correr, viu, Thiago? Ele vai fazer ali a corrida dos 5 quilômetros, mas é a primeira corrida de rua é idealizada por um atleta de futebol em atividade, né? No país, é, ele vai fazer aí, tem as distâncias, né? De 3 quilômetros, 5 quilômetros, 10 quilômetros e a caminhada kids também pra garotada. Então o Hulk vai estar aqui fim de semana em Belo Horizonte. Ele bateu um papo com o Henrique André, a gente inclusive tem a entrevista no YouTube, Tatiá Esporte, se você quiser ouvir toda a entrevista do Hulk, mas vou trazer aqui pro Galo, né? O Hulk vai torcer pro Atlético, já que o Fluminense não disputa a Sul-Americana, não disputa mais Copa do Brasil. O Hulk tá na torcida pelo Galo nessas competições na reta final do ano?
4: Ah, sem sombra de dúvida, como você mencionou, é, a gente não tem como, e principalmente eu sempre tive uma ligação muito forte com todos os clubes que eu passei. É, agora mesmo, semana, teve o clássico lá em Portugal, né? Porto e Benfica, e eu tava torcendo pro Porto, torcendo pro Vilas Boas, né, que assumiu lá como presidente. Enfim, cara, é um cara que eu tenho uma amizade fora do futebol também, e querendo ou não, cara, o Porto tá no coração também. Então, claro que a gente fica na torcida, né? Quando eu só não vou torcer pro Galo se jogar hoje Galo e Fluminense. Exato. Não tem como, eu sou profissional e eu tenho que dar a vida pelo Fluminense, tenho que torcer pelo Fluminense, né? Mas fora isso, Galo e qualquer outro time, eu vou torcer pro Galo, porque todo mundo sabe o carinho e o respeito que eu tenho pela instituição, né? Pela torcida e por esse clube, né?
3: Tá aí então, o Hulk vai ter a torcida, então, o Galo dele.

0: Do goleiro Gabriel Delfim, né? Que ele viu, como viu a disputa de pênaltis ali, o Gabriel Delfim, os goleiros do Galo no geral, e também vai falar dos filhos dele, né, Tiago? Porque os filhos do Hulk permanecem no Galo. Vamos falar daqui a pouquinho mais sobre isso aqui no nosso YouTube.
1: Isso pra você do digital, hein? No aplicativo, no site, claro, no YouTube. Você não perde nada porque ao meio-dia tem o horário eleitoral gratuito. 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Rápido intervalo, na volta, seleção brasileira com uma fala importante, hein? O Bruno Guimarães se pronunciou pela primeira vez depois de perder aquele pênalti. Bruno Guimarães, o pênalti decisivo no último jogo do Brasil na Copa do Mundo. A gente vai trazer o Wellington Campos, o Brasil se preparando para enfrentar a Austrália. Aliás, antes, uma notícia de última hora: o Internacional anunciou Eduardo Batista, hein? O treinador vai assumir o Inter por apenas 10 jogos, com a missão de tirar o Inter da zona do rebaixamento. Ele era técnico do Criciúma, aliás, perdeu ontem o sexto jogo seguido com o Criciúma. O Eduardo Batista sai do Criciúma na Série B e vai assumir o Internacional, contratinho de 10 jogos. Já vi esse filme, hein, Internacional? Eu já vi esse filme, Colorado. Intervalo é rápido, nós voltamos já.
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0: Informação, 11 horas com mais 54 minutos. A seleção brasileira em destaque, o Wellington Campos. Tá chegando a hora, é o tema da pergunta do programa de hoje, Wellington. Eu quero saber a única vez em que Brasil e Austrália jogaram numa Copa do Mundo, em que ano foi? Em qual Copa do Mundo foi o encontro de Brasil e Austrália em mundiais? Eles vão se encontrar novamente agora no amistoso sexta-feira. E a preparação do Brasil, Wellington?
1: Alô, Thiago. Alô, amigos da Itatiaia. E finalmente a seleção brasileira conta com todos os 26 jogadores convocados pelo técnico Ancelotti, mas ele segue fazendo mistério quanto ao time que vai colocar em campo sexta-feira na abertura de um novo ciclo. Seleção joga em Townsville com a Austrália às 7 horas da manhã no horário de Belo Horizonte. Hoje, Bruno Guimarães, um dos líderes desse grupo do Brasil, conversou com a imprensa e falou do sentimento que foi de ter perdido pênalti logo no início do jogo da Noruega. Na sequência, o Brasil perdeu de 2-1 e acabou sendo eliminado da Copa do Mundo.
2: Olha, esse sentimento muito ruim, definitivamente perder um pênalti faz parte do futebol, mas a gente nunca está pronto para isso acontecer. Evoluir com o que aconteceu, obviamente que é uma ferida, é uma cicatriz, está muito recente, ainda me magoa, ainda me dói muito. Isso ter acontecido, mas faz parte do futebol, é que eu possa aprender com os meus erros, que é o mais importante. Você muitas vezes aprende com a vitória, mas normalmente a gente aprende com a derrota, com aquilo que não deu certo, que eu possa aprender e seguir a minha luta diária, dos meus sonhos, né? O mais importante para mim, que se tivesse outro pênalti e for delegado a mim, eu não vou me esconder, eu vou bater de novo, mil vezes tiver que fazer, porque representar essa camisa representa tudo para mim, sempre foi o meu maior sonho da minha vida. Mas obviamente não foi um momento legal, sofri muito, como eu disse, mas é bola pra frente, é pensar, não dá pra mudar o passado e sim o futuro.
1: Aí, Bruno Guimarães, seleção brasileira, agora na Austrália, novos jogadores, novo ciclo, abrindo para a Copa do Mundo, tendo no meio a Olimpíada de Los Angeles em 2028 e a Copa América também. É a oportunidade do técnico Carlo Ancelotti de fazer o time que ele quer para estas competições, sendo que na Olimpíada, Paulo Vitor é quem vai comandar a seleção do Brasil. Tá certo, Thiago? É com você.
0: Muito obrigado, Wellington Campos. O Ale Oliveira, nós vamos debater e ouvir mais as explicações do Bruno Guimarães. Agora mostrou personalidade, falou que se tiver pênalti ele bate de novo, Ale.
3: Ele chamou pra ele, né? Tomara que ele não bata, né? Vamos falar a verdade aqui, cá entre nós, mas eu gostei dele ter meio que dado, ou tentado, né? Salvar os companheiros, né? Principalmente o Vinícius. Ele chamou para ele a responsabilidade, disse que estava determinado, que em nenhum momento passou pela cabeça dele ceder, né, a bola para que outro jogador, principalmente o melhor jogador do time, né, que é o Vinícius, ou que foi o Vinícius, bater essa penalidade. Fato é que ele bateu muito, muito mal e ainda dói em todo o brasileiro que gosta de futebol, que gosta da seleção. Porque ali, embora a Copa do Mundo da Seleção Brasileira tenha sido ruim, né? Deixado a desejar em todos os sentidos, né? O ciclo todo foi um desastre. Mas ali poderia ter mudado o jogo, né, o Tiagão? Poderia ter mudado o rumo da partida e o Brasil poderia ter ido mais longe. Mas, de qualquer maneira, o Bruno Guimarães fez uma boa Copa. Mesmo com essa penalidade desperdiçada, ele fez uma boa Copa e é bom jogador.
0: E eu vou te falar, na atmosfera que estava no estádio, eu não tenho dúvida que aquele pênalti iria abrir a porteira. Olha, eu, Ale Oliveira e você, vamos continuar falando. Ouviu o Bruno Guimarães, ouviu o Hulk, hein? Novas falas também do Hulk no YouTube. Vem aí o horário eleitoral gratuito, 25 minutos. A gente volta com o Rádio Esportes no rádio, na rede Itasat. 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O Rádio Esportes não para.

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0: agora meio-dia, 25 minutos, de volta com o Rádio Esportes no rádio, porque no YouTube, no site, no aplicativo, a resenha não parou. Muita informação pra você na rádio mais ouvida do Brasil, por isso eu digo, cola também comigo no YouTube. 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Vai ter Brasil e Austrália, sexta-feira, a primeira aparição do Brasil pós-Copa do Mundo. 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Participe do WhatsApp 31996519657. No WhatsApp, mensagem de texto com o seu nome completo. O ano em que Brasil e Austrália se enfrentaram em uma Copa do Mundo. 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
0: Renato Paim, já começou polêmica na disputa pela bola de ouro. O Mbappé já brigou com um companheiro de seleção. Agora tem recadinho do Yamal também. O que tá pegando aí na Europa? Correspondente internacional da Itatiaia, Renato Paim. Fala aí, Renato.
2: Fala, Thiago Reis. Boa tarde para você e para a audiência do Rádio Esportes. Há quase um mês da cerimônia da Bola de Ouro, os grandes jogadores também já começaram as suas campanhas em busca de mais votos. Em entrevista à CNN Internacional, Mbappé falou sobre a possibilidade de conquistar o prêmio pela primeira vez. O francês diz que todo jogador quer vencer e afirmou que este pode ser um bom ano para ele. Mbappé também defendeu que o Bola de Ouro deve premiar o desempenho individual e não simplesmente os títulos coletivos. O atacante terminou a última temporada sem títulos pelo Real Madrid e com a França em quarto lugar na Copa do Mundo, mas acredita que os seus números o mantêm na disputa. Na temporada 25-26, ele fez 42 gols em 44 jogos pelo Real Madrid e virou o maior artilheiro da história das Copas. Do outro lado, Lamine Yamal também falou sobre a Bola de Ouro em entrevista ao jornal francês L'Equipe. O atacante do Barcelona diz que se não conquistar o prêmio nesta temporada, vai ter que ganhá-lo no próximo ano e ainda afirmou que depois da primeira vez quer conquistar outras 5 bolas de ouro. E Yamal diz também que a disputa não deve ser decidida apenas pelo número de gols. Para ele, o prêmio deve reconhecer o jogador diferente, aquele que tem magia, como ele disse, que faz a diferença em campo e desperta no torcedor a vontade de assistir um jogo só por causa dele. O espanhol citou o Messi e o Ronaldinho como exemplos desse perfil. E Yamal sacou também ainda o título na Copa do Mundo com a Espanha como um argumento importante na disputa e disse que ele joga para fazer história. O Bola de Ouro é decidido por um júri internacional de jornalistas especializados. Para a edição de 2026, são 100 jornalistas, um de cada país entre os 100 primeiros do ranking da FIFA. Então tá cada um na sua campanha política por aí. Thiago Reis, com as informações do futebol internacional, direto de Paris, repórter Renato Paim.
0: Obrigado, Paim, direto da Europa, Ale Oliveira. O Mbappé, que aliás tem um meme maravilhoso dele, né? Com inteligência artificial, de ditador Mbappé. Ele tá querendo ganhar a Bola de Ouro, é ditador mesmo, na marra, Ale.
3: É um dos grandes candidatos, né? O Yamal joga muito, né? 19 anos apenas, é um monstro de jogador, mas pesa contra
0: campeão
3: ele.
0: Campeão do mundo, né, Ale?
3: É, mas a Copa do Mundo dele, Não foi ruim, claro que não.
0: Mas foi apagada, né?
3: Mas não foi do nível dele, né?
0: Ele não foi protagonista da seleção campeã.
3: Não, não. E o Barcelona também ficou pelo caminho na Liga dos Campeões. Então são duas competições que a turma que vota leva muito em consideração. E talvez ele não seja o ganhador, mas ele, não tenho dúvida, que vai ganhar muitas edições aí da Bola de Ouro, porque ele tem um potencial incrível, assim, maravilhoso, né? Mas realmente a Copa do Mundo dele poderia ter sido melhor, né? Individualmente, claro, e também a Liga dos Campeões ele poderia ter ido mais longe com o Barça. Mas é um dos candidatos, mas acho que não vai ganhar, viu, Tiagão?
0: Quem ganha? Quem é o favorito?
3: Eu acho que fica ali entre Mbappé, o Rodri, que também fez...
0: Haaland.
3: O Haaland um pouquinho atrás, né? Mas o Rodri fez uma Copa do Mundo excelente.
0: Brilhante.
3: Maravilhosa. Mas vai ficar entre esses dois aí, Rodri e Mbappé.
0: Muito bem, Ale Oliveira, agora 12:30 com mais 31 minutos.
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0: Agora 12:31, já já em mais do Cruzeiro, do Galo também, aqui no Rádio Esportes, tem o América, o Coelhão e a Série B do Brasil, a Série B não parou durante a data FIFA, já já informação pra você. 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A Série B do Brasil teve um jogo ontem. O Criciúma perdeu em casa pro Operário 2-0. E o Criciúma também perdeu o treinador. Como informamos no início do programa, o Eduardo Batista está deixando o Criciúma e é o novo técnico do Internacional. As informações do América no Rádio Esportes com Fabrício Calazans.
4: Tô ligado, Thiago, deixa comigo. Um abraço pra você, boa tarde pra quem se liga no Rádio Esportes, pra Nação Americana. É a preparação do Coelho para o jogo de segunda-feira contra o Juventude, às 7:30 no Independência, rodada 30 da Série B. O América que busca vencer a equipe de Caxias do Sul para ir seguindo, adiando quanto mais puder o rebaixamento, mas terá um desafio extra. Embora o Juventude venha de duas derrotas seguidas na Série B, é a equipe que tem a melhor defesa da competição. Apenas 19 gols sofridos em 29 jogos. O Juventude sofre 0,65 gol por jogo, ou seja, não sofre nenhum gol por partida. É o grande trunfo da equipe do técnico Maurício Barbieri. Então é o grande desafio do América Futebol Clube, segunda-feira contra o Juventude. O América trabalhou esta manhã, será treinos pela manhã até o próximo domingo, treino seguido de concentração. É o Coelhão contra este forte Juventude, segunda-feira, no Gigante do Horto. Thiago.
0: Boa, Fabrício Calazans. Olha, Oliveira, essa notícia tá deixando o torcedor lá de Criciúma, que aliás, o Eduardo Batista sai em baixa, né? O Criciúma faz uma campanha até regular na Série B, chegou a estar no melhor momento, hoje é o sexto colocado apenas, ele chega pro Internacional para dirigir 10 jogos. Eu disse mais cedo que eu já vi esse filme, Ale Oliveira. O Inter tá fazendo o resumo certinho da queda, hein, Ale?
3: É, e o Inter tem eleição, né? No fim do ano, então essa direção que já fez muita besteira, né? Não quis fazer um contrato longo e assim tomou muito fora, né? De muito treinador. Eles tentaram vários outros.
0: Zubeldía.
3: Muita gente aí, Aguirre, né? Uma turma grande aí que foi falando não pro Inter, né? Pro gigante internacional, mas que vive uma fase horrorosa, né? E aí caiu no colo do Eduardo, que caiu muito, né? O Criciúma chegou a ser líder da Série B, mas a coisa desandou de uma maneira lá, foram 3 derrotas em sequência, e o Eduardo Batista não tem tanto a perder, né? Foi mandado embora do Criciúma, vai tentar um milagre, porque essa é a ideia, tentar um milagre. O Inter tem 5 jogos como mandante ainda nesse Campeonato Brasileiro. Precisa dessas 5 vitórias em casa para tentar se livrar. O problema é que em 28 rodadas o Internacional só venceu 6 vezes.
0: É, a maré do Colorado Gaúcho não tá boa, não. Já vi esse filme, hein, Inter? 2016, o Inter foi rebaixado no Brasileirão, agora em 26, tá flertando de novo com o rebaixamento. 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
0: Ô, Rubem Júnior, o Cruzeiro, você destacava mais cedo, analisando também o que vem pela frente, pensando aí em renovação. O Vidalba até agora não teve o contrato renovado, né, Rubens?
6: Pois é, Thiago, ainda não. E o Cruzeiro começa a avançar em outras situações, do próprio William também. Tudo tá sendo, né, dentro do planejamento. E a gente sabe, né, vai para a reta final da temporada, as conversas com os empresários vão acontecendo. E o Alexandre Matos concedeu uma entrevista ao nosso amigo Benja, meu caro Thiago Reis, e comentou a respeito ontem do Gabigol. E a Itatiaia vai, evidentemente, seguindo, atualizando não só sobre o Gabigol, mas sobre todas as possibilidades que o Cruzeiro tem para a próxima temporada, tanto de renovação como também de, né, jogadores que vão deixar o clube e outros que têm contratos e já estão aí, né, rodando. O Cruzeiro tem alguns atletas que ele busca valorizar também. E até então, o Alexandre comentou que o Gabigol não tem nenhum tipo de proposta, porque, lembrando, ele tem contrato com o Cruzeiro até o final da temporada de 2028, vem fazendo um bom ano com o Santos, o que credencia a possibilidade de surgir algo em termos aí de uma oferta para contratação do Gabigol de outra equipe, seja aqui no Brasil ou fora do Brasil também. E o Cruzeiro avaliaram a possível negociação, mas ainda não tem oferta para o atacante, que segue fazendo bons números no ano, e o Cruzeiro descarta qualquer tipo de novo empréstimo para o Santos, até porque a equipe arca com um alto salário do jogador. Então, se o Cruzeiro, né, dentro do que pode fazer, se a comissão técnica optar pelo Gabigol ser emprestado mais uma vez, o clube para onde for o atacante, que arque também com o praticamente todo o salário. Mas o Cruzeiro ainda tem a comissão técnica avaliando a situação de um possível retorno, e vamos aguardar tudo dentro de um planejamento que está em curso nesse momento. E o Cruzeiro não tem pressa com relação a resolver algo antes que possa ter uma outra oportunidade dentro do mercado, Thiago.
0: Ô, Ale Oliveira, falamos bastante de Gabigol ontem também aqui no Rádio Esportes sobre essas possibilidades, né? Como disse o Rubens, de avaliar o mercado. Essa mudança na regra que dissemos, a galera do YouTube acompanhou o debate, né? Até 2030 serão apenas 5 estrangeiros no elenco. O Cruzeiro já começa a pensar nisso também, né? Na questão do Vidalba para ficar ou não, porque já tem uma mudança pro ano que vem, Alê.
3: É, vai ter, os clubes vão ter que se adaptar, embora o Cruzeiro tenha feito uma transição muito interessante, né? Dos jogadores da base com o profissional. Eu acho que pouco a pouco eles estão sendo inseridos. Eu acho que esse é o caminho. O Cruzeiro tem 9 estrangeiros hoje, E a gente, inclusive, pode fazer aquele exercício de quais são fundamentais, quais você não acha de jeito nenhum nas categorias de base, porque são muito diferentes. Então você tem Vinha e Lúcio Rodrigues, que são do Uruguai, Vidalba e Romero e Rojas, que são da Argentina, Sinisterra e Villarreal, que são da Colômbia, Arroyo do Equador e Peralta do Paraguai. Então você fala assim, meu, não tem aqui, não tem como achar. É o Romero, você não acha um Romero em qualquer lugar, né? O Arroyo, que é muito jovem e também é muito promissor, e os outros todos você pode discutir, né? Vinha, o Lúcio Rodrigues, que tem uma minutagem muito pequena, o próprio Vidalba, que é muito determinado, mas não é um cara absoluto, tanto que nem é titular indiscutível, o Rojas, que ainda não se firmou, Sinisterra, que é muito bom, mas vive machucado, o Villarreal, que ainda não se provou, e o Peralta, que é nome de supermercado. Então, você vê, no caso do Cruzeiro, você fala assim, ó, tem dois caras aí que você não pode abrir mão de jeito nenhum, mas não precisa de nove, então, né? É a minha opinião.
0: Nome de supermercado no Cruzeiro só tem um, Ale Oliveira.
3: Exatamente. Deixa
0: o Peralta pra lá. Meio-dia, 41
3: minutos. Por isso ele deverá ser dispensado, inclusive.
0: Não vem alguma concorrência, não, Peralta. Meio-dia com mais 41 minutos. É o Rádio Esportes, hein? Pergunta de hoje, Brasil e Austrália. Já vão se enfrentar sexta-feira, 7 da manhã. Brasil e Austrália se enfrentaram apenas uma vez na Copa do Mundo. Em que ano foi? Olha, eu quero lembrar você que a Itatiaia é a casa do futsal, né? E nessa semana, no YouTube, vamos transmitir 3 decisões do Campeonato Metropolitano de Futsal ao vivo e com imagens. Amanhã tem a final da categoria adulto, Minas e América, 9 horas da noite. Sexta-feira é a final da categoria sub-18, Minas e Cruzeiro, também 9 da noite. No sábado é a vez do sub-20, Minas e Cruzeiro, às 11:30 da manhã. Todos os jogos no Mineirinho. Parabéns à Federação Mineira de Futsal, trabalho muito legal da Federação Mineira de Futsal, e a Itatiaia junto é a casa do futsal, transmitindo então para você no YouTube grandes jogos do sub-20, também do sub-18 e o profissional entre Minas e América. Muito importante essa participação da Itatiaia, fortalecendo cada vez mais o futsal. Você vem do futsal, né, Alê? Importante.
3: Ah, maravilhoso, né? Um trabalho muito bem feito. A federação que teve uma nova gestão sendo eleita depois de 800 anos e que realmente tem tomado iniciativas muito interessantes. Esses jogos todos no Mineirão é uma delas. E são
0: No Mineirinho.
3: São jogos imperdíveis. Parabéns à federação e aos finalistas.
0: É, um abraço pro pessoal da federação, meu amigo Marcelo Pedrosa, o Boquita, turma lá da Federação Mineira de Futsal, muito legal, muito importante mesmo esse trabalho. Uberlândia, hein? Renovou com o técnico campeão da temporada 26 pro ano que vem. O Danilo, né? Ex-jogador do São Paulo, do Corinthians, fez um grande trabalho essa temporada e vai permanecer no Verdão. Notícia importante que a Itatiaia também destaca no seu site. Muito obrigado também ao Matheus Malaquias, nosso correspondente lá no Triângulo, sempre com informações em cima do que rola com Uberlândia. Agora, Uberlândia, o Verdão é Série C. Eu quero falar pra você da obra da construção. 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
0: Ô, Isabela Gouveia, tem acidente pra variar na 381, Isabela. Boa tarde.
2: Oi, Thiago. Boa tarde pra você também. Boa tarde pra quem nos acompanha aqui na Itatiaia. Isso mesmo, um carro caiu de uma ribanceira às margens da BR-381, ali próximo ao posto 30, na passagem por Ravena, na região metropolitana de Belo Horizonte. Segundo informações iniciais da Polícia Rodoviária Federal, trata-se de uma caminhonete com pelo menos 3 pessoas dentro. Neste momento, o Corpo de Bombeiros trabalha no resgate dessas vítimas. Por enquanto, ainda sem informação sobre o estado de saúde delas, mas já há bastante congestionamento nos dois sentidos da BR-381. Ainda de acordo com o Corpo de Bombeiros, trata-se de uma ribanceira de aproximadamente 60 metros. As equipes, tanto da PRF quanto dos bombeiros, estão no local. E claro, Thiago, a qualquer momento a gente volta aqui na programação da Itatiaia com mais detalhes desse acidente. Lembrando que é próximo ao posto 30 em Ravena, na BR-381. Volto com você, Thiago.
0: Muito obrigado, viu? Muito obrigado. 381, viu? Meio-dia, 49 minutos. Data FIFA. Amanhã, grandes jogos, hein? Tem Alemanha e Holanda. Holanda e Alemanha. A Itatiaia vai acompanhar os grandes jogos da Europa com o nosso correspondente, o Renato Paim. 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

0: É boa notícia pro Galo, Thiago, porque o Equador não vai fazer 3 amistosos como a seleção brasileira, vai fazer 2. E o último deles é primeiro. Não daria tempo para eles chegarem pro jogo do dia 3, que tá marcado aí Galo e Bragantino, mas pro dia 8 contra o Atlético Paranaense, o Galo trabalha com a possibilidade aí, esperando, lógico, a logística das seleções, mas aguardando esses 3 equatorianos para esse jogo contra o Atlético Paranaense dia 8. E tem os 2 da seleção sub-20 do Brasil também, o Vitão e o Pacini. Os 3 jogos, o último será no dia 4. Ou seja, dia 4, jogo na Espanha, a seleção brasileira sub-20 normalmente tem um voo que volta, né? O voo fretado para o Brasil, podem ficar disponíveis aí para o jogo do dia 8. Já o Castanho, Thiago, o Castanho não, vai jogar no dia 6 à noite nos Estados Unidos. A Colômbia contra o Peru, serão 3 amistosos da seleção colombiana, então o Castanho deve ficar fora, assim, dos 2 próximos jogos do Galo, contra Bragantino e Atlético Paranaense. Mas se já tiver aí boa parte dos convocados, Thiago, pro jogo lá contra o Furacão, já é interessante aí pro Barba Domingues.
1: Fica a preocupação, Ale Oliveira, Cláudio ouvintes, com os atleticanos, porque mesmo que o Equador tenha um prazo, é curto, porque os caras estão no Japão, né, Cláudio?
0: É, estão no Japão. É lá do outro lado do mundo.
1: É uma volta pesada.
0: É, mas o jogo dia primeiro...
1: E não tem o Castanho.
0: Hã?
1: Não tem o Castanho.
0: Castanho não vai estar para os 2 próximos jogos.
1: Pro dia 3, me refiro ao dia 3,
0: é,
1: primeiro.
0: Pro dia 3 não vai ter, não. O Castanho joga o último jogo dele dia 6.
1: E o Alan Franco?
0: O Alan Franco, o último jogo dele é dia 1º.
1: Pois é, eu tô dizendo.
0: De manhã. Eu acho que dia 3 é difícil para todo mundo, mas dia 8 eu creio nos equatorianos. No dia 8.
1: É, mas talvez pela ausência do Castanho, o Alan Franco vai ter que se virar. Dá um remedinho pro Alan Franco dormir no avião aí, Alan.
2: O Alan Franco, ele sempre joga, né? Ele sempre joga. Tem vezes que ele nem tá aqui em BH, ele joga. Tava lá na Copa do Mundo, os caras arrumaram um jeito.
1: É,
2: ele nunca sai do time, meu amigo. Pode ser no meio, na lateral. O treinador, qualquer treinador do Galo, arruma uma vaguinha pro Alan Franco. Mas realmente não é o ideal, né? Data FIFA, você tá jogando, tá viajando. E outra, hein? Vou até bater aqui na madeira, se você me permite.
0: É, e o Barba gosta de usar a turma que tá aqui treinando, você
2: sim,
0: sabe?
2: Sim, sim, né? Pra prestigiar.
0: Você tá batendo a madeira?
2: Pra ninguém machucar, né?
1: Ai, pelo amor de Deus.
2: Porque isso aí pode acontecer com qualquer time.
1: Não, Castanho,
2: aí.
1: Ô Castanho, vamos enrolar o Castanho em papel bolha pra jogar lá contra.
2: É, e tem muito jogo.
1: Quem que a Colômbia joga, Cláudio?
0: A Colômbia tem 3 jogos, México, Paraguai e Peru.
2: É, e o Castanho
1: sul-americano,
2: não foi um titular na Copa do Mundo, ele entrou em 2 partidas. Então esses caras querem ganhar espaço, né, Claudião? Quer ganhar.
1: Ninguém tira pé, né, Léo?
2: Não tira.
0: Os 3 amistosos da Colômbia serão nos Estados Unidos, onde teve a Copa do Mundo. Vamos voltar pra lá.
1: É, pelo menos menos mal, né?
0: É mais perto aqui. É.
1: Agora o Castanho! Tira o pezinho.
2: Aqui data FIFA também, que é com todo respeito, hein, meu? Opa!
1: Opa! 22 dias?
2: É, não. 22 dias, acabou a Copa, ninguém aguenta mais Copa do Mundo, meu amigo.
1: É, tinha que ser uma amistosinha aqui só pra turma reapresentar, fazer enturmar ali, né? Ô, Cláudio Rezende, o Atlético já se reapresenta amanhã, Cláudio?
0: Amanhã, representação à tarde na cidade do Galo, Thiago. E o mês de outubro aí pro Atlético vão ter 11 jogos em pouco mais de um mês. Então vai ser pesado pro Galo, viu? Vai ser pesado. A gente até colocou no YouTube ali, tem uma sequência de jogos até dia 8/11 contra Galo e Grêmio, definindo a volta da semifinal da Copa do Brasil. Jogo atrás de jogo, viu, Thiago?
1: Curioso que o Atlético vai fazer 3 jogos seguidos na Arena MRV, né, Cláudio? Galo e Santos, Galo e Montevidéu.
0: Galo Curitiba.
1: E Galo e Curitiba.
0: É. Ficou bom ali, né?
1: É, fazer o Galo e Montevidéu é decisão, né? Os outros dois têm que ajudar no precinho aí, fazer aquele combo.
0: É, e vai ter um detalhe, o Galo vai pegar nesse período o Santos e o Cruzeiro, né? Foram os 2 times que ele eliminou nas Copas, eles vão ser adversários do Galo no Brasileirão.
1: Emenda pós-sul-americana, clássicos contra Flamengo e Cruzeiro. O Ale tem que passar na Sula pra pegar moral, né? Porque se vem eliminado ali contra Flamengo e Cruzeiro, a barra pesa, Ale.
2: É, e aí também vai atingindo os objetivos da temporada, né? Ficar bem distante da zona do rebaixamento no Campeonato Brasileiro, isso já é uma realidade, pode até sonhar com algo mais. E de repente beliscar 2 finais, né? Que seria muito importante. E a consequente, né? Classificação para a próxima Libertadores, porque chegou na decisão da Copa do Brasil, meu amigo. Você já tá lá, a não ser que você seja rebaixado, que não é o caso do Atlético. Então, eu acho que o ano fica bonito aí pro Galo.
1: Aliás,
2: né?
1: A turma do Grêmio tá com essa preocupação, né? Do Grêmio chegar na Copa do Brasil e cair, ficar fora da Libertadores. Agora não joga mais. Valeu, 12:54. Vamos acompanhar essa jogatina do Galo. Decisão. Grandes jogos e a Itatiaia junto, contando tudo pra você. 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

0: 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Rápido intervalo, na volta vamos trazer ganhadores do programa de hoje.
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1: 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Beba.
2: Brasil e Austrália se enfrentaram uma única vez em Copas do Mundo. Foi lá em 2006. O Brasil ganhou, né? Brasil e Austrália ainda era fase de grupos na Copa do Mundo da Alemanha. O Vale Compras e R$250 da Super Varejista para Caio Soares de Oliveira. 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Participou ainda há pouco aqui no YouTube. Galera sempre no YouTube faturando também no Rádio Esportes. A produção vai entrar em contato com os ganhadores, explicando como retirar o seu prêmio. Muito obrigado pelo carinho da audiência, pela companhia. Uma ótima quarta-feira para você. Até a próxima.

0: Meio-dia e 59.
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8: 1 em 8.

0: 1015.
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7: 1:18.
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4: Mãe 33.
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4: 1:36.

0: 1h44.
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4: 1:49.
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3: 2:03.
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0: 12 e 13.
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4: 12:16.
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14: 12:37.

você que está em sintonia com as ondas da Rádio Nova Veredas FM de Bom Disparo. Boa tarde, meu abraço. Nós celebramos hoje São Pio de Pietrelcina. Ele foi padre de uma santidade enorme. Tem uma influência muito grande nos últimos anos. Padre Pio, lá na Itália, foi incansável confessor. Pôs-se no centro de sua vida a Eucaristia. Recebeu os estigmas da paixão de Jesus. Fundou e dirigiu a Casa Alívio do Sofrimento, que se denominou a Pupila dos Meus Olhos. Por suas orações de intercessão, obteve graças extraordinárias aos que recorriam a ele. Na sua humildade afirmava: sou apenas frade que reza. Deixemos-nos inspirar por seu exemplo, o exemplo desse santo, que soube se abrigar em Deus, foi fiel à missão de anunciar a boa nova do reino de Deus. Prezado irmão, minha querida irmã, vamos tomar o salmo de hoje, Salmo 118. Rezemos alguns versículos. Afastai-me do caminho da mentira, dai-me a vossa lei como um presente. A lei de vossa boca para mim vale mais do que milhões em ouro e prata. Eterna, ó Senhor, vossa palavra, ela é tão firme, estável como o céu. De todo mau caminho afasto os passos, para que eu siga fielmente as vossas ordens. De vossa lei eu recebi inteligência, por isso eu odeio os caminhos da mentira. Eu odeio e detesto a falsidade, porém amo vossas leis e mandamentos. Glória ao Pai, ao Filho e ao Espírito Santo, como era no princípio, agora e sempre. Amém. Prezado irmão, querida irmã, vamos localizar na Bíblia o Evangelho segundo Lucas, capítulo 9, versículo de 1 a 6. Naquele tempo, Jesus convocou os 12, deu-lhes poder e autoridade sobre todos os demônios e para curar doenças. Enviou-os a proclamar o reino de Deus e a curar os enfermos. E disse-lhes: não leveis nada para o caminho, nem cajado, nem sacola, nem pão, nem dinheiro, nem mesmo duas

Querida irmã, os discípulos são progressivamente envolvidos no destino do Mestre. No Evangelho de hoje, são enviados a dar testemunho da missão de Jesus. A meta da missão é o serviço do pão que os discípulos comeram com a liberdade dos filhos, do pão da vida, Eucaristia. Assim como a finalidade do serviço de Cristo foi a entrega do seu corpo, na cruz e na ceia, do mesmo modo, a finalidade do serviço dos discípulos e discípulas é a entrega de si mesmo na vida, na Eucaristia. O Evangelho segundo Lucas, capítulo 9, 1 a 6, é o início de uma relativamente longa sessão que vai até Lucas 9, 50. A pergunta que perpassa toda essa sessão é a seguinte: quem é, portanto, este que exige acolhido? Já vimos que tudo lhe obedece: o céu, abismo, mal, doença, morte. Agora vemos que ele envia os discípulos para reunir o povo e o sacia no deserto. A resposta subentendida é clara: ele é o Senhor da criação e do êxodo, na criação, da criação e da libertação. Outros, evidentemente, têm outras respostas: os inimigos, o povo, os discípulos. Precisamos, porém, concentrar-nos na resposta do Filho e do Pai, que confirma a resposta do Filho. O alto testemunho de Jesus, longe de alimentar as falsas expectativas messiânicas, prepara a revelação do Pai, que coloca a questão num plano superior e surpreendente. A revelação do Pai diz que o Messias esperado é, na verdade, o inesperado, porque não conhecido Filho de Deus. A cristologia rasteira dos contemporâneos de Jesus é superada pela alta cristologia revelada pelo Pai. Os discípulos, na verdade, só compreenderão os mistérios do reino no final da longa viagem, cuja meta terrena é Jerusalém, cuja meta última é a contemplação da glória do Filho. Meu irmão, minha irmã, o tema da escuta, que domina o capítulo 8, é retomado do capítulo 9. O ponto culminante está no cume do monte, quando o Pai faz ouvir a sua voz para recomendar a escuta da palavra. Esse é o meu filho, escutem o que ele diz. Só quem o ouve e faz a sua palavra poderá vê-lo transfigurado. A escuta tem por finalidade o seguimento, e o seguimento tem por finalidade a visão. Mas, meu irmão, minha irmã, fiquemos nos primeiros 6 versículos que hoje nos são propostos. Os discípulos são envolvidos no destino de Jesus. À medida que eles se deixaram envolver na missão de Jesus e na sequência do serviço do pão, na cruz e na glória, é que puderam entender profundamente quem ele é, entrar no seu mistério, ser arrastados com ele até Jerusalém. Aqui os discípulos são enviados a continuar a obra de Jesus. Como ele, por ele, eles são enviados. A meta dessa missão é o serviço do pão que os discípulos comeram na liberdade dos filhos, do pão da vida, a Eucaristia, assim como a finalidade do serviço de Cristo foi a entrega do seu corpo na cruz e na ceia. Do mesmo modo, a finalidade do serviço dos discípulos é a entrega do próprio corpo na vida e na Eucaristia. Os 12 que já tinham sido chamados 2 vezes... são chamados uma terceira vez para serem efetivamente enviados a prosseguir a sua missão que culmina na Eucaristia. Lucas vê o início do ministério dos 12 ainda no tempo de Jesus terreno como prefiguração e fundação da igreja. A igreja prolonga no espaço, no tempo, a sua obra com seu mesmo poder e autoridade. Enquanto a missão dos 12 se dirige às 12 tribos como cumprimento da promessa a Israel,
A missão

Os outros 70 ou 72 discípulos, significa a abertura da comunidade de Jesus a todos os povos. Meu irmão, minha irmã, as orientações de Jesus são um guia de viagem para a missão da igreja. Não dizem respeito ao objeto do anúncio, que é óbvio, o reino, mas ao jeito do anunciante. O importante não é o que dizer, que não depende de nós, mas como ser, não, para não contradizer com a vida o que se anuncia com a boca. O que somos funciona como caixa de ressonância daquilo que falamos. Os enviados devem reproduzir os traços daquele que os envia, Jesus. Poderíamos até dizer, até fazer um exercício para localizar na vida de Jesus os traços que ele exige dos seus missionários. Quanta riqueza, prezado irmão e querida irmã, a palavra vai transmitindo para nós, orientação de Jesus. Nas duas leituras de hoje, não lemos a primeira, a missão e a vida justa começam pela confiança total e sincera de Deus, e não nos bens materiais, nas capacidades pessoais. A missão é baseada na palavra, no poder do Senhor, e tudo que é feito depende de Deus que sustenta. Prezado irmão, querida irmã, vamos concluir coração de São Pio de Pietrelcina. Deus eterno e todo-poderoso, que destes ao presbítero São Pio a graça singular de participar da cruz do vosso filho, e por seu ministério renovastes as maravilhas da vossa misericórdia, concedei-nos por sua intercessão que nos associemos continuamente à paixão de Cristo. Cheguemos alegremente à glória da ressurreição, por nosso Senhor Jesus Cristo, vosso Filho, que convosco vive e reina na unidade do Espírito Santo. Por nosso Senhor Jesus Cristo, vosso Filho, que convosco vive e reina por todos os séculos dos séculos. Amém. Prezado irmão, querida irmã, vamos pedir a Deus a bênção para você que nos acompanha, para todo o seu trabalho, sua família. O Senhor esteja a teu lado para te defender, dentro de ti para te guardar, acima de ti para te abençoar. Em nome do Pai, do Filho, do Espírito Santo. Amém. Uma boa tarde, meu abraço. Até amanhã, neste mesmo horário, se Deus quiser.

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1: Hoje a Igreja Católica celebra a festa de São Pio de Pietrelcina, um frade capuchinho italiano reconhecido pelos estigmas de Cristo que carregou por 50 anos. Famoso por sua intensa vida de oração, longas horas no confessionário e dons místicos como bilocação, fundou a Casa Alívio do Sofrimento, um hospital de referência. Faleceu em 1968 e foi canonizado em 2002, chamado de o Santo dos Estigmas. A Virgem Maria ocupou um lugar especial em sua vida. Dela dizia: que Maria converta em alegria todas as dores da tua vida, que seja a razão da tua existência e te guie ao porto seguro da salvação, modelo e inspiração nas virtudes, a âncora que te socorre nas dificuldades. Divulgador e defensor do Rosário, Padre Pio de Pietrelcina testemunhava que era em sua vida a arma de defesa e salvação doada para lutar contra as ciladas do inimigo infernal, e pedia: ame a Virgem e reze o Rosário, que é a arma contra os males do mundo de hoje. O Rosário é a arma para estes tempos. Amai Nossa Senhora e fazei com que a amem. Sempre reze o Rosário e recite tantos quanto puder. Consagremo-nos a Maria e, como Padre Pio, amemos intensamente a Virgem Maria com todas as forças do nosso coração, dizendo: Maria, amo-te. Mãe, ajuda-me. Amém.

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1: Virgem Imaculada, minha Mãe Maria, eu renovo hoje e sempre a consagração de todo o meu ser, para que disponhais de mim para o bem de todos. Somente peço que eu possa, minha Rainha e Mãe da Igreja, cooperar fielmente com a vossa missão de construir o reino de vosso Filho Jesus no mundo. Para isso vos ofereço minhas orações, sacrifícios e ações. Coloque em vossas mãos poderosas nossa comunidade, bem como todas as intenções de nossos ouvintes. Ó Maria concebida sem pecado, rogai por nós que recorremos a vós, e por todos quantos não recorrem a vós, especialmente pelos inimigos da Santa Igreja, e por todos quantos são a vós recomendados. E a bênção de Deus Todo-Poderoso, pela intercessão da Santíssima Virgem Maria, em nome do Pai, do Filho e do Espírito Santo. Amém.

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0: Olá, olá, muito boa tarde para você, meu amigo, boa tarde para você, minha amiga, graça e paz e muitas bênçãos de Deus para você. Estamos começando essa semana mais um programa, né, de Bem com a Vida. Hoje, quarta-feira, meu amigo, minha amiga, dia 23 de setembro, gente, né? 23 de setembro, mês da Bíblia. Estamos lendo o Evangelho, não, que Evangelho? Nós estamos lendo o profeta Daniel. Muito boa tarde para você. Eu espero que você realmente esteja muito bem. Se não está, se você permanecer sintonizado aqui, com certeza você vai ficar bem e de bem com a vida. Sabe por quê? Porque aqui nós escolhemos as melhores músicas, porque aqui nós tocamos o que toca em você, que toca na sua alma e que te faz ficar bem. E nós estamos aqui preparados para fazer o melhor para você, porque você merece. É isso mesmo. E quem está comigo, né, na programação aqui para fazermos o melhor para você é ele, o Ivaldo. Boa tarde, Ivaldo.
1: Boa tarde. Boa tarde, Padre Luiz Paulo, boa tarde para todo o pessoal que estão vindo de Bem com a Vida.
0: E vamos que vamos ficar sempre de bem com a vida. Que a graça de nosso Senhor Jesus Cristo, o amor do Pai e a comunhão do Espírito Santo esteja com você, na sua família, no seu trabalho, no seu lazer, em todos os lugares, né? Que você seja essa presença de Deus e que Deus esteja presente com você, tá certo? O tema do programa de hoje, nós continuamos, vamos continuar o profeta Daniel, mas hoje nós vamos terminar, né? Porque na sexta-feira passada não deu para eu falar tudo sobre o capítulo de 1 a 6 do livro do profeta Daniel, mas o tema de hoje nós vamos focar mais na visão do filho do homem, como entender o capítulo 7 do livro de Daniel. E eu espero que você tenha lido o livro de Daniel, tenha aproveitado este final de semana para se dedicar um pouquinho mais à leitura da palavra de Deus, né? E lá no quadro de Bem com a Vida com o Padre Luiz Paulo, aliás, no grupo, né, de Bem com a Vida com o Padre Luiz Paulo, está rolando lá uma enquete, tá? Isso mesmo, né? E você pode participar dessa enquete marcando uma das três opções, porque aqui agora eu quero ver a sua opinião a respeito do capítulo 7, né? Para você, qual é a principal mensagem de Daniel no capítulo 7? É, e aí tem três opções, né? Porque lá o capítulo 7 vai mostrar para todos nós a soberania de Deus sobre a história dos impérios, os impérios sobre a história e sobre os impérios, né? Mas também o capítulo 7, ele é um aviso profético sobre as tribulações e o chifre pequeno. Se você acha que isso aí é o que te marca mais, que é a mensagem principal para você, marque aí. Mas se você acha que a mensagem principal está na esperança da vinda do Filho do Homem e o seu reino eterno, né? O seu reino jamais será destruído, que é o lema do mês da Bíblia, né? Seu reino jamais será destruído. Capítulo 7, versículo 14 do livro de Daniel. Se você achar que esse é o mais importante para você, né? Veja aqui, hoje a pergunta não tem certo e errado, não. A pergunta hoje tem a sua participação, né? O que é para você mais, qual é a mensagem principal para você? Então, é a sua opinião aqui que vale, né? Então, já tem algumas pessoas participando aqui, eu vou até cumprimentar daqui a pouquinho, mas quero dar um espaço para que você também possa entrar em contato conosco aqui pelo WhatsApp. Ó, o Afonso Dornelas já mandou aqui a sua mensagem, né? Faz que nem o Afonso Dornelas, manda a sua mensagem aqui para nós, né? Faça o seu pedido musical, se você quer ouvir uma música que toque o seu coração, né? Enfim, compartilhe conosco se você já leu ou não o profeta Daniel, quais são as suas dúvidas ou quais são os seus entendimentos, porque eu tenho certeza que tudo será muito, muito bom e muito bem-vindo aqui no De Bem com a Vida, tá certo? Enquanto então você se prepara, né, para essa atividade aqui juntamente comigo, vamos ouvir a primeira música do programa, que é com os cantores de Deus. Eu vim aqui, eu estou aqui na verdade, né? Mas eu vim aqui é o nome da música. Vamos ouvir.

É isso aí, você acabou de ouvir essa linda canção super animada pra cima, porque nós queremos que você esteja de bem com a vida pra cima, né? Louvando, né? Glória a ti, Senhor. Vim aqui pra isso. E hoje, de uma forma muito especial, nós estamos aqui para aprofundar o profeta Daniel. É isso aí, né? Quero comentar aqui o recadinho do meu amigo Afonso. Ele tá dizendo que o programa é um show, né? Estou colocando o povo a entender a Bíblia. Que coisa boa, obrigado, viu, Afonso? O Afonso é lá de Manhuaçu, né? Minas Gerais. Muito obrigado pela sua participação. Também tenho aqui o recadinho da Maria Perpétua, lá de Matozinhos. É, ela está escrevendo aqui, me escreveu aqui. Boa tarde, Padre Luiz Paulo. Abraço feliz para você também, viu? Maria Perpétua. E quero cumprimentar você que já está participando aqui da enquete. Tem algumas pessoas que já chegaram participando aqui da enquete. Quero mandar um abraço, então, muito especial para a Dona Sara. Sara, aqui de Bom Despacho, participando da enquete. A Marina, da irmã Marina também, participando da enquete. A minha amiga Maria do Carmo. A Bia, lá de Ribeirão das Neves, a Cicinha de Matozinho, a Ana Maria também lá de Matozinhos, Joaquim de Matozinhos, ó, coisa boa, né? O Rubens Sebastião participando, a Maria Salomé aqui de Bom Despacho, a Elizabeth lá de Matozinhos, a Vera Cansado aqui de Bom Despacho, Geraldinha de Matozinhos também, a minha amiga Doura, o Afonso Dornelas lá de Manhuaçu, a Cleusa Maria aqui de Bom Despacho, a Margarete lá de Matozinhos participando aqui com a gente, que coisa boa. Também o Evaldo lá de Alto Caparaó, a Daura Luzia lá de Matozinho, a Iron Amaral participando conosco, o René aqui de Bom Despacho e o Everton lá de Luisburgo. Então faça que nem, né, esses amigos e amigas ouvintes participando da enquete, cuja pergunta é a seguinte: para você, qual é a principal mensagem de Daniel, capítulo 7? Porque nosso foco hoje é o capítulo 7, tá certo? Então, para você, se a mensagem principal é a soberania de Deus sobre a história e os impérios, marque essa opção. Mas se você acha que a principal mensagem é o aviso profético sobre as tribulações e o chifre pequeno, marque essa opção. Se você achar que é a mensagem principal a esperança na vinda do Filho do Homem e o seu reino eterno, marque essa opção. Hoje não tem pergunta certa ou errada, mas é a sua opinião que é importante. Todas elas, né, está lá no profeta, né? Faz parte da mensagem do capítulo 7. Então vamos começar aqui um pouquinho, né? Não vou diretamente agora falar do capítulo 7, não. Eu vou retomar, né, os capítulos de 1 a 6 de Daniel, que é a primeira parte, né? O profeta Daniel, só para recordar, eu falei na semana passada, ele é dividido em quatro partes, né? Para nós, que somos cristãos da Igreja Católica, a Bíblia Católica, né, traz 14 capítulos do livro do Daniel, né? Mas nas outras Bíblias, né, são 12, né? Agora na nossa é 14, porque nós temos um apêndice, que é justamente esse apêndice que conta lá a história da Susana e outras histórias lá, né, mais duas. Mas vamos então falar da primeira parte, recordar alguma coisa que eu já falei na primeira parte, terminar a primeira parte e entrar na segunda parte, que é o capítulo 7. E a terceira parte, 8 a 12. E a quarta parte, o capítulo 13. Se Deus quiser, essa semana a gente vê todo o profeta Daniel. Eu estou muito feliz, né? Porque eu aprendi muita coisa. Porque para preparar para o programa, né, eu tenho que preparar, eu tenho que aprender. Então, tinha muitas coisas que eu tinha esquecido, eu nem sabia mesmo, né? Então, agora eu estou sabendo, estou muito feliz. Fiquei muito feliz mesmo de ler o profeta Daniel. E agradecer a Deus, agradecer à nossa igreja que nos orienta, né, a todo ano, no mês da Bíblia, ler um profeta para aprofundar o nosso conhecimento bíblico. Então vamos lá. O que trata os capítulos de 1 a 6 do profeta Daniel? Capítulo 1, vamos recordar? Fala da fidelidade em uma terra estrangeira. De quem? Dele, Daniel e os seus companheiros. Daniel e seus companheiros, Anania, Misael e Azarias, são levados para a Babilônia. Eles recebem novos nomes e são preparados para servir o palácio do rei. Daniel, portanto, decide não se contaminar com os alimentos e bebidas da mesa real. Ele pede, então, uma alternativa e, ao final do período de teste,
ele e seus companheiros apresentam-se saudáveis. É. E aí o tema, meu amigo, principal desse capítulo primeiro é a fidelidade a Deus, mesmo diante da pressão para se adaptar a uma cultura diferente. Né? Eles, né, eles foram fiéis. Daniel, né, demonstra que a fidelidade a Deus, aos seus costumes, à sua religião. No capítulo 2, né, se você pode abrir sua Bíblia e me acompanha aí, tá? Nós vamos ver o sonho da grande estátua, é isso mesmo. Quem sonhou foi o rei Nabucodonosor, e ele tem um sonho que não consegue compreender, ele fica perturbado com esse sonho. Então, ele exige de seus sábios que revelem o sonho e a sua interpretação. Daniel, portanto, ele reza a Deus, né, e recebe a revelação e apresenta ao rei tanto o sonho quanto a sua interpretação. Né? E ele diz que a grande estátua representa diferentes reinos que surgiriam ao longo da história. E a narrativa enfatiza que Deus conhece e dirige a história e que os reinos humanos são passageiros. É, mas o reino dele não. O reino de Deus permanece. Ah, o tema principal é justamente esse. Deus é a fonte da verdadeira sabedoria e está acima de todos os poderes humanos, meu amigo, minha amiga. Esse é o tema central do livro do profeta Daniel. Agora, o que é marcante no livro do profeta Daniel, capítulo 2, é o fato de Daniel salvar sua pele e salvar também as peles dos outros sábios que não conseguiam, né, saber qual era o sonho do rei, sendo que o rei não tinha contado, né? Mas Deus, né, Deus, a gente vê a ação de Deus aí no meio, aí, porque Deus é fiel. No capítulo 3, nós vamos ver a fornalha de fogo, é isso mesmo, né? O rei Nabucodonosor manda construir uma grande estátua e ordena que todos a adorem. Né? Sidraque, Misaque e Abidnego, eles recusam a prestar culto a essa imagem. Esses aqui, portanto, são os amigos de Daniel, que está lá no capítulo 3. Né? Como consequência, são lançados então em uma fornalha de fogo. Porém, Deus os preserva e eles saem da fornalha sem serem destruídos, minha gente. É isso mesmo, né? E o tema principal, então, é desse capítulo 3, é permanecer fiel a Deus, mesmo quando a fidelidade traz consequências e riscos. Né? Nós não podemos perder a fé em Deus, né? Devemos apostar de que Ele estará do lado daquele que é fiel para com Ele, né? E daí nós vemos aí o grande trunfo é que o rei, né, começa a acreditar no Deus de Daniel. Né, aí. Capítulo 4, já estamos lá no capítulo 4, o orgulho de Nabucodonosor é o tema, vamos dizer assim, né? O Nabucodonosor tem outro sonho, é isso mesmo, dessa vez envolvendo uma grande árvore. Daniel interpreta o sonho e adverte o rei sobre as consequências de seu orgulho. Depois, o rei passa por uma experiência de humilhação e posteriormente reconhece a soberania de Deus. E aí, então, o tema principal desse capítulo é: o orgulho humano não está acima da soberania de Deus. Não pense que você, né, você é um Deus. Você não pode, no seu orgulho, achar que vale alguma coisa, gente. Né? Deus acima de tudo. É isso mesmo, né? Então, é isso que nós aprendemos lá no capítulo 4 do profeta Daniel. Vamos para o capítulo 5, a escrita na parede, é isso mesmo, né? Porque durante um banquete, aí já não é mais Nabucodonosor, é outro rei, é um rei medo-persa, né, chamado Baltazar. Ele aparece misteriosamente, né? Vai aparecendo misteriosamente palavras escritas na parede. Daniel, então, é chamado para interpretar a mensagem. Ele explica que o rei, né, de Baltazar, havia chegado ao fim. Né, o seu reinado tinha chegado ao fim. Né? Naquela mesma noite, a Babilônia é tomada, né, pelos medos e persas. E o tema, então, principal desse capítulo, capítulo 5, é: os poderes humanos são temporários e Deus julga a arrogância e a injustiça. É, então, aí nós já vimos que, né, já, o reino humano, gente, os reinos dos homens, eles caem, né? Eles caem. Vamos para o capítulo 6 do livro Daniel. Daniel nas covas dos leões. É, talvez esse seja uma passagem muito bem lembrada, né? Que o pessoal mais lembra dessa aí, né? Já sob o governo, então, medo-persas, Daniel ocupa uma posição de destaque. De seus adversários procuram encontrar alguma falha nele, mas não conseguem. Então, eles criam uma lei, veja bem, né?
A força do mal cria uma lei que proíbe qualquer pessoa de fazer pedidos a outro Deus ou homem que não fosse o rei durante determinado período. Então Daniel, ele continua orando a Deus como fazia habitualmente. Por isso ele é lançado na cova dos leões. Mas Deus protege e Daniel é encontrado vivo no dia seguinte. Daí então nós podemos dizer que o tema principal desse capítulo é a fidelidade a Deus, né? A fidelidade a Deus deve permanecer mesmo quando existem ameaças e perseguições. Daniel permaneceu, ele não teve medo, né? Deus protegeu, né, da boca do leão, minha gente. É isso aí. E como, então, nós podemos perguntar quais as lições que nós podemos tirar dessa primeira parte do livro do profeta Daniel, que é justamente o capítulo 1 até o capítulo 6. Então, os primeiros 6 capítulos de Daniel apresentam várias lições importantes. Vamos lá na primeira lição? A primeira lição importante: é possível permanecer fiel mesmo em um ambiente contrário à nossa fé, tá, minha gente? Daniel estava longe de sua terra e cercado por uma cultura diferente. Ainda assim, não abandonou seus princípios. A história ensina que nossas convicções podem ser mantidas mesmo quando estamos, né, em ambiente que não compartilham os mesmos valores. Então, você não precisa ser Maria, vai com as outras, como ditado popular aí, né? Você pode permanecer fiel, tá bom? Segunda lição: a verdadeira sabedoria vem de Deus. Essa é a segunda lição que nós tiramos desses capítulos. No capítulo 2, Daniel deixa claro que a capacidade de revelar o mistério não vinha dele mesmo, mas vinha de Deus. Isto ensina sobre a humildade. Conhecimento e capacidade devem ser conhecidos como os dons que precisam ser usados corretamente. Então essa é a grande lição que nós tiramos aí, principalmente do capítulo 2. A terceiro aprendizado, vamos dizer assim, que nós aprendemos nesses capítulos, é: a oração deve fazer parte da nossa vida. Isso mesmo, Daniel não começou a orar apenas quando surgiu uma crise, minha gente. Lembrando aí que muitos de nós, às vezes, só lembramos de Deus quando estamos passando por dor. No capítulo 6, ele continuava rezando regularmente, como fazia anteriormente. Ele orava a Deus. A oração, meu amigo, minha amiga, aparece, portanto, como uma prática constante, não apenas como uma solução para momentos difíceis. E aí você pode me responder aí, né? Ou responde para si mesmo. Você tem a sua prática de oração diária? Você reza todos os dias? Não é? Daniel mostra isso para todos nós. Rezarmos toda a vida toda. A quarta lição que nós tiramos: a fidelidade pode exigir coragem. Isso mesmo, Daniel e seus amigos enfrentaram situações nas quais obedecer a Deus poderia lhe trazer consequências gravíssimas. Eles demonstraram que a fidelidade não significa ausência de dificuldades, mas disposição para permanecer firme mesmo diante delas. É coisa bonita, não é? Assim, a quinta lição: orgulho pode levar à queda. Os capítulos 4 e 5 mostram reis que tiveram grande poder, Nabucodonosor e Baltazar, mas descobriram que nenhum governo humano é absoluto ou eterno. A narrativa, então, apresenta uma advertência contra a arrogância e destaca a soberania de Deus, minha gente. Os impérios ruem-se, só permanece, né, a soberania de Deus. Capítulo 4 e 5, vimos isso. A sexta lição que nós tiramos: Deus continua presente mesmo em tempos difíceis. Ele está conosco. Daniel estava no exílio, longe de Jerusalém e vivendo sob o domínio de um império estrangeiro, mas mesmo assim, sua história apresenta Deus como presente e atuante. Essa é uma das mensagens centrais dos seis primeiros capítulos. Circunstâncias difíceis não significa necessariamente abandono de Deus, tá? Guarde isso aí, né? E a última lição que nós tiramos desses capítulos, de 1 a 6, é: a fidelidade é construída nas pequenas decisões. Isso mesmo, Daniel começou demonstrando fidelidade em uma questão aparentemente simples, em a sua alimentação. Mais tarde enfrentou situações muito maiores. E isso mostra que grandes decisões de coragem muitas vezes são precedidas por pequenas escolhas,
de fidelidades feitas diariamente. Então, se você é capaz de cumprir as pequenas coisas, você cumpre as grandes também. Então, procure ser fiel das pequenas coisas. Porque se você for fiel das pequenas coisas, pode ter certeza, quando for precisar de ser fiel nas grandes coisas, você vai conseguir também. Então, vamos concluir então essa primeira parte? Vamos concluir essa primeira parte para nós ouvir uma música linda, linda, linda. Então, olha, nessa primeira parte, então, que é o capítulo 1 até o capítulo 6, a história de Daniel apresenta um homem que viveu em um dos períodos mais turbulentos da história de Israel, meu amigo, minha amiga. Ele foi levado para uma terra estrangeira, né, Babilônia, viveu sob diferentes governos, né, Nabucodonosor, Baltazar, sob a influência do Império Medo-Persa, enfrentou pressões para abandonar sua fé. Apesar de todas essas circunstâncias, Daniel permaneceu fiel, minha gente, né? E aí, então, os capítulos de 1 a 6 mostram sua trajetória desde a chegada à Babilônia até os acontecimentos relacionados à Cova dos Leões. Mais do que contar histórias de milagres, esses capítulos apresentam princípios de vida, meu amigo. Fidelidade, oração, coragem, humildade, sabedoria e confiança em Deus. A mensagem, portanto, de Daniel, nesses primeiros capítulos, continua, né, relevante, porque apresenta uma pergunta importante para qualquer pessoa. E a pergunta é essa: como permanecer fiel às próprias convicções quando as circunstâncias ao nosso redor tentam nos fazer abandoná-las? É difícil, mas essa é a pergunta que nós fazemos após ler esses 6 primeiros capítulos. Daniel, portanto, responde por meio de sua própria vida, mantendo a fé, buscando a Deus em oração, agindo com sabedoria e permanecendo firme mesmo diante das dificuldades. Tá aí, então, a grande lição que nós aprendemos nesses 6 primeiros capítulos. Então, para a gente ruminar, né, o que eu acabei de falar, vamos ouvir a música Raridade, compadre Ezequiel Dalboso. Música linda, linda. E na voz do padre Ezequiel, realmente virou uma raridade. Vamos ouvir.

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13: 3h43.
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16: Muito bem, é isso aí, que coisa boa, né? Podemos estar juntos nesses 3 dias, nesse encontro marcado aqui com o Padre Luiz Paulo, no De Bem com a Vida, quarta, quinta e sexta-feira. E essa semana nós estaremos tratando aqui no programa do profeta Daniel, né? Já terminamos de ver a primeira parte, agora a gente vai entrar na segunda parte do profeta Daniel, que é o capítulo 7, é isso mesmo, a visão do filho do homem, como entender o capítulo 7. É isso aí, pode abrir a sua Bíblia, tá bom? Enquanto você abre a sua Bíblia, eu quero cumprimentar a minha amiga Cidinha, lá de Santa Gertrudes, ligada aqui conosco. Boa tarde, Cidinha. Ela estava me desejando boa tarde e ela quer ouvir, o Ivaldo, a música com o Padre Luiz Paulo, Sem Mim. Opa! Daqui a pouquinho a gente vai ouvir com a Cidinha, então, Padre Luiz Paulo cantando Sem Mim. E também quero cumprimentar a minha amiga Isabel Almeida, lá em Maracanaú, Ceará. Ela está dizendo, boa tarde, Padre Luiz Paulo, já aqui ouvindo esse maravilhoso programa de Bem com a Vida. Abraço para o senhor e todos aí da Rádio Nova Veredas FM e também para os ouvintes. Oh, muito obrigado, Isabel. Que Deus te abençoe muito, você e sua família, tá bom? Também quero ler aqui o recadinho da minha amiga a Terezinha Pereira, lá de Friburgo. E ela diz assim, boa tarde, Padre Luiz Paulo, boa tarde a todos. Já estou ouvindo o programa de Bem com a Vida. Muito bom saber mais do profeta Daniel. É isso aí, Terezinha, tem muitas coisas aqui ainda que nós vamos falar ainda sobre o profeta Daniel. É um profeta super especial. Eu, como eu disse, estou gostando muito, gostei muito de ler, aprendi muito, né? Aproveito também para cumprimentar você que está chegando aqui, meu amigo, minha amiga, na enquete, participando da enquete. Quero cumprimentar o Alair Couto aqui, de Bom Despacho, a Cidinha de Santa Gertrudes, o Neto, meu amigo Neto lá de Maracanaú, que está fazendo aniversário hoje. Ei, Neto, parabéns, muitos anos de vida e felicidade, tá bom? Que Deus continue te abençoando e obrigado por participar aqui do programa de Bem com a Vida. Volta aí, Taveira de Matozinhos, a Terezinha de Friburgo, a Isabel Almeida de Maracanaú, a Luísa Garbaz aqui de Bom Despacho, a Thelma também aqui de Bom Despacho, Alexandre Skolalik lá de Matozinhos, a Maria Lenice e a Doura também, a Doura lá de Maracanaú, né, participando aqui, minha gente, né? A Doura é a esposa, né, do aniversariante de hoje. É isso mesmo, né? A Doura Moura é a esposa do Neto, que hoje está completando mais um ano de vida, né? Também cumprimento a Dora Araújo, aqui de Bom Despacho. Olha, temos duas Dora aí, né? A Dora Araújo, aqui de Bom Despacho, e a Dora, lá de Maracanaú, no Ceará. Muito obrigado, tá, gente? Né, pela participação aqui na enquete. E a enquete é a seguinte, para você, né, qual é a principal mensagem de Daniel, capítulo 7? Né? Será que se você achar que é a sabedoria de Deus sobre a história e os impérios, marque essa opção. Se você achar que é o aviso profético sobre as tribulações e o chifre pequeno, marque essa opção. Ou se você achar que é a esperança na vinda do Filho do Homem e o seu reino eterno, marque essa opção. E vamos então agora falar do capítulo 7, né, cujo tema, né, o lema, né, do mesmo da Bíblia está lá, o seu reino jamais será destruído. Então vamos lá então, olha, meu amigo, minha amiga, o capítulo 7 é um capítulo profético e simbólico, tá? Para entendê-lo bem, é importante não o ler isoladamente. Ele, né, retoma temas do capítulo 2, do capítulo 2, mas agora, né, apresentados por meio de uma visão, né, com animais, chifres e um tribunal celestial. Essas figuras que são usadas, que é chamada de linguagem então apocalíptica. Então nós vamos ver a parte apocalíptica, vamos dizer assim, do profeta Daniel. Então vamos lá. A primeira coisa que nós vamos ver é a visão das quatro grandes feras, que se encontra no capítulo 7, versículo de 1 a 8. Né? Se você quiser abrir a sua Bíblia, né, pode acompanhar aí. O capítulo 7 do livro Daniel. Daniel vê quatro animais saindo do mar. É. Primeira fera, ela é semelhante a um leão com asas de águia. Imagine você, né? Um leão, né, com asas de águia. A segunda fera era semelhante a um urso, né, levantado de um lado. A terceira fera era semelhante a um leopardo com quatro asas e quatro cabeças. Veja bem a situação. A quarta fera era um animal terrível, diferente dos anteriores, com dentes de ferro e 10 chifres. Não consegue identificar que tipo de animal é esse. Os três primeiros ele consegue identificar, né? Urso, leão, né, o leopardo, mas esse quarto só sabe que é terrível. Mais adiante, né, o próprio capítulo explica que as quatro feras representam quatro reis ou reinos que surgiriam na terra. Né? Você vai encontrar isso lá no, no versículo 17. Né? Se você tomar a sua Bíblia, Daniel, né, capítulo 7, versículo 17, você vai encontrar isso. Quer ver? Deixa eu abrir aqui minha Bíblia aqui. Estou abrindo. Estou lá no capítulo 5 ainda. Vou lá no capítulo 7. Isso, já estou no capítulo 7, versículo 17, que diz assim, ó, essas quatro feras enormes são quatro reinos que surgirão na terra. Então, essa visão que ele tem é dos reinos, dos impérios que viriam aí, né? E isso cria uma ligação importante com Daniel 2, capítulo 2, onde Nabucodonosor vê uma estátua composta por diferentes metais. Nos dois capítulos, então, aparece a ideia de sucessão de reinos humanos. Então, aí a primeira parte é importante isso. Depois, nós vamos para o significado do mar. Né? O que, que significa o mar, minha gente? Né? Viu que as feras saem do mar, não é isso? Né? O que, que significa o mar? Na linguagem simbólica das escrituras, o mar pode representar um ambiente de caos, de insegurança e de agitação. Em Daniel, capítulo 7, né, os grandes poderes políticos surgem desse cenário, ou seja, surgem do caos, da tribulação, né, da agitação. O ponto principal não é simplesmente identificar cada animal, mas perceber os contrastes. Né, os reinos humanos aparecem como feras, enquanto posteriormente aparece alguém como o filho do homem. É diferente, viu? Os reinos da terra, representados por feras. O reino de Deus como filho do homem. E aí, então, no versículo 8, certo? Versículo 8, nós vamos ver os 10 chifres e um pequeno chifre que aparece, né? Nenhum das feras. Aqui é na quarta fera. Então,

E que você vai encontrar isso lá no capítulo 7, versículo 24 e 25. Aqui, portanto, é importante ter cuidado, tá? Ao longo da história, diferentes tradições cristãs interpretaram esses personagens de maneira diferente. Portanto, é melhor primeiro observar aquilo, né, que o próprio texto afirma antes de aplicar, né, a profecia a uma pessoa ou a uma instituição específica. Continuando então o capítulo 7, nós vamos aprofundar o versículo 9 ao 12. Né? Essa é uma das partes mais importantes do capítulo. Daniel vê então um ancião de dias, ou seja, um homem velho, né, sentado em um trono. A cena, meu amigo, muda completamente. Até então vemos animais e poderes terrenos. Agora vemos Deus como juiz. Tronos estão colocados, né? O tribunal se estabelece e os livros são abertos. A mensagem, portanto, é muito significativa. Os impérios podem perecer poderosos. Os impérios podem parecer poderosos na terra, mas estão sujeitos ao julgamento de Deus, né? Por isso é marcado aí pelo o ancião de muitos dias. E assim, então, no versículo 13 e 14, nós vamos ver o filho do homem. Então Daniel vê um como filho do homem vindo como nuvens no céu. Ele se aproxima do ancião de dias e recebe o domínio, glória, um reino, autoridade sobre povos e nações. E o texto diz que seu domínio é eterno e que seu reino não será destruído. É a chave, né, principal, né, do evangelho, do livro de Daniel. Essa mensagem, essa passagem é especialmente importante porque Jesus utiliza a expressão filho do homem diversas vezes nos evangelhos. Por isso, na interpretação cristã, Daniel capítulo 7, versículo 13 a 14, ocupa um lugar central na compreensão da identidade e autoridade de Jesus. Esse é um dos textos muito lembrado, né? Aqui, né? Vamos então tentar compreender o contraste central do capítulo. Talvez essa seja a chave, meu amigo, minha amiga, para compreender Daniel 7. Os poderes humanos são apresentados como feras. O governante escolhido por Deus aparece como filho do homem. Deus de um lado, né? De um lado nós temos feras, impérios humanos, poder, violência e domínio temporário. De um outro lado nós temos filho do homem, reino de Deus, autoridade e domínio eterno. O capítulo, portanto, capítulo 7, portanto, não é simplesmente uma previsão sobre acontecimentos políticos. Ele apresenta uma mensagem sobre quem realmente tem autoridade final sobre a história. Não são os impérios, não são os homens que têm o domínio sobre a história. Mas o que tem domínio sobre a história é o filho do homem, ou seja, é Deus que dá poder, né? É Deus que domina, tá, ok? E vamos então continuar ainda. O que acontece então com os santos? É, porque lá aparece. O que acontece com os santos? Daniel pergunta então sobre a visão e recebe a explicação de que os poderes representados pelas feras, né, perseguiriam os santos. Entretanto, chega o momento em que o reino e o domínio e a majestade dos reinos debaixo de todo o céu serão dados ao poder dos santos, do Altíssimo. É, você encontra isso, gente, no versículo 27 do capítulo 7. Ou seja, apesar da perseguição, o resultado final apresentado na visão é a vitória do reino de Deus. E aí nós vamos entender muito bem, né? A derrota de Jesus não foi derrota, foi vitória, porque Deus estava com ele, tá certo? Então, os homens mataram Jesus, mas ele ressuscitou, porque Deus estava com ele. Então, aqui os grandes impérios, os impérios podem, né, achar, né, pode dominar e pode fazer sofrer, mas eles não prevalecem. Não é à toa que nós, diante da história, nós vemos aí grandes impérios que se ruíram e ainda hoje estamos vendo grandes impérios caindo, meu amigo, minha amiga. Né? Então, o que é do humano não prevalece. Pode ter certeza, tudo passa, somente o reino de Deus fica. Então,

podemos, então, resumir o capítulo 7? Como nós podemos resumir o capítulo 7? Olha, uma maneira simples de visualizar o capítulo é quatro reinos humanos, conflitos e perseguição, julgamento de Deus, chegada do Filho do Homem, reino eterno. E há uma mensagem muito forte por trás da visão. Os governos humanos são temporários. Deus continua soberano. O mal será julgado e o reino concedido, né, ao Filho do Homem, que será eterno. Eu espero que você, né, tenha te ajudado a compreender. Tem mais coisa aqui sobre o capítulo, tá? Tem mais coisas aqui sobre o capítulo 7. Depois eu vou voltar, né, continuando a falar um pouquinho, mesmo que não dê para falar tudo, mas mais um pouquinho eu vou falar sobre o capítulo 7 ainda. Tem muita coisa importante sobre o capítulo 7. Mas agora nós vamos parar para ouvir a próxima canção, meu amigo. É isso mesmo. E para você abrir sua Bíblia e ir lá e ver alguma coisa. Mas antes, né, eu quero aqui, vou ver se chegou algum recado novo, né, se tem alguma coisa aqui também. Cumprimentar, então quero ler o recadinho aqui do meu amigo, né, o José Paulo lá em Sergipe, no Sergipe, que está sintonizado aqui conosco. Grande abraço para você, tá certo? E cumprimento a Irene Pontes, né, que chegou aqui na enquete, participando aqui da enquete. Muito obrigado, viu? Vamos ouvir então a próxima canção, Faço Novas Todas as Coisas, com Mensagem Brasil. Linda canção, vamos ouvir. Música.

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10: 4 e 5.
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10: 437.
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16: Muito bem, meu amigo, minha amiga, né? Hoje o nosso programa nós estamos tratando sobre o profeta Daniel, mais especificamente o capítulo 7º, né? Que é o capítulo, vamos dizer assim, central, que traz bem presente para todos nós, né? O tema deste mês da Bíblia, que nós, somos, como cristãos católicos, somos convidados a ler, neste mês de setembro, que é o mês da Bíblia, tá certo? Então eu espero que você tenha acompanhado, qualquer dúvida pode entrar comigo falando nisso hoje, né? Logo mais, às 19 horas, aqui no pré-seminário, nós teremos um aprofundamento desses capítulos, né, do livro do profeta Daniel com o padre Luiz Paulo. Você que mora aqui em Bom Despacho, né, hoje está convidado a participar comigo aqui, tá certo? Então vamos, né, tomar o conhecimento. Então traga sua Bíblia, algum material de anotação, caso queira anotar alguma coisa, né, para nós conversarmos sobre esses 14 capítulos do profeta Daniel. Talvez não dê para a gente ver tudo, mas pelo menos alguma coisa, né, de uma forma geral, né, a gente vai vendo, tá bom? Você é o meu convidado. Vamos continuar, então, falando um pouquinho a respeito do profeta Daniel, né? Então, veja bem, né? Aqui nós falamos das quatro esferas, né? O pequeno chifre e do filho do homem. Então, a gente vai dar, vou adentrar mais aqui sobre esta questão aqui, tá certo? Então, no versículo 1, né, do capítulo 7, né, só lembrando que nós vamos agora ficar no capítulo 7. Então, vamos no versículo 1, né, que ali fala da visão, né, que o Daniel teve. Daniel, então, portanto, recebe a visão durante o primeiro ano do rei Baltazar, que ainda era o rei da Babilônia, dentro do Império Babilônico. Isso é importante porque Daniel já havia recebido revelações anteriores, mas agora Deus lhe mostra, né, acontecimentos relacionados aos grandes reinos que surgiriam na história. E o capítulo 7, portanto, acontece antes dos acontecimentos narrados no capítulo 5. Portanto, não devemos imaginar que o capítulo 7 esteja necessariamente em ordem cronológica com os capítulos anteriores, tá bom? Então, sempre o escritor sagrado, eles usam isso, né? Escreve um capítulo, né, diferente do outro, primeiro, enfim, né? Não segue, né, nitidamente uma ordem cronológica. No versículo 2 e 3, nós vemos os quatro ventos, né, e os quatro animais, né? Então Daniel vê os quatro ventos do céu agitando o grande mar. Depois, né, quatro grandes animais saem do mar, né? O próprio capítulo explica posteriormente que os quatro animais, né, representam quatro reis, né? Então Daniel 17 nós vamos ver isso. E Daniel 7:23, a explicação também fala de quatro reinos. Portanto, não precisamos adivinhar, né, se os animais representam poderes políticos. O próprio texto estabelece essa relação, né? Ele está falando disso, claro, né? No versículo 4, né, ali nós vemos o primeiro animal, que é o leão, né? O primeiro animal era semelhante a um leão que tinha asa de águia. As asas são arrancadas e o animal é levado, né, levantado, ficando de pé como um homem, recebendo, né, um coração humano. A interpretação histórica tradicional, né, diz que é uma interpretação muito difundida e identificada esse primeiro reino como o reino babilônico, né, da Babilônia. Especialmente porque o leão e a águia eram imagens associadas à iconografia babilônica. Além disso, então, a transformação do animal pode lembrar a experiência de Nabucodonosor narrada no capítulo 4, né, quando o rei é humilhado e posteriormente reconhece, né, a soberania de Deus, né? Lembra lá no capítulo 4, né, se você leu, né, ele tem umas loucuras, né? Ele fica meio louco, meio maluco, né, o rei. Essa identificação também combina com a sequência apresentada em Daniel 2, né, na qual, né, a Babilônia aparece como o primeiro grande rei. O versículo 5, né, segundo animal, ele é um urso, né? O segundo animal é semelhante a um urso e ele está levantando de um lado, está levantado de um lado e possui três costelas na boca, né? O texto, né, não dá uma explicação direta, né, para as três costelas, a gente não sabe. Mas tem uma interpretação tradicional que diz que muitos intérpretes identificam o segundo reino como o Império Medo e Persa, porque esse Império Medo e Persa foi quem destruiu, né, o reino da Babilônia. A imagem, então, está levantada de um lado, é frequentemente relacionada à predominância persa, né, dentro, né, da união entre Medos e Persas. Então, só para lembrar, né, que o rei, né, Ciro, que é persa, né, ele destrói o próprio avô, né, ele faz aliança, né, com os medos, e fazendo essa aliança ele destrói o próprio avô e toma o poder. Então aí nós vemos que há uma predominância, por isso que o urso está levantado de um lado, para mostrar que há uma predominância do Império Persa. Tem uma aliança, mas quem domina é o Império Persa, né? Então só para a gente lembrar. E o versículo 7, né, fala do terceiro animal, que é o leopardo, né? E que é semelhante e que possui 4 asas e 4 cabeças, né? Autoridade para governar. Então, a velocidade do leopardo e suas asas pode transmitir a ideia de rapidez. Então, uma interpretação muito identifica esse reino como o Império Grego, né, especialmente relacionado às conquistas de Alexandre o Grande. As 4 cabeças são frequentemente relacionadas à divisão do Império após a morte, né, de Alexandre e seus principais sucessores. Então, Alexandre o Grande, né, ele é grego, ele domina o mundo, mas ele morre. E aí, assim, então, o mundo é dividido em 4 partes. Então, por isso aí, as 4 cabeças. Novamente, essa interpretação é construída a partir da comparação com outras passagens do livro de Daniel, especialmente o capítulo 8 e o 11. O quarto animal, né, que está lá no versículo 7, né, aqui não aparece como animal, mas ele é um animal assustador. E Daniel diz que ele era terrível, espantoso e muito forte, possuidor de grandes dentes de ferro. Né, ele também possui 10 chifres. Diferente dos animais anteriores, Daniel não consegue comparar animal nenhum. Né? E aí muitos intérpretes identificam esse quarto reino como o Império Romano, que viria depois, que foi no tempo de Jesus, lembra? Essa interpretação é especialmente conhecida na tradição cristã, que entende Daniel 2, Daniel 7 e outras profecias como uma sequência. Então, Babilônia, né, o primeiro império, depois Medo-Persa, Grécia e Roma. Entretanto, existem outras interpretações acadêmicas e religiosas. Alguns estudiosos entendem, né, o quarto reino como o domínio grego, especialmente em contexto com o contexto histórico do período antíoco Epifânio. Por isso, então, né, é importante distinguir entre, né, o texto que o texto afirma diretamente e a interpretação, né, que a história se faz. Pois muito bem, nós vamos parar aqui, amanhã eu continuo, porque agora nós vamos ouvir mais uma canção, atendendo o pedido musical da minha amiga Cidinha, lá em Santa Gertrudes, que está ouvindo, né, o programa de Bem com a Vida, e ela quer ouvir, né, Sem Mim, com o Padre Luiz Paulo. Vamos ouvir.

0: Muito bem, muito bem. Aí, Padre Luiz Paulo, sem mim nada podeis fazer, né? Canção maravilhosa, né? Tranquila, né? Enfim, não sei se você já viu o clipe dessa canção, né? Tá lá no YouTube, né? Basta pesquisar Padre Luiz Paulo, sem mim, né? Vai aparecer o clipe, é muito bacana, feito com a ajuda da IA, né? Mas ficou bacana. Muito bom, né? Então, meu amigo, minha amiga, quero convidar então você para nós fazermos a oração, rezar um Pai Nosso, uma Ave Maria, rezar por você que está sintonizado aqui conosco, né? Por você que participou da enquete, você que leu, né, o livro do profeta Daniel, né, e está entusiasmado, né? Para você que vai participar hoje do aprofundamento logo mais, né? Espero por você. Então vamos fazer essa oração pedindo as bênçãos de Deus para todos nós. Pai nosso,
1: que estás no céu,
0: santificado seja o vosso nome. Venha a nós o vosso reino, seja feita a vossa vontade, assim na terra como no céu. O pão nosso de cada dia nos dai hoje. Perdoai as nossas ofensas, assim como nós perdoamos a quem nos tem ofendido. E não nos deixeis cair em tentação, mas livrai-nos do mal. Amém. Ave Maria, cheia de graças, o Senhor é convosco. Bendita sois vós entre as mulheres, bendito é o fruto do vosso ventre, Jesus. Santa Maria, Mãe de Deus, rogai por nós, pecadores, agora e na hora de nossa morte. Amém. Coração Eucarístico de Jesus, tende piedade de nós. Nossa Senhora do Santíssimo Sacramento, rogai por nós. Venerável Padre Júlio Maria, rogai por nós. Enviai, Senhor, operários à vossa messe.
1: Pois a messe é grande e poucos são operários.
0: Meu amigo, minha amiga, chegamos no final. Hoje, né, vimos mais especificamente o capítulo 7 de Daniel. Amanhã a gente volta, tá? E amanhã nós vamos aprofundar o capítulo 8, 9, 10, 11 e 12. Portanto, até amanhã. Ivaldo, até amanhã, meu amigo. É, amanhã estamos de volta aqui, ué, se Deus quiser, né? E vou deixar rolando a última canção, mas antes vamos pedir a bênção de Deus. O Senhor esteja convosco, está no meio de nós. O Senhor vos abençoe e vos guarde. Amém. Voa para vós o seu olhar e vos dê a sua paz. Amém. Abençoe-nos Deus Todo-Poderoso, esse Deus que é Pai, Filho, Espírito Santo. Amém. Quem vai ficar cantando para nós é o Padre Dalcides, né? Não dá mais para voltar, né? E logo após a canção, continue sintonizado aqui conosco na Nova Veredas FM, porque nós temos Essência Sertaneja com Rose Mesquita. Um grande abraço e até amanhã, se Deus nos permitir.

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1: Quatro e vinte e cinco. 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
1: 4h28.
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7: Ei, galera, e aí, me conta, como é que você tá? Tá tudo bem, tudo legal, tudo em cima na Santa Paz? Que coisa boa, hein? Tarde gostosa de quarta-feira. Ei, gente, o solzinho resolveu aparecer agora à tarde, viu? Me conta como tá na cidade vizinha, nas comunidades rurais. Me conta aqui no 3521-2400. Nosso programa Essência Sertaneja até às 18 horas com o melhor da música pra você. 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Nosso programa Essência Sertaneja abraça você em casa, você no seu trabalho, você nas ruas com seu foninho de ouvido, você no seu carro nos dando carona, nas comunidades rurais, cidades vizinhas, nas estradas da vida. Aos nossos amigos internautas em qualquer lugar do mundo, obrigada sempre pelo carinho da sua audiência. 3521-2400 é você ligando, participando comigo. Mande sua mensagem de texto, sua mensagem de áudio, mas mande aquele abraço para quem você quiser. Tamo junto e misturado até às 18 horas. São 4 horas e 39 minutos, hoje 23 de setembro do ano de 2026. Você está aniversariando hoje? Parabéns, felicidades, muita saúde e muita paz para você. Que Deus te abençoe sempre. São os votos da equipe 89.3, especialmente para você, aniversariando o dia de hoje. Bora lá de música, aumentando as emoções, dividindo alegrias, diminuindo as tristezas. Vamos com o nosso programa.

0: Aí nas ondas da sua 89.3, matando saudades, Zezé de Camargo e Luciano, Andorinha Machucada, você ouviu Gostando Só com o Rick Renner, tá aí o nosso saudoso Rick. São 4 horas e 47 minutos nas ondas da sua 89.3, no nosso gostoso programa Essência Sertaneja, e valendo sempre a sua participação através do 3521-2400. Abraçando nossos amigos, companheiros de trabalho, os nossos vigilantes, o Juninho, o David, o Jonathan, também nosso amigo Ló. Alô, Kilder, abraço ao Bruno, que tá lá em Nova Serrana. Abraço também o Leandro, Marco Antônio, o Adilson, o Natalino e também o Rony, que é da Focar. É Focar, né? Construção, se não em Gran Construtora, não é isso? Se não for, me corrija aqui, tá bom? Grande abraço pra vocês, é a turminha do grupo Zoeira, ligadinho no nosso Essência Sertaneja. 12 para as 5.
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Sérgio Reis, filho adotivo, dia de visita Teodoro Sampaio, Vitor e Léo, Deus e eu no sertão. Um minuto para as cinco, chegando o intervalo comercial, daqui a pouquinho eu volto com muito mais para você. Não sai daí não, hein?

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6: Opa, boa tarde. Agora são 5 horas e 5 minutos no nosso programa Essência Sertaneja. É o melhor programa sertanejo para você, um programa que é feito especialmente para você. E hoje, mais que um dia especial, é o dia do aniversário da nossa amiga Keké. Ô, Keké, como é que você tá? Tá boazinha? Aniversariando hoje, né? Pregando mais um prego na botina. Ei, coisa boa. Receba o abraço toda a equipe 89.3.

0: Ei, Keké, que Deus te abençoe muito, viu? Recebo um abraço toda a equipe 89.3, especial da amiga Rose Mesquita aqui. Recebo um abraço da Elisa, Denise, a Débora, enfim, toda a equipe criativa e também parabenizando você. A galera do Boteco do Ed, mandando aquele abraço mais que especial também, viu, minha amiga? Deus te abençoe muito, muita saúde, muita força pra você fazer outros aniversários pra nós, que sábado passado tava top. Parabéns, felicidades. Ei, coisa boa, né? Ei, viva Keké! Tamo junto e misturado, Keké, valeu demais. Bom, quem tá na sintonia também do nosso programa Essência Sertaneja é o Leandro. O Leandro tá lá na caixa, ele tá lá ligado. Fala comigo, Leandro.
1: Fala comigo, Rose Mesquita. Bom dia.
0: Bom dia.
1: Boa tarde, né? Fala pra ela, Luiz. Rosita, tá? As coisas aí, tudo bem?
0: Ok.
1: Vamos ouvir uma boa de primavera pra nós aí?
0: Ó, oh, que isso.
1: Vamos dar pra galera aqui da caixa aqui?
0: Ah.
1: Seus companheiros aqui, ó.
0: Fala,
1: gente, quase boa.
0: Quase boa, né?
1: Vem pra nós aí.
0: Deixa
1: Deusito, bota o som na caixa, minha filha.
0: Ai, Deus do céu, minha Nossa Senhora, fala comigo. Grande abraço aí pra vocês que estão na Caixa Econômica Federal, ligado no nosso programa Essência. Toca pra nós.

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Milionário José Rico, a dama de vermelho, Edson e Hudson, fala, você ouviu, são tantas coisas com Roberta Miranda e o amor de primavera com de Paulo e Paulino. 5 horas e 20 minutos, alô Joãozinho do Bar, no Engenho do Ribeiro, também o Serei, nosso amigo Maurão, abraço aí a Sandra, também o Júlio, grande abraço, hoje é dia daquele pastel maravilhoso aí no Júlio e na Sandra, né, no Engenho do Ribeiro, é delícia, hein? Bom demais, tem que qualquer dia desse, tem que dar um pulo, brotar lá e falar assim, pode pôr pastel nessa panela aí que eu tô chegando, bom demais, né, grande abraço pra vocês aí no Engenho do Ribeiro, coisa boa, né? Abraço também, equipe Terra e Tradição, né? Tá, daqui uns dias já tem a quarta festa do cavalo, dias 23 e 24 de outubro. Oh, coisa boa. Bom demais, né? Tá certo. Bom, deixa eu mandar um grande abraço pra Jaque. A Jaque, a jantinha da Jaque. Hoje tem fricassê, viu? Que acompanha aí um arroz, também uma batata palha, só delícia, né? A jantinha da Jaque. Você pode fazer o seu pedido a partir das 19 horas no 999-44-5265, 999-44-5265, é a jantinha da Jaque, bom demais, né? Jardim Bigode está ligado no nosso programa lá na Vila Gontijo, valeu, meu amigo Zé Eurípedes, pediu um Rick Renner, topzeira demais, obrigada pelo carinho, viu? Abraço também para o Luiz em Pitangui, pediu Eduardo Costa, também vai ouvir comigo, Maria Tavares, tá lá no Novo São Vicente, também ligada, pediu Renan e Raí. Abraço também para todo o pessoal aí no Mercadinho do Povão, nosso amigo Juarez, tá aí sempre na sintonia. Bom demais! 5h22.

0: Essência Sertaneja. Ô, Rose!
1: Opa, tô aqui!
0: Toca mais um modão pra nós, senhor!
1: Só se for agora com o Rick Henry, nosso amigo Zé Urips, ligado no nosso programa, e também o nosso amigo Aparecido Geraldo Jerônimo, tá ligado na BR-262. Vai com Deus, meu amigo, tamo junto e misturado.

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1: Boa tarde. 5 horas e 39 minutos, nosso programa Essência Sertaneja. Lá, tá lá no Santa Marta, tá ligado? Muito obrigado pelo carinho. Grande abraço também pro Omar em Sacramento, também tá ligado, né, Omar? Aparecida em Nova Serrana também tá ligado. Muito obrigado sempre pelo seu carinho, minha amiga. Tamo junto. Abraço também vai para todo o pessoal que está ligado no nosso programa lá em Araújo, no Bairro do Mandi. Muito obrigado pelo carinho também. A Silvana em Araújo, valeu demais. 5 horas e 39 minutos, chegando para você o nosso Momento Carinhoso.
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0: Amém.
1: Uma boa tarde para você, viu?
0: Valeu, Iraque. Obrigada. Iraque também está na sintonia do nosso programa Essência Sertaneja. Thales Tavares, Thales Tavares está de férias. Ei, coisa boa. Bom, já tinha falado da jantinha da Jaque, hoje seria o fricassê, mas não. Hoje é dia de parmegiana de frango. 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
2: 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Você talvez não conhece o veneno que as cobras têm, pois elas quando dá o bote balançam o guiso também. A cascabé é traiçoeira, quando ela quer se vingar, balança o guiso contente na hora dela pegar. A urutu é perigosa, de ruim não se manifesta, é cobra tão venenosa que traz uma cruz na testa. 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

0: tão bom.
1: Osmani Manito, eu te amo e tu me amas. Cobra Venenosa, Daniel. Faltando 2 minutos para as 6, deixou embora, gente.
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3: Tô indo embora, mas eu não queria não. Tô indo embora, mas deixo com você, meu.
1: Finalzinho da minha participação de hoje. Tá chegando a hora do Ângelus com Padre Estevão. Na sequência tem o Pino da Bola.
3: Tô indo embora, mas deixo com você.
1: Vem se fala amanhã às 16h30, logo após o programa de Bem com a Vida com o Padre Luiz Paulo.
3: Tô indo embora, mas
1: 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Beijo, gente. Valeu. Fui.
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anjo do Senhor anunciou a Maria, e ela concebeu do Espírito Santo. Ave Maria, cheia de graça, o Senhor é convosco. Bendita sois vós entre as mulheres, bendito é o fruto do vosso ventre, Jesus. Santa Maria, Mãe de Deus, rogai por nós, pecadores, agora e na hora da nossa morte. Amém. Eis aqui a serva do Senhor. Faça-se em mim segundo a vossa palavra. Ave Maria, cheia de graça, o Senhor é convosco. Bendita sois vós entre as mulheres, bendito é o fruto do vosso ventre, Jesus. Santa Maria, Mãe de Deus, rogai por nós, pecadores, agora e na hora da nossa morte. Amém. E o Verbo se fez carne e habitou entre nós. Ave Maria, cheia de graça, o Senhor é convosco. Bendita sois vós entre as mulheres, bendito é o fruto do vosso ventre, Jesus. Santa Maria, Mãe de Deus, rogai por nós, pecadores, agora e na hora da nossa morte. Amém. Rogai por nós, Santa Mãe de Deus, para que sejamos dignos das promessas de Cristo. Oremos. Derramai, ó Deus, a vossa graça em nossos corações, para que, conhecendo pela mensagem do anjo a encarnação do vosso Filho, cheguemos por sua paixão e cruz à glória da ressurreição, pelo mesmo Cristo nosso Senhor. Amém. Glória ao Pai, ao Filho e ao Espírito Santo, como era no princípio, agora e sempre. Amém. As almas dos fiéis, pela misericórdia de Deus, descansem em paz. Amém. Anjo de Deus, que por divina piedade sois minha guarda e proteção, iluminai-me, guardai-me, dirigi-me, governai-me. Amém.

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17: 6:11.

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2: Alô você, são 18 horas e 12 minutos, 18 e 12. Está começando o programa Fino da Bola nessa quarta-feira, dia 23 de setembro de 2026. A temperatura é de 23 graus aqui neste momento, aqui na cidade de Bom Despacho, né? Temperatura é brincadeira, que tá marcando tempestade. Será que vai ter chuva mais tarde? Tô no aguardo, vamos ver, né? Mas para Deus nada é impossível. Estamos falando ao vivo aqui da Praça da Matriz 344, 344, aqui no centro de Bom Despacho, né? Aqui no coração da cidade de Sorriso, que nessa praça onde tem a igreja mais linda do estado de Minas Gerais. Quem não conhece, vem cá conhecer a Igreja da Matriz de Bom Despacho, a mais linda do estado de Minas Gerais. É aqui que a Rádio Nova Veredas está, pertinho, ao lado dela, né? Então, estamos falando ao vivo daqui, abraçando meu irmãozinho e presidente da Liga, meu papai Morato, né? Irmãozinho que nada, meu papai Morato, Antônio de Faria Morato, o Moratim, presidentaço da Liga, que está lá na escuda, né? Aquele abraço para ele, também para dona São Conceição, a mamãe São Conceição de Lourdes Morato, aquele abraço. Um abraço especial pro filhão dele, o Carlinho do Morato, né? Cracaça de bola, esse aí jogava. Esse aí, se tivesse seus 20 anos, 23 anos, ele era titular em qualquer time desde o Brasil aí hoje. Esse futebol brasileiro ruim de é que tá, era titular em qualquer time. Um abraço pro Carlinho, também pra esposa Kátia, lá em BH, lá na capital dos mineiros, né? Sempre acompanhando o programa Fim da Bola. Abraço pro Agostinho Rodrigues, tá lá no bairro de Fátima acompanhando o programa. É o homem que dava aquele pitaco pro Reginho, que o Reginho não conhecia nada de bola. O presidente Gabriel pôs ele lá, né? Pôs ele lá de fachada. Mas aí eu dava aquelas coordenadas lá pro Reginho, então saía até bem, né? Deu até certo, mas mais ou menos. Mas se não fosse o Agostinho e o do Bode, né? Do Bode fala que ajudava a separar. Era uma tunda todo dia. Depois a gente vai estar falando isso. É o Agostinho que salvava, né? Das coordenadas e o do bode. O povo ia pra cima e do bode não deixava, não. Abraçando o nosso amigo Jadir do Bigode, o Bigodudo da Legotir, também o Guimarães, é outro Bigodudo, Claudinho Pintor, Júlio Rodrigues, do Santa Marta. Aquele abraço pra você, nosso amigo o Claudinho Pintor, grande Claudinho. Abraço pro Marcão lá na Chácara Sagrada Família, Condomínio Vale do Sol. O Nego lá do Bar da Passagem, né? Lá na Passagem tá o Nego ouvindo. Um abraço pro Nego, um abraço pro pessoal lá do Capivari dos Macedos. Valdemir Luz tá por lá, né? Toda a galera do Tonho, Zé, toda a galera do Pivari, dos Macedos, Raialzinho top, viu? Final de semana a gente vai pra isso, Deus quiser. Abraço pra turma do Pivari dos Macedos, abraço pro pessoal lá de Moema, meu irmãozinho Delso, sempre monitorando, né? Sempre municiando a gente com as informações do esporte lá de Moema. E fica muito agradecido, viu, Delso? Com certeza, você é o cara, né? Faz muita coisa que o pessoal do Bons Pais não faz. Principalmente tem uma turma aqui que só quando ganha que fica satisfeito. De que perde, som tudo. Abraço pra você, viu, Delso? Abraço pro nosso amigo Kios aí, Martinho Campos, lá na cidade de Nova Serrana. Tá lá acompanhando, né? Nosso grande amigo Valmir. Ou tá em casa, né? De folga, ou do contrário, tá lá no estádio, lá no campo, lá acompanhando o treino da meninada e ouvindo o programa Fim da Bola. Abraço pro Neco Ribeiro, que tá na estrada, tá vindo pra Bom Despacho. Grande Neco Ribeiro, se não tiver, deve já tá em Bom Despacho. Meu amigo Neco Ribeiro e a esposa, né? A Joyce, pessoal da Sport Play. Aquele abraço, são 18h16, chega mais, gente, boa noite. Chega mais, gente, boa noite.
3: Boa noite, Arônio, boa noite, Ivaldo Ferreira, boa noite, os ouvintes da Nova Vereda. Tô chegando para fazer aquilo que gosto de fazer, que é falar de futebol. Aquele abraço para você, Arônio, um abraço para todo mundo que tá acompanhando a gente. Esse telefone tá danado.
2: Vai, né? Dar certo. Vai mandando os abraços aí que eu vou mandar pra você.
3: E mandar os abraços aí lá pra galera que tá acompanhando a gente. Aquele abraço. Aí agora falou, Aaron. Desengasgou aí.
2: Agora tá bom então, né?
3: Mas já engasgou de novo.
2: Já
3: engasgou de novo. Aquele abraço lá no bairro do Rosário pro meu amigo Nelinho, que tá lá acompanhando nós.
2: Acho que tá faltando aqui a bateria, viu, Ranchinho?
3: Tá faltando bateria.
2: Encerrou porque acabou a bateria.
3: Então põe aí pra carregar pra nós aí, por favor. O carregador seu tá aí pertinho, ó.
2: Não, embaixo é um abraço pra quem? Pro Valdirinho da Prefeitura?
3: Valdirinho da Prefeitura, né? E um abraço também lá pro nosso presidente da Liga. Ô, homem, bacana, viu?
4: Elogio rodou bastante, viu, Ranchinho?
3: Rodou?
4: Rodou. Rodou a região inteira aqui, viu?
3: Ó, o homem tá forte, hein?
4: Rodou a cidade, a região toda, daqui a pouquinho a gente vai estar falando.
3: Tá forte.
4: Grande presidente da Liga, né? Moratim.
3: Um abraço também lá pro meu mano, João Oliveira, lá na roça, que tá lá acompanhando a gente. Ô, João Oliveira, aquele abraço. Tudo de bom pra você, falou?
2: Como é que tá o franguinho aí, João Oliveira? Tá engordando o bichinho?
3: Tá só crescendo.
2: Compra raçãozinho aí, que ele engorda mais rápido. Uma ração,
3: hein? Olha, pra você ver, quer ganhar, ainda quer que seja grande, né?
2: Ué, engordar o bichinho.
3: A família lá não aumentou, mesma coisa.
2: Mas se jogar ração pra eles, engorda mais depressa.
3: Engorda mais depressa?
2: Se não der certo lá com o João Oliveira, eu vou lá pro Bom Retiro.
3: Tá ouvindo, né, João Oliveira?
2: Lá pra fazenda velha.
3: Pois é.
2: Lá tem a Ana e o Donizete. É possível lá ter o franguinho, né, gente? A Del T, né?
3: A Del T.
2: Um atleticano e um cruzeirense. De que o Atlético perder, aí eu vou falar com a Ana.
3: Manda um pro cruzeirense e outro pro atleticano.
2: Gente, o dia que o Atlético perder, o nosso amigo lá, o Donizete, vai estar pé da vida. E a Ana vai estar xambão. Eu falo aquilo. Pega um franguinho aí despistado, que nem vai dar falta.
3: Um abraço. Um abraço também lá em Nova Serrana pro meu amigo Valmir. Ô, Valmir, aquele abraço pra você. Já tá aí no campo treinando os garotos? Já tá aí bacana, viu?
2: Ele tem que treinar, ele tá trabalhando lá no campo, ele tem que pegar treinamento de goleiro, né,
3: principalmente, gente? O goleiro.
2: Vai ter que treinar os goleiros.
3: Ele foi o professor aí.
2: Isso.
3: Agora tem que passar pros garotos aí.
2: Ensinar a meninada lá, né, gente?
3: Tem que treinar a meninada. Verdade. Um abraço também pro Dila. Que fala que vai mandar e não manda, mas eu mando um abraço pra ele.
2: O alô seu não faia não, né, Chico?
3: O alô não faia não.
2: Mas ele tá faiando, né?
3: Mas ele faiando. Ele faiando feio.
2: Grande Dila, aquele abraço.
3: Aquele abraço. Um abraço também lá no bairro do Rosário pro Sotoneco. Ô, Sotoneco, aquele abraço, tudo de bom pro senhor. Bacana demais, Sotoneco. E a família, viu? Um abraço também lá no Engenho do Ribeiro.
2: Quem que é lá no Engenho?
3: O homem da como é que fala?
2: Tô em Ferrugem,
3: tem também mais.
2: Calção?
3: Tem Calção, tem a turma lá
2: do Calção, o Daladier. É o Daladier.
3: É o Daladier, rapaz.
2: O homem do escoramento.
3: Ô, Dê, tô precisando falar contigo, liga pra mim, falou? Toca o bar, carona.
2: 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Já, viu, do bode. 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Tem um amigo nosso aqui, né? Boa noite. Cadê meu coração?
3: Eu ia falar o do bode.
2: Pede o trair aí.
3: Do bode já tá querendo coração?
2: Tá querendo coração.
3: Mas o do bode é apaixonado? Como é que é?
2: Não, esse coração só se for até dezembro, hein, gente? Ah,
3: brincadeira. Não, se for até dezembro, ó, mais.
2: Aí vai sair o coração. Não, não, se não for, o alôzinho simplesinho.
3: Aquele abraço pra você, do bode. Também o papai seu.
2: Moisés Zésima.
3: Aquele abraço.
2: Como é que
3: pra
2: é?
3: Ele. Moisés Zezo.
2: É por que isso?
3: É aquele filme que passou, né? Tinha um.
2: Como é que fala?
3: Moisés Zezo,
2: mano. E o Edson Ivo?
3: O Edson Ivo é o.
2: Do bode.
3: Do bode.
2: Quando ele jogava bola, ficava tirando onda, né? A gente perde as meninas lá que dançavam, ficava dançando.
3: Não jogava nada e ficava querendo.
2: As meninas lá ficavam dançando.
3: E eu que levava chumbo.
2: Eles mandam uma foto aí pra Minas Antigas, que esse shortinho pequenininho.
3: Viu os calçãozinhos?
2: Esse calçãozinho pequenininho. Hoje esse calçãozinho que eles usavam na época, serve pra ir em praia.
3: Será que a esposa conheceu que é calçãozinho curtinho?
4: Ah, do bode.
3: É brincadeira, viu?
4: Você tá enrolado, bode.
3: Toca o barco aí, Aron.
4: É, vou falar, já que o do bode tá na área, vou falar que depois, você ainda falou de mesmo comerciado. 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Fale com o Edson Ivo. É o homem do calção, como a gente falou. O Edson Ivo, meu amigo Edson Ivo do bode. E o Moisés, né? O paizão dele, aquele abraço. Um abraço especial do meu pai Jaqueline, que é uma pessoa bacana, viu? Pessoa nota 10. Vamos falar de futebol, vamos falar de campeonato de Bom Despacho. Abraçando o presidente da liga, né? Estive conversando com ele há poucos minutos atrás, o Boca de Borracha. Viu, Morato? Boca de Borracha do bode, mandou mensagem aqui, ó. Chama o homem de Boca de Borracha. Então tem que pedir, o do bode pediu, tem que falar. Nosso amigo presidente da liga, Boca de Borracha, estou conversando com ele agora, mais cedo. Ele me falando, né, que o jogo do campeonato de Bom Despacho, o primeiro jogo da final do domingo, estava marcado para as 15h30. O jogo estava marcado para 15h30 do domingo. Foi antecipado. Foi antecipado para 9h30. 9h30 da manhã. Esse jogo do Campeonato de Bom Despacho. Porque tem vários jogadores tanto faz do Operário como da equipe do Favorito que está jogando o campeonato de Pará de Minas. Parece que as equipes do Pará de Minas têm jogos importantes, valem vaga para final, para semifinal, quarta de final, se não me engano. Fase decisiva, né? E o pessoal pediu para antecipar esse jogo pela parte da manhã. O pessoal joga aqui, depois vai lá em Pará de Minas, ganha uns trocados, né? Vai lá ganhar uns trocados e jogar para as equipes do Pará de Minas. Então, portanto, esse jogo entre Famorini e Operário, na verdade é Operário e Famorini, seria 15h30, foi antecipado para 9h30 da manhã do domingo, no dia 27, a pedido dos clubes, né? Os clubes pediu, o presidente foi e acatou. Né, o jogo vai ser 9h30 pela parte da manhã no domingo. Então, o pessoal, né, quem estava com a agenda programada para as 15h30 no domingo, antecipe um pouquinho para as 9h30. Antecipe para a parte da manhã, às 9h30. O pessoal pode ir lá acompanhar o jogo, operar e favorito depois, né? Fazer aquele almoço tranquilo, descansar o domingo. Eu achei esse horário, eu sinceramente achei esse horário até melhor no domingo. Porque domingo à tarde a pessoa está preparando, é para ir na igreja, né? Se é evangelho, vai na igreja, da igreja dele, se é católico, vai à missa, né? Então vai descansar, que na segunda-feira é preto na fuinha. Então é desse jeito, né? Então o jogo foi antecipado para 9h30 e a gente espera que seja um grande jogo, né? O povo vá, né? Domingo pela manhã, não tem nada na televisão, não tem nada na cidade. O pessoal pode ir lá acompanhar o Famorini e também o Operário, que com certeza vai ser um grande jogo. É o primeiro jogo da final do Campeonato de Bom Despacho. Esse Campeonato de Bom Despacho tem um patrono da competição, o Serginho, doutor Sérgio, né, fisioterapeuta, o Serginho da do IP, é o patrono do campeonato e vai estar lá também marcando presença, né, acompanhando esse jogo. E é finalíssimo desse campeonato, vai ser depois da eleição, não vai ser dia 11, né, conversando com o presidente, não vai ser no dia 11, porque dia 11 o presidente não está na cidade, vai estar viajando. Então, provavelmente, dia 17 ou 18 de outubro é o último jogo do municipal, do Campeonato de Bom Despacho, que aí sim com a presença do presidente. Também não tem lógica, né, Regi? Fazer uma final de campeonato com o presidente não estando na cidade. Não tem, né? O presidente tem que estar marcando presença.
3: É,
4: né?
3: Não pode. O presidente tem que ser o chefe, né? O chefe é o presidente, ele tem que estar junto.
4: Com certeza, tem que estar junto na grande final. E a antecipação do jogo, Regi? O jogo do primeiro jogo agora da final, domingo, seria 15h30, passou para 9h30 da manhã, como um acordo das duas equipes, já que as duas equipes têm muitos jogadores que jogam em Pará de Minas. Então, aí jogar desfalcado, então joga completinho e depois vai para Pará de Minas.
3: É isso, as duas equipes chegam no acordo, tá tudo beleza, tudo certo, né, Alan?
4: É, as equipes chegou em acordo e o Moratinho não põe dificuldade nenhuma.
3: Isso.
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2: 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Continuando falando da Liga, né? A Liga tem... foi liberado lá pela Secretaria de Esporte para estar fazendo um campeonato de 40. Morado, o pessoal não quis fazer de 35, então vai ser um campeonato acima de 40. Morado vai fazer um campeonato acima de 40 e o Morado está convidando, né, todas as equipes filiadas à Liga e não filiadas que queira participar do campeonato de 40, pode estar procurando Morado. Vai começar bem rápido. Talvez comece esse campeonato de 40 antes de terminar esse campeonato de Bom Despacho. Então, mais um campeonato pela frente, hein, Regi? Pela Liga. É o 40. Bom, acima, né, de 40, é de 40 para cima, menos não tem possibilidade nenhuma.
3: Nós estamos precisando de campeonato, tem muita notícia aí, meu Morato. Beleza, parabéns.
2: É, o Moratinho está preparando, né? Preparando. Quem quiser, procura o Moratinho, pode procurar na Liga, pode ligar para ele, né, para estar montando as suas equipes, né? Como é que vai ser a forma de disputa. Vamos começar rapidão esse campeonato, tá acima de 40. E o Moratinho hoje também deu uma volta na região aí, né? Foi na cidade de Pedro Digão, Nova Serrana, Araújo, foi em Santo Antônio do Monte, Lagoa da Prata, passou em Moema. Rodou bem bastante hoje a nossa região, Moratinho, procurando as equipes para o regional. É, Moratinho falou que tá meio difícil, que as equipes estão meio desanimadas, tá achando a despesa do futebol amador muito caro e qualquer jogador que vai contratar quer ganhar. Ninguém quer jogar de graça mais. Futebol amador ficou nessa situação. Tem gente que paga, sorta fortuna em jogadores, então chegou nesse ponto, achei.
3: É, o problema é esse, né? O problema é que tem time que investe demais, atrapalha pro outro, e às vezes não tem condições de investir muito. Tem, dá uma ajuda de custo, eu acho que todo mundo dá, mas fazer pagamento forte demais da conta também não pode, né, Aron?
2: Com certeza, e essa Copa Itatiaia, as equipes gastam muito dinheiro, né, gente? Gasta muito dinheiro. Com isso aí, depois...
3: inflacionou o futebol,
2: né? É, inflacionou e muito. E depois vai fazer qualquer campeonato aqui na nossa região, qualquer jogadorzinho meia bomba quer ganhar aí muito, então fica difícil. O pessoal de Santo Antônio do Monte já falou que não pode, no Nacional, falou que seria um prazer estar disputando esse campeonato.
3: Pois é.
2: Mas pela situação que se encontra o futebol amador, hoje está inviável. Lagoa da Prata também está um pouco difícil. Não é só as equipes de Moema que manifestaram o interesse. De Bom Despacho, a gente sabe que é difícil as equipes entrar também.
3: É.
2: A gente sabe, sem entrar, é só o Famorino operar e olha lá. Né? Então a gente acha um pouco difícil.
3: Justamente.
2: Então provavelmente não vai estar acontecendo esse campeonato regional. Mas o Moratinho vai estar à procura, né? Está à caça de pão à procura dos clubes. Eu creio que depois ele vai estar aí pro lado de Martinho Campo, Pompeu, Abaeté, Bitira. Quem sabe o pessoal dali possa tá vindo.
3: Às vezes, pro lado de cá, o povo é mais forte, né?
2: É, lá no Pombel, ali o povo tem dinheiro, Martim Campo, ali tem um pessoal mais...
3: É,
2: vamos ver, esse já o tempo tava encurtando, né, gente? Já tá no final de hoje, 23, né? Tá no final do mês de setembro, então vamos ver, né? Isso. Vem esse campeonato do veterano aí, vamos ver como é que vai ser, se houver datas, as equipes manifestaram interesse, pode estar acontecendo esse campeonato regional, a gente fica na expectativa. Tomara que aconteça, mas um pouco improvável acontecer, hein?
3: É, se cidade, igual você falou, Nova Serrana, vários outros.
2: Lagoa Santo Antônio do Monte.
3: Não topou, como se diz na gira.
2: Araújo vai ter o campeonato lá de Araújo, então não vai disputar, o pessoal vai disputar lá dentro da cidade mesmo. Por isso que o pessoal tem que valorizar mais o campeonato municipal, para fazer um campeonato mais longo. São 18 horas e 30 minutos, vai pro intervalo, daqui a pouquinho a gente tá de volta.
3: É, pai bola. O
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0: Oi! Estamos de volta, são 18 horas e 34 minutos, 18h34, o programa Fino da Bola nessa quarta-feira, né? Quarta-feira de finais. Hoje é quarta-feira que tem final lá no CTR João Delgado. Convidar todo mundo pra lá, né? Pro CTR João Delgado, que hoje tem os jogos finais, né, da Copa Jornal Fique Sabendo Empresarial a partir das 19 horas. A partir das 19 horas, hoje tem a disputa do terceiro lugar, Mar de Minas enfrentando o Agrovete. Mar de Minas e Agrovete é o jogo das 19 horas, jogo do terceiro lugar. E logo após, por volta de 20 horas, a decisão do título, né? Quem vai levar o troféu de campeão empresarial 2026 da Copa Jornal, fique sabendo. Bombas Diesel enfrentando a Qualis. Bomba Diesel e Qualis. Esses são os jogos lá do CTR João Delgado, Reixinha.
1: Tá certo, bom espetáculo. O torcedor ir pra lá assistir esse jogão de bola, essa final lá, que tem bom jogo, porque foi um campeonato muito de nível, muito bom, né, Aron?
0: É, então a gente convida todos os torcedores de Bonas Partes em geral, né, quem gosta do futebol, vai lá prestigiar, com certeza vai estar lotando lá o CTR João Delgado para estar acompanhando duas grandes jogos, né, o terceiro lugar e a disputa do título, da finalíssima.
1: É ali pertinho, lugar bom de ir, estacionamento bom ali no pé, é bacana, e também todo mundo acompanha esse jogão de bola aí, que eu tenho certeza que vai ser um bom espetáculo. Eu vou passar por lá, viu, Adão?
0: Com certeza. Então, espero que você passe mesmo. 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
1: Esse é o nosso, é o dinheiro nosso mesmo daqui da cidade, bacana demais.
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0: É, essa Copa Jornal Fique Sabendo se encerrando hoje, né? Então, pessoal, tá convidado aí, né, pra estar acompanhando esse jogão de bola no CTR João Delgado. Quem não puder ir, dá moral aí pro nosso amigo Neco Ribeiro, né? Isso. Transmissão do canal Sport Play no YouTube. Dá moral aí pro nosso amigo Neco Ribeiro e acompanha lá, né, essa grande transmissão do nosso amigo Neco Ribeiro, também da cinegrafista, né? Isso. Ela que mostra todo mundo, mas ninguém vê ela.
1: Isso.
0: É a Joyce, a esposa do Neco Ribeiro. É,
1: sistemática.
0: É, mostra todo mundo no YouTube, mas ninguém vê ela. Essa é a vida de cinegrafista, né, gente?
1: É.
0: Então, um abração pro Neco Ribeiro. Boa transmissão, viu, Neco Ribeiro? Boa sorte, que dê tudo certo, que acompanhe. E seja mil maravilhas, uma grande transmissão do Sport Play, do Neco Ribeiro e também da Joyce, pessoal que vai estar por lá. Vai estar por lá também nosso amigo Thales Tavares, já está lá, né, com o som dele, DJ Thales Tavares, tertuliano. É. O homem está lá, marcando presença nessa grande final. São 18 horas e 38 minutos e vai para o intervalo daqui a pouquinho, a gente está de volta.
1: É, pai bola.
0: É, vamos falar, continuando o programa Fim da Bola, vamos falar aqui da Copa Minas Gerais Sub-13. É o nosso amigo Ramon, um abraço pro nosso amigo Ramon Nogueira. É, grande Ramon lá no Ana Rosa, Copa Minas Gerais, Sub-13, segunda rodada, aconteceu ontem, na noite de ontem, entramos em quadra pela segunda rodada da Copa Minas Gerais na categoria Sub-13 em Divinópolis. Enfrentamos a forte equipe do CIF, no Centro Cultural do GEC. E fomos superados pelo placar de 6-1. Nosso gol foi marcado pela atleta Duda Costa. Apesar do resultado, foi mais uma experiência de grande aprendizado para nossas meninas, que segue evoluindo a cada jogo. Seguimos de cabeça erguida, aprendendo e evoluindo. É só o começo da caminhada. Nosso próximo jogo do Sub-13 será na próxima terça-feira, dia 29/9, na cidade de Nova Serrana, contra o Nova Serrana Olímpica, É, então vai ser esse jogo lá em Nova Serrana. O Ramon é bacana, né? Achei importante que ele sempre motivando o grupo, né? Que sempre nas derrotas, o Romário falou uma coisa mais cedo. Vou até fazer um comentário aqui em cima das falas do Ramon aqui. Desse comentário do Ramon aqui. Eu ouvi um comentário do Romário. Ele falou a coisa mais certa que tem no mundo. Ninguém aprende nada com derrota, não. Derrota você vai... aprende nada, não. Você tem que treinar e ganhar o jogo. Ele falou que não aprende nada com derrota, não. Agora sim, 18h39, vamos pro intervalo.

0: 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Então, um abração pro nosso amigo Ramon, né? Ramon Peixoto. Não desanima, não, Ramon, com certeza. Né? Bons frutos você vai colher pela frente aí. Esse campeonato mineiro de futsal, Copa Minas Gerais de futsal, a gente sabe que é um campeonato difícil. As equipes investem bastante, né? Gastam muito dinheiro, contratam jogadores da região toda. E o Lusa vai com o pessoal aqui de Bons Pastos. Então a gente torce que o pessoal, né, continue evoluindo, como você disse, vai evoluindo aos poucos. E nas próximas competições, com certeza, os resultados serão outros. São 18h42, vai pro intervalo. Daqui a pouquinho está de volta com o programa O Fino da Bola.
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3: 6h43.
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6: 6:46.
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8: 6:46, 18:46. Estamos de volta com o programa Fino da Bola, falando agora de veterano, né? Vamos falar, continuando falando do veterano da liga, conversando com o Moratinho agora no intervalo. No intervalo aqui, o Moratinho dizendo aqui que o América de Moema no veterano está confirmado, né? No quarentão. A equipe do América de Moema está confirmado, né? Através do presidente lá, o Toi Sacolão, quem manda um forte abraço do nosso amigo Toi Sacolão, que agora é o presidente do América, né? Então o América tá marcando, vai estar marcando presença.
9: Agora é o presidente do América?
8: É, o presidente do América.
9: Ó, oh, bacana, viu? Muito bom.
8: É, então o Toi Sacolão, o pessoal do Moema, do América, vai estar marcando presença nesse quarentão, acima de quarentão, né? Que vai estar o presidente da Liga vai estar organizando, lembrando que a arbitragem é paga pela Liga, mas só para os clubes de bom despacho, né? O Moratinho deixa bem claro isso aí. E dinheiro, essa verba aí que é destinada à arbitragem, é só para os clubes de bom despacho. Fora do município de bom despacho, as equipes têm que bancar com suas despesas, com a arbitragem. E o Moratinho passou lá na secretária hoje, na Roberta, né? Um abração para a Roberta Neves. Também o Robinho não esteve por lá, mas aquele abraço no Robinho, para a Lina também. E aí, bateu aquele papo bacana, o Moratinho agradecendo muito a Roberta Neves pelo atendimento que tem com a Liga, né? Pela parceria, né? E a secretária disse pro Morato que pode fazer o campeonato, que tá garantido essa verba aí para a arbitragem desse quarentão, gente, acima de 40.
9: Beleza, parabéns aí, obrigado
8: pelo apoio, né, ao futebol do Bom Esporte, né?
9: Roberta, que tá fazendo aí pelo futebol de Bom Esporte.
8: Fazer muita coisa, né, gente, pelo futebol do Bom Esporte, tem que falar a verdade,
9: tá,
8: né,
9: gente? Ajudando o futebol de Bom Esporte, parabéns para ela.
8: É, na medida possível, né, que é destinada à Secretaria de Esporte, ela tá ajudando e muito, né?
9: Você sabe da dificuldade que é fazer essas jogadas aí, para poder dar certo para um lado, dar certo para o outro, e ela não tá medindo esforço para isso.
8: Dos últimos tempos para cá, o trabalho da Secretaria de Esporte, através da Roberta, tá muito bacana, tem que falar a verdade, né,
9: muito
8: gente?
9: Muito bom.
8: Tá muito verdade. Bom, né, apoiando muitas equipes de bons partes, no futebol amador, no veterano, também nas competições, né, que os clubes bons partes estão disputando, então parabéns
9: isso. Por
8: esse apoio. O futebol só cresce com a ajuda da Secretaria, né? A Secretaria, na medida possível, está ajudando e muito.
9: Com certeza.
8: Então, nisso aí, é muito bom para os clubes.
9: E para o futebol de bom despacho.
8: Para o futebol de bom despacho, né? Para todo mundo, né? Para a gente também que divulga o esporte.
9: Isso.
8: Né, gente? Que tendo mais campeonato, é mais notícia para a gente estar falando aqui.
9: Com certeza.
8: Já que o programa Fim da Bola é 99,99 amador de futebol local.
9: Isso.
8: Né, do esporte local. Então, tendo mais competições é melhor para a gente, melhor para os clubes, melhor para todo mundo. Parabéns, Roberto. Continue assim, incentivando sempre o futebol, o esporte que é da nossa cidade. Vamos falar, continuando falando do veterano, agora é a Copa Centro-Oeste Master 51. É o campeonato do meu amigo Delcio, né? A organização do Delcio lá de Moema. Grande Delcio, grande amigo, grande pessoa. Esse aí é o incansável Delcio.
9: Esse é.
8: Pena que não está na Secretaria de Esporte, tinha que estar lá, viu?
9: Pois é.
8: Tinha que estar na frente das organizações lá de Moema, mas já sabe, né? Sabe como é que é?
9: As coisas sempre muda, né, Aron?
8: É, já sabe como é que funciona. Copa Centro-Oeste Master 51 2026, dia 26 de novo, próximo sábado, às 15h30, é a semifinal no estádio João Vaz Sobrinho, jogo da volta, campo do Ipiranga na cidade de Arcos. Tem o Ipiranga de Arcos que perdeu o primeiro jogo de 3-0, recebendo o Maringá que ganhou de 3. É, então agora o Ipiranga tem a melhor campanha. Agora eu vou te fazer uma pergunta, não é porque é esse do muro, não.
9: Mas depende, né?
8: Na sua visão, o Ipiranga consegue fazer essa diferença? Empatar esse jogo dos 3x3 e ganhar os pênaltis, passar para outra fase ou não?
9: Ah, mas aquilo que eu falei para você.
8: Sem ficar em cima do muro?
9: Não, não estou em cima do muro. A realidade do futebol. Você sabe que virar um jogo é difícil. Ainda mais um para cá elevado dessa maneira de 3 gols de diferença. É para fazer 3 gols, tentar no dia de todo jogador jogando bem. E a outra equipe, às vezes, não conseguindo jogar o suficiente para poder superar.
8: Manter esse placar de treino.
9: Com certeza.
8: Sua opinião, o que que dá? Você não falou, você só enrolou e não falou
9: não,
8: nada.
9: Não, tá dentro da opinião, acho que é difícil.
8: Será que não passa, não?
9: Não, muito difícil.
8: Eu vou ficar em cima do muro, não. Para mim, o Ipiranga vai fazer a reversão.
9: É.
8: O Ipiranga vai fazer a reversão, né? Provavelmente, a equipe visitante joga um pouquinho de desfalque, a equipe lá da casa... Joga mais completo, eu creio que o Ipiranga vai fazer a diferença pela campanha, pelos números da competição. Eles não vão deixar escapar. A melhor equipe até agora, para mim, o Ipiranga passa.
9: O Ipiranga
8: não sei
9: vai
8: qual
9: jogar em casa.
8: Vai ser, vai jogar em casa.
9: Não, pois é, nossa, tem essa vontade de jogar em casa.
8: É, não sei como que vai ser, mas que o Ipiranga passa para a final, vai passar. Essa é a minha opinião. E no outro jogo, a gente, na cidade, dia 26 também, no SAP, 15h30, semifinal, campo da Lagoa Preta, distrito de Lagoa Preta, São José das Varginhas, Minas Gerais, joga lá o América Lagoa Preta, que ganhou o primeiro jogo lá em Luz, fora de casa, de 4-0.
9: Certo.
8: Vai receber o Marcelo, que tem que fazer a diferença de 4 gols para levar para pênalti. Me perdoa o pessoal lá de Luz. Para mim, o América já tá na final.
9: É, não, é o que eu tô falando. Esse para cá aí é difícil, Aron. Além da equipe do América ser uma equipe muito boa, ainda tem essa diferença desse tanto de gol.
8: É, pra mim o América já passou, viu, Ranchinho? Mas é futebol, sabe o que acontece? Mas eu não vou ficar em cima do muro, não. Pra mim vai dar América e Ipiranga na final.
9: Isso.
8: 21º Regional da UCAS, fase preliminar, 6ª rodada. Tem jogo nesse final de semana. Jogo categorias de base. 2026, tá aqui. O América de Moema, América Futebol Clube de Moema, recebendo o Independente de Abaeté, é a Academy.
9: Certo.
8: Dia 26/9, sábado, 9 horas da manhã, categoria 2017, sub-9 do Estádio Municipal José Osvaldo Madeira, na cidade de Moema. O outro jogo acontece também do América de Moema, é em Lagoa da Prata, no próximo domingo, dia 27, 8h30 da manhã, categoria 2018, é o sub-8 e 2015, é o sub-11, no CT Geraldo Lano, em Lagoa da Prata. Tem Lanos e América de Moema, é os jogos do América nessa competição. E tem jogo aqui, ó, tem jogo aqui antecipado. 21º Regional da UCAS, informação de modificação de tabela. Lanos e América de Moema, categoria 2018-2015, pela 6ª rodada, data 25/9, sexta-feira. O anterior seria dia 27, domingo. Foi antecipado para o dia 25, sexta-feira, portanto, depois da manhã. Horário 19 horas, anterior era 8h30. Local CT Geraldo Lano, Lagoa da Prata. Motivo, a pedido do América, acordo com o Lanos. Dorense e a

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5: 6h55.
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6: 18h55, estamos de volta com o programa Fino da Bola, né? Falando do brasileiro, o Brasileirão vai dar uma parada agora por 17 dias, voltando só no dia 7, né? Tá parado desde o domingo, dia 20. As equipes brasileiras agora tem que preparar, né? Vai ser bom para as equipes que estão em três competições. Por exemplo, aqui, ó. Palmeiras está na quarta, está na semifinal da Libertadores, na semifinal da Copa do Brasil e é o segundo colocado brasileiro. Flamengo está na semifinal da Libertadores e está liderança isolada do brasileiro, 3 pontos na frente do Palmeiras.
7: Certo.
6: O Atlético Mineiro é outra equipe que está, né, em sétimo lugar no Campeonato Brasileiro. Está na semifinal da Sul-Americana e na semifinal da Copa do Brasil. Então essa parada aí vai ser boa para essas equipes, né? Igual o Vasco também está na Sul-Americana, na semifinal.
7: Isso.
6: O Vasco é uma equipe meio tapaiada. Está na semifinal da Sul-Americana, semifinal da Copa do Brasil e está no Brasileiro também. Está lá embaixo, mas está em três. Então para essas equipes vai dar uma descansada no elenco, né, Regine?
7: Vai dar uma descansada aí também para dar prazo de voltar aí, que é brasileiro mais organizado, porque é esse trem de brasileiro para dar uma parada desse jeito aí, Aaron, não deixa de trazer um desânimo no futebol brasileiro.
6: Eu te pergunto, esse jogo amistoso, né, a Copa do Mundo acabou, né, em julho, agosto, setembro, pouco mais de dois meses, acabou a Copa do Mundo.
7: Isso.
6: Pra que esses três amistosos agora? Conta uma coisa, não tem nada aí em disputa agora.
7: Isso aí eu vou te contar que é o seguinte, dá na cara demais que é pra se manter o treinador.
6: Pra ganhar dinheiro também, né?
7: Pois é, ué.
6: Pra ganhar dinheiro.
7: Manter o treinador.
6: É, porque, vou falar a verdade pra você, esse ano não precisava ter jogo de seleção, não. Copa América não começa esse ano. Não tem esse ano. Eliminatórios pra Copa do Mundo não começa esse ano. Pra quê? Para três?
7: Não precisava estar gastando esse dinheirão com esse cara, não.
6: É, eu acho que no Brasil, né, até o próprio treinador brasileiro fala, o Brasil foi campeão de... É o pentacampeão, é a equipe que mais ganhou a Copa do Mundo, a seleção que mais ganhou... Nunca precisou de treinador estrangeiro.
7: Não, nunca precisou.
6: Não sei porque. E esse treinador fez só lambança, Ranchinho. Falar a verdade, fez só lambança na Copa do Mundo e o pessoal defendendo ele. Ninguém meteu o pau nele.
7: E seja treinador simples, igual os treinadores do Brasil. A CBF que está dando moral para ele, Aron.
6: E ele nunca foi treinador de seleção nenhuma, só em time lá na Espanha, na Itália.
7: Isso.
6: Né, rodou, então, em seleção, ele nunca foi treinador da seleção italiana, treinador da seleção italiana. Não. Agora vem para a seleção brasileira, treinar a seleção brasileira.
7: Ganhando um bude de dinheiro.
6: Ganhando muito dinheiro.
7: A mordomia.
6: E eu não concordo, não entendo por que esses três jogos amistosos agora, final de setembro e início de outubro.
7: O que eu estou te falando, volta a

0: frisar, e se você analisar direitinho, você vai ver também que é para se manter o treinador.
1: Dá uma parada agora, né? Até dia 7 de outubro. Eu creio que novembro, finalzinho de novembro, início de dezembro, deve ter outra data FIFA.
0: Resuma mais uma
1: data. Deve ter outra data FIFA para ter mais jogo amistoso. Com então, assim, que motivação com o torcedor, hein? Será que vai ter torcedor que vai assistir esse jogo, Anjinho?
0: Tem torcedor.
1: Parece que o jogo do Brasil contra a Austrália, se eu não estiver enganado, é sexta-feira, 7 horas da manhã.
0: Pois é, 7 horas da manhã.
1: 7 horas da manhã, né?
0: Brincadeira, né,
1: Arão? Então, Regis, são 18 horas e 59 minutos, tá na hora de ir embora. Vambora?
0: Vambora, né? Agradecer a você, agradecer ao Evaldo, agradecer a Deus por mais um programa. Amanhã a gente tá de volta para falar mais de futebol, se Deus quiser. Tchau, tchau.
1: Também tô indo embora, né? Abraço a Xen, abraço nosso Evaldo Ferreira, abraço a você, ouvinte, que acompanhou a gente até esse momento. Fique com a Nova Ereza, a partir das 8 horas tem mais aqui com a Rádio Nova Ereza. Um abraço, fique com Deus e até amanhã.

0: Em Brasília, 19 horas.
1: Está no ar a Voz do Brasil. As notícias do governo federal que movimentaram o país no dia de hoje.
2: Olá, boa noite.
0: Boa noite para você que nos acompanha em todo o país.
2: Quarta-feira, 23 de setembro de 2026.
0: Vamos aos destaques do dia.
2: Sancionada lei que aumenta a pena para furto e roubo de combustíveis.
0: Norma também endurece a punição para quem compra, transporta ou vende combustível de origem criminosa.
2: E tem início a operação carga pesada com foco em aumentos abusivos. Luana Karen.
3: Agência Nacional do Petróleo já aplicou mais de 200 milhões de reais em multa a distribuidoras por cobrança abusiva.
0: E o Brasil ultrapassou os 30 milhões de empregadores e trabalhadores por conta de empregados e trabalhadores por conta própria em 2025.
2: O índice passou de 24% em 2012 para 35% segundo o IBGE. Gabriela Noronha.
4: A região sul liderou a formalização e atingiu índice de 47% em 2025, seguida pelo centro-oeste e pelo sudeste.
0: Transporte aéreo.
2: Mais de 88 milhões de passageiros viajaram em voos domésticos e internacionais de janeiro a agosto.
0: Número é 4,7% superior ao registrado no mesmo período do ano passado.
2: E novas regras ampliam os direitos à informação dos passageiros. Thaís de Araújo.
5: O consumidor deverá ser informado já na compra da passagem de que o voo pode sofrer alterações por condições meteorológicas, requisitos de segurança ou outros fatores.
0: Hoje na apresentação da Voz do Brasil, eu, Mariana Jungmann e Luciano Seixas.
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0: Foi sancionada a lei que aumenta penas para furto e roubo de combustíveis.
2: Além de endurecer penas contra ilícitos já existentes, o dispositivo também tipifica novos crimes.
0: E para saber os detalhes, nós conversamos agora ao vivo com a repórter Luana Karen, que apurou tudo. Boa noite, Luana.
6: Boa noite, Mariana, Luciano. Boa noite também aos ouvintes da Voz do Brasil. A nova lei alcança crimes cometidos desde os locais de produção e armazenamento até o transporte de combustível furtado ou roubado, incluindo o transporte por dutos, terminais e veículos de qualquer espécie. A norma cria pena específica de reclusão de 4 a 10 anos e multa para o furto de petróleo e derivados, gás natural, álcool etílico hidratado, biocombustíveis e óleos lubrificantes.
2: E, de acordo com esse novo dispositivo, a venda de combustível proveniente de crime é considerada crime também, né, Luana?
6: É isso aí, Luciano. Quando o agente tiver conhecimento da origem criminosa do insumo, a pena pode chegar a 8 anos de reclusão e multa. A norma também prevê a interdição do estabelecimento, a alienação antecipada de bens apreendidos e, após a condenação, a perda do cargo, função ou emprego público. O secretário Nacional de Segurança Pública, Chico Lucas, explica que a nova legislação, além de penalizar um crime contra a ordem econômica, combate um problema que pode até afetar a saúde pública.
7: Quando nós aumentamos uma pena como essa, a gente está enfrentando sobre todos os eixos, né? Esses combustíveis que eram furtados ou roubados, a comercialização deles, por vezes, era feita de maneira fracionada em lugares com pouca segurança. Isso trazia um risco para a vizinhança e também um risco ambiental, né? Porque combustível pode pegar fogo, destruir uma casa, uma comunidade. Então, esse aspecto também tem que ser levado em consideração no que diz respeito ao aumento da pena.
0: Agora, Luana, essa semana também a Secretaria Nacional do Consumidor se reuniu com 140 representantes, né, de PROCONs para alinhar uma ação de fiscalização do mercado de combustíveis. Como é que vai funcionar esse trabalho?
6: Olha, Mariana, o encontro marcou o início da Operação Carga Pesada, de âmbito nacional, que tem como foco a apuração de possíveis aumentos abusivos na comercialização de combustíveis líquidos. Os PROCONs poderão compartilhar informações, documentos e resultados das fiscalizações, além de organizar ações conjuntas. A reunião foi convocada após a Agência Nacional de Petróleo, Gás Natural e Biocombustíveis ter recebido cerca de 330 denúncias relacionadas relacionadas a aumentos abusivos de preços. De acordo com o secretário nacional do consumidor, Ricardo Morishita, já foram instaurados 70 processos administrativos contra postos de combustíveis. Morishita explica que o problema está no aumento da margem de lucro desses estabelecimentos.
8: Qual é o problema? É num momento de guerra em que o governo tem programas de subvenção, quer dizer, ele faz pagamento direto para auxiliar a compra desse combustível. Tem a desoneração de impostos, ou seja, a sociedade brasileira contribui com esse processo e absolutamente num momento tão delicado do cenário global, com o aumento do preço do petróleo, não é o momento para o aumento da margem de lucro desses postos. E isso configura uma prática abusiva prevista no Código de Defesa do Consumidor.
6: Os estabelecimentos têm 20 dias para apresentar defesa e os processos seguirão os procedimentos administrativos previstos na legislação.
9: Luana, você mencionou agora há pouco sobre denúncias recebidas pela ANP. Como é que está sendo a atuação da agência?
6: Luciano, a ANP tem aplicado multas a essas distribuidoras que já superam os 200 milhões de reais. As penalidades resultam de decisões em primeira instância e as empresas ainda podem recorrer. Em algum dos casos julgados, a agência apurou que as margens brutas das distribuidoras aumentaram mais de 1.350%.
0: Nossa, e tem algo que os consumidores possam fazer, Luana, para ajudar nesse controle do aumento abusivo do preço dos combustíveis?
6: Com certeza, Mariana. Além de registrar a queixa aos PROCONs estaduais e municipais, o contato sobre possíveis irregularidades no mercado de combustíveis pode ser feito diretamente com a ANP, tanto pelos canais digitais da agência quanto por telefone. O número é 0800-970-0267. Luciane e Mariana.
9: Obrigado, Luana Karen, pelas informações ao vivo aqui na Voz do Brasil.
0: Aumentou o número de brasileiros com CNPJ, o Cadastro Nacional de Pessoas Jurídicas.
9: Segundo o IBGE, esse percentual aumentou 11% de 2012 a 2025, alcançando 35%.
0: E as mulheres estão buscando mais a formalização para tocar seus negócios.
10: O aumento na formalização entre as pessoas que trabalham por conta própria foi apontado pelo IBGE em dados divulgados nesta quarta-feira. Em 2025, o contingente de empregadores e trabalhadores por conta própria no Brasil somou quase 31 milhões de pessoas. O percentual de formalização com CNPJ, o Cadastro Nacional da Pessoa Jurídica, chegou a 35%, frente a 24% em 2012. De acordo com o analista do IBGE, William Kratochiwil, a formalização está associada ao nível de escolaridade.
11: Percebe-se claramente um aumento da formalização, juntamente com o aumento da escolaridade desses trabalhadores. Por exemplo, os trabalhadores com ensino superior que trabalham por conta própria, mais da metade deles tem o seu registro no Cadastro Nacional de Pessoa Jurídica. Ao passo que, quando observamos os empregadores, ou seja, aqueles que têm um trabalho, uma empresa mais robusta, eles possuem um nível de formalização muito superior já para aqueles com um nível de instrução mais baixo.
10: Ainda segundo os dados do IBGE, as mulheres têm índice de formalização maior, com cerca de 37% para elas, contra pouco mais de 34% dos homens. A Roseli Ferreira, que é microempreendedora individual, faz parte desta estatística. Ela trabalha na produção de biojoias sustentáveis em Brasília e fala sobre os benefícios da formalização.
12: Né, muitas pessoas acham que é só gasto? Não. Há benefícios, e muitos benefícios, né, em ser um MEI, né, em relação a você estar precisando de um empréstimo, você pode contar várias portas, várias.
10: O regime de MEI, microempreendedor individual, permite que trabalhadores autônomos tenham um registro de CNPJ, emitam notas fiscais e assegurem direitos previdenciários, como aposentadoria, auxílio-doença e licença-maternidade. A contrapartida é o pagamento de uma guia mensal unificada de tributos. O presidente do SEBRAE, Rodrigo Soares, diz que a formalização aumenta os lucros de quem empreende.
13: Ele tem a possibilidade de triplicar o seu faturamento. Por quê? Porque, primeiro, ele vai ter acesso ao crédito e possibilidade de escalar e ampliar as suas vendas, o seu pequeno negócio. Segundo, abre-se para ele a possibilidade também de vender para grandes empresas, para outras empresas, porque elas exigem a nota fiscal.
10: A região sul liderou a formalização e atingiu índice de 47% em 2025, seguida pelo centro-oeste e pelo sudeste. Reportagem Gabriela Noronha.
9: O transporte aéreo brasileiro registra crescimento nos primeiros 8 meses do ano.
0: De janeiro a agosto, quase 89 milhões de passageiros voaram dentro e fora do país, uma alta de 4,7% em relação ao mesmo período do ano passado.
14: De janeiro a agosto deste ano, 88 milhões e 600 mil passageiros foram transportados em voos domésticos e internacionais. As viagens por dentro do país, ou seja, o mercado doméstico, concentrou parte dessa movimentação, com 68 milhões de pessoas. Só em agosto foram 11 milhões e meio de passageiros, sendo 8 milhões e 900 mil em voos internos. O ministro de Portos e Aeroportos, Tomé Franca, detalha o que significam esses números.
15: E o que esses números mostram para a gente? Que a aviação brasileira está crescendo, que mais gente está viajando de avião e, claro, que precisamos continuar investindo para que esta curva de crescimento continue avançando nos próximos anos.
14: O transporte de cargas acompanhou o ritmo de expansão do setor. Em agosto, foram transportadas 121.500 toneladas de mercadorias. De janeiro a agosto, o transporte aéreo acumulou 922.500 toneladas de cargas. Os dados fazem parte do relatório de demanda da oferta da Agência Nacional de Aviação Civil, ANAC, divulgado todo mês. O levantamento reúne informações sobre a movimentação de passageiros e cargas e sobre a demanda e a oferta dos mercados domésticos e internacional. Reportagem Cleide Lopes.
9: E quem vai viajar de avião nos próximos meses precisa ficar atento às novas regras para casos de atraso, cancelamento ou interrupção de voos.
0: A ANAC, Agência Nacional de Aviação Civil, atualizou as informações que as companhias aéreas devem fornecer aos passageiros.
5: A Agência Nacional de Aviação Civil atualizou as regras para transporte aéreo de passageiros. Com a mudança, o consumidor deverá ser informado já na compra da passagem de que o voo pode sofrer alterações por condições meteorológicas, requisitos de segurança ou outros fatores. Em caso de imprevisto, a empresa deverá comunicar o passageiro por canais digitais, informar a previsão de partida, as opções de reacomodação e como acessar a assistência material. Os direitos à alimentação, hospedagem e transporte continuam valendo. Depois de 2 horas de espera, a companhia deve oferecer alimentação. Se a espera ultrapassar 4 horas e houver necessidade de pernoite, também devem ser oferecidos hospedagem e transporte de ida e volta. Em situações excepcionais, quando a empresa não conseguir fornecer diretamente a assistência, o passageiro poderá ter despesas necessárias e razoáveis reembolsadas, mediante comprovação dos gastos. O pagamento deve ser feito em até 7 dias. As novas regras passam a valer em até 30 dias e, em caso de problema, o passageiro deve procurar primeiro a companhia aérea. Se não resolver, pode registrar reclamação na plataforma ANAC Passageiro, no endereço gov.br/ANAC. Com locução de Thaís de Araújo, reportagem Pablo Mundim.
9: A publicidade em ambiente digital ganha novas regras para proteger o consumidor de conteúdos publicitários enganosos, abusivos ou fraudulentos.
0: É o que prevê portaria publicada hoje pelo Ministério da Justiça e Segurança Pública, em conjunto com a Secretaria de Comunicação Social da Presidência da República.
9: A portaria estabelece regras para anúncios impulsionados, ou seja, aqueles que são patrocinados e veiculados por redes sociais e outras plataformas que hospedem conteúdo de terceiros.
0: Na prática, as plataformas com mais de 1 milhão de usuários ativos serão obrigadas a manter um repositório público para que a população consiga pesquisar quem pagou pelo anúncio, quanto foi gasto, o público-alvo, o número estimado de destinatários alcançados e outras informações.
9: E os provedores deverão manter essas informações por pelo menos 1 ano após a veiculação.
0: De mulheres pode começar de um jeito que parece inofensivo, uma promessa de emprego, de uma vida melhor ou até de ajuda financeira.
9: Por isso, é importante ficar de olho e desconfiar de situações suspeitas.
0: Hoje, 23 de setembro, é o Dia Internacional contra a Exploração Sexual e o Tráfico de Mulheres e Crianças. Data para reforçar a prevenção e lembrar que qualquer pessoa pode ajudar denunciando.
16: O tráfico humano é um crime que viola os direitos humanos e afeta a dignidade das pessoas, atingindo de forma desproporcional mulheres e meninas, em especial para fins de exploração sexual e trabalho análogo à escravidão. Esse crime tem se tornado uma ameaça global, já que as redes criminosas estão cada vez mais sofisticadas com o uso da internet e ferramentas tecnológicas, estruturas que ultrapassam fronteiras, como explica Anitta Cunha Monteiro, coordenadora-geral de Prevenção à Violência contra as Mulheres do Ministério das Mulheres.
17: Quando chegam naquela situação de total vulnerabilidade, não conseguem sair facilmente para nem perceber que, de fato, estão numa situação que é considerada crime.
16: No último ano, a Unidade Nacional de Enfrentamento do Tráfico Internacional de Pessoas e do Contrabando de Imigrantes atuou em mais de 1.100 processos judiciais. 216 pessoas foram denunciadas à Justiça. Desse total, 79 pessoas respondem por tráfico internacional de seres humanos e em casos que envolvem quase 300 vítimas identificadas. A Coordenadora-Geral de Enfrentamento ao Tráfico de Pessoas e Contrabando de Imigrantes do Ministério da Justiça e Segurança Pública, Marina Bernardes, faz um alerta para que as pessoas não sejam vítimas.
18: A principal ferramenta é a informação. É receber uma proposta que parece muito boa para ser verdade, que você não tem muita informação ali das condições do trabalho, ou que oferecem pagar tudo, as passagens, hospedagem, buscar, checar as fontes, desconfiar se essas ofertas, se essas promessas vêm principalmente por redes sociais, que hoje é o principal meio, né?
16: O dia 23 de setembro foi instituído pela Organização das Nações Unidas como o Dia Internacional contra a Exploração Sexual e o Tráfico de Mulheres e Crianças. A porta de entrada para denunciar o crime são os discos 100 e 180. Com locução de Edinaldo Júnior, reportagem Cleide Lopes.
9: Vítimas de violência passam a contar com um protocolo integrado de atendimento entre as áreas de segurança pública e saúde.
0: A medida, sancionada hoje, vale para mulheres, crianças, adolescentes e pessoas em situação de vulnerabilidade.
9: Pela nova lei, o primeiro atendimento deve ser feito por um profissional de segurança pública, que deve garantir o encaminhamento imediato da vítima para uma unidade pública de saúde e o registro da ocorrência.
0: Os profissionais de saúde e segurança deverão receber treinamento específico e periódico para oferecer um atendimento que evite a chamada revitimização, ou seja, que a pessoa tenha que passar novamente por situações de sofrimento ao relatar o que aconteceu.
9: O protocolo prevê ainda atendimento médico imediato e informações à vítima sobre direitos e acesso a serviços especializados.
0: Para muita gente, a Libras, Língua Brasileira de Sinais, é a principal forma de se comunicar, estudar, trabalhar e ter acesso a serviços e direitos.
9: Por isso, garantir o uso da Libras também é garantir inclusão e autonomia para as pessoas surdas.
0: Atualmente, existem mais de 300 línguas de sinais em todo o mundo, utilizadas por cerca de 70 milhões de pessoas.
9: Hoje é o Dia Internacional das Línguas de Sinais, uma data que reforça a importância de uma comunicação que seja acessível a todos.
19: Você que está acompanhando A Voz do Brasil está entendendo tudo o que eu falo porque compartilhamos o mesmo idioma. Agora imagine uma comunidade inteira que se comunica com a mesma riqueza de detalhes, sentimentos e agilidade, mas usando o olhar, as mãos e as expressões do rosto em vez da voz. Isso é a Libras, a língua brasileira de sinais. Ela é reconhecida por lei e tem uma gramática própria, com regras de frases e estruturas tão complexas quanto o português. Mas você sabia que nem sempre esse tipo de linguagem foi aceita? Quem explica é Neide Lins, que trabalha como intérprete da língua brasileira de sinais aqui na empresa Brasil de Comunicação.
20: Os surdos, eles foram durante muitos anos obrigados a oralizar, que é a falar mesmo sem estar escutando, né? Inclusive teve o Congresso de Milão em 1880, onde alguns estudiosos se reuniram para discutir a língua de sinais, e nesse congresso foi definido que a sinalização não deveria ser feita, deveria ser feita a oralização. E foi um retrocesso muito grande, né, para a comunidade surda, onde ela foi proibida de sinalizar. Inclusive, em vários casos, era utilizado, inclusive, amarrar as mãos dos surdos para que eles não sinalizassem durante o ensino.
19: Atualmente, existe a Política Nacional de Educação Bilíngue de Surdos, que busca promover a qualificação das redes de ensino em todo o país. O objetivo é garantir o direito de todos, como disse Marisa Dias Lima, coordenadora geral bilíngue da Educação Básica e Educação Superior no Ministério da Educação. Como ela é surda, vamos ouvi-la pela voz da intérprete Luciane Bresciani.
21: Essa política tem como objetivo qualificar e assegurar a oferta e também da educação bilíngue de surdos, garantindo o acesso à educação, pensando também a permanência dos indivíduos e uma educação de qualidade.
19: Segundo o Censo Escolar de 2024, há cerca de 60 mil matrículas de surdos na educação básica no país. Eles podem estudar em colégios bilíngues ou inclusivos. Nos bilíngues, os estudantes aprendem Libras como a língua principal. Já nas escolas inclusivas, o professor dá a aula e o intérprete faz a interpretação para o aluno surdo. Foi em uma unidade como essa que Alexandre Mastroianni estudou. Apesar das dificuldades, ele conta que a experiência foi interessante para ter contato com outros alunos. Vamos ouvir a entrevista de Alexandre na voz do repórter Edinaldo Júnior.
22: Lá dentro da escola pública tinham intérpretes e eu percebi que às vezes era complicado, mas era muito bom ter intérprete. Era positivo, mas o problema principal para mim era o professor, porque o professor não dava muita atenção para os alunos com deficiência de forma geral. O professor era direto na fala, fala o tempo todo. Então, quem é ouvinte consegue. E, às vezes, o tradutor não conseguia acompanhar tudo.
19: A Política Nacional de Educação Bilíngue de Surdos prevê também ações de formação inicial e continuada para profissionais da educação, em articulação com as instituições federais de ensino e colaboração entre os entes federados. Reportagem, Márcia Fernandes.
23: Em 2026, o Disque 100 registrou mais de 12 mil violações de direitos humanos contra pessoas com deficiência auditiva e surdez.
9: O Disque 100 oferece atendimento em Libras por videochamada.
23: E para facilitar a perícia médica, o INSS vai garantir a presença de intérpretes de Libras, a língua brasileira de sinais, para pessoas com deficiência auditiva que precisarem desse apoio.
24: Pessoas com deficiência que precisam passar por perícia médica do INSS agora têm direito à participação de intérpretes de língua brasileira de sinais, a Libras, quando esse recurso for necessário para garantir a comunicação. A medida está prevista em portaria do Ministério da Previdência Social, publicada nesta quarta-feira, dia 23 de setembro. O intérprete poderá acompanhar o atendimento presencialmente ou participar por videoconferência e outros recursos tecnológicos. Mesmo quando o segurado e o perito estiverem na mesma agência da Previdência Social, a interpretação poderá ocorrer à distância. De acordo com o INSS, a função do profissional é facilitar a comunicação entre a pessoa com deficiência e o perito, sem substituir a autonomia técnica do médico na avaliação. A recusa injustificada ao recurso, quando necessário, poderá resultar na apuração de responsabilidade administrativa. A nova norma entrou em vigor na data de sua publicação e substitui uma portaria de 2022.
25: Claudimário Carvalho, para a Voz do Brasil.
9: E essas foram as notícias do governo federal.
23: Uma realização da Secretaria de Comunicação Social da Presidência da República.
9: Com produção da empresa Brasil de Comunicação.
23: Fique agora com o Minuto do TCU. Em seguida, as notícias do Poder Judiciário e do Congresso Nacional. Boa noite.
9: Boa noite para você. Até amanhã.
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3: 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Mesmo assim, 28 milhões de brasileiros não usavam a rede em 2025. 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
2: 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Você vai ouvir agora notícias do Poder Judiciário.
4: Supremo decide que mães biológicas ou adotantes terão direito à licença maternidade remunerada.
7: STJ define que homem poderá voltar a conviver com animal de estimação após fim do relacionamento com a ex-companheira.
4: Justiça Eleitoral confirma punição por impulsionamento de propaganda eleitoral.
7: Boa noite, eu sou o Arthur Filho.
4: E eu sou Walter Lima.
7: Supremo Tribunal Federal assegura todas as mães biológicas ou adotantes licença maternidade remunerada de 120 dias, prorrogável por mais 60, independentemente da natureza do vínculo trabalhista ou funcional.
4: A licença maternidade é um direito trabalhista que assegura às mulheres grávidas ou após o parto, ou ainda após a efetiva adoção, um período de afastamento do trabalho destinado para que elas se dediquem aos cuidados com o recém-nascido, à recuperação pós-parto e à formação e ao fortalecimento dos vínculos familiares com a criança adotada.
7: Homem poderá voltar a conviver com cadela de estimação após fim de relacionamento com ex-companheira.
4: Mas o Superior Tribunal de Justiça, o STJ, afastou a guarda compartilhada do PET. Fátima Uchoa.
8: Ao reformar decisão do Tribunal de Justiça do Distrito Federal que havia determinado a reintegração da posse do animal à tutora, o STJ reconheceu a posse conjunta e a divisão de despesas com o animal durante a relação e mesmo após o fim dela. Apesar de considerar possível estabelecer um sistema de custódia compartilhada do PET entre o ex-casal, o STJ afastou a aplicação da guarda compartilhada por entender que os animais são considerados bens, ainda que de natureza especial, como seres vivos e, portanto, não poderiam ser enquadrados nas regras do direito de família. O relator foi o desembargador convocado Luiz Carlos Gamboge.
7: Justiça determina a comprovação da origem de cassiterita ligada a garimpo na terra indígena Yanomami, em Roraima.
4: A decisão é fruto da ação ajuizada pelo Ministério Público Federal, Lucas Lopes.
26: Na liminar, a Justiça determinou que a empresa White Solder Metalurgia e Mineração Limitada e a Cooperativa de Produtores de Estanho do Brasil deixe de comprar, receber, registrar ou vender cassiterita sem documentos que comprovem a origem legal do minério. Além disso, ambas as empresas deverão apresentar à Justiça, em até 30 dias, uma relação completa das compras do minério realizadas desde 2021. Em caso de descumprimento, será aplicada multa diária de R$50 mil para cada ré, além de multa diária de R$20 mil por atraso na entrega dos relatórios e periódicos, que deverão ser entregues a cada 3 meses à Justiça e ao MPF.
7: O Tribunal Superior Eleitoral confirmou uma punição por impulsionamento de propaganda eleitoral negativa contra adversários políticos.
4: Nessa terça-feira, os ministros confirmaram decisão do Tribunal Regional Eleitoral do Rio Grande do Norte, que aplicou multa aos candidatos a prefeito e vice-prefeito de São Gonçalo do Amarante, Vitor Struck.
6: A decisão confirma a aplicação da multa de R$10 mil a Jaime Calado Pereira dos Santos e Flávio Henrique de Oliveira, eleitos em 2024, aos cargos de prefeito e vice-prefeito de São Gonçalo do Amarante. Por maioria, o TSE reiterou o entendimento já consolidado da corte de que a propaganda eleitoral negativa na internet é proibida, tanto na pré-campanha quanto no período eleitoral, e que o impulsionamento de conteúdos com caráter negativo em plataformas como Facebook e Instagram gera a aplicação de multa.
7: A Justiça do Trabalho do Pará determinou o fim do assédio eleitoral a terceirizados em Santarém.
10: Eles tinham de apoiar nas próprias redes sociais um candidato a deputado estadual, Samantha Flor.
11: O Ministério Público do Trabalho denunciou uma servidora da Secretaria de Turismo do Pará, responsável pelos terceirizados que atuam no Centro de Convenções Sebastião Tapajós. Segundo o MPT, o apoio ao candidato teria sido associado à manutenção dos empregos. A Justiça do Trabalho do Pará proibiu a prática e a servidora foi afastada. O Estado foi multado em R$10 mil, além de R$5 mil por trabalhador prejudicado.
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7: A você, uma boa noite.
10: Boa noite e até amanhã.
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13: Eu sou o Thiago Medeiros e estes são os destaques de hoje do Jornal do Senado, que começa agora. Senado lança pesquisa sobre violência contra a mulher com deficiência. Comissão analisa a criação de política de incentivos à fabricação de motores. Jaime Bagatoli propõe auditoria e audiência pública sobre edital de concessão na BR-364. Boa noite. Uma pesquisa inédita sobre a violência contra a mulher com deficiência foi apresentada na Comissão de Direitos Humanos. Repórter Patrícia Oliveira.
14: Os resultados da pesquisa do Data Senado mostram que 60% das brasileiras com deficiência sofreram alguma agressão antes dos 30 anos. Em 65% dos casos, o agressor é o marido ou companheiro. Quase a metade das mulheres com deficiência estão mais vulneráveis à violência patrimonial e 39% sofreram violência sexual, seguida de agressões físicas, morais e psicológicas. A senadora Mara Gabrilli, do PSD de São Paulo, apresentou proposta para garantir prioridade para mulheres com deficiência vítimas de violência nas contratações públicas de serviços. A ideia é oferecer mais autonomia para essas mulheres que são muito dependentes do agressor. E 83% delas não denunciam a agressão.
15: A independência econômica, as redes de apoio e relações sociais das mulheres com deficiência ficam gravemente comprometidas. Isso faz com que meninas e mulheres com deficiência estejam expostas a maiores riscos de sofrer violência.
14: A pesquisa também revelou que apenas 31% das vítimas com deficiência buscaram uma delegacia especializada e 19% delas tiveram a medida protetiva descumprida pelo agressor.
13: O projeto que cria a política de incentivo à fabricação de motores pode ser votado na Comissão de Infraestrutura. O objetivo é a substituição de importações e estímulos para o desenvolvimento de tecnologias sustentáveis no país. Repórter César Mendes.
27: A proposta prevê linhas de crédito específicas e condições favoráveis para empresas que fabricam motores e seus componentes. O objetivo é fortalecer a indústria nacional, reduzir a dependência de produtos importados e estimular a inovação. inovação tecnológica voltada a motores de veículos elétricos, híbridos e movidos a biocombustíveis. Relator, o senador Laércio Oliveira, do Progressistas de Sergipe, elogiou a previsão de estímulos para a instalação de unidades produtivas em regiões menos industrializadas do país.
0: Merece destaque a preocupação da proposição com o desenvolvimento regional e com a desconcentração econômica.
27: O texto estabelece também ações de capacitação profissional em áreas como engenharia, manufatura avançada e gestão da produção industrial.
5: O edital de concessão na BR-364 pode ser tema de auditoria e audiência pública. São 887 quilômetros entre as cidades de Cuiabá, capital matogrossense, e Vilhena, em Rondônia. Repórter Pedro Pincer.
16: O senador Jaime Bagatoli, do PL de Rondônia, apresentou um requerimento que solicita uma audiência pública para discutir os termos técnicos e regulatórios, além da viabilidade econômico-financeira de um edital de concessão da Rota Agrocentral. O edital, aprovado pela Agência Nacional de Transportes Terrestres no último dia 3, prevê um leilão em 17 de dezembro. A concessão abrange 887 quilômetros de trechos das rodovias entre as cidades de Cuiabá, capital matogrossense, e Vilhena, em Rondônia. O requerimento questiona a proporção entre as tarifas e as melhorias previstas.
17: Uma região tão distante, tão longe dos grandes centros consumidores. Vamos parar essa concessão. Não podemos deixar que esse custo seja árduo sobre a população do norte do Brasil, sendo uma única rodovia federal saindo de Cuiabá até o Rio Branco do Acre.
16: O senador também apresentou um requerimento que solicita ao Tribunal de Contas da União uma auditoria sobre o processo licitatório do edital de concessão.
5: Uma nova ligação entre Brasil e Paraguai faz parte do caminho que pretende aproximar o centro-oeste brasileiro dos portos do Oceano Pacífico. A ponte entre Porto Murtinho, em Mato Grosso do Sul, e Carmelo Peralta, no Paraguai, agora tem nome oficial. A estrutura integra a Rota Bioceânica, corredor que pretende reduzir tempo e custos no transporte de mercadorias até a Ásia. Repórter Henrique Nascimento.
18: Uma nova ligação entre o Brasil e o Paraguai passa a levar o nome de um dos defensores da integração entre os dois países. A ponte Heitor Miranda dos Santos liga Porto Murtinho, em Mato Grosso do Sul, a Carmelo Peralta, no Paraguai, e integra a Rota Bioceânica. O projeto, que deu origem à lei, foi relatado no Senado por Nelsinho Trade, do PSD de Mato Grosso do Sul. Ele destacou que a Rota Bioceânica pode diminuir a distância percorrida pelas exportações destinadas ao mercado asiático.
20: Você vai economizar 14 dias de viagem, 8 mil quilômetros marítimos a menos, redução de até 40% no frete dos produtos que sairão desses países, Brasil, Paraguai, Argentina e Chile, para ir até o continente asiático.
18: A ponte está em fase final de construção e a previsão é que seja inaugurada até o próximo ano.
5: Nova lei publicada hoje determina que órgãos de saúde e de segurança devem contar com protocolo integrado para atender vítimas de estupro e outras formas de violência física contra mulheres, crianças, adolescentes e pessoas em situação de vulnerabilidade. O texto estabelece regras para o acolhimento, atendimento médico, preservação de provas e realização de perícias, além de medidas para evitar a revitimização quando a vítima é exposta a novo sofrimento ou constrangimento ao buscar ajuda na saúde, polícia ou justiça. O relator do projeto que deu origem à lei foi o senador Jaime Campos, do União de Mato Grosso. Ele argumenta que as regras unificadas contribuem para um atendimento mais humanizado e tornam mais efetivo o dever do Estado de proteger pessoas em situação de vulnerabilidade.
21: A integração entre os diversos órgãos envolvidos favorece maior celeridade e eficiência na atuação estatal, com reflexos positivos na prevenção da impunidade e na proteção das vítimas.
5: Também foi publicada no Diário Oficial da União a lei que concede o título de capital nacional do basquete ao município de Franca, em São Paulo. A proposta que originou a lei foi relatada pelo senador astronauta Marcos Pontes, do PL de São Paulo. Ele observou que Franca é reconhecida pela relação histórica com o basquete desde a década de 1940, quando a modalidade passou a fazer parte da identidade local. O parlamentar acrescentou ainda que o basquete não se limita apenas ao esporte, mas mobiliza a cultura, a economia e até a geração de empregos locais.
1: Mais do que tradição esportiva, o basquete de Franca configura verdadeiro patrimônio cultural e econômico. O esporte mobiliza escolas, projetos nacionais, categorias de base, academias, estabelecimentos de comércio, gerando empregos diretos e indiretos e fomentando o turismo esportivo.
2: Eleições 2026.
5: Eleitor que não puder votar no dia da eleição pode justificar a ausência para evitar punições da Justiça Eleitoral. Essa justificativa pode ser feita presencialmente ou pelo celular no aplicativo e-título. Repórter Márcio Maturana.
3: Como muitos brasileiros, a militar do Exército Andréia Pereira Cerdeira não vai estar perto da sua sessão eleitoral no dia 4 de outubro. Isso já aconteceu outras vezes, mas neste ano Andréia acredita que vai ser mais simples justificar a ausência.
9: Nas vezes anteriores eu tive que ir até uma sessão para fazer a justificativa, mas agora está um pouquinho mais fácil, a gente consegue fazer isso pelo aplicativo, então evita que a gente tenha que se locomover, né, sair no dia da eleição, procurar um lugar que possa fazer a justificativa.
3: Quem preferir justificar presencialmente pode levar um documento com foto até uma mesa receptora de justificativa em locais divulgados pelos cartórios eleitorais. A punição por faltar e não justificar é multa de até R$ 3,51. Enquanto ela não for paga, o cidadão fica impedido de emitir passaporte, carteira de identidade e inscrever-se em concurso público.
5: Com trabalhos técnicos de Eliseu Caires, o Jornal do Senado fica por aqui. Acompanhe agora as notícias da Câmara dos Deputados. Boa noite.
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19: Câmara analisa obrigatoriedade de telhados verdes em edifícios públicos.
22: Projeto prevê punição para criminoso que expulsar morador de sua casa.
23: Comissão de Educação aprova proposta que visa reduzir a evasão escolar.
24: Boa noite. Avança na Câmara o projeto de lei que cria uma política nacional de combate à evasão escolar. A reportagem é de Maria Neves.
25: A Comissão de Educação da Câmara dos Deputados aprovou o projeto que institui a Política Nacional de Educação e Combate à Evasão Escolar. Como explica o autor, deputado Amon Mandel, do Republicanos do Amazonas, o objetivo da política é garantir a permanência dos estudantes no ensino básico por meio de ações integradas da União, dos estados e dos municípios. A proposta determina que o Ministério da Educação será responsável por coordenar a política e deverá criar mecanismos para identificar o risco de evasão e abandono escolar. Dentre os principais fatores que contribuem para a evasão, cita frequência irregular à escola, histórico de repetência e situação de vulnerabilidade social. De acordo com o relator na Comissão de Educação, deputado Tarcísio Mota, do PSOL do Rio de Janeiro, essas medidas são importantes principalmente para as populações mais vulneráveis.
28: A gente tem, infelizmente, ainda muitas crianças e jovens que estão fora da escola ou estão fora da idade correta na escola. Portanto, a criação de um programa nacional de enfrentamento à evasão escolar é decisivo. Que o governo da União preste assistência técnica e financeira, estabeleça diretrizes, regras, acompanhamento e monitoramento. A gente espera que, dessa forma, as famílias brasileiras tenham condições de que as crianças, jovens e adultos estejam na escola.
25: Ainda de acordo com o projeto, sempre que identificar algum risco de abandono escolar, o sistema de ensino deverá promover a busca ativa do aluno. ano. Esse trabalho poderá ser feito em parceria com conselhos tutelares e a rede de assistência social e deverá incluir visitas domiciliares e notificação dos responsáveis em até 5 dias úteis depois da identificação da ausência prolongada do estudante da sala de aula. A proposta prevê também que sempre que detectado risco de evasão, a instituição deve adotar um plano individualizado de atendimento ao aluno. O apoio deverá contar com ações como atendimento pedagógico suplementar, reforço escolar e encaminhamento a programas de transferência de renda e proteção social. O projeto estabelece ainda que a União deverá prestar assistência técnica e financeira a estados e municípios. Para isso, terá de priorizar aqueles com maiores índices de evasão e repetência, menor índice de desenvolvimento da educação básica, populações em situação de vulnerabilidade social e localização em regiões remotas, especialmente no Norte e no Nordeste. A proposta que institui a Política Nacional de Educação e Combate à Evasão Escolar ainda será analisada pelas Comissões de Finanças e Tributação e de Constituição e Justiça. Se aprovada nas duas, poderá seguir para análise do Senado. Da Rádio Câmara de Brasília, Maria Neves.
4: Educação. Projeto de Júnior Mano, do PSB do Ceará, cria um programa com condições excepcionais de renegociação de débitos do FIES. Segundo o deputado, o objetivo é permitir que estudantes com contratos firmados entre 2012 e 2017 possam também renegociar suas dívidas.
6: A proposta de Júnior Mano prevê descontos de até 100% sobre encargos, abatimentos para pagamentos à vista, parcelamento em até 180 vezes e a suspensão temporária de cobranças judiciais. O texto estabelece ainda reduções adicionais para profissionais da educação, saúde, segurança e assistência social.
4: Cultura. A instituição de regras de transparência para o financiamento público de eventos e shows é o objetivo de projeto de Miguel Ângelo, do PT de Minas Gerais. Pela proposta, a contratação de artistas exigiria detalhamento dos valores e comprovação de que o gasto não vai prejudicar áreas essenciais como saúde e educação.
6: Miguel Ângelo esclarece que o texto não estabelece teto de gastos ou interferência na escolha das atrações, focando apenas na prestação de contas. A medida obrigaria também a divulgação detalhada de cachês, custos logísticos e fontes de custeio nos portais oficiais de transparência.
4: Direitos Humanos. A Câmara aprovou um projeto que proíbe condomínios de multar pessoas com deficiência por perturbação de sossego. A repórter Paula Bittar explica quando a medida se aplica.
7: A Comissão de Constituição e Justiça da Câmara aprovou um projeto que proíbe condomínios de aplicar multa por perturbação do sossego a pessoas com deficiência. A medida é válida apenas para os casos de comportamentos relacionados diretamente à deficiência da pessoa. O texto insere no Estatuto da Pessoa com Deficiência o dever dos condomínios de garantir o tratamento compatível à deficiência do morador, bem como de promover o equilíbrio entre o direito à moradia e a harmonia coletiva. A proposta que proíbe condomínios de aplicar multa por perturbação do sossego a pessoas com deficiência segue agora para o Senado Federal. Da Rádio Câmara, de Brasília, Paula Bittar.
6: Proposta que estabelece recursos mínimos para o Sistema Único de Assistência Social contou com voto favorável de Tiririca, do PSD de São Paulo. O projeto vincula parte da receita corrente líquida da União, dos Estados, do Distrito Federal e dos municípios ao financiamento do SUAS.
7: Pelo texto aprovado na Câmara com o apoio de Tiririca, o percentual mínimo começa em 0,3% no primeiro ano após a publicação e chega a 1% no quarto ano de implementação. A medida busca dar continuidade ao financiamento dos serviços de proteção social.
4: Segurança Pública.
24: Projeto em debate na Câmara quer a punição para criminosos que expulsam moradores de suas casas. A repórter Mônica Tati explica.
0: Proposta em debate na Câmara dos Deputados quer transformar em crime a prática de expulsar moradores de suas residências mediante violência. O projeto também prevê punições para quem coagir moradores a colaborar com atividades criminosas, impor cobranças ilegais a comerciantes ou famílias, ou utilizar o monitoramento eletrônico clandestino. Segundo o autor, deputado Capitão Alden, do PL da Bahia, o objetivo é impedir que facções criminosas ou grupos armados dominem grandes áreas através do terror e da violência contra moradores e comerciantes. O Código Penal já prevê os crimes de ameaça, constrangimento ilegal e esbulho possessório, mas nenhum desses dispositivos reflete a gravidade da expulsão de moradores, segundo o Capitão Alden.
8: Famílias inteiras são expulsas de suas próprias casas sob ameaça de morte. Muitas vezes porque se recusaram a colaborar com criminosos, porque possuem parentes policiais ou porque estes parentes pertencem a uma outra facção rival ou simplesmente porque o tráfico decidiu tomar aquele imóvel. Na prática, essas organizações criminosas passaram a exercer um poder paralelo, dominando territórios, confiscando imóveis e impondo regras pela força.
0: Pelo projeto, o crime de expulsão de moradores por meio de violência, grave ameaça ou intimidação praticada por organizações criminosas será punido com reclusão de 8 a 12 anos e multa. Será enquadrado no mesmo crime quem pichar ou sinalizar imóvel com ordens de desocupação, participar de ordens de expulsão, destruir ou invadir imóveis para coagir moradores a sair, obrigar pessoas a praticar atos ilícitos, exigir o pagamento de taxas de moradores ou comerciantes e instalar e operar clandestinamente sistemas de vigilância eletrônica. A pena poderá ser aumentada em 1/3 se a vítima for pessoa idosa, criança, pessoa com deficiência ou mulher chefe de família. O projeto também agrava a punição de pichações que transmitam mensagens relacionadas a crimes, exaltação de organizações criminosas, racismo, preconceito ou incitação ao consumo de drogas. Nesse caso, a pena passa a ser de 12 meses a 2 anos de detenção e multa. A proposta que criminaliza a expulsão de moradores e comerciantes de suas propriedades mediante o uso de violência já foi aprovada pela Comissão de Segurança Pública e Combate ao Crime Organizado e deve ser votada por mais 3 comissões antes de seguir para o plenário da Câmara. Da Rádio Câmara de Brasília, Mônica Tati.
10: Olival Marques, do Podemos do Pará, é favorável à proposta de emenda à Constituição que integra União, Estados, Distrito Federal e municípios em ações de segurança. A proposta inclui a coordenação do Sistema Único de Segurança Pública, mantendo as competências dos entes federativos.
24: A PEC também amplia a atuação da Polícia Rodoviária Federal para o policiamento de rodovias, ferrovias e hidrovias federais. O texto, que tem apoio de Olival Marques, prevê ainda que a corporação auxilie forças estaduais a pedido dos governadores, além de atuar em situações de calamidade ou desastre.
10: Delegado Fábio Costa, do PP de Alagoas, defende a aprovação de projeto que determina que bens usados na prática de atividades ilegais e apreendidos pelo Estado passem para o poder público. A medida alcança, por exemplo, bens empregados no tráfico de drogas e no desmatamento.
24: Delegado Fábio Costa avalia que a medida pode desestimular práticas ilícitas ao atingir o patrimônio do criminoso. Relator da matéria na Comissão de Segurança Pública, o parlamentar aponta que os bens poderão ser usados na fiscalização de infrações que motivaram a apreensão.
10: Projeto de Vicentinho Júnior, do PSDB do Tocantins, torna obrigatório o uso de tornozeleira eletrônica por agressores que descumprirem medidas protetivas da Lei Maria da Penha. A proposta fixa um perímetro de 500 metros para o disparo do alarme.
24: De acordo com Vicentinho Júnior, a monitoração eletrônica deixa de ser facultativa e passa a ser exigida em caso de reincidência. Para o deputado, a medida garante tempo para que a mulher possa reagir e buscar proteção, além de acionar os órgãos de segurança.
2: Desenvolvimento Regional.
10: Se
11: Minas, Câmara do Republicanos do Amazonas votou a favor do projeto que cria regras para resolver disputas territoriais entre municípios vizinhos. A mudança dos limites dependerá de estudo de viabilidade e de consulta à população por meio de plebiscito.
24: O texto apoiado por Silas Câmara permite que parte do território de um município seja incorporada a outro, sem a criação de uma cidade. A proposta busca facilitar a definição dos limites municipais para evitar problemas na prestação de serviços públicos às populações das áreas envolvidas.
2: Economia.
11: O empreendedorismo feminino tem uma frente parlamentar que defende seus interesses no Congresso. A repórter Silvia Munhato traz mais informações sobre as principais medidas defendidas pelo colegiado.
12: A Frente Parlamentar pela Mulher Empreendedora lançou o Pacto pelo Empreendedorismo Feminino com o objetivo de obter o apoio do Estado e da sociedade para as políticas públicas voltadas para o setor, ou seja, ultrapassar a barreira dos governos, tornando as políticas permanentes. É o que explicou a coordenadora da Frente, a deputada Anne Ortiz, do PP do Rio Grande do Sul, em entrevista ao programa Painel Eletrônico da Rádio Câmara. A frente busca a aprovação do projeto.

0: acesso ao crédito e a capital, até porque, inclusive, as mulheres hoje não conseguem ter tanto acesso ao crédito. O Sebrae também faz uma parceria muito grande com a gente, nos trouxe esses números, que muitas vezes não conseguem ter recurso, né, para buscar esse capital, não conseguem ter fiador, não conseguem cumprir com as exigências, mesmo que o público feminino seja muito melhor pagador, né?
1: A deputada afirmou ainda que é preciso ter políticas diferenciadas para as nanoempreendedoras, que têm rendimento até a metade do MEI, cerca de R$ 40 mil por ano. Neste caso, seriam importantes ações que visassem a sobrevivência das empresas, como atividade de educação financeira. Da Rádio Câmara de Brasília, Silvia Minhato.
2: Grace Elias, do PL de Minas Gerais, apresentou o projeto que institui uma política de fomento, incentivo e promoção do empreendedorismo feminino. A proposta estabelece eixos para incentivar negócios com foco no aumento da autonomia econômica, no acesso a capacitações e na inovação.
3: O texto de Grace Elias prevê prioridade de atendimento para empreendedoras em situação de vulnerabilidade social. Na avaliação da deputada, a medida busca reduzir barreiras históricas no ambiente de negócios e impulsionar a geração de renda para as mulheres.
2: A Jota Albuquerque, do PP do Ceará, é favorável à adesão do Brasil à Convenção Internacional de Hong Kong para a reciclagem segura de navios. Ele explica que o acordo estabelece normas para o desmonte sustentável de embarcações, assegurando a proteção ambiental e a salvaguarda dos trabalhadores.
3: A Jota Albuquerque acredita que a medida vai atrair investimentos para a criação de estaleiros verdes na costa brasileira e qualifica o país para disputar o mercado global de reciclagem naval. Para ele, o alinhamento às diretrizes da Organização Marítima Internacional gera empregos e fortalece o setor portuário nacional.
4: Agricultura.
2: Marcelo Álvaro Antônio, do PL de Minas Gerais, sugere a criação do programa de apoio à logística do apicultor e do meliponicultor. O deputado defende incentivos fiscais para a compra de veículos utilitários novos de fabricação nacional para o setor.
3: Marcelo Álvaro Antônio defende a alíquota zero de IPI e redução de 40% no PIS/COFINS para produtores rurais cadastrados. O deputado alega que o acesso a veículos adequados é um dos principais gargalos enfrentados por pequenos apicultores e pela agricultura familiar.
4: Meio ambiente.
2: A Câmara analisa a obrigatoriedade de telhados verdes em novos edifícios públicos. O repórter José Carlos Oliveira nos conta como está o debate sobre a proposta.
5: A Câmara dos Deputados analisa o projeto de lei que obriga a instalação dos chamados telhados verdes em novos edifícios públicos e em novos empreendimentos residenciais construídos com recursos públicos. Também prevê incentivos fiscais e de crédito para a adoção voluntária dessa medida pela iniciativa privada. Na prática, os telhados verdes são uma cobertura de substrato e vegetação instalada no topo dos prédios. Autor da proposta, o deputado Fred Linhares, do Republicanos do Distrito Federal, destaca a vantagem dessa técnica para enfrentar, pelo menos localmente, os efeitos do aumento da temperatura do planeta em tempos de mudanças climáticas.
6: Existem estudos que demonstram benefício aí dos telhados verdes no conforto térmico das edificações e também na retenção de água da chuva. E é importante deixar claro que o telhado verde sozinho não vai resolver o problema das enchentes ou do calor nas cidades, mas é uma ferramenta importante para tornar nossas construções e nossas cidades mais preparadas para os problemas que o Brasil já enfrenta hoje. Se o clima está mudando, a forma como a gente constrói também precisa evoluir.
5: No caso dos prédios públicos, o projeto de lei deixa claro que a obrigatoriedade só poderá ser dispensada com a apresentação de parecer técnico assinado por engenheiro, arquiteto ou urbanista que ateste a impossibilidade de instalação das coberturas vegetadas. O texto foi aprovado na Comissão de Meio Ambiente, onde a relatora, a deputada Duda Salaber, do PSOL de Minas Gerais, ressaltou que os telhados verdes funcionam como uma espécie de colchão térmico. Ela citou estudos que constataram queda média de 4 graus Celsius nos picos de temperatura durante o dia, quando essas coberturas vegetadas eram comparadas com os tetos convencionais. A proposta de obrigatoriedade de telhados verdes em novos edifícios públicos e de incentivos para a adoção da medida nos prédios particulares ainda vai passar pela análise das comissões de desenvolvimento urbano, de Finanças e Tributação e de Constituição e Justiça. Da Rádio Câmara de Brasília, José Carlos Oliveira.

0: Últimas notícias.
1: O jornal Câmara dos Deputados, que foi gravado hoje em Minas Gerais, nos estúdios da Rede Câmara Sete Lagoas, dentro do projeto O Brasil na Voz, vai ao ar na próxima sexta, dia 25.
2: E na sexta-feira, a equipe do jornal Câmara dos Deputados estará em Vitória da Conquista, na Bahia, para mais uma gravação itinerante da Voz do Brasil.
1: Lado a lado, um âncora da Rádio Câmara de Brasília e um âncora da emissora local vão apresentar as notícias relacionadas à Câmara dos Deputados. O programa gravado em Vitória da Conquista vai ao ar na segunda-feira, dia 28.
2: Termina agora o jornal Câmara dos Deputados, produzido pela Rádio Câmara, com trabalhos técnicos de Wellington Teles e apresentação de Val Monteiro e Luciana Vieira. Uma boa noite para você.
1: A Voz do Brasil está de volta amanhã. Boa noite.
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20: 8 e 8.

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11: 8h35. 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
2: 8:40.